0: tarde, eu sou o Genilson Caminhoneiro, estou aqui em casa, em Boa Vista, Roraima. Daqui a pouco eu vou levar a dona Carla e a dona Maria. Vamos juntos jantar na churrascaria e comer uma picanha bem assada e gostosa. Maurício Rabelo avisa os irmãos caminhoneiros que o DENIT vai fechar a BR-174 durante uma semana, das 6 da tarde até as 6 da manhã, viu? Então atenção, atenção, caminhoneiros em Roraima, em Manaus, Amazonas, da BR, que usam muito a BR-174, que trafegam pela BR-174, meu amigo Genilson Caminhoneiro está dizendo que o DENIT vai fechar a BR-174 durante uma semana, das 6 da tarde às 6 da manhã. Então vai poder rodar na BR-174, viu, só de 6 da manhã às 6 da tarde, tá bom? Das 18 até às 6 da manhã. No outro dia vai ficar fechado durante uma semana, viu? Para manutenção, perto de Manaus, amanhã, às 8 horas, vou descarregar. Perto de Manaus, né, principalmente. Amanhã às 8 da manhã vou descarregar a carreta. Vou subir para Manaus só na quinta-feira. Só alegria. Genilson, ainda como alguma coisinha hoje, depois desse jantar, rapaz? Um doce de leite, um negócio assim, um doce de queijo, né? Um abraço, meu amigo Genilson. Muito obrigado, extensivo, a dona Carla e a dona Maria também. Tem mais aqui, Edna Alves dizendo: Maurício Rabelo, boa noite, o cara legal, parabéns aos aniversariantes. Obrigado, Edna Alves, de Minas Gerais. Muito obrigado, Edna Alves. Tem aqui de Goiás. Opa! Vem cá, Goiás, falando. Boa noite, boa noite.
1: Oi, meu amigo Maurício, é um prazer. O Ed Seus Teclado de Ouro, de Cavalcante, Goiás. É um prazer estar comunicando. Aham. Como é que tá as coisas, tudo bem?
0: O trem aqui tá bom demais.
1: E é um prazer.
0: Tá bom também? Bom, tranquilo, ainda falou mal negócio aqui ainda.
1: É um prazer, meu amigo, falar com você. Não como na rádio, mas como pessoa. Logo em breve a gente quer ir conhecer essa rádio, beleza?
0: Na hora, Edi.
1: Um prazer mesmo. Ótima noite a todos.
0: Né? Deixa eu ver se eu consigo. Pera aí, Celso Ribeiro, só um minutinho. Deixa eu ver se eu consigo aqui, nesse momento, Edi e seus teclados. Aqui, só pelo menos um pedacinho. Celso, segura aí pra nós. Edi, seus teclados, cadê o Edi, seus teclados? Uai, só isso que tá rodando? Ah, já passou, né? Então, muito obrigado, querido amigo Edi, seus teclados, um grande abraço. Estamos aguardando você aqui. Vai ser um prazer muito grande recebê-lo aqui no Eu de Cá, Você de Lá. Você mostrar o seu talento, viu, Edi, seus teclados. Tem mais aqui, Arlene, senhor Arlene, falando assim. Alô, Arlene, boa noite.
2: Boa noite, Maurício Rabelo.
0: Oi.
2: Aqui é Arlene, de Boa Vista, Roraima.
0: Tudo bom, Arlene?
2: Eu tô mandando esse áudio pra você.
0: Obrigado.
2: Porque aqui vai ter o show do ano.
0: Show do ano.
2: Em Boa Vista.
0: Ah.
3: Muito obrigado, querido amigo.
0: Sim.
2: É o Alan e Aladim.
0: E
2: Mato Grosso e Matias.
0: Matias, né? Vai ser bom demais, obrigado, Arlene, o duplão Alan e Aladim cantam muito, viu, a dupla canta muito bem, o Mato Grosso e Matias então nem se fala, um grande abraço, Arlene, Boa Vista, Roraima, tem mais gente aqui conosco, Vander falando direto do Paraná. Alô, Vander, boa noite.
4: Boa noite, Maurício Rabelo, Fábio Ortigueira, Vander Paiva.
0: Vander Paiva.
4: Manon. Uma boa noite para todos que ouvem no Ortigueira.
0: Ah.
4: Vila Farinheira, Vila Godói, Vila Andradina, Vila Gome, Jardim Cavalesca, Vila Operária, para toda a vila aqui de Ortigueira,
0: todas
4: Bela aqui. Vista, Avenida, Avenida, Vila Paraná, para todo o povo de Ortigueira. Manda uma boa noite pra todos e manda um musgão aí. Passa o Tonico Tinoco.
0: Tonico Tinoco, Celso Ribeiro.
4: Vera Canoa, parece que
0: Velha
4: é Vera Canoa.
0: Canoa. É... Não, é Vera Canoa. É Canoa. Você é canoeiro,
4: Tinoco. Quem colocar uma musgão na boa do Tinoco pra todos que tá te ouvindo aqui, Ortigueira, em todo lugar.

0: no Paraná, no Brasil, participou de Telêmaco Bó.
1: Beleza pura! Muito obrigado, amigão. É o Vander Paiva, de Ortigueira, no Paraná, mandando um abraço pro povo de Ortigueira, pro povo lá de Telêmaco Borba, mandando o pessoal da Vila Bela Vista, da Vila Paraná, da Vila Andradina, todas as vilas aí de Ortigueira, no Paraná, pedindo Tonico e Tinoco. Obrigado, Vander Paiva! Achou aí o canoeiro do Tonico e Tinoco, Celção? Eu acho que é canoeiro, não tenho certeza. Viana, lá de Roraima, cadê você, Viana? Fala comigo aí, rapaz. Eu não sei, qual das mensagens que você quer que eu coloque. Deve ser essa última aqui, né? Ô, Viana.
2: Boa noite, Maurício Rabelo. Muito obrigado, parabéns. Obrigado, querido rádio nacional de Brasília. Uma rádio super legal, uma rádio muito importante para o Brasil e o mundo inteiro.
1: Opa.
2: Parabéns Patinha, parabéns Celso, parabéns o rapaz que estava falando aí que eu não gravei o nome dele.
1: Uhum.
2: Parabéns, meu querido, eu cheguei agora há pouco em casa.
1: Uhum.
2: Manda alô para nós aqui em Boa Vista, Roraima.
1: Tranquilo.
2: E para o sul do estado, São João da Baliza.
1: Beleza pura, muito obrigado, Viana, aí em Boa Vista, Roraima. E o pessoal do sul do estado, São João da Baliza, obrigado, Viana. Uma excelente noite. Qual é a música, Celso Ribeiro? Canoeiro Tonico e Tinoco. Depois, parabéns, amor, Alan e Aladim. E ainda, cantando Milionário José Rico, a música Quem Disse Que Esqueci, 21:10. Agora, boa noite.

0: Pois é, gente boa, agora 21 horas e 21 minutos. É, meu amigo Antônio Nunes, você deve estar querendo mandar um alô aqui, tem muitos amigos, né? Hoje é o seu aniversário, o programa é seu, viu? É só você chegar aqui, pegar aquele banco, sentar aqui e mandar o alô para onde você quiser e para quem você quiser. Tem aqui um Lopes falando, boa noite.
1: Boa noite, Maurício, passando por aqui para parabenizar os ouvintes.
0: Antônio
1: Lopes, que estão de aniversário hoje, né? A Celídia Vieira.
0: Aham.
1: Também o Celso Ribeiro do Amorim.
0: Aham.
1: Tá de aniversário hoje, hein?
0: Isso.
1: Muita saúde, felicidade aí para o Celso. Saúde também para a Celídia Vieira, que é aniversário dela.
0: Esse é o Antônio Lopes de Goiânia.
1: Todos os ouvintes aí do programa Eu de Cá, Você de Lá, Maurício.
0: Opa!
1: E ofereço a música aí de Amado Batista, Folha Seca, para todos os aniversariantes de hoje, nesta data 26 de maio. Toca para eles aí, Folha Seca com Amado Batista.
0: Uhum.
1: Parabéns, Celso. Parabéns aí, Celídia Vieira. E todos os aniversariantes, Antônio Lopes diretamente aqui de Goiânia, Goiás. Aquele abraço.
0: Valeu, muito obrigado, amigão Antônio Lopes em Goiânia. Um abraço grande, Antônio Lopes. Tem mais aqui de Minas Gerais. Alô, Minas Gerais.
2: Boa noite, Maurício Ribeiro. É Claudinei de Buriti, Minas.
0: O meu nome?
2: Pedir uma música aí com o Zezé Camargo e Luciano. Oferecer para minha esposa, todos os ouvintes. Pode ser qualquer um, diz Zezé Camargo e Luciano.
0: Sei. Bom demais. O Anderson, o negócio aqui sumiu, rapaz. Sumiu agora. Vamos ver como é que é o nome dele, lá de Buriti de Minas.
2: Boa noite, Maurício Rampeiro. Aqui é Claudinei de Buriti, Minas.
0: Claudinei?
2: Eu pedi a música aí com Zezé Camargo e Luciano. Oferecer para minha esposa, todos os ouvintes.
0: Tá bom.
2: Pode ser qualquer um. Diz Zezé Camargo e Luciano.
0: Uhum. Obrigado, obrigado, Claudinei, aí em Buriti de Minas. Muito obrigado, muito obrigado. Um abraço para você, para sua esposa também. A música do Zezé de Camargo e Luciano, já que vocês estão os dois juntos, toca Dois Corações e Uma História para nós, viu, Celção? Obrigado, obrigado. Um abraço grande, né? Homem. Tem meu amigo Alípio Candeal, tá na escuta lá em Tocantins. Alô, alô, meu amigo Alípio Candeal, cadê você, rapaz? Boa noite!
3: Ei, Maurício!
0: Você
3: tá bom, rapaz?
0: Bom, mas bom mesmo. E você, rapaz? Mas, como é que você fala?
3: Nós tá aqui no Javaé, pertinho do Porto Piauí, pegando os piau, comendo frito, bebendo a
0: gaja. Ah, é, rapaz, eu achei que você ia me chamar, vamos beber uma, você fala assim, e joga todo mundo no fogo, faz de conta que bebe, enrola todo mundo fica bêbado e você é bom, né, rapaz?
3: É, nós tá aqui, tá o Jales Matheus, tá o doutor Ué Gondim, tá o Quintino, tá o Léo, até a turma, tá o Ismael, a turma grande aqui.
0: Aham, Léo, Ismael, o doutor Wellington, ele que é médico competente. Pra pescar ele é bom igual na medicina? Como é que é, Alípio Candeal?
3: Tá bom pra pegar peixe.
0: Bom demais, você tá no Javaé, tá você, o doutor Wellington Gondim, o Léo, quem mais você falou? O Jaires Matheus, que canta bonito demais.
3: O compositor do Trevo de Tumbiara.
0: Trevo de Tumbiara, depois ele vai cantar um pedacinho do Trevo de Tumbiara aí pra nós, viu?
3: Vai cantar agora, você quer com violão?
0: No gogó, só no gogó aí. E depois nós vamos tocar aqui. O Celso, acha o trevo de...
3: Embora, meu coração já não aguenta, por causa dessa miserenta. 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
0: Homem, rapaz, essa música sua é um sucesso, viu? É, Trevo de Tumbiara. Você tava pensando em quem quando você fez essa música, meu amigo Jaires Matheus?
3: Rapaz, foi um amigo meu de Goiânia, aí no Esparrama, não fala o nome do homem, não, mas ele levou um chifre.
0: Ave Maria.
3: O pontapé daqueles, né, rapaz?
0: Adoeceu o homem, né?
3: E aí, quando ele se deu conta, estava na divisa de Minas Gerais, do lado de cá. rodoviária, do outro lado, Centralina. E ele falou, pra onde eu vou? Pra onde eu vou? Eu só não posso voltar pra Goiânia. Será que eu vou pra São Paulo? Será que eu vou pra Minas Gerais? Eu só não volto pra lá. E aí foi ele.
0: E deu esse sucesso desse tamanho, né, rapaz? Que coisa boa. Ô, Jairz, mas você tem que aparecer por aqui, rapaz, pra fazer uma visita pra nós, tocar suas músicas aqui no Eu de Cá, Você de Lá. Vai ser uma alegria grande demais, meu amigo Jairz.
3: Bom demais, Maurício. Agradeço você pelo convite. E vou mandar para você em primeira mão. Você vai ser o primeiro radialista do Brasil a lançar a nova música do Renan e Raí. Não aguentei, chorei. A autoria é nossa, do Jairz Mateus.
0: Do tá Renan bom? E Raí.
3: Do Renan e Raí, a nova, a novíssima.
0: Não aguentei, não chorei.
3: Não aguentei, chorei. Vou te mandar no zap agora pra você tocar.
0: Manda, nós vamos tocar ela é agora pro Brasil. É o Moço de Miranorte compondo cada dia melhor, cada música melhor. Essa dupla Renan Raí, o Raí ficou doente há poucos dias. Você precisa ver a comoção do povo do Brasil. Tanto que o povo gosta da dupla, gosta deles, né? E agora lançando uma música do meu amigo Jairz Mateus, né, meu amigo?
3: Com certeza, Maurício, a gente, todos nós ficamos comovidos, né, com o problema que ele teve, mas graças a Deus superou, já está firme e forte, já fez show sábado passado, está trabalhando, está na atividade e Deus é maior.
0: É, hoje parece que eles estão se apresentando, não sei se é hoje, acho que sim, em Caseara, no Tocantins. Falei, o caboclo já sarou, já está no trecho e cantando cada dia mais bonito, né, Jairz?
3: Com certeza, meu amigo Maurício Rabelo, a gente tem o prazer de ter uma dupla como Renan e Raí aqui pertinho da gente. Hoje, assim, não criticando ninguém, não falando mal de ninguém, mas duplas como Renan e Raí são poucas, são contadas nos dedos da mão.
0: É verdade,
3: não é, Maurício?
0: É exatamente. Deixa eu te perguntar, como é que acha você nas redes sociais?
3: Jairz Mateus, Jairz Mateus, Mateus com TH.
0: É, tudo emendado, Jairz Mateus, tudo emendado ou não?
3: É isso, isso. @Jairz Mateus no Instagram, Facebook,
0: TikTok,
3: YouTube.

0: trevo de nomear uma moda que a gente teve o presente de Deus na voz de Racine Rafael.
1: Ô! Alípio Candeal, campeão!
0: O Leacir Cavalcante!
1: Bom dia!
0: É, doutor Wellington Gondim!
1: Doutor Wellington Gondim! Então tá bom!
0: O Ismael, nosso tenente coronel Ismael, está de rosto aqui também.
1: Uhum.
0: E quem mais? E a todos que estão aí ouvindo a rádio, que com certeza é muita gente do Brasil e do mundo.
1: Tá, joia! Brigadão, dê um abraço aí, qualquer coisa aí, informar pro Tenente Coronel Ismael, que tá sem alteração aqui no estúdio, tá tudo tranquilo, pra ele cuidar bem de vocês aí na beira desses rios, livrados como é que chama, rapaz, das jararacas e tudo mais na beira do rio aí. Chama o Tenente Coronel Ismael, viu, meu amigo Jales Mateus?
0: Valeu, meu amigo Maurício Rabelo, já vou te mandar em seguida aí,
1: tá.
0: Não aguentei, chorei em primeira mão.
1: Tá bom.
0: Pra você, Renan e Raim, não aguentei, chorei.
1: Tá bom. Depois você bebe um aí, pede o Wellington pra pagar pra mim, o doutor Wellington, grande médico aí do Tocantins, viu?
0: Tá falado.
1: Falou.
0: Tá falado.
1: Falou.
0: Obrigado, Maurício. Deus abençoe
1: você. Amém. Você, Alípio Candeal. Um abraço. Obrigado. Ali, toca Celso Ribeiro.
2: Rio Preto, 310 quilômetros. Uberlândia. 126 quilômetros. Belo Horizonte, 713 quilômetros. 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

0: Minha gente do Brasil, são 21 horas e 44 minutos, eu de cá, você de lá. Então é, né, Antônio? É, né? Se eu for naquele rumo ali, você vai junto comigo? Vai? Obrigado, viu? Aguarde.
1: Vai todo mundo junto.
0: Ah, é?
1: Depende,
0: né, minha amiga? Tudo bom, marido Rosário? Você tem um recadinho aí,
1: né? Você sabe quem está nos ouvindo, Maurício?
0: Não sei.
1: É a Josileide.
0: Ah, minha comadre, Josileide. Meu compadre Marcelinho Carioca.
1: Isso, e a Ana Marcele.
0: Ana Marcele, né? Marcele,
1: vai fazer 6 anos.
0: É uma mocinha já, né?
1: Pois é.
0: Por que você não botou ela

0: no ar aí, ela não
1: porque
0: quer
1: foi
0: falar,
1: na
0: não?
1: Hora que tava o movimento, tava... os parabéns aqui, muita gente. Tá, e ela certo. Mandando os parabéns para todos, pros céus, para todos os aniversariantes. E
0: a
1: ela
0: culpa
1: pede pra.
0: Da fatinha, viu, Josineide?
1: Pra ouvir
0: a
1: música
0: dela.
1: Não aprendi a dizer adeus com o Leandro Leonardo.
0: Mas é bonita. Alô, comadre Josileide, uma excelente noite para você, o compadre Marcelinho também, a nossa princesinha, um beijinho para ela também, e a sua mãe lá em Patos, no Piauí, seu irmão também, um grande abraço, viu? Muito obrigado, muito obrigado. Fala, Maria do Rosário.
1: E a dona Geralda também está na escuta, está mandando os parabéns para o Celso, desejando muita felicidade para ele, todos os aniversariantes que estão aqui também no estúdio, para todos. Um abração para todos. Está mandando também um abraço para a Celídia, dona Geralda de Congonhas.
0: Daqui a pouco nós vamos falar com a Celídia, né? Não dorme não, viu, Celídia Vieira? Não dorme não. Pois é, tem mais aqui conosco direto de Goiás. Fala, Goiás, boa noite.
2: Obrigado, meu amigo Maurício, de coração mesmo, viu?
0: Opa!
2: Tem um imprevisto aqui, a gente ficamos sem a mãe, aí a gente ficou um pouco desconectado, mas estamos de volta, se Deus quiser. Um forte abraço.
0: Valeu, obrigado, muito obrigado. Vai ser uma alegria muito grande, viu? Edi e seus teclados mágicos. Alô, Edi, em Goiás, muito obrigado, muito obrigado. Tem aqui a Dioneta falando conosco. A Dioneta é lá de Lizarda, no Tocantins. Alô, Dioneta, essa é minha amiga já. Comi um frango às custas dela, muito gostoso, lá em Tocantins, lá em Palmas, né? Alô, minha querida amiga Dioneta, boa noite. Ela tá dizendo, Maurício, toca para nós Minha Mãe de Leite com Milionário José Rico. Mãe de Leite, obrigado, obrigado, muito obrigado, querida amiga Dioneta, aí em Lizarda, no Tocantins, muito obrigado. Tem meu amigo Nego Lima, falou assim, alô, meu amigo Nego Lima, cadê você, rapaz? Ah, não, ele não falou, né? Ele não falou nada, ele só deu um sinal aqui. É, muito obrigado, uma excelente noite, meu amigo Nego Lima, em Palmas, no Tocantins. O Eduardo também, Eduardo Lima, Vitória Lima, a Dona Olinda Lima, muito obrigado, uma excelente noite. Tem a voz do Nego Lima na sexta-feira. Vou colocar a voz dele aqui. Fala, meu amigo. Sempre é bom te ouvir.
3: A modinha aí agora, o peão com uma sintomatologia. Oh. Ei, Rabelo, que essa modinha aí agora, o peão com uma sintomatologia chifriana, chegará ao ápice do desespero logo, logo,
0: ai,
3: meu irmão.
0: Maria,
3: opa, Nego Lima em Palmas, Tocantins. Ouvindo Eu de Cá, Você de Lá, com...
0: Beleza pura! Com quem mesmo?
3: O cowboy do rádio brasileiro, aê. Maurício Rabelo.
0: Obrigado, esse cowboy tá ficando muito antigo. Alô, meu amigo Nego Lima, boa noite! Homem!
4: Rabelo.
0: Opa!
4: Boa noite!
0: Tudo bom, meu amigo? Como é que tá você? Tudo bem?
4: Rapaz... Eu fui na Feira das Arno,
0: sim,
4: com Olinda, agora domingo,
0: sim,
4: e lá ela foi comprar frango e ficou conhecendo um casal.
0: Ah.
4: O Sana e Dona Maria do Carmo, que são do assentamento São Francisco.
0: Ah.
4: A história do Santana e dela, deixam de assistir televisão, qualquer programa que seja, para ficar ligado no programa Eu de Cá, Você de Lá, com o cowboy do rádio brasileiro, Maurício Rabelo. Olha só, rapaz.
0: É o Santana e a Dona Maria do Carmo no assentamento...
4: São Francisco, Palmas, Tocantins. Mandar um abraço para eles.
0: Isso, obrigado, Santana. Obrigado, Dona Maria do Carmo. Obrigado por preferir aqui a Rádio Nacional. Muito obrigado. E também por ser amigos, amiga e amigo do Nego Lima, que é muito meu amigo também. Obrigado, Santana. Uma hora dessa nós vamos topar e comer um frango junto, feito pela Maria do Carmo, não é, Nego Lima?
4: Vamos sim, se Deus quiser, vamos, viu?
0: Se Deus
4: porque
0: quiser.
4: Ele pede aí, Maurício, você mande uma música pra eles, que eles estão no assentamento, estão ouvindo, viu, Santana? Um abraço a você, a Dona Maria do Carmo, e todos os ouvintes do programa Eu de Cá, Você de Lá. E eu tô aqui, eu e Olinda, ouvindo, ligado também na Rádio Nacional. Quer abençoar?

0: Beleza, obrigado, Nego Lima. Mais tarde eu vou te ligar, tô precisando de ouvir uma orientação sua aí, tá bom, meu amigo?
1: Tá ok, tô por cá. E mandar um abraço pro Etinho Nordeste, contei hoje à tarde. Eu não faço nada, né, Maurício? Só ali também não. A gente fica na cidade o dia todo.
0: Ah.
1: Cidade.
0: Ah, como
1: os
0: é que
1: amigos,
0: é?
1: Os amigos.
0: Ah. Aí você topou com o Etinho Nordeste aí, deu um abraço. Ele tá precisando de topar com ele. É o engasga-gato que ele fala. Vamos tomar um engasga-gato ali. Vambora então, né, rapaz? Caba de Sergipe, vai perder pra quem, né? O sergipano forte do Tocantins, Etinho Nordeste, né?
1: Um abraço pra toda a equipe nacional, pra sua mãe lá do Araguaia.
0: Formoso,
1: eu tenho certeza que ela está bem ouvindo eu de cavalo e também está muito feliz. Por ter o maior comunicador do
0: rádio brasileiro, Valeu, brigadão. Um abraço, viu, meu amigo? Tem uma turma aqui querendo cantar parabéns aqui. Obrigado, Nego Lima. Dê um abraço dos dois lados aí da Dona Olinda pra mim, que eu tô mandando, pedindo pra você, tá bom?
1: Um abraço, meu irmão. Fica
0: Falou.
1: Com Deus. Um abraço.
0: Com Deus também. Tchau. Olha, são 21 horas e 51. Tem alguém na linha? Tem?

0: Viva Celídia! Celídia Vieira, fazendo a ponto de encontro em Rubim, Minas Gerais. Pode continuar.
1: Celídia! Celídia! Parabéns, felicidade, muitos anos de vida.
2: Saúde e paz, Celídia.
0: Fale em espanhol aí pra ela aí.
2: Celídia, feliz cumpleaños, é a Mercedita que tá falando.
0: Feliz cumpleaños, é o Maurício Rabelo que tá falando aqui. Tudo bom, minha amiga Celídia? Ó, é o Antônio Nunes.
3: É nóis, Celídia, é nóis.
0: A Ellen Couto, a Cleonice, a Mercedes e a Fatinha. Fala com ela aí, Fatinha. Manda uma boa noite pra ela aí.
4: Boa noite, Celídia, muita felicidade, muita paz, muita saúde. Continue firme e forte aí nos ouvindo, assistindo sempre, viu? Muita saúde. De longa vida.
0: Aú, beleza. O Celso Ribeiro também está mandando os parabéns. Tudo bom, Celídia?
5: Nossa senhora, que festa bonita, Maurício.
0: Tá faltando você por aqui, você e o Ailton, viu?
5: Mas igual você falou, eu estou aí presente no pensamento, espiritualmente, né?
0: Então junto. Você ouviu, então você desde, ouviu.
5: Desde o início eu tô ligada.
0: Falei, só não tá aqui fisicamente, mas espiritualmente a gente tá vendo você aqui em todos os cantos e aqui no centro desse estúdio da Rádio Nacional, viu, Celídia Vieira? Você, até homenageando a rádio, você nomeou a sua fazenda ponto de encontro em homenagem ao programa que eu apresentava na Rádio da Amazônia. Obrigado, viu? Eu tenho muito carinho e gratidão por você.
5: Graças a Deus, é Maurício, você já apresenta ainda.
0: De vez em quando eu vou lá. De vez em quando. Foi sábado passado eu apresentei, sim, e gostei, sim, demais.
5: Foi,
0: né?
5: Sábado, nosso Deus, também amei. Ô Maurício, eu quero retribuir todos os parabéns aí que tá dando pra mim, pra esses aniversariantes aí, todos,
0: aham,
5: né? É, que estão aí no estúdio.
0: A Ellen, o Antônio Nunes, o Celso, né?
5: O Antônio Nunes, que eu ainda não falei aniversário pra ele hoje, pra ele, né? Nós estamos conversando e quero te dizer, Maurício, que meu dia hoje foi super cheio de parabéns, todo mundo querendo me cumprimentar e foi muito bom. Eu ia pra cidade, deixei de ir pra me ficar aqui só acompanhando as homenagens pra mim.
0: Graças
5: e foi maravilhoso, não me arrependi em momentos alguns de ter ficado. E você falando, você tá ouvindo, Celídia? Uai, meu aniversário, seu programa, eu de cá, você de lá, não é aniversário.
0: Uai, não é. Pois não é. Obrigado.
5: Tem que ter o Maurício pra mim falar essas coisas bonitas e eu fico muito emocionada,
0: coração,
5: viu, Maurício? Muito emocionada mesmo,
0: merece,
5: viu?
0: O povo quer saber se o Ailton já lhe deu presentes hoje. Ele falou pra mim que até meia-noite o presente aparece, se ainda não tiver chegado, viu?
5: Eu aqui ouvindo o programa, né, e esperando pra mim falar no ar, e ele tá lá, vim deitar a senha, deve estar querendo me dar o presente.
0: Pois é, você não ganha o presente, menina. Gostei. Pois é, vem, Deinha, vem deitar, né, rapaz?
5: É, meu apelido é de Ceinha, sabe?
0: A Ceinha. Eu não venho. Tô aqui te esperando, né? Pois é.
5: Isso.
0: Deu um abraço
5: nele
0: por mim.
5: Obrigada, mas você sempre fala assim, todo mundo já deu os parabéns, já deu um abraço, já deu os presentes, mas o último presente é o Ailton que dá pra ela.
0: Isso eu aprendi com meu pai. Meu pai falando, pode abraçar a Gasparina aí, pode abraçar. Pode dar presente, mas o melhor de todos eu que vou dar e é perto da meia-noite, eu que vou dar. Ela, falei, tá, pela mãe. E ela, larga de ser bobo, rapaz, larga de ser bobo. Mas é, meu pai faz uma falta, né?
5: Pois, mas é assim mesmo, essas coisas boas a gente vai repassando, né?
0: Exato.
5: Que a tradição não acaba, vai ficando. E eu aprendo com. Você aprendeu com seu pai, eu aprendi com você, assim vai.
0: Pois é. Eu falo, os outros vêm tudo aqui em casa, abraça a Gasparina para um lado, para o outro, e vai. Eu tô daqui, mas eu tenho certeza que o melhor de todos é o que vou dar. E vai ser lá no fim da lá pra perto da meia-noite. Falei, então tá bom, né, Ferrugi? E ela ficava com vergonha, vermelha, brava com ele, mas não adiantava não. Ele falava toda vez, né? Mas
5: é, Maurício, mas eu gostaria de agradecer todo mundo, viu, que me parabenizou. Quem tá ouvindo, quem não tá ouvindo, todo mundo no geral. Eu retribuo as as homenagens, as palavras de bênçãos que falou para mim, que Deus retorna para todos, viu? Fica o dia, a vida de todos seja cheio de bênção de Deus, né, Maurício?
0: Amém.
5: A gente tendo Deus na vida, com isso a gente consegue, né?
0: Com certeza. E o Antônio Nunes está querendo falar contigo. Fala, Antônio.
1: Celídia, parabéns para você, felicidades, né? Muitos anos de vida.
5: Fizemos obrigado, a
1: festa,
5: Antônio.
1: Fizemos pra a festa. Fizemos a festa aqui com o Maurício desde as 8 horas, entendeu?
0: Muito bom.
1: O estúdio aqui cheio de gente, aqui acho que umas 15, 20, 20 pessoas.
0: Isso.
1: E acho que você já foi parabenizada desde manhã cedo, né, do Luciano Barroso, né, que
5: sim,
1: a gente já falou.
5: Sim.
1: Parabéns para você, eu mesmo, acho que foi um dos que falei, né, e muita
5: pois
1: gente
5: é.
1: Também falou, acho que depois também pela... Agora o Maurício Rabelo, né? A gente já vem falando.
5: Sim.
1: Então, parabéns.
5: Começa com o Luciano e termina com o Maurício,
0: opa.
5: Né?
1: Com certeza. Então, ó, parabéns mesmo pra você. Felicidade, entendeu? E volta pro nosso grupo.
5: Então, moço, deixa eu comprar um telefone, que o meu tá travando hoje mesmo. Não queria nem usar.
1: É, né?
5: Tanta mensagem que eu recebi não, hoje, mas... Mas eu quero agradecer por todas, né, as homenagens que está me passando. E eu quero as fotos, depois eu quero ver as fotos, viu?
0: Ah,
5: amanhã.
0: Com
5: as fotos de vocês aí.
1: Você tem meu número?
0: Uhum.
5: Passo, não, ainda não.
1: Então, passei, Maurício.
0: Vou passar
1: ela.
0: Agora para ela.
5: Uhum, tá, passa aí que eu passo para você.
0: Mas você não tem papel e caneta aí, não? Que o Anderson pegou meu celular aqui. Você não tem papel e caneta aí não, né? Agora não, né?
5: Não tem não, Maurício. Vê se
0: não,
5: você consegue passar direto. Então a Ellen passa aí. Passa aí, Ellen.
1: Celídia.
5: Oi.
1: A Patinha pegou teu número aqui.
0: Aham.
1: Eu vou agendar ele no meu zap e aí eu mando pra você.
5: Manda lá um oi.
0: Aham. Eu já tô mandando aqui.
5: Obrigada mesmo a vocês todos, viu? Pela essa festa que fez aí. Eu senti como se eu estivesse aí com vocês, tá?
1: Então, tá bom, Celídia. Grande abraço, tá?
0: Aham.
5: Grande abraço.
0: Celídia, já tô mandando aqui, ó. 61985262626 de novo. 68, é o do Antônio. Já tá aí no seu celular, já mandei, tá? Já tá aí.
5: Ok, tá ok. Vou falar com ele. Sim.
0: Tá bom. Pode qual é a música que você quer ouvir no seu aniversário hoje? Qual é a música boa? Ah, nós vamos. Tira o pé, tira o pé, tira o pé.
5: Você tá devendo, pode pagar.
0: Vamos pagar já. Essa vai tirar. Aí, a Ceinha daqui vai ter que dançar a música primeiro pra depois atender o chamado do Ailton, né?
5: Né, vamos mandar mesmo, a rodar os pés aqui mesmo.
0: É, tira o pé. Vai ser depois, tem um intervalinho de um minuto aqui e já a gente tira o pé junto com você, viu?
5: Tá ok, Maurício, tá. Obrigada, que presente que eu ganhei hoje, um presente maravilhoso, viu?
0: Você merece.
5: Obrigada e abraço pra todos, pra Fatinha, pro Celso, pra todos aí, sua equipe todinha, viu?
0: Tá bom, um abraço grande pra você, um abraço no Ailton, parabéns mais uma vez, que Deus dê pra vocês muitos anos de vida, viu, minha amiga?
5: Muito obrigada. Fica com Deus.
0: Com Deus também. Tchau.
5: Tchau.
0: Vamos para o intervalo. Já nós voltaremos com a sequência do programa Eu de Cá, Você de Lá, pelas ondas da Rádio Nacional de Brasília e Amazônia. Celso Ribeiro. Agora são 22 horas. Estamos aguardando o sinal para a gente mandar... Continuar aqui? Você.
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0: Minha gente do Brasil, ouvinte, 2:02, eu de cá, você de lá, pelas ondas da Rádio Nacional, mais uma vez, um boa noite para a turma boa que está lá na beira do rio Formoso, do rio Javaé, lá em Formoso do Araguaia, no estado do Tocantins, meu querido amigo Alípio Candeal. Alô, meu amigo Alípio Candeal, um grande abraço. O doutor Wellington Gondim, um grande abraço, grande médico lá do Tocantins e do Brasil. O tenente coronel Ismael, também um grande abraço. O Jaires Mateus, muito obrigado. O Léo também, parece que o outro é o Estevão. Eu misturei um pouco aqui os nomes, mas um grande abraço nessa turma de todo mundo com a vida ganha, né? Essa hora, terça-feira, mês de maio, pescando, jogando conversa fora, e o Jaires se inspirando para fazer músicas lindas, né? Vou ver se ele já mandou a moda, e se tiver mandado, vamos tocar ela com o Renan e Raí, a música bonita que ele falou, né? Que ele fez, Jaires Mateus, grande abraço. O Carlos Tavares tá falando assim: alô, Carlos Tavares, cadê você, rapaz? Fala comigo, Carlos Tavares, homem, boa noite.
1: Viva aniversariante!
0: Viva aniversariante! Ó, mandou, foi uma música lá da Bahia. Ô, Celso Ribeiro, me devolve o áudio. Aí, música linda, rapaz. Levanta, Celso Ribeiro.

Carlos Tavares em Goiás. Parabéns, essa moda é linda demais. Tomico, este louco, Carlos Tavares, mandou pra gente.

Ver, e agora a moda da Celídia Vieira. Minha amiga Celídia, meu amigo Ailton, na Fazenda Ponto de Encontro, em Rubim, Minas Gerais. Tira o pé, Guilherme Silva.

0: Pira, essa moda é pra você, aniversariante. Tira o pé, Celídia Vieira, em Rubim, Minas Gerais. Um abraço, meu querido. Agora são 22:09. Celção, mete uma moda bonita aqui, o Antônio Nunes. Tá querendo ir embora, rapaz.
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0: mesmo chorar.
1: Pois é, gente, agora 22:21, eu de cá, você de lá, tem o Avelar falando conosco. Alô, Avelar, boa noite.
2: Olá, caro amigo Maurício Rabelo, muito boa noite. Aqui é o piauiense Avelar Alves, falando diretamente de Aparecida de Goiânia, Goiás. Estou aqui na sintonia do Eu de Cá, você de lá, escutando esse magnífico programa que vocês apresentam aí na Nacional, viu, Maurício? Maurício, se você puder tocar para nós aí, você toca o Biá e Dino Franco, Baldrana Macia. Baldrana, eu ofereço Macia, pra Celso, toda a galera que estiverem na sintonia do Eu de Cá, Você de Lá, esparramados por esse Brasil afora. E parabéns aí para os aniversariantes de hoje. Tem uma galera muito boa, uma equipe muito boa com você aí na Nacional, né, Maurício? Grande abraço, meu amigo. Boa noite.
1: Beleza pura, muito obrigado, meu querido amigo Avelar, o moço do Piauí, em Aparecida de Goiânia. Muito obrigado, pedindo o Biá e Dino Franco, Baldrana Macia. Celção diz que tá procurando ali, nós vamos achar, viu? Obrigado, Avelar. Conversa boa, você é do ramo também, né? Fala forte, fala bonito, parabéns, amigão Avelar, em Aparecida de Goiânia. Tem mais aqui falando conosco de São Paulo, Maurício Rabelo, boa noite. Boa noite, deixa eu ver aqui, São Paulo, cadê você? É o Theo, alô Theo.
3: Maurício Rabelo e todos os locutores da Rádio Nacional.
1: Opa.
3: Uma forte boa noite a todos vocês aí, todos os ouvintes da Rádio Nacional.
1: Opa.
3: Eu estou por cá, em Bebedouro, São Paulo. Boa noite, meus queridos. Tudo bem com vocês?
1: Excelente, você. Obrigado, obrigado, meu querido amigo Theo, em Bebedouro, no estado de São Paulo. Muito obrigado, não esquecendo, dia 30 estarei aniversariando. Quantos parabéns hoje mesmo, Celção? Alô, Theo, em Bebedouro, São Paulo. Parabéns, felicidades, muitos anos de vida. São os desejos de todos nós aqui do Eu de Cá, Você de Lá, da Rádio Nacional, da Fatinha, do Celso, do Maurício Rabelo aqui também. Parabéns, Theo, felicidades, muitos anos de vida. Tem mais aqui, vamos atender o Carlos Poloniato de Brasília. Alô, alô, Carlos Poloniato, ele está no Riacho Fundo, é meu amigo, é cunhado do meu amigo Valmir Gama. Exatamente, dizendo boa noite, amigo Maurício Rabelo, parabéns a todos os aniversariantes de hoje, o Celso, a Ellen Couto, o Antônio Nunes, né? Ontem foi aniversário do meu tio Hélio Poloniato, ele fez 74 anos. Manda um abraço para ele lá na chácara Recanto da Felicidade, perto de Bela Vista de Goiás. Um abraço grande para tia Alexina, esposa do tio Hélio Poloniato. Muito bem, parabéns, parabéns ao Hélio Poloniato, 74 anos, Recanto da Felicidade, em Bela Vista de Goiás. Ele e a Alexina, esposa do tio Hélio Poloniato, felicidades. Quem manda é o Carlos Poloniato, do Riacho Fundo, junto com a sua esposa. Muito obrigado, muito obrigado. Tem mais aqui. Fala comigo, Anderson Ferreira, a palavra é sua. Boa noite.
4: Estou pelo aplicativo e saindo no áudio pelo rádio, entrada auxiliar.

0: Escondei a foto ainda, tá assim, áudio limpinho. Falou, tchau, tchau.
1: Ele ainda falou um treco.
0: Boa noite, pessoal da Rádio Nacional do Amazonas.
1: Boa noite.
0: O Caque Anderson, São Bernardo do Campo, São Paulo.
1: São Bernardo do Campo.
0: 23,5 da Anchieta, sentido litoral. Uma boa noite por aí, tudo de bom. Manda um recado lá pra minha família lá de Uberlândia, de Paracatu, de Brasília, Guardamó. Mandar um alô pra eles lá, falar com eles, mandando um alô pra eles.
1: Aham.
0: Porque tô aqui na escuta, aqui pelo aplicativo.
1: Aham.
0: Hoje não tô pelo rádio, não, tô pelo aplicativo.
1: Sim, beleza.
0: Falou, tchau, tchau.
1: Anderson Ferreira, muito obrigado, amigão Anderson Ferreira, São Bernardo do Campo, do estado de São Paulo, participando do Eu de Cá, Você de Lá, cumprimentando os seus familiares, amigos em Uberlândia, Minas Gerais, Paracatu, Minas Gerais, Guardamor, Minas Gerais, Brasília, Distrito Federal, cumprimentando a todos os carreteiros, caminhoneiros do Brasil. Obrigado, Anderson Ferreira, São Bernardo do Campo, São Paulo. Tem mais aqui conosco. 38 é Minas Gerais. Ô, 38 Minas Gerais. Segura, peão, fala comigo, 38. Boa noite. Boa noite. É lá de, deixa eu ver aqui, Cruzeiro. Homem.
2: Boa noite, Maurício Rabelo.
1: Boa noite.
2: Todos da sua equipe.
1: Boa noite.
2: Quero dar os parabéns para Antônio do Peçu, meu grande amigo.
1: Uhum.
2: Que Deus e Nossa Senhora dê muitos anos de vida e saúde. Parabéns, feliz aniversário.
1: Opa.
2: A ele e a todos os aniversariantes.
1: Uhum.
2: Que estão aí nessa festa bonita.
1: Uhum.
2: Meu abraço a você e todos. Fiquem com Deus. Meu muito obrigada pela atenção.
1: Uhum.
2: Maria Aparecida, da cidade de Montes Claros, Minas Gerais. Estou aqui ligadinha com vocês.
1: Que coisa
2: pelo
1: boa!
2: Rádio.
1: Maria Aparecida, Montes Claros. E ainda fala um bom negócio. Fala, Maria Aparecida.
2: Boa noite, meu amigo.
1: Acho que é a mesma, Maurício. Tá aqui.
2: Boa noite, Maurício Rabelo. Todos da sua equipe.
1: Obrigado.
2: Quero dar os parabéns para Antônio do Peçu, meu grande amigo.
1: Aham.
2: Que Deus e Nossa Senhora
1: Montes Claros,
2: dê muitos
1: Minas
2: anos
1: Gerais.
2: De vida e saúde. Parabéns, aham, feliz aniversário.
1: Isso.
2: A ele e a todos os aniversariantes.
1: Aham.
2: Que estão aí nessa festa bonita.
1: Beleza.
2: Meu abraço a você e todos. Fiquem com Deus. Meu muito obrigada,
1: Maria,
2: pela atenção.
1: Aparecida, né?
2: Maria Aparecida, da cidade de Montes Claros, Minas Gerais.
1: Obrigado.
2: Estou aqui ligadinha com vocês.
1: Que
2: pelo
1: coisa
2: rádio.
1: Boa.
2: Um abraço.
1: Gostei do vocês, viu, Maria Aparecida? Muito obrigado, Maria Aparecida, na cidade de Montes Claros, em Minas Gerais, cumprimentando os aniversariantes de hoje, de maneira especial, a Ellen Couto e o Antônio Nunes, que é muito amigo dela, né? Muito obrigado, Maria Aparecida, aí na querida Montes Claros. E aí tem uma curraleira boa, não tem? Não tem, Maria Aparecida? Já comeu uma carne de sol muito gostosa no mercado municipal, aí de Montes Claros, em Minas Gerais. Ô, saudade de Montes Claros, muito obrigado, Maria Aparecida. Tem mais aqui, é o Avelar, tá dizendo assim: valeu, meu amigo Maurício Rabelo, pelo alô, fico muito feliz quando você coloca meu áudio no ar, nesse canhão de audiência, que é a Rádio Nacional, Eu de Cá, Você de Lá. Muito obrigado, Avelar, de Aparecida, de Goiânia, curtindo as saudades do seu Piauí, muito obrigado. O Anderson, depois, depois, não hoje, depois você podia me ajudar a descobrir uma música que fala na cidade do Piauí inteiro, que eu esqueci, fala em Piripiri, fala em Uruçuí e tal, depois eu quero dar uma olhada, eu esqueci. Hã? É antiga, tem uns 30 anos mais ou menos. É, mas não é a do Paulo, não é a do Paulo Diniz, não. Não é aquela do Paulo Diniz, não. É Sônia, de Água Boa, no estado de Mato Grosso. Alô, Sônia, a palavra é sua.
3: Boa noite, Maurício Rabelo.
1: Boa
3: tudo noite. Bem?
1: Tudo e você?
3: Passando aqui para desejar uma excelente noite para você e sua equipe da Rádio Nacional de Brasília.
1: Obrigado, Sônia.
3: E quero dizer que eu estou aqui no som da Rádio Nacional, ouvindo Eu de Cá, Você de Lá.
1: Aham.
3: E Só no som de vocês aqui em Água Boa, Mato Grosso.
1: Opa!
3: Só manda uma música aí pra mim, ou um oi. Já tá valendo.
1: Beleza,
3: boa noite, pura. Maurício Rabelo.
1: Boa noite. Obrigado, obrigado, querida amiga Sônia, na cidade de Água Boa, no estado de

0: Uma cidade muito bem planejada, arborizada, linda no Vale do Araguaia, no Estadão de Mato Grosso. Muito obrigado, Sônia. Tem mais outra aqui falando conosco, 61 Brasília. É o meu amigo, advogado, doutor, o doutor Ricardo Matos, dizendo boa noite, amigo Maurício Rabelo. Ouvi até agora, mas já vou procurar uma cama ali, viu? Um grande abraço, obrigado. Obrigado, doutor Ricardo Matos, em Vicente Pires, aqui em Brasília. Muito obrigado, uma excelente noite. Um abraço no Bacabal também. Vamos para o intervalo. Já já nós voltaremos. Aguardem.
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0: rolando o Boldrin, elas manhãs de domingo, Som Brasil, pelas ondas da Rede Globo de televisão. Rapaz, que saudade desse programão do Rolando Boldrin, saudoso contador de causos, Rolando Boldrin. A Ellen tá dizendo assim, boa noite. Deixa eu ver se a Ellen Couto é outra Ellen, deixa eu dar uma olhada aqui, é outra Ellen, né? Ellen... é, em Jacundá, no estado do Pará. Alô, Ellen, cadê você? Como vai? Tudo bem? Ela está dizendo... Vê se eu consigo aqui, deu certo, né? É, boa noite, manda um alô aí pra mim, né? Em meu nome, pra Carminha. Ellen, tá mandando pra Carminha, pra Dona Geralda, nossa princesa linda e maravilhosa Robertinha, e a minha princesa Cananda Santos, Dona Geralda e a família de AZ, de 0 a 100, pra não esquecer de ninguém. Ellen, de Jacundá, no estado do Pará, para o mundo. Obrigado, Ellen. Excelente noite, muito obrigado. Tem mais outra aqui do estado de Mato Grosso, acho que é a Cida Vieira, né? Alô, Cida, boa noite.
1: Boa noite, Maurício. Quero que você homenageie a minha irmã Celídia, tá? Aham. Desejo de coração que ela seja muito feliz, que Deus abençoe grandemente a vida dela. Cante os parabéns aí pra ela, tá, Maurício? Opa. Tô aqui curtindo o seu programa. Um grande abraço a todos vocês. Eu de cá e você de lá.
0: Aham.
1: A Cida falando.
0: Obrigado, Cida Vieira, na cidade de... A cidade é de Tangará da Serra, Mato Grosso. Cida Vieira, cumprimentando ela juntamente com o mineiro, seu marido, cumprimentando a irmã Celídia Vieira, lá nesse momento, lá na Fazenda Ponto de Encontro, em Rubi, Minas Gerais, ela junto com o seu amor, o Ailton, né? Curtindo o seu aniversário, que coisa boa! Um abraço em nome da Cida Vieira, do Mineiro, de longe, lá de Tangará da Serra, Mato Grosso. Tem mais outra aqui, território do Parque Nacional, Maurício Rabelo, aqui é o Rivaldo Costa, de Dom Inocêncio, no Piauí, território do Parque Nacional da Serra da Capivara, ouvindo eu de cá, você de lá, obrigado, obrigado, Rivaldo Costa, Dom Inocêncio, no querido estado do Piauí, aí no Parque Nacional da Serra da Capivara, um abraço grande. Conhece aí o Afonso Mentira? O Afonso Mentira é meu amigo, né? Falta com a verdade, mas a gente tem que tolerar as pessoas até as que mentem, né? Ele é um grande mentiroso. Obrigado, Rivaldo Costa.

0: Paulista. Tem mais outra aqui, Hidrolândia, no estado do Ceará. Boa noite, sou Jardel Martins de Hidrolândia, no estado do Ceará. Muito obrigado. Eu conheço Hidrolândia, Goiás, mas tem no Ceará também. Obrigado, Jardel Martins, uma excelente noite. Muito obrigado, muito obrigado. Tem mais aqui, o Carlos Poloniato mandando boa noite e bom descanso para vocês. Obrigado, Maurício Rabelo. Valeu, Carlos Poloniato. Um abraço no Riacho Fundo. Grande abraço. Tem o Francisco falando assim. Alô, Francisco, a palavra é sua. Boa noite.
1: Boa noite, seu Maurício. Ô, seu Maurício, é o Francisco de Riacho Neves, Bahia.
0: Pois não.
1: Gostaria de pedir uma música, um telefone mudo, para minha mãe, Dona Celina, que é muito sua fã. E para todos os ouvintes da Nacional. Alô. Uma boa noite, seu Maurício.
0: Pois não. Vou te chamar de seu Francisco também, viu, rapaz?
1: Dona Celina, que é muito sua fã.
0: Como é que é o nome da sua mãe?
1: Minha mãe, Dona Celina, que é muito sua fã.
0: Dona Celina, é? Alô, alô, é a mãe do Francisco. Acho que é Dona Celina, não tenho certeza, né? Mas um abraço pra ela. Obrigado por gostar do nosso trabalho. É, se você tiver jeito, manda o nome dela certinho aqui por escrito pra eu mandar um alô especial pra ela. Aí em Riachão das Neves, Bahia, Brasil. Muito obrigado, viu? É, tem mais aqui do estado do Piauí. Erenilda dizendo boa noite, amigo Maurício Rabelo. Sou Erenilda Maria Nunes, de Queimada Nova, no Piauí. Maurício Rabelo, quero ouvir uma do trio Parada Dura, Só Capilão. Só pra curtir, mandar pra você, pra todos da Rádio Nacional, pra todos os ouvintes do Eu de Cá, Você de Lá, pra minha família. Aqui, Erenilda Maria Nunes, de Queimada Nova, no Piauí. Quem nasce em Queimada Nova, meu amigo Celso Ribeiro... Queimada novenses, né? Não sei como é que é. Queimadenses e queimadenses. Um abraço, Erenilda Maria Nunes. Muito obrigado, muito obrigado. Aí, a Celídia Vieira disse assim, Maurício, a Cida mandou um áudio. Já atendi ela aqui agora, nesse instante, cumprimentando você. Obrigado, Celídia Vieira. Aí na Ponto de Encontro, em Rubim, Minas Gerais, aniversariante de hoje. Parabéns mais uma vez, minha querida amiga. Um abraço grande para você e pro Ailton. Olha, tem mais aqui. Euclides dizendo assim. Alô, Euclides. Cadê você, rapaz? A palavra é sua, Euclides. Abre alas para o novo imperador. Fala, Euclides. Boa noite.
2: Oi, Marisa Rabela, que é seu ouvinte da Lagoa de Ferrões. Euclides. Euclides. Eu deixei aqui também meu boa noite para Eleodoro, Pocatelha, Agalume Pai e Filho, seu Miguel, Vigo Portugal, Alemão, Marujito, Maria José, Edileuza, Alice, lá no Rio Grande do Sul, José Lemurinhos, irmã, essas demais ouvintes daqui da Bahia em geral. Esse conterrâneo Santa Ritense, Macidão. Falo com meu amigo Marisa Rabelo. Rodão aí os parabéns para meu pai, que hoje completou 82 anos de vida. Que Deus dê muitos anos para eles. Mais uma era que completa para ele. Agradeço o senhor rodar aí pra mim e cantar aí uma música aí que fala parabéns. Coritiba e pode ser mesmo. Qualquer cantor canta aí uma música de parabéns. Principalmente se for Teixeirinha. Meu cantor preferido é Teixeirinha. Uma boa noite a todos. Manda o áudio de volta pra nós. Tô aqui na escuta do programa. Eu te quero vocês lá. E manda um alô aí para meu Gavilito, também é locutor. Luciano Barroso, que eu ouço também todo Santo Antônio, o programa dele.
0: Já te escutei falando lá.
2: Deu uma boa noite pra ele aí. Para
0: Luciano Barroso.
2: Luciano Barroso e toda a equipe dele do Brasil Rural.
0: Beleza.
2: O nome de meu pai chama Manuel. Manuel Gonçalves da Rocha, o nome do meu pai.
0: Alô, alô, seu Manuel Gonçalves da Rocha, 82 anos. Parabéns, felicidades, muitos anos de vida. Quem manda é o seu filho Euclides e todos nós aqui do Indicar, você de lá. Parabéns, seu Manuel.

0: ontem o Donizete de Barretos em São Paulo, falando assim: alô, Donizete, boa noite!
1: Alô, meu amigo Maurício Rabelo, aqui é o Donizete Barretos. Estamos aqui ouvindo o programa, só alegria.
0: Só alegria.
1: Gostaria que você tocasse uma música aí das Irmãs Freitas, por favor. Qualquer uma delas aí. Alô?
0: Tá bom.
1: Ô, Maurício. Se souber de uma moça boa pra casamento, você informa pra mim, viu? Que eu tô desmulhezado ainda.
0: Desmulhezado.
1: Olha, eu tenho 64 anos, não bebo.
0: Não,
1: eu ainda tô vistoso ainda, viu, Maurício?
0: É, né?
1: É, tô vistoso
0: ainda.
1: Me ajuda aí, você dando fatinha, Celso.
0: E ele deixou
1: tá
0: o telefone
1: bom,
0: aqui.
1: Qualquer coisa, o senhor passa o meu contato aí.
0: Ah, bom demais. Então, olha, atenção, atenção, o homem que está desmulhezado, né? É o Donizete lá de Barretos, em São Paulo. Mas que conversa atravessada essa, Donizete. Mas ele dizia que ainda está vistoso, muito vistoso. O telefone dele, anote aqui, 17. Ele é um artista do rádio, sabido. Ele faz muitas imitações, né? O Mazzaropi, ele é craque. O Jacinto, ele é craque. E outros mais, o Manhoso, né? Obrigado, Donizete, em Barretos, no estado de São Paulo. O telefone dele é o 17, o DDD 17. Depois tem 9, depois tem 88147488, repetindo, 88147488, 88147488, 88147488, 17 São Paulo, né? 88147488, tá bom? Beleza? Tem mais aqui no estado do Maranhão. Boa noite! Boa noite, caro amigo Maurício Rabelo. Toca uma do Zezé de Camargo e Luciano. Nosso amor é ouro. Aqui é Francisca de Santa Luzia do Paroá, no estado do Maranhão. Muito obrigado. É Francisca de Santa Luzia do Paroá, no Maranhão. Muito obrigado, muito obrigado. E mais aqui, deixe-me ver, do Piauí. Boa noite, caro amigo Maurício Rabelo. Uma alusão para o pessoal de Santa Filomena, no Piauí. Aqui é o Zé Bisonho. É uma alusão para todo o grupo Bala de Prata, né? João Bala, Dércio Abreu, do grupo... um alô para Santa Filomena Piauí, o Zé Bisonho, mandando para o grupo Bala de Prata, João Bala e Edécio Abreu. Muito obrigado, muito obrigado. Tem mais outro aqui do Maranhão. Boa noite, mando um alusão para Salvadora, em Santa Filomena Piauí, ligada no Eu de Cá, você de lá. Alô, Salvadora, em Santa Filomena, no querido estado do Piauí. Muito obrigado, muito obrigado. Tem mais outra aqui, 42 é do estado do Paraná. Boa noite, Maurício, Fabiano e Jéssica, aqui de Telêmaco Borba, no estado do Paraná, pescando hoje no alagado Mauá. Peço uma música O Frio da Madrugada, com Rio Negro Solimões, aqui é de Telêmaco Borba, no estado do Paraná. Obrigado, Fabiano, obrigado, Jéssica, em Telêmaco Borba, no estado do Paraná, pescando no alagado Mauá. Muito obrigado, muito obrigado. Tem mais outra aqui, vem cá, Diana Leandro da Silva, dizendo boa noite, meu caro amigo Maurício Rabelo, parabéns, parabéns pro Celso Ribeiro do Amorim, muitos anos de vida, paz, saúde e prosperidade, né? E ela mandou um áudio aqui, vamos mandar o áudio dela pro ar aqui. Tem o Medivedev também, falando alô, Medivedev, mas já eu coloco o áudio dela no ar. Medivedev, cadê você, rapaz? Não abre nem marrado. Alô, Medivedev, homem, fala comigo aí, rapaz, mas não quer abrir? Mas vai abrir, nem que seja no muque aqui. Medivedev, dizendo boa noite, caro amigo Maurício Rabelo. Aqui é Everton Samuel Medivedev, ouvindo pelas ondas curtas da Rádio Nacional. Aliás, pelas ondas curtas, zona rural de Sanharó, Pernambuco. Excelente som, sinal excelente. Maurício Rabelo, divulgue meu número para novas amizades com mulheres do Brasil. Homem não, mulher, viu? Então tá bom. Obrigado, obrigado, Medivedev, Medivedev ou Everton Samuel. O número dele lá de Sanharó, em Pernambuco. O número é esse aqui, 87, o DDD 87.

0: 87. Marco o DDD, né? 87. Depois vai ter o 9. Depois tem 81790463. 81790463. Só mulheres, viu? Só mulheres. Repetindo, é o Medivedev. 87 é o DDD 87. Depois 9. 81790463. 81790463. Deixa eu ver agora, ver se eu consigo aqui. Pera aqui. É 12, né, Celso? Pera aí. A Diana Leandro falou assim: oi, Diana, cadê você, minha amiga? A Diana falou desse jeito, rapaz. O trem que é que tá. Oi, Diana.
1: Rabelo, boa noite, Rabelo. Boa tudo noite, bem?
0: Tudo
1: boa noite,
0: você?
1: Fatinha. Boa noite, uhum. Celso. Os demais ouvintes
0: boa
1: do programa.
0: Boa noite, boa noite.
1: Estamos aqui, né, na sintonia de mais uma noite, na sintonia aqui do programa.
0: Sei.
1: O programa que traz muita alegria, que aquece os nossos corações.
0: Obrigado.
1: Quero mandar um alô para todos os ouvintes, caminhoneiro em especial.
0: Sei.
1: Professor Pedro, lá em Placas do Pará.
0: Pedro Pierre.
1: Tá, eu vou ter que começar a anotar o nome aqui das pessoas.
0: Tá
1: confiança certo. Na memória não vale. Não vale.
0: São
1: Maurício,
0: 12 minutos.
1: Mas é isso. Se possível, Maurício.
0: Não dá tempo.
1: Aquele dia teve um ouvinte que pediu uma canção que eu gostei muito. Eu ainda não tinha ouvido ela. Mas gostei muito mesmo. A sua canção.
0: Ah, é?
1: Puxa. Tocantins.
0: Ah,
1: que, como diz, né? Que moda ajeitada. Que moda
0: ajeitada.
1: Bonita. Maurício, gostei
0: Maurício, Rabelo, Cristiano e André Andrade. Tá bom. Hoje eu vou ficar devendo, porque hoje já tá terminando.
1: Salve engano, amanhã. Maurício Rabelo e
0: Cristiano.
1: Zezá Brasil e Maurício Rabelo, né?
0: É, o Cristiano.
1: Maurício Rabelo e Zezá Brasil.
0: Não, eu e o Cristiano.
1: Maurício, um abraço para você e para todos os ouvintes. Que tenhamos uma boa noite.
0: Obrigado, querida amiga Diana Leandro, um grande abraço. Celção, obrigado, Celso.
2: Vamos, até amanhã.
0: Obrigado.
2: Olá, Fatinha, boa noite, Vavá,
0: parabéns
2: boa noite.
0: Pelo senhor. Vai ganhar presente hoje?
2: Vou.
0: Vai, né? O Anderson falou que tem um ali esperando você ali. Tchau, marido Rosário, tchau, fica com Deus. Tchau, Anderson, valeu. Gente, fiquem com Deus, minha mãe. Benção, mãe. Durma com Deus, a senhora aí em Formoso do Araguaia, Tocantins. Marlene, um beijinho. Meu pai que está no céu, a sua benção, meu pai. Tchau, Brasil.
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Guilherme Arantes, Aprendendo a Jogar, de Guilherme Arantes e Flávio Venturini, de Loi Milton Nascimento. E também tem a parceria aí na composição de Márcio Borges, Clube da Esquina. 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Belchior e Amelinha, de Belchior, Medo de Avião.

Djavan, Eu Te Devoro, do Djavan e Casuarina, de João Cavalcante, Inconstante. 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Zélia Duncan, Alma, de Arnaldo Antunes e Pepeu Gomes. Alma.

0: Maria Gadu de Caetano, Rapt Me Camaleoa. E Rita Lee, Tutti Frutti de Rita Lee, Coisas da Vida.
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0: Sérgio Brito e Negra Lee, aqui neste lugar, de Brito e Belotto.

0: Aí arranco de Varsóvia, de Lenine e Braulio Tavares, o dia em que faremos contato, e Baby do Brasil, de Moraes e Galvão, A Menina Dança.
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0: Você ligado na Rádio Nacional, curte comigo agora Marina Lima, Acontecimentos, de Marina e Antônio Cícero.

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2: Meia-noite em ponto em Brasília.

O mundo conectado atual em que vivemos faz tudo parecer fácil e rápido. As pessoas ostentam na internet uma vida muitas vezes aquém da realidade da maioria. E isso faz parecer que quem não consegue atingir aquele patamar é um fracassado. Mas nós sabemos que a vida real é bem diferente desse mundo de ilusão que muitos tentam aparentar. Nós, os seres reais, que temos que trabalhar, temos nossas lutas diárias, sabemos que nem tudo que se conquista tão facilmente, que muitas vezes ralamos por muitos anos para ver o fruto do nosso esforço reconhecido ou recompensado. As pessoas mostram apenas o lado bom na internet. Ninguém mostra os dias difíceis, as tentativas que deram errado, e talvez por isso muita gente desiste, achando que as suas conquistas estão demorando muito para acontecer. Porque compara sua trajetória com a dessas pessoas. Entenda, coisas grandes não nascem prontas. Tudo precisa de investimento constante, de tempo e esforço. E um dia, você vai colher os frutos do seu trabalho e da sua caminhada. Você vai chegar lá, acredite.

meia-noite, 3 minutos de um novo dia, quarta-feira, 27 de maio de 2026. Tá chegando esse novo dia e a gente tá começando mais um programa Madrugada Nacional aqui pela sua Rádio Nacional AM de Brasília, 980 kHz. Também transmitindo pela Rádio Nacional do Amazônia e Rádio Nacional do Alto Solimões. E emissoras parceiras da Rede Nacional de Comunicação Pública. Tudo via satélite. E para o mundo via internet. Tá através dos aplicativos de rádio. E a nossa equipe, que é muito profissional, já está com tudo pronto, tudo preparado para esse programa incrível que você vai ver a partir de agora. E vamos agora apresentar cada um. Na mesa de som e sonoplastia, Otávio Fernandes. Na central técnica, Ageu. Na produção e apresentação do Madrugada Nacional, eu, Luziane Xavier.

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O que temos ainda está crescendo, mas meu coração já diz que vale a pena apostar nesse sentimento. 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Não há outro caminho, nem outro lugar onde eu queira estar. 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Meia-noite 7, está no ar o seu Madrugada Nacional.

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1: Meia-noite, 20 minutos depois dessas belíssimas canções. Vamos agora saber como está o tempo na sua região, né? Espalhado por todo esse Brasilzão. Vamos começar com a região sul. A tendência é de gradual estabilização do tempo no sul do Brasil, embora ainda persistam áreas com muita nebulosidade e chuva fraca. Durante a madrugada e manhã, ainda podem ocorrer chuviscos e chuva fraca nos vales, serra e litoral norte gaúcho, interior e sul catarinense, devido à circulação marítima e à umidade residual. Há chance de chuva fraca também no litoral do Paraná ao longo do dia. Nas demais áreas, o tempo segue estável sem previsão de chuva. A massa de ar frio associada ao sistema de alta pressão mantém as temperaturas baixas e aumenta a sensação de frio, principalmente no Rio Grande do Sul e em Santa Catarina. No norte e noroeste do Paraná, os termômetros sobem mais durante a tarde. As menores temperaturas ocorrem pela manhã em áreas de serra sul e sudoeste gaúcho. As rajadas de vento variam entre 40 e 50 km por hora entre o litoral norte do Rio Grande do Sul.

0: e o sul de Santa Catarina. Região Sudeste. A região entra em uma condição típica de circulação marítima pós-frontal. Em São Paulo, a frente fria avança pelo oceano e os ventos marítimos mantêm muita nebulosidade, principalmente no extremo leste paulista, litoral e Vale do Paraíba, onde a chuva ocorre de maneira moderada a forte. No Nordeste Paulista, Grande São Paulo e pontos do interior, a chuva acontece com menor intensidade. No Rio de Janeiro, a baixa pressão se afasta para o oceano e a frente fria avança pela costa, mantendo ventos moderados no litoral e céu carregado em parte do estado. O Centro-Sul Fluminense, Costa Verde e região serrana ainda podem registrar chuva moderada a forte ao longo do dia. Em Minas Gerais, especialmente no sul de Minas e zona da Mata, há maior nebulosidade devido à umidade marítima e os resquícios da frente fria, com possibilidade de garoa, chuva fraca isolada e momentos de aumento da chuva acompanhados de trovoadas. No extremo nordeste mineiro e litoral norte capixaba, acontecem também a chance de chuva fraca. Nas demais áreas da região, o tempo segue estável e as temperaturas caem ligeiramente devido à nebulosidade, entrada de ar frio e ventos de sul-sudeste. No extremo norte de Minas Gerais, a umidade relativa do ar pode ficar abaixo dos 30%. As rajadas de vento variam entre 40 e 50 km por hora entre os litorais paulista e fluminense, além do centro-sul do Rio de Janeiro. Agora vamos para a região centro-oeste. O tempo permanece mais estável em praticamente toda a região. Em pontos isolados do oeste, leste e interior de Mato Grosso do Sul, perturbações atmosféricas e o fluxo de umidade favorecem chuva fraca e isolada. No oeste, sudoeste e interior de Mato Grosso, também há chance de chuva fraca devido ao aquecimento diurno e à umidade vinda da região norte. Nas demais áreas de Mato Grosso do Sul e Mato Grosso, além de Goiás e Distrito Federal, predomina o tempo firme. As temperaturas seguem elevadas na maior parte da região, enquanto o sul de Mato Grosso do Sul terá um dia mais ameno devido à incursão de vento sul. A umidade relativa do ar fica abaixo dos 30% no leste e nordeste de Mato Grosso, oeste e norte de Goiás. As rajadas de vento variam entre 40 e 50 km por hora em grande parte dessas áreas. Região Nordeste. Os ventos úmidos marítimos seguem favorecendo chuva frequente entre o litoral da Bahia e o Rio Grande do Norte. A Z-City mantém instabilidades mais ao norte da região. Ao longo do dia, o litoral da Bahia terá muitas nuvens e episódios de chuva. No Ceará, Rio Grande do Norte, grande parte da Paraíba, interior, leste e litoral de Pernambuco e entre Salvador e o sul da Bahia, a chuva ocorre de maneira moderada a forte. Também chove no norte e leste do Maranhão e do Piauí, com risco de temporais entre a faixa litorânea da Paraíba e Pernambuco. No litoral de Sergipe e Alagoas, as chuvas ocorrem de forma moderada. No interior nordestino, o tempo quente e seco predomina, com baixa umidade relativa do ar na metade oeste da Bahia e centro-sul do Maranhão e do Piauí durante a tarde. As rajadas de vento variam entre 40 e 50 km por hora em grande parte do Rio Grande do Norte, Paraíba, interior de Pernambuco, norte e noroeste da Bahia, além do centro-sul do Maranhão e Piauí. E por último, região norte. O padrão de instabilidade segue bastante ativo, principalmente entre Roraima, Amapá, faixa oeste e metade norte do Amazonas, além do noroeste, nordeste e norte do Pará. O calor e a elevada umidade favorecem pancadas fortes, temporais e elevados acumulados de chuva no interior de Roraima. A atuação da Z-City também contribui para a continuidade das instabilidades no extremo norte do país. Em cidades como Boa Vista e Macapá, há potencial para temporais isolados e chuva volumosa localizada. No oeste do Acre, a chuva ocorre de maneira mais fraca. Já nas demais áreas do Acre, Rondônia, Tocantins, sul e sudeste do Amazonas e demais áreas do Pará, o tempo permanece mais firme. As temperaturas seguem elevadas na maior parte da região. A umidade relativa do ar fica mais baixa no Tocantins e extremo sudeste do Pará, podendo ficar abaixo dos 30%. As rajadas de vento variam entre 40 e 50 km por hora em grande parte do Tocantins. Pois é, agora que nós encerramos aqui a nossa parte da previsão do tempo, vamos deixar você bem informado. E a primeira reportagem, a gente continua falando sobre tempo, né? Tudo indica que esse ano nós vamos ter o fenômeno do El Niño, né? E o STF, né, o Supremo Tribunal Federal, resolveu cobrar um plano contra incêndios na Amazônia Legal. Então ele está cobrando um planejamento e esse planejamento tem que ser apresentado para como que os governos vão se preparar para esse El Niño que está vindo aí e que geralmente resulta em incêndios e pode resultar, né, em principalmente na Amazônia Legal, né, e acabar destruindo uma boa parte da vegetação, se não for tomadas as providências. Então nós vamos ver agora na reportagem do Gésio Passos.
1: O governo federal e os estados da Amazônia Legal vão ter que informar ao STF em 10 dias como se planejam para combater uma possível alta nos incêndios florestais que pode ser causada pelo fenômeno climático El Niño. O ministro da Corte, Flávio Dino, tomou a decisão nesta segunda-feira após a confirmação que o El Niño deve provocar eventos extremos no país. O fenômeno é causado por um aumento na temperatura das águas do Oceano Pacífico, que modifica as chuvas e a temperatura nas diversas regiões do planeta. Uma nota técnica conjunta do INPE, o Instituto Nacional de Pesquisas Espaciais, e do INMET, o Instituto Nacional de Meteorologia, confirma uma provável intensidade do El Niño já no segundo semestre deste ano. Assim, é esperado uma estação seca mais prolongada, combinada com temperaturas acima da média e baixo nível de umidade relativa do ar, favorecendo a propagação de incêndios florestais. Estudos mostram que em 2015, quando o fenômeno El Niño foi de alta intensidade, a incidência de fogo na Amazônia aumentou em 36% em relação ao ano anterior. Flávio Dino solicitou que os executivos federal e estaduais se manifestem sobre o planejamento que vem sendo adotado para lidar com o possível aumento dos incêndios florestais. O ministro é responsável por supervisionar as determinações impostas pelo STF para que o executivo tome as providências necessárias para combater os incêndios. As decisões foram tomadas pela Corte durante o governo do ex-presidente Jair Bolsonaro. Com informações da Agência Brasil, da Rádio Nacional em Brasília, Gésio Passos.
0: Meia-noite 29, e o governo federal publicou nesta terça-feira uma medida provisória que abre um crédito extraordinário de 30 bilhões de reais para a compra de veículos por motoristas de táxi e de aplicativo. A iniciativa faz parte do programa Move Brasil, lançado no dia 19 de maio, e os recursos vão ser repassados pelo Ministério da Fazenda ao BNDES, que vai operacionalizar a medida. A medida provisória está em vigor e segue agora para a apreciação do Congresso Nacional. A expectativa do governo é que sejam comercializados no mínimo 200 mil carros. Para se habilitar, o motorista precisa preencher um cadastro na plataforma gov.br/movebrasil. Em um prazo de até 5 dias após o cadastro, será informado se poderá participar do programa. A partir do dia 18 de junho, quem recebeu a confirmação de participação no programa poderá procurar as concessionárias e instituições financeiras para análise de crédito. E vamos continuar com as nossas reportagens, meia-noite e meia. Uma lei reconheceu a rota turística da Serra da Capivara no estado do Piauí. O repórter Madison Euler tem os detalhes.
2: A rota turística da Serra da Capivara, no Piauí, acaba de ser reconhecida legalmente como mais um importante roteiro, não só para o turismo, mas também para a arqueologia e a história mundial. O projeto de lei que reconhece a rota foi aprovado no final de abril pela Comissão de Desenvolvimento Regional do Senado e foi sancionado esta semana. Entre os objetivos da nova lei está o estímulo ao desenvolvimento das atividades turísticas nas cidades piauienses de São Raimundo Nonato, João Costa, Brejo do Piauí, Coronel José Dias e São João do Piauí. Essas cidades

eles abrigam os equipamentos culturais, de lazer, estadia e patrimônio ligados aos milhares de sítios arqueológicos da região. A lei também prevê

0: patrimônio cultural e natural da região, fortalecendo a conservação dos sítios. Criado em 1979, o Parque Nacional Serra da Capivara abriga a maior concentração de pinturas rupestres do mundo, com mais de 1.300 sítios catalogados e 35 mil desenhos. As pinturas que retratam a fauna e cenas do cotidiano, como rituais religiosos, partos, cenas de sexo e caça, têm entre 6 mil e 50 mil anos. Em 1991, o parque recebeu o título de Patrimônio Cultural da Humanidade da Unesco. Da Rádio Nacional em São Luís, Madison Euler.
1: Meia-noite, 33 minutos. E daqui a pouco a gente tem aquele nosso papo com ouvinte, né, pessoal? Não perca! Vocês sempre gostam muito dessa parte do programa, porque é a parte que tem aquela nossa interação, né? Ao vivo. Então vamos aqui repetir os nossos telefones, que é o 61-3799-5742, 61-3799-5743. E enquanto você espera o momento de ligar, né? Você vai pegando aí sua listinha dos amigos para mandar o alô, a música que você quer pedir, né? Os aniversariantes, né? Então, enquanto você vai pegando sua listinha, você vai ficar curtindo três músicas que já fazem parte aqui da nossa programação. A primeira, Mineirinho, com Sol Pra Contrariar. A segunda, Meu Ébano, com Alcione. Terceira, A Cura, com Lulu Santos. Meia-noite 33 e daqui a pouco a gente volta.

0: meia-noite, 45 minutos e chegou a hora da nossa participação do ouvinte ao vivo. Vamos repetir os telefones: 61-3799-5742, 61-3799-5743. E vamos atender o primeiro ouvinte de hoje. Alô, bom dia!
1: Eu...
0: Antônio Ribeiro.
1: Itamari, Bahia.
0: Esse mesmo.
1: É o próprio.
0: O próprio.
1: Você tem quanto tempo de rádio nacional?
0: Um ano e meio.
1: Então, no ano de 92, tinha uma mulher que fez a série Luiz Alberto no Rede Galcê de Lá.
0: Tinha uma mulher que fazia o programa com Luiz Alberto?
1: Tinha a série agora de 92, tinha a série de Luiz Alberto.
0: Como é que era o nome dela?
1: Eu não sei se era massa ou se era outra, né? Eu não sei o que foi. E já tocou uma música que ia ver hoje, Carlos de Nando, no relógio da cama, se diz aí.
0: Carlos e Nando?
1: E Nando, no relógio da cama.
0: Como era o nome da música?
1: O remédio é a cama.
0: Não sei o que é a cama, não entendi o início.
1: O remédio é a cama.
0: O remédio é a cama.

0: Ama.
1: Isso.
2: Não tem, né?
1: É
2: Não
1: que
2: tem.
1: quando a irmã é tudo andanado, eles são quatro irmãos, cara. A irmã é tudo andanado.
2: É, essa música não tem. Mas deixa eu ver se o nome é esse. Como é que é o nome? É não sei o quê. Como é que é?
1: Carlos e Nando.
2: Carlos e Nando.
1: Carlos com K.
2: Carlos com K?
1: É, Carlos e Nando.
2: Carlos e Nando. Nando. É, não tem.
1: Então, rapaz, é o outro versinho. Então, de moral, tem?
2: Como é que é o nome?
1: Léo Canhoto e Robertinho, lição de moral.
2: Lição de moral, Léo Canhoto e Robertinho, agora eu entendi. O Otávio tá pesquisando aqui. Só tem com Teodoro e Sampaio.
1: É, então se dizer, não, outra voz, é outra pessoa, não, a dele, mas a letra é outra coisa. Então vamos para as Irmãs Freitas.
2: Irmãs Freitas.
1: Borboleta.
2: Borboleta, Irmãs Freitas. Deve ter essa daí.
1: Borboleta. Quando quer fazer hoje.
2: Tem, né? Tem.
1: Então agora sim, então vamos do garoto aí. É, o Antônio Pessoa, o organizador de ontem aí, abriu a ordem, né? Agil, Adelina, Ailton, Ademar Saboia, Alemão, Adriano, Adilson, Beto Padeiro, Gaga Júnior, Boró, né? Carlinhos, Safifa, Chocolate, Edgar Comer Morreu, Helena da Diana, Mariana, Naná, Helenice, Elson Amaral, Francisco Esteira, Francisco Mendes, Francisco Azul, Guilherme, Heleninha, João Bezerra, Rita Amada, Luzimar, e tem o Cacilda e chamada Marli. Aí tem o pessoal, os padeiros, né? Os padeiros, tem o Cacilda, o Repolho, o caminhoneiro, né? O caminhoneiro aí, esse que tá trabalhando ontem. É, enfim. Mas eu lembro que a Rádio Nacional, que ainda não é um pouquinho diferente. É simplesmente autoestrada que está diferente, é.
2: Sem futuro.
1: Sem futuro. Amanhã tem mais.
2: Amanhã tem mais. 12:49. Vamos falar com o próximo ouvinte. Alô, bom dia.
3: Alô, bom dia.
2: Zé Roberto.
3: Adivinhou, né?
2: Agora eu tô conhecendo.
3: Como é que está por aí, tá bom?
2: Tá tudo bom.
3: É, né? Luziana, eu quero ouvir a moda.
2: Pode dizer.
3: Folha Seca, Amado Batista.
2: Folha Seca,
3: Amado Batista. Batista. Para oferecer para minhas amigas e amigos. Luiz Costa, da Sul Goiás, Divina, Luziana Martins, Tia aí, Milena, da Canda Gêmeos, Conceição, da Canda Gêmeos, Manuel Messias de Pessu, e para Antônio Nunes de Pessu também, Inês Cabral do Fortaleza, Carlos Menor, de Boa Vista Horária, da Paz, Boa Vista Horária, Vieira também, Boa Vista Horária, Múlio da Margarida Nacional, Carlinhos Nunes de Dentro, Rio de Janeiro, Elisé São Miguel do Norte, Larissa Santa Maria do Sul, Mariana Naná de Uberlândia, Minas Gerais, Mildinho de Paragabutu, Rico de Brasília, Valéria Vitória Espírito Santo, Valdemar, Beco Rosso de Janeiro, Alberina de Teresina, Piauí, Estela do Paraná, Distrito Federal, Luiz Cláudio de Brasília, Francisco Metrezinha, e o Mendes de Parnaíba, que aí, Cafife, Edgar comemorou a Disco, Caetano Goiás, Del Caminhamei, Tripinha, Edgar, Ademar Saboia de São Paulo, Carlos Moreno da Grande Fortaleza, Beto Padeiro, Pedro Paulista de Pernambuco, Francisco Serra Azul, Irmão João, Luiz Maranhão, e Eutobone de Quelândia, Goiás, e Sidney, Terezinha Peri, Nedir de Juara, Mato Grosso, Aveninha Gomes, Terezinha Peri, e Beatriz Tabatina, no Amazonas. Aí eu falei, falei na Tambizinha? Falei, Virgínia?
2: Acho que não.
3: É uma base para o Tambizinha do Pessoal. Aí eu falei, essa base para todos os ouvintes.
2: Antônio Nunes.
3: Mas eu falei, João Bezerra, falei.

0: Ah, João Bezerra é do PSU, não, é também?
1: É.
0: Ah, eu não sabia que o João Bezerra morava no PSU também.
1: É, ele mora no PSU também.
0: Nem sabia.
1: Aí eu queria chamar para todos os ouvintes da Rádio Nacional de Brasília, do Brasil e do mundo. Muito obrigado, minha amiga Luciane. Amanhã tem mais.
0: Amanhã tem mais. E meia-noite 52. E vamos falar com o próximo ouvinte. Alô, bom dia.
2: Bom dia, bom dia, minha amiga Luzi, tudo bem?
0: É o Francisco Estrela.
2: Eu não tento enganar, não, né?
0: Não, não. Você tentou dar uma mudadinha na voz, não foi? Eu percebi.
2: E aí, tá tudo bem com você, Luzinho?
0: Tudo bem, meu querido.
2: Graças a Deus, por aqui tudo em paz. Né? Graças a Deus. Já tá aquele frio abençoado, rapaz.
0: É aqui. Mesmo?
2: É. Aqui nesse período aqui, esse mês de junho, que entra agora julho e agosto, durante o dia é aquele solzão, entendeu? Mas quando é a noite...
0: Ah, entendi. Aí frio bate.
2: Entendeu? Luziane, tu me toca hoje com Erasmo Carlos, sentado à beira de um caminho. Tem?
0: Tem. Já tocamos algumas vezes, né?
2: Ah, tá. Aí eu ofereci pra você, sua equipe de trabalho... Alderina, toda a família, irmão João, irmã Cristina, Heloísa Maria, Zezão, Zé Roberto, Francisco Mendes, Odilon, Heleninha Gomes e Luiz Maranhão. Esse pessoal todos em Teresina. Lá no Rio de Janeiro, a Sandrinha, Valdineia, Maria Helena, Marli, Sueli, Mário Nalva, Juarez, Cacife, Ivamar, Ail, Tadilson, Braga Júnior. No Maranhão, Raifran, Maria Cleide, Antonildo, Marcelo Duarte, Helene Bom Jesus de Selvas. Na Bahia, Luiz Fernando, Zé do Som, Alemão, Antônio Ribeiro, Olinda, Ana Célia, Ana Alice. Também em Goiás, Lúdios Costa, Nilda, Hilde Borges. Em Brasília, Manuel Nici, Arlinda, Azul, Teodora Negra, na Estrutural e Milena. Edmar Rocha, lá no Ceará, Vitor, Natanael, também nosso amigo Edgar, quando eu morreu, Enéas, Lau, Gambiarra, Beto Padeiro, João Bezerra, João da Cruz de Marabá, Raimundo Silva em Paraupebas, Rubens de Augustinópolis, Medi, Marco Eduardo, Antônio do Pessu, Zé Carlos, Cláudio, Penha, Selma, Rosilio Matos, esse pessoal, todos no Mato Grosso. Também aqui em Palestina, Chaga, Raimundo Leni, Fogoió, Douro, Raimundo Mato e Gonçaliana, o Adilson de Goiás, e todos que estão se usando na programação, tá? Também em São Paulo, o Juarez, a Heleninha, Helenice, Francisco de Céu Azul, também o Marquinhos Botafoguense, essa galera toda que está ouvindo essa programação, Beto, o Theo Caminhoneiro, Divina, Elivio Machim, a Raquelzinha, filha dela, e para todos que estão ouvindo essa programação maravilhosa. Deus te abençoe, tenha um bom trabalho, tá ok?
0: Muito obrigada, meu querido. Deus te abençoe também.
2: E aqui em Palestina, toda a família Estrela, entendeu?
0: Tá certo.
2: Então tá bom, então. Um abraço.
0: Um abraço. Um tchau. Meia-noite 56 e vamos falar com o próximo ouvinte. Alô, bom dia.
3: Morreu!
0: Tá chegando o aniversário dele.
3: Ninguém sabe.
4: Você tá doido?
3: No meu amigo, ele tem Giló?
0: Giló?
3: É, o Teodoro Sampaio, cachorro Giló, tem aí?
0: Cachorro Giló?
3: É.
0: Ih, nunca ouvi falar nessa música.
3: Ah, que é isso? Meu Otávio tá aí?
0: Tá, ele tá pesquisando já aqui.
3: Eu tenho, essa música é famosa.
0: É famosa.
3: Vocês não deixam colocar o Giló, né?
0: Tem, Otávio. Tem não.
3: Tem não?
0: Tem não.
3: Do jeito que eu tô, a situação que eu tô, quero o homem e a espingarda, tem?
0: Vixe, o homem tá é valente, viu?
3: Você não sabe essa música, não?
0: O homem e a espingarda?
3: É.
0: Tem? Essa tem. O homem e a espingarda.
3: É. Você não ouviu, não?
0: Não, nunca ouvi.
3: Presta atenção na letra. Na situação que eu tô, essa música é pra mim mesmo.
0: Ah, é? É de quem mesmo?
3: Ah, é um desempregado.
0: A Zé Mulato e Cassiano.
3: Você nunca ouviu mesmo?
0: Não, não. Bom, posso até ter ouvido e agora não tô lembrando, né?
3: Tá bom, essa mesmo, essa mesmo. Aí vai pra todos os aniversariantes na data de hoje, que eu não sei quem, né? Tem alguém que tá próximo. Aí vai pra paixão da minha vida, a mulher que eu amo. A mulher é a paixão, é ela mesmo. Não adianta falar que não é, mas é ela mesmo.
0: É ela mesmo.
3: É Mariana, é verdade. Mariana.
0: É isso mesmo.
3: É. Aí vai pro Tareco Lanches, não é isso?
0: Tareco Lanches.
3: Gilberto, blá, blá, blá, blá, velo,
0: a Gilberto lá do
3: Ceará. Tem o Gilberto do Ceará, não tem?
0: É, tem o Gilberto no Ceará também.
3: Cafice e Dona Malik, descansando cedo, né? Né? Não tá?
0: Oi?
3: Tá, Cafice e a Dona Malik tá descansando essa hora.
0: Estão, né? Descansando. Faz dias que eles não participam.
3: É verdade. A Divina Raquelzinho, o Adilson, Ademar Savoy, o Juarez Sobrão do Rio de Janeiro, Manelzinho, Manel Messias, Venero, Cadozão, Oswaldo, Delgado, Delgado Caminhoneiro, Tripinho, Vagnão, Quebrão. Eu pensei que você ia perguntar o Del, foi ontem, foi ontem, né?
0: Foi ontem que ele participou.
3: Eu pensei que você ia perguntar, menino, pra ele lá, ó.
0: Sobre?
3: Pô, você falou que ia perguntar sobre o Carminho, aí.
0: Oh, foi mesmo, esqueci. É. Verdade. Ô, Del, se você estiver me escutando e você for participar, fale do Carminho aí, que o Edgar quer saber dele. Por que você nunca mais falou dele?
3: Carminho, O Dadal, ele, França, Enéia da Marinha, Nóis da Carminha, Enéia de Cabral, Beto Boiabeira, Isolá, o Jacó, Zé Roberto, Zé Carlos, Zé Duoso, Zé Noela e o Simbal, João Bezerra e a Patroa, João Conjo, João Comando, João da Cruz, Natanael, não é isso? Milton Borges, Jean do Xelo, Adiano também, Eduardo Alçada, Duro Rio de Janeiro, quem é isso aqui? É o Wilson 99, né?
0: Isso.
3: Francisco Estrela, Francisco Mendes, Francisco Céu Azul vai falar que estava dormindo, você duvida? Eu estava dormindo, É. Francisco Céu Azul, né? Aninha, Negra, Milena, Conceição, a Ita, a Josélia, a Diná, quem? É, José Alves, Chupiguaia, Dona Beatriz, a Lourdes Cortes, lá de Goiás, né, que participou ontem, né?
0: Uhum.
3: Eu tô achando que ela, mas o Gilberto, dá jogo, hein?
0: É?
3: Eu acho, hein? Vamos montar esse casal, hein? Vamos. Gilberto, Lourdes Costa.
0: Pois é, né? Ele achou tão legal. Eu também fiquei pensando nisso.
3: Não, ele sozinho e ela sozinha.
0: Um disse que tá, né? Sozinho, o outro também disse que tá sozinho, né?
3: Um dos dois viaja. Vamos viajar.
0: É mesmo.
3: Aí vai pro João Magnata, Lucas Frazão, por aqui é chocolate, chiclete, ferrinho que se ferrou. Quem mais ferrou foi o rapaz que trabalhou que ferrou.
0: Foi
3: também.
0: O Ageu.
3: Se ferrou. O Rubens, o Marcos, Eduardo, o José Arlindo, Botafogo, está sumido. Zé Batista, Maria Jesus e José, né? As duas, Teodora.
0: Ana Alice.
3: Ana, você tá com sono, hein, Ana?
0: Tô.
3: Eu vi a boca aí, você tá quase meu celular, foi embora. O meu morreu, até mais. Tchau. Eu prestei atenção, eu vou cascar fora. Fui.
0: Ai, ai, tá de gá. Me pegou no flagra, não foi de gá. 1h54. Não, 1 hora. Eu tava vendo, era os segundos, olha. Eu tô enxergando, mas é nada. 1 e 1. Vamos falar com o próximo ouvinte. Alô, bom dia.
2: Bom dia.
0: Olha aí, Francisco. O Edgar falou que tu ia dar a desculpa que tava dormindo, por isso que não conseguiu ser o primeiro.
2: Eu consegui, linha. Eu vou te falar novamente.
0: Ai, ai. Alô? Oxi, caiu. Caiu, Francisco. Caiu a ligação.

0: Daqui a pouco ele tenta de novo. É o jeito, né? A gente atender outro. Bora no outro aí. Alô, bom dia.
1: Oi, bom dia.
0: Quem fala?
1: É o Gilberto aqui do Ceará.
0: Ah, rapaz, você apareceu! Quanto tempo!
1: Não, eu não tava participando não, assim, através do telefone não, mas toda noite eu tô ouvindo seu programa.
0: Coisa boa, ainda bem que você não nos deixou completamente, tava escutando, só não tava participando, né?
1: Eu só não tava ligando, mas eu tava com o rádio ligado, né?
0: Coisa boa, ainda bem, né? Pelo menos, né? Tava nos ouvindo, né?
1: Toda noite eu tô ouvindo vocês aí.
0: Ah, que bom contar com a sua audiência, né?
1: É, as mulheres são difíceis demais, o preconceito é maior, né?
0: Não, mas não, já falei pra você não pensar assim, porque...
1: Eu deixei o meu contato. Eu deixei o meu contato pra ver se alguém me ligava. Nunca no mundo ninguém me ligou, mano.
0: É porque o pessoal hoje em dia não gosta mais muito de ligar, né? O pessoal mais, assim, novo, o pessoal mais velho é que ainda gostava, assim, de ficar no telefone, conversando, né? O pessoal mais novo, hoje em dia, gosta mais de WhatsApp, né? Fazer chamada de vídeo, né? O pessoal mais antigo é que gosta mais de ficar conversando no telefone, né? Talvez seja por isso, talvez seja esse o motivo, né?
1: Eu acho que o motivo mesmo é porque o pessoal não gosta muito de deficiente visual, não, mas tem preconceito, né?
0: Ah, mas ó, o Cafifa namora com um deficiente visual, né? O Francisco do Céu Azul está na paquera com a Helenice, que é deficiente visual também. Então você não tem que pensar assim.
1: A Helenice, aquela que pediu pra ligar pra ela, ela também é deficiente, é?
0: É.
1: É, né?
0: É.
1: E ela já arranjou um pra ligar, não foi pra ela?
0: Já arranjou um, tá vendo como você não pode pensar que tem... E olha que faz tempo, viu, que ela tenta. A pessoa não pode desistir logo, não. A vida não é assim. A vida, a gente, às vezes, demora muito pra conseguir, assim, algo que a gente deseja, né? Não é assim logo, né? Então não pode desistir. Né?
1: É, eu vou só pedir uma música mesmo pra mim ouvir.
0: Então tá bom, pode pedir a música.
1: Eu vou pedir uma música e vou... deixar aí um bom dia aí pra todos, né? Pra todos que estão nos ouvindo, né?
0: Tá certo, pode...
1: Deixar aí um bom dia aí pra todos que estão nos ouvindo, aí eu vou pedir uma música. Eu gostaria de ouvir... Roberto Miranda.
0: Certo. Qual a música?
1: Tem música dela aí, né?
0: Tem. Diga qual é a que você quer.
1: Pode ser... Vamos Falar de Nós.
0: Vamos Falar de Nós?
1: Essa música é muito bonita.
0: Deixa eu ver aqui se o título é esse mesmo.
1: Não conhece, não?
0: Às vezes eu não tô lembrando. É, Vamos Falar de Nós. É isso mesmo. Não tem, né? Essa não tem. Mas
1: essa
0: eu vou anotar aqui pra incluir pra você, tá bom?
1: Uhum. Essa é boa. Eu ouvi um rapaz falando aí, né? Um ouvinte falando há pouco tempo que tinha uma mulher que trabalhava aí. Ele falou, foi?
0: Ele falou, mas eu não sou desse tempo, então eu não sei. E nem o Otávio aqui disse que sabe. Que é...
1: Não, é porque há muitos anos tinha um radialista. Tinha um radialista de nome Mascarenhas de Moraes.
0: Tinha.
1: E também, depois, agora eu não estou bem lembrado se foi depois dele ou foi antes dele que tinha uma mulher por nome Gisele, nesse mesmo horário que você se encontra
0: Gisele,
1: hoje.
0: Gisele, é?
1: Era Gisele. Eu lembro que eu ouvi, nesse mesmo horário, tinha o Mascarenhas de Moraes. Agora eu não estou lembrado se foi antes dele ou foi depois dele que tinha uma mulher por nome Gisele.
0: Eu vou perguntar aqui o Ageu, que ele é mais antigo, de repente ele pode saber.
1: Eu acredito que alguns ouvintes podem lembrar dela, alguns ouvintes devem lembrar dela.
0: Tá bom.
1: Faz muitos anos, faz muitos anos.
0: E você quer trocar a música da Roberta Miranda por alguma outra da Roberta Miranda, ou...
1: São tantas coisas, tem?
0: Oi? São tantas coisas? Tem.
1: É, pode ser.
0: Tá bom.
1: Pois é, eu acredito que alguém vai ligar e vai falar sobre essas duas pessoas que eu falei.

0: acabou falando, né? Não, o Mascarenhas de Moraes, muita gente já falou dele aqui.
1: Ele mandava até um alô pro presidente da República, na época, do presidente da República, na época que ele trabalhava, ele mandava, oferecia até música pro presidente da República.
0: Eu sei. Mas essa Gisele eu tô por fora. Mas eu vou perguntar aqui o pessoal.
1: É porque eu ouço rádio há muitos anos, eu tô com mais de 30 anos que eu ouço rádio.
0: Uhum, tá certo.
1: Agora eu vou só fazer um comentário bem rápido pra encerrar.
0: Diga.
1: Uma coisa que eu não tô dando muito valor, não tem muito valor não, foi esse negócio de as rádios AM, uma lei, disse que fez com que as rádios AM agora se acabar tudo, as rádios AM tem que se transformar tudo em FM. Eu não concordo muito pelo seguinte, porque a FM ela não pega longe. Por exemplo, eu tô ouvindo essa rádio daí, de Brasília, aqui no meu rádio, a pilha. E uma rádio FM, ninguém não escuta nem de uma cidade para outra, dependendo da distância.
0: Entendi.
1: Porque a rádio FM ela não tem a potência muito.
0: Eu sei, não, ela não é mais localizada,
1: a
0: né?
1: A potência dela não vai muito longe igual da AM, não.
0: Entendi. Mas eu não tô ainda sabendo disso, não, sabe? Eu não tenho elementos para falar sobre isso, porque eu não ouvi ainda isso como lei, né? Não sei se isso já...
1: Não, é uma lei, você não tá sabendo. Em Fortaleza, vou te dizer uma coisa. Em Fortaleza, por enquanto, só existe duas rádios AM, e a Rádio Assunção e a Rádio Cidade. As outras dizem que já se transformaram tudo em FM. A Uirapuru da Itapuca já é FM.
0: Não, mas a Verdes Mares ainda tem AM, sim.
1: Não pega mais não.
0: É?
1: Pega não. Foi a primeira de Fortaleza, foi a Verdes Mares.
0: Foi mesmo?
1: Foi.
0: É, não tô sabendo não.
1: Ah, você não tá sabendo não, pois as rádios estão se acabando seguindo, as rádios AM estão transformando tudo em FM.
0: Eu sei. É, eu não tô sabendo não. Assim, no momento eu não tenho... como falar, porque eu não peguei a lei pra ver.
1: Foi desde o ano passado que elas começaram.
0: Olha aí, o nosso sinal já tocou. Então, a gente vai se despedindo, tá, Gilberto? Alô? Oi, ele já desligou. Tem mais um? Opa, vamos lá atender, né? Alô, bom dia.
2: Bom dia, Luciane, tudo bem?
0: Bom dia! É o Francisco Mendes,
2: né? Teresina Piauí.
0: Tudo bom, meu querido? Hoje tudo você bom. Participou já no meio, quase, né?
2: Não, agora eu pensei muito no começo, mas aí tem umas pessoas que querem fazer o programa todo com você, Luciane. Os outros ficam esperando cair as ligações.
0: É verdade. Caiu a ligação do Francisco, do Céu Azul.
2: Pois é, a minha caiu foi muitas vezes, eu tentando, e as pessoas fazendo programa com vocês. Eu pensei que era me esconder com vocês. É não?
0: Oi?
2: Essa pessoa aí, essa última aí, cara do estudo com você.
0: Tem o quê comigo?
2: Ele tava fazendo programa com você.
0: Ah, tava fazendo programa comigo, né?
2: Ave Maria.
0: Fazia muito tempo que ele não participava, acho que ele tava com saudade.
2: Pois é. E bote aí, defive por causa de você.
0: Certo, defive por causa de você.
2: Por causa de você. E você já ofereceu pra que adora um, que adora dois, uma melhoria, pra ele ter rua, né, Maria? O Sistão, Milena, no recanto da Eva em Brasília, Juarez, Sonia, Valdivelo, Elinha de Teclado, Marinal, Cacita, Rio de Janeiro, e também sobre a Avenida Deborah, Miguelândia, Goiás, Edgato, Meio Morreu, Bambiagem, Rio Grande do Norte, Francisco Esteira, Palestina, Pará, Luiz Fernando, Lagoinha, na Bahia, a minha amiga Luiz de Costa, Luiz, a minha amiga Rosa Caetano, Luiz Grande, Goiás, Beto Padeira, Água Linda, Goiás, Luiz de Costa, da cidade Uruaçu, Goiás, e também o Carminha Linda, da Paz, seu povo Boa Vista, Moraes, a Divina, da cidade de Aliseu Martins, Piauí, e também a minha amiga Maria de Luz, de Floriana, Piauí, Tentejona, Bonito do Monte, Piauí, meu xará Mendes, Parnaíba, Piauí, e aqui para Terezinha, irmão de Ivan, Luiz Maranhão, Zé Roberto, o José Eduardo,

0: querido amigo e amiga, que está ligado na grande audiência da madrugada. Que legal, que legal. Ainda no comando, minha amiga Liviana. Um abraço, fica com Deus e até amanhã.
1: Fique com Deus, meu querido. Até amanhã.
0: Até amanhã.
1: 1:12 e continuamos aqui atendendo os ouvintes. Alô, bom dia. Alô?
2: Alô, bom dia.
1: Quem fala?
2: Eu não vou pedir pra você adivinhar porque você não vai, porque eu sou a primeira vez que eu falo.
1: Ah, é. Você na primeira vez, aí realmente fica difícil, né?
2: Aí já é uma... Seria muito ingrato, né?
1: É verdade. Pois me diga quem você é.
2: Eu sou o Flávio, eu moro aqui na Zona da Mata de Minas Gerais.
1: Olha aí, Flávio, Zona da Mata Mineira, um ouvinte novo aqui participando, que legal.
2: Mas eu ouvi você no ponto de encontro, de lá pra cá, nunca mais deixei de te ouvir.
1: Que legal, que bom. Obrigada pela sua atenção com a gente aqui. E tá gostando do Madrugada?
2: É, agora é a primeira semana, né? Eu te ouvi lá no ponto de encontro. Que você
1: tá, mas eu digo, essa primeira semana você já começou a ouvir, já, assim, gostou do programa, dos quadros, do que tem no programa, você tem alguma opinião?
2: Sim, muito bom.
1: Ah, obrigada.
2: Porque eu não conhecia, né, assim, né?
1: Entendi.
2: Mas aí, eu ouvi lá no ponto de encontro, eu gostei da comunicadora.
1: Ah, oh, muito obrigada. E aí, qual o nome da sua cidade aí na Zona da Mata?
2: É Pirapitinga.
1: Pirapitinga.
2: É, perto de Juiz de Fora.
1: Perto de Juiz de Fora. Ó, o Otávio aqui tá dizendo que é o nome de um peixe, é isso mesmo?
2: Isso, verdade.
1: Verdade, ele tá dizendo.
2: Aqui, antigamente, só tinha esse peixe aqui no rio que passa aqui.
1: Ah, entendi. Aí por isso que deram o nome da cidade.
2: É, mas agora o peixe já tá extinto e só ficou a cidade.
1: Entendi, foi mesmo, extinguiram o peixe.
2: Comeram o peixe tudo, só ficou a cidade.
1: E assim, de que vive assim, a cidade? O que que tem mais assim?
2: Aqui a indústria é papel.
1: Ah, é de papel, né?
2: É, tem umas 3 indústrias de papel aqui.
1: Entendi.
2: E o resto é só pedra artesanal.
1: Ah, e você faz o quê? Trabalha em alguma coisa desse tipo?
2: É nesse aí, ramo de pedra artesanal.
1: No ramo de pedra artesanal.
2: Né? É, mas agora eu tô um pouco... De licença, que eu me machuquei. Essas pedras que eles botam na casa, né? Que faz obra, eles botam lá de fora da casa. Não sei se
1: você... Ah, eu tô pensando aqui como é. Que bota no jardim, né?
2: É, bota no jardim, bota nas paredes.
1: Entendi.
2: Tem a pedra morfadada.
1: Fica bonita, fica bonito mesmo. Eu acho bonito. Mesmo.
2: E esse negócio aí de parede, isso aí eu faço qualquer coisa de pedra que você quiser.
1: Que legal, deve ficar muito bonito mesmo. Aí bota assim um jardim, né?
2: No jardim já é outro, no jardim já é lajota, né? Laje, lajota.
1: É, mas dentro de casa você pode fazer também um jardim de inverno com a pedra assim, né? Também?
2: Pô, é assim, é mais do lado de fora, né? Que eles colocam na parede.
1: É, não, mas sei. Dá pra fazer também do lado de dentro, tipo assim, um lugar assim na casa, é separado assim, com as pedras entrando uma luz solar assim por cima... Né, e botou umas plantas assim, eu já tô imaginando aqui minha casa assim.
2: Ah, mas aí isso é fácil, né? Não é assim, o preço não chega a ser tão elevado na compra, não, porque é por metro, né? Aí um metro faz bastante.
1: Aham. Uhum. Tá certo. E qual é a música que você vai querer ouvir hoje?
2: Eu acho que eu não vou pedir música, não, porque eu não sei se eu vou ouvir, porque já tô quase
1: talvez
2: dormindo.
1: Você vá dormir, né?
2: Isso, mas se eu pudesse, eu queria deixar meu número.
1: Pode deixar, sim, para amizades, né?
2: Isso, com certeza. Eu não gosto de assim, não ter muita... Não conhecer ninguém ainda aí.
1: Ah, é bom que você comece a se inteirar com os ouvintes aqui. Tem os ouvintes aqui que gostam muito de fazer amizade, de conversar.
2: Então, pode marcar 32.
1: Tá certo, 9, 32 é o código, né?
2: Isso, 9.
1: 9.
2: 99.
1: 39, né?
2: Uhum. 18.
1: 18.
2: 71.
1: 71.
2: 25.
1: 25. 9991 87. Peraí. 9991 87125. Não é isso?
2: Isso, exatamente.
1: Pronto, já anotei aqui, porque às vezes o pessoal perde.

0: Na hora, não
1: Isso.
0: consegue decorar? E aí, se alguém me pedir, aí eu já tenho anotado aqui para passar.
1: Tá certo.
0: Pode ser homens e mulheres para fazer amizade?
1: Amizade, pode,
0: Pode ser,
1: tranquilo.
0: né? Homens e mulheres, né?
1: Tranquilo.
0: Tá bom, então.
1: Eu tô aqui para atender qualquer um.
0: Muito bem.
1: E vou continuar te ouvindo sempre. O dia que você estiver no ponto de encontro, eu vou te ligar lá.
0: Ah, tá ótimo, obrigada.
1: Agora você ganha um ouvinte fiel. Mesmo
0: Que bom.
1: que eu não participar, eu vou estar aqui na escuta, tá?
0: Tá bom, tá bom. É o
1: Muito
0: Flávio,
1: obrigado por
0: pronto.
1: você me atender. E eu só não vou pedir muito por causa disso mesmo, hein?
0: Mas tá bom então, mas valeu sua participação. Demais, foi bom saber que ia ter um ouvinte novo aí na Zona da
1: Isso.
0: Mata Mineira.
1: Agradeço o ponto de encontro que você fez, que eu te conheci lá.
0: Tá bom, as próximas vezes é bom quando eu for fazer, aviso novamente.
1: E que eu souber, eu estou participando lá.
0: Tá bom então. Muito obrigada, meu querido Flávio.
1: Boa madrugada para você e para todos aí, e todos os ouvintes.
0: Valeu, tchau, tchau. 1h18, vamos falar com o próximo ouvinte. Ainda dá tempo, mais um. Alô, bom dia.
2: É o último, viu, Luziane? É o
0: Ai,
2: último.
0: finalmente deu certo, hein, Francisco? Vou te atrapalhar, não. Fale para não cair.
2: Eu vou falar, eu vou ser educado, porque o pessoal fala, o pessoal deixa o Bitivi cantar, o pessoal deixa a Sirene cantar. Por que mesmo, meu Deus?
0: Não é?
2: Ó, Flávio, um alô, seja bem-vindo, um novo ouvinte meu da Luziânia,
0: Pois
2: tá?
0: eu pensei em você, Francisco. Você é uma pessoa muito agregadora. Liga para ele para fazer
2: Ó,
0: amizade, falar sobre os amigos do rádio, né?
2: olha só, 32 é o DDD, 999187125.
0: Isso, já anotou. Pronto.
2: Então tá, vamos lanchar. Eu amanhã vou mandar. Ah, sim, deixa eu te falar.
0: Vai pedir música, não?
2: Não, hoje não dá mais tempo. Eu vou deixar a música para amanhã.
0: Tá
2: A
0: bom.
2: Lourdes Costa apareceu ontem, não foi a Lourdes Costa lá de
0: Foi.
2: Uruaçu?
0: Fazia tempo que não
2: Falou.
0: participava, né? Fez sucesso, você viu como ela fez sucesso?
2: Sim, claro que eu vi, claro que eu vi. Então amanhã eu vou participar com mais. Eu participei, né? Negócio porque caiu minha linha, cara. Ó, vamos lanchar com Deus, viu, Otávio? Bom lanche para vocês e uma boa quarta-feira. Fique com Deus, até amanhã.
0: Amém, obrigada.

0: Eita coisa boa, chegou a nossa hora e a nossa vez, a hora do nosso querido lanche, né pessoal? Vocês lancham daí, nós lanchamos daqui, porque a gente também tem direito, né? Vocês estão aí com o fogão e a geladeira aí, aposto, podendo fazer uma comidinha na hora que vocês quiserem, mas
1: já
0: a gente
1: tá
0: aqui...
1: doido.
0: É, mas a gente também providencia um lanchinho pra gente, que a gente também é filho de Deus, né? E a gente continua na Espanha, hoje estamos na região de Extremadura. É. Olha, não vamos maldar. O nome da região é Extremadura. É uma região da Espanha que fica ali divisa com Portugal, bem próximo de Portugal. Inclusive algumas comidas de, né, dessa região, o pessoal de Portugal também gosta, né? Tem meio aqui lá um intercâmbio, né? Então, o que a gente vai comer hoje se chama migas extremenhas. É, tudo que se fala em migas é pão, né? Lá eles chamam as migalhas de pão, né? Eles chamam de migas, né? Então eles gostam muito de aproveitar, eles não gostam de jogar nada fora. Então, assim, aquele pão dormido, eles não jogam fora. Eles pegam, faz assim uns... pica, né? O pão todo picadinho assim. Não dá murro no pão, não. Só pica o pão, assim, com a mão mesmo. Tira os pedacinhos, as migalhinhas. Aí vai... Se o pão tiver muito duro, joga uma aguinha pra hidratar. Pra ele não, né? Não, senão não vai conseguir, né? Fazer. Então, deixa aquele pão ali hidratando ali de lado. Aí você pega, vai fritar na gordura de porco. Eita coisa boa. Quando fala em porco... A

0: já se anima, né? Então é fritar um baconzinho, um alho, uma linguiçinha. Depois que tá tudo fritinho, pode botar um pimentãozinho, né? Se quiser também. É, e aí, quando tiver tudo fritinho, você reserva, né? Pra botar no papel, né? Pra dar aquela... tirar um pouco da oleosidade, né? Aí aquele olhinho que ficou com aquele sabor do bacon e da linguiça, você vai jogar os pães dentro, as migalhas de pão, e vai torrar. Então o pão vai pegar todo aquele sabor que ficou no óleo, né? Ou no azeite que você fritou, né? Então ele vai pegar todo aquele sabor, vai sair fritar. Quando terminar de fritar, você joga de volta a linguiça, o bacon. Aí você vai fazer o quê? Botar no pratinho um bom ovinho da gema mole em cima e vai comer, se deliciar com as migas extremenhas, né? Essa receita que vem da Extremadura, que é muito gostoso, né? É aquela comida reconfortante que você come para aguentar o tranco, né? E também temos sobremesa, porque não somos de ferro, né? Então, os huesillos extremenhos também... É um clássico de lá que se faz muito quando é festa, carnaval, Páscoa. Que é uma massinha frita. E na massa, o pessoal coloca licor de cassis, mas pode colocar um licor de laranja, né? Qualquer, pra dar aquele saborzinho pra massa. E frita ali no óleo. Depois passa no açúcar e na canela. Aquele famoso bolinho frito, né? Só que lá eles fazem no formato assim, compridinho, né? E faz assim nas pontinhas, ele faz um formato assim, fica parecido um ossinho de galinha. Aí ele é compridinho e nas pontas é meio arredondadinho. Aí frita e depois passa no açúcar e na canela. E passando no açúcar e na canela fica como?
1: Isso aí? Doce, doce como mel.
0: Fica doce demais. Então a gente vai se deliciar com esses pratos maravilhosos, gostosíssimos. E daqui a pouco a gente volta, né? Enquanto a gente vai fazer o nosso lanche, vocês já vão ficar com os... Tá aqui, com os pedidos dos ouvintes. Primeira música, Borboleta, Irmãs Freitas, pedido do Antônio Ribeiro. Folha Seca, Amado Batista, pedido do Zé Roberto. Sentado à Beira do Caminho, Erasmo Carlos, pedido do Francisco Estrela. E o Homem e a Espingarda, Zé Mulato e Cassiano, para o Edgar. E a gente volta daqui a pouco, 1h25.

0: a mesma coisa.
1: O princípio a gente atira.
0: É verdade.
1: Atira é muito bom.
0: Bom.
1: Vai atirando vida fora, mas lá por fim tem lenca.
0: Ei, mas quando tá ficando bom, lenca, compadre.

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0: 1:41.
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Mirassol perdeu para o Lanús por 1-0 nesta terça-feira à noite, dia 26, na Argentina, pela última rodada da fase de grupos da Libertadores. O gol foi marcado por Medina. O Leão Caipira entrou em campo já garantido nas oitavas de final da Libertadores, mas o resultado deixou o time no segundo lugar do Grupo G. A equipe de Rafael Guanais estacionou nos 12 pontos e perdeu a chance de conseguir a primeira posição na classificação geral da competição. O São Paulo conquistou a vaga às oitavas de final da Copa Sul-Americana nesta terça-feira pela última rodada do Grupo C. O tricolor fez a lição de casa no Murumbis, venceu o Boston River por 2-0 e confirmou a melhor campanha da chave. Os gols da vitória foram marcados

formados por Arthur e Acosta, este último contra. Com os dois tentos, aliás, o tricolor chegou à marca de 11 mil bolas na rede em sua história. O Grêmio empatou por 2-2 com o Montevideo City Torque nesta terça-feira, dia 26, em Porto Alegre, pela sexta rodada do Grupo F da Copa Libertadores. O resultado impediu a equipe gaúcha de assumir a liderança da chave e avançar diretamente às oitavas de final. Com 11 pontos, o tricolor encerrou a fase na segunda colocação e vai disputar os playoffs da competição. Das vaias aos aplausos, o Flamengo até demorou a engatar, mas venceu o Cusco por 3-0 na noite desta terça-feira no Maracanã, pela sexta rodada da fase de grupos da Conmebol Libertadores. Bruno Henrique duas vezes e Lucas Paquetá fizeram os gols. A etapa inicial terminou sem gols e o time chegou até a ouvir vaias nas arquibancadas. Os primeiros 45 minutos foram de pouca animação, com o jogo marcado por poucos lances dignos de melhores momentos. O Flamengo melhorou muito no segundo tempo a partir de mudanças, como as entradas de Pedro e Lucas Paquetá. Aos poucos, as dificuldades viraram caminho para uma vitória tranquila. E a última, o Santos venceu o Deportivo Cuenca no Equador por 3-0 nessa terça-feira na Vila Belmiro. E avançou aos playoffs da Copa Sul-Americana, com disputa de vaga nas oitavas de final do torneio, contra algum dos times eliminados em terceiro lugar dos grupos da Conmebol Libertadores. O confronto ainda será definido, mas acontece em ida e volta a partir do fim de julho. Os gols foram marcados por Gabigol, Gabriel Bontempo e Ferreiro, contra em chute de Miguelito, que teve falha do goleiro do Cuenca ao bloquear o chute, mandando a bola para dentro do gol. Gabriel Brazão ainda pegou um pênalti cobrado por Leguizamon no fim da partida, diante de pouco mais de 7 mil santistas presentes. Essas foram as notícias do futebol pentacampeão mundial Brasil.

0: 1h45.
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0: E no nosso quadro História da Música de hoje, nós vamos falar sobre a música Billie Jean, do nosso amado Michael Jackson. Billie Jean, uma música de 1982, né? Inclusive foi do famoso disco Thriller, né? Ela fez parte do famoso álbum Thriller, né? Que foi já o segundo disco solo dele, depois do Jackson 5, né? O primeiro foi o Off the Wall, depois o Thriller. Ela se tornou uma marca do pop. Por quê? A letra aborda a história de um homem perseguido por uma mulher que alega falsamente ser ele o pai do seu filho. Um tema inspirado tanto na perseguição de fãs obsessivas quanto em episódios reais enfrentados pelo Jackson 5 no passado. A canção nasceu de uma mistura de situações reais e ficção. A inspiração principal veio das chamadas groupies, que eram grupos de fãs, né, que perseguiam, né, os seus ídolos, né, naquela época. E por volta de 1981, uma fã obsessiva começou a mandar cartas para o Michael Jackson, dizendo que ele era pai de um dos seus filhos gêmeos. E chegou a enviar fotos dizendo que a criança era muito parecida com ele, né? E ameaçando, né? Dizendo que ele tinha que assumir. E a situação causou uma profunda angústia, né, no Michael Jackson. Ele tinha até pesadelos à noite, né? E isso, assim, essa situação serviu como base para a letra da música, né? A obsessão dessa mulher era tão grande que o Michael começou a ter paranoias, né? E ele ficava cada vez mais preocupado, né? Afinal, se ela batesse na porta da sua casa e se ela ferisse ou causasse mal para alguém, né? Mas

Michael Jackson era muito preocupado, né? Inclusive chegou até a pegar fotos dela e distribuir para as pessoas de casa, para que se ela aparecesse pela casa dele, nas redondezas, as pessoas avisassem, né? Mas aí, assim, acabou não acontecendo nada mais grave, né? Meses mais tarde, ele descobriu que ela havia sido internada em uma clínica psiquiátrica. E aquele seria apenas mais um episódio curioso em sua vida, né? Apesar dessa experiência, o próprio Michael sempre afirmou que o nome Billie Jean não se referia a uma pessoa específica. Então, quer dizer, o nome Billie Jean não é o nome dessa mulher. Foi um nome fictício que ele criou, né? A música é inspirada nessa obsessão das fãs, né, com o ídolo, mas também é uma mistura de histórias, né? Teve essa história pessoal com ele, mas tinham muitas fãs que perseguiam, né, os seus ídolos na época, né? E quando ele fez essa música, que ele tentou colocar no disco, né, o Quincy Jones, que era o produtor, né, de Thriller, não gostava dessa música, achava que ela não devia entrar no disco. Mas Michael insistiu, né? E aí eles tentaram lapidar a música, né? Tentaram dar um som inovador para a música e finalmente ela virou um fenômeno cultural. Também muito graças à performance histórica do Michael no especial Motown 25 em 1983, que era um tipo umas apresentações que tinha, né, lá nos Estados Unidos, onde ele se apresentou e foi onde ele fez a primeira vez o icônico passo Moonwalk, né? Ele estava cantando Billie Jean e pela primeira vez ele fez o passo Moonwalk. Inclusive ele achou que tinha cometido um erro e na verdade ele estava criando o passo Moonwalk naquele exato momento. Então vamos agora ouvir Billie Jean, que diz assim: Billie Jean is not my lover, quer dizer, ela não é meu amor, né? I'm not your kids, né? Ele diz que ele não é o pai do filho da Billie Jean, né? Durante a música, né? Então vamos ouvir Billie Jean com Michael Jackson.

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1: 1h55 e vamos começar os nossos recadinhos através do WhatsApp. Né? Vou repetir aqui o telefone do WhatsApp, que é o 619-9674-1536. 619-9674-1536. E vamos começar aqui com o primeiro ouvinte, que hoje é a Sandrinha, lá de Nova Iguaçu, Rio de Janeiro.
2: Boa madrugada, Lulu. Tudo bem, querida?
1: Tudo bem, minha querida.
2: Desejo um dia abençoado para você, tá? E para todos que estão sintonizados. Mandar um alô para Francisco Estrela, Cafifa, Manoel Messias, Ivamar Juarez, Luiz Fernando, Braga Júnior, Rubens, Edgar, como eu morreu, né? Marco, Aldelina, Valdineia, Marli, Teodora, Teodorinha, Josélia, Milena, de Brasília, e Inês Cabral. Vamos, eu quero ouvir de Peninha. O título da música é Que Pena. Isso para você e para todos que estão sintonizados. Se você não achar, aí você bota Paloma e Júlio Iglesias, tá bom? Beijo, querida. Fica com Deus. Tchau, tchau. Aqui é Sandrinha, Nova Iguaçu, Rio de Janeiro.
1: Que pena tem, né? Então tem a do Peninha, viu, Sandrinha? Também tinha uma música, Sandrinha, que você pedia muito, que era a música da minha vida com a Diana, e a gente já conseguiu incluir, tá? Quando você quiser pedir, já tá aqui na nossa discoteca, tá bom? Aí a gente vai mandar aqui um alô pra Tessy Diniz. Ela mandou bom dia, família nacional. Bom dia, Tessy Diniz. Seja feliz. E agora vamos para a Alderina, que mandou um áudio pra gente.
3: Olá, Luziânia, bom dia os ouvintes da Madrugada Nacional. Estou passando para desejar uma ótima e excelente quarta-feira para todos os amigos e amigas, também a todos aniversariantes da quarta-feira. A gente não sabe quem é, mas o Senhor sabe.
1: Isso mesmo.
3: E aqui quero mandar os meus parabéns, não está atrasado não, que foi ontem. Ao Antônio do Pessoa e a Ellen Couto, né? Parece
1: isso.
3: Que esse nome dos
1: isso
3: dois
1: mesmo.
3: Aniversariantes aí que estavam aniversariando. Muita saúde, felicidade, paz, anos de vida a eles e que Papai do Céu mande um caminhão de bênçãos sobre eles.
1: E amém.
3: O Senhor possa abençoar eles hoje e sempre. Parabéns, amigos, para vocês. Mandar aqui o meu bom dia, que esses nossos amigos e amigas, ao Francisco Estrela, no Palestrante Pará, Rio de Janeiro, Sandrinha, Edilson, também o Juarez, Maria Helena, Laudineia, Braga Júnior, Lucinha de Petrópolis, Cafifa e a sua noiva Marli, que estão sumidos, mas nunca eu a ouvi aí no programa. E aí para Manoel Messias, para as duas Teodoras também, a Milena, Maria de Jesus, o seu João Bezerra e a esposa Luzimar, a Lourdes Costa, ao Marcos da Plantação de Alho, também a Edgar, a Mariana, José Carlos de Bertioga, Rubens, Carminha, e aqui Zé Roberto, também a Heleninha Gomes, a Lúcia Alves, ao Sidney e a Edileuza Mourão. Ah, e também aí para o Francisco de Céu Azul. E a música que eu queria ouvir hoje, mandar aí para essa turma toda, é Renato Terra, Bem Te Vi.
1: Certo.
3: E eu ofereço para todos que estão acordados aí na madrugada aí também aos meninos aí das padarias também, que estão sempre aí trabalhando os pãezinhos. E para todos os ouvintes, que são muitos, não dá para citar o nome de cada, mas que eu ofereço para todos, para você, para sua equipe, para o João Mac Brown, para todos que estão na escuta do programa. Bom dia.
1: Bom dia, Alderina. É, Renato Terra, bem te vi. É uma ótima escolha, essa música é muito legal mesmo. Então vamos agora para o próximo, que é o Galeno, que o Zé Roberto mandou mensagem aqui, mas ele já participou, né? Então vamos para o Galeno.
4: Luciânia, desculpa, é Antônio José da Costa Galeno, para não tirar sua atenção, eu queria, pela sua delicadeza, ouvir uma música com Roberto Carlos, aquela caminhoneiro para minha irmã, que se encontra, e União do Piauí, Novo Nilo, Maria do Socorro, Silverte, certo? No nome de Maria do Socorro, Costa Galeno. Eu agradeço a sua delicadeza. Em breve eu vou fazer uma visita aí na Casa Mãe Rádio Nacional. Que o nosso Deus dê força para vocês, coragem, alegria, como um passarinho. Eu estou acordado aqui, vou aguardar. Eu agradeço essa delicadeza.
1: Muito obrigada, Galeno, pela sua participação, querido. Muito bem, pediu caminhoneiro Roberto Carlos. Gabriel Neto. Minha amiga Luciene Madrugada Nacional, bom dia, bom trabalho para todos. Rádio Nacional peça uma música do Fagner Retrovisor. Tá certo, Gabriel Neto. Tá bom. Né? Vamos diversificar um pouco, Gabriel Neto. Pediu umas músicas diferenciadas aí, né? Pra gente dar oportunidade aí, pra todo mundo ouvir músicas diferentes, né? Sempre a mesma música. Aí a gente sempre escuta a mesma música. Sempre é bom a gente escutar, né? Cada um. Às vezes, de vez em quando, uma musiquinha diferente, né? Então vamos aqui. Marian. Quero ouvir Pai Herói. Ofereço para todos vocês da Nacional e todos os ouvintes, e para curtir também. Boa noite. Pai Herói, de Fábio Júnior, né?

0: Marian pediu para herói do Fábio Júnior. Oi? Não, a música do Roberto Carlos se chama Só Caminhoneiro. É, aí teve Retrovisor e agora para herói, é isso aí. Aí a gente agora vai pro Raimundo Pinto do Maranhão, do Brejo do Maranhão, mandando aqui os bons dias dele para o Otávio, para o Boró, para o Ageu, para mim, para todos os ouvintes, né, Raimundo? Francisco Estrela já participou, agora vamos para o José Carlos de Bertioga.
1: Bom dia, Luziane.
0: Bom dia,
1: José Carlos de Bertioga, Minas Gerais. Estou passando aqui para desejar um bom dia para todos os ouvintes e para vocês aí da rádio. E por hoje é só. Tchau. Eu também percebi que você estava com sono, Luziane.
0: É a vida de quem trabalha de madrugada, né, Zé Carlos? De vez em quando a gente tá com mais sono, tem dia que a gente tá com menos, e a gente vai levando, né? É isso aí. Agora vamos para o Edgar, que sempre manda os áudios aqui.
2: Vai pro Vital, o Vital, o seu Cid, né? E o Vital e a patroa, o Gil e a Dona Sueli, Marildo lá de Monte Camelo, o Val de Ituiutaba, o Gil é de Ituiutaba também. Alderina, a Sandrinha, a Valdinella e a Valéria, o Damião, o Saulo. Tá tudo brincando ali. O Carlos Moreno, Luiz Carlos, Luiz Fernando. Tem um nome desse aqui, gente? O Gabriel dali, Gabriel daqui. Vai ficar baixinho, sereia, joia. Amanhã não vai ter mais. Vai o gol, fui. Tem um amigo lá de Crisólito, do Norte de Minas também, que ligou pra mim ontem e falou que vai ouvir, tá ouvindo nós lá, ó. Em Crisólito, Norte de Minas, viu? Zezão, tá, Dona Leste e Dona Carlina. Esqueci de mandar alô pra eles. Vai o gol.
0: Tá certo, novos ouvintes aí, o pessoal de Minas aí, né, audiência muito boa em Minas Gerais. Ô, meu amigo Adriano de Sinop, caminhoneiro de Sinop, Mato Grosso, faz uns dias que não participava, mandou um áudio aqui pra gente.
3: Bom dia, Luziânia.
0: Bom dia.
3: Aqui é o Adriano, caminhoneiro da cidade de Sinop, Mato Grosso. No momento aqui, passando na cidade de Guarantã.
0: Do norte?
3: Na viajada aqui pra Meritituba. Bom dia a todos aí. Um alô aí pra Raquel, pra Divina. Essa galera toda da sintonia aí, do Madrugada Nacional. Tá muito bom esse lanche aí, hein? Muito bom esse lanche aí.
0: Gostou? Faz aqui a receita.
3: Enquanto eu tô picando um cafezinho por aqui pra ficar só ouro.
0: Eu sei.
3: Se fosse possível tocar a música do Zé Ramalho.
0: Certo.
3: Chão de Giz.
0: Adriano pediu Chão de Giz,
3: tá bom?
0: Com Zé Ramalho.
3: Bom dia a todos aí.
0: Chão de Giz com Zé Ramalho.
3: Um novo dia.
0: Valeu. Adriano, eu tô sabendo que você sabe cozinhar, viu? Faz a receita aí e depois manda pra gente. Mandou uma fotinha dizendo que fez. Agora vamos pro seu Enés lá de Alvorada do Norte. Ei, seu Enés, naquele dia não deu pra passar sua música, porque ficou tarde, não deu tempo. Vamos ver se a gente consegue hoje, se você pedir alguma música, vamos ver.
4: Bom dia, Luziana. É o Enés Nunes de Alvorada do Norte, Goiás. Luziana, que tá tudo bem, graças a Deus. Manda uma luzinha aí pra Manel Messia.
0: Certo.
4: Pra Antônio Nunes, Mardona Cleonice.
0: Tiveram aqui hoje?
4: Meu amigo, irmão Manezinho. Livramento,
0: aliás, ontem...
4: Bahia, Ana Célia, Ana Alice, Maria Erondi, Nelson Bipitanga. Luziana, se você puder, toca pra mim. Laranja Madura com Ataúfo Alves, pra mim. Falou, Luziana, fique com Deus.
0: Pronto, o seu Enés gosta muito dessa música, Laranja Madura, com Ataúfo Alves. No outro dia ele pediu até outra música, uma música nova, mas não deu tempo de tocar. João Magnata, meu amigo.

0: regular das padarias de São Sebastião da Boa Vista, Marajó, Pará.
1: Bom dia, minha amiga Luzinha Xavier, a comunicadora nota meia da madrugada, a rainha da madrugada, como diz meu grande amigo João Magnata, a rainha dos padeiros. Aqui quem fala, o padeiro Ferrinho.
0: Ferrinha.
1: Já estamos no nosso trabalho, glória a Deus, já cortamos a massa. Tá tudo certo. Meu cunhado Tchotchoca tá sentado ali, ó. Só me observando.
0: Só de olho.
1: E meu amigo João Magnata tá ali, ó, fazendo uma massa, vou fazer um pão doce ali, ó. E gostaria de mandar um abração para vocês no estúdio. Um abração pro meu amigo João Magnata, padeiro Magnata, padeiro Tchotchoca, padeiro Anjo Gabriel, padeiro Dinho. E pros nossos outros amigos de profissão, Lucas Frazão, Tonhão, Puraqué, Márcio Clay, o Nicolau e a outra padaria, Chocolate, Toco, Wesley, Elbe, toda essa galera abençoada aí. E por nossos outros amigos também, né? Como o Edgar, como morreu, meu amigão, o Rubens, Marco Dualho, Tripinha, as duas Teodora e o Teodoro, que é irmão do Magnata.
0: Ah, é? Magnata é irmão Teodoro.
1: O Natanel do Crato Ceará. Tripinha, é o Antônio Ribeiro, toda essa galera abençoada aí.
0: Amém.
1: E gostaria, se fosse possível, você colocar a música pra gente aí, curtir aqui nessa noite aqui. Dormir na Praça, com Bruno e Marrone. É isso aí, um abração do seu grande amigo, padeiro Ferrinha. E o Magnata tá falando aqui também, um abração pra você que ele tá mandando, viu?
0: Tá bom,
1: do
0: meu
1: padeiro
0: querido.
1: Magnata. É tá isso certo. Aí, Deus nos abençoe. Fui!
0: Tá certo, Ferrinha. Um abraço pro Ferrinha, pro Magnata, pro Tchotchoca. Todo mundo aí que tá no trabalhando aí, no pão de cada dia, né? Agora vamos pra Milena. Milena, tudo normal. Sou a Milena de Brasília, tô aqui na escuta, passando pra dar um salve. Hoje vou pedir a música do Menos é Mais, Coração Partido. Ah, legal. Coração Partido, Menos é Mais. É nóis, ela falou, é nóis, Milena. Um abraço pra você, minha querida. Márcio Clay, outro amigo das padarias do Marajó, vamos ouvir.
2: Luzi, Luzi, Luzi, Luzi, Luziane Xavier, quem fala aqui é o Lucas Frazão, Luziane. Já estamos aqui na padaria, trabalhando essa noite aqui. Eu, Lucas Frazão, Tonhão, Puraqué, Clay... Padeiro Nicolau, mais conhecido como Bro, você já sabe. Né? Luziane, quero dar um bom dia para ti. Estamos de volta aí na ativa, já trabalhando, graças a Deus. E eu quero mandar um abraço para sua equipe maravilhosa. Quero mandar um abraço para meus outros amigos de profissão que devem estar trabalhando agora, como João Magnata, Padeiro Ferrinha, Padeiro Dinho, Padeiro Tchotchoca, Anjo Gabriel, na outra padaria, Chocolate El Bitoco. Um abraço para vocês, garoto. Luziane, Quero mandar um abraço também pro, de A a Z, esse Brasilzão, todo mundo que manda um abraço pra nós. Del Caminhoneiro, poxa, o cara do pão de queijo agora não é.
0: É.
2: Não tá trabalhando de noite, né?
0: É verdade.
2: Meio
0: trocou
2: complicado.
0: O horário, é.
2: Mas ele ainda vai falar com a gente, é um cara bacana, eu gosto
0: demais,
2: dele,
0: demais, demais. É.
2: Mandando um abraço aí também pro Marcos Dualho. Mandando um abraço pra. Com o meu morreu, Edgar. Mandando um abraço pra Milena, Francisco do Céu Azul, outro Francisco, dois Teodora, e outros que eu posso ter esquecido aqui, mandando um abraço também. Luziane, coloca aí uma música que eu quero mandar pro meu amigo João Magnata, meu amigo de fé, meu irmão camarada, do Roberto Carlos. Manda aí pra esse garoto aí. Fala, João, um abraço pra ti, meu amigo.
0: Pronto, pediu amigo do Roberto Carlos. Pessoal, a gente vai tentar atender, né? Agora a gente terminou aqui, pelo menos até o presente momento, todos os que mandaram recadinho pelo WhatsApp. Vamos começar a atender os pedidos musicais, né? Que ainda tem pedido do outro bloco. Vamos atender agora. Então vamos com Roberta Miranda cantando São Tantas Coisas. Pedido do Gilberto, lá de Canindé, Ceará. Depois a segunda música, Por Causa de Você, os Fevers, pedido do Francisco Mendes. E a terceira música, Que Pena, com Peninha, pedido pela Sandrinha, lá do Rio de Janeiro.

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2: Duas e 22, e a gente tem aqui mais um áudio que o Márcio Clay mandou.

0: Fala, minha amiga Luziane. Mandando um abraço aí de novo.
1: Aliás, João é o Lucas Frazão,
0: seu cara do pão doce aí. Ô, João, escola menos dois desses pra mim tomar um café de manhã. Quanto é que custa, meu amigo? Cara do pão doce, João Magnata.
1: Olha aí, um padeiro querendo comprar pão do outro padeiro. Quer comer um pãozinho diferente, outra mão que amassou, né? Sempre é um tempero diferente, né? Ele tá cansado do pão salgado, quer um pãozinho doce, né? Então, é sempre bom a gente dar uma variada, né? Então, aqui tem o Walter, também de Ituiutaba, que mandou um áudio.
2: Luziane, né? Tá em tempo ainda?
1: Não sei.
2: Excelente madrugada. Porque dói não dorme, né? Pra doce, entendeu? Bom dia. Tô acostumando já com você, já, Luziane. Valtinho, Ituiutaba, Minas Gerais. Parabéns pra você, tá? Pros nossos ouvintes aí. Desejar pra você um excelente dia, pra todos nós, tá? Nossos amigos aí da Rádio Nacional de Brasília. E se você der tempo ainda de rodar alguma musiquinha pra nós aí do Márcio Grace. Márcio Grey aqui. O importante é, mais importante é verdadeiro amor. Tá? Márcio Grey aqui. Tá bom, ok? Brasileiro, nato. Ok, um abraço. 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Walter Ituiutaba, Minas Gerais.
1: Pronto. É o Valtinho de Ituiutaba, Minas Gerais. Pediu Márcio Grey, que mais importante é o verdadeiro amor. Valtinho, não vou te garantir, tá? Vai depender do desenrolar aqui das músicas, porque tem músicas muito grandes na frente. Se der tempo, a gente toca. Se não, te prometo que eu abro o programa amanhã com ela, tá ok? Lá na parte das músicas românticas. Então vamos agora continuar atendendo os pedidos dos ouvintes. Vamos de Bem Te Vi com Renato Terra, pedido da Alderina. Depois Caminhoneiro, Roberto Carlos, pedido do Galeno. E Retrovisor com Fagner, pedido do Gabriel Neto. 2h25, voltamos já. As músicas, Ageu, já anunciei tudinho. Até Retrovisor.

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2h41 e vamos continuar atendendo os pedidos dos ouvintes. Vamos agora de Pai Herói com Fábio Júnior, pedido da Marian. Seguida, Chão de Giz com Zé Ramalho, pedido do Adriano, de Sinop, Mato Grosso. E a terceira música, Laranja Madura com Ataúfo Alves, pedido do seu Enéas, lá de Alvorada do Norte.

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Pessoal, a gente vai ficar devendo aí Laranja Madura e vamos tocar agora Dormir na Praça com Bruno e Marrone, pedido do Ferrinha, e Coração Partido do grupo Mais ou Menos é Mais, pedido da Milena. E daqui a pouco a gente volta só para se despedir, né? E vamos ouvir.

0: Então, compadre, vambora.
1: 2h55 e a gente vai se despedindo. Nós chegamos aqui na reta final do Madrugada Nacional e vamos dar um bom dia, Brasil. Bom dia, planeta Terra. Até logo mais, à meia-noite a gente volta. Sempre.

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1: Zélia Duncan, Jornaldo Antunes e Pepeu Gomes, Alma.
2: Alma.

Gal Costa, de João Donato e Lízia Zênio, Flor de Maracujá. Caetano Veloso, música dele, O Quereres. Maria Bethânia, de Paulo Sérgio Vale, Duda e Jota, Cheiro de Amor.

Zé Ramalho de Zé Ramalho, Banquete de Signos. Sai Guarabira e Venturini, de Sai Guarabira, Dona. 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Zé Cabaleiro, de Baleiro, e Alice Ruiz, Quase Nada.

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1: Lenine, dele e Ivan Santos, ninguém faz ideia. Tribalistas deles, diáspora.

0: Mosca, de Jorge Drexler, e Mosca, A Idade do Céu. Titãs, de Roberto e Erasmo, É Preciso Saber Viver.
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0: Nando Reis, música dele, Sei.

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1: Luiz Melodia, de Beto Marx, Morar no Rio.

Guilherme Arantes, dele, Aprendendo a Jogar. Marcos Valle e Patrícia Alve. De Marcos, o que, que tem? 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Paulinho Pedra Azul, dele, Jardim da Fantasia.

Dominguinhos, de Gilberto Gil e Dominguinhos, Lamento Sertanejo. Maria Rita, de Arlindo Cruz, Fred Camacho. E Marcelinho, Rumo ao Infinito.

Adriana Calcanhoto, de Dé Palmeira, Cazuza e Bebel Gilberto, Mais Feliz. Djavan dele, Si. Céu, dela e Beto Vilares, Cordão da Insônia.

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2: Oh, meu Brasil gigante, bom dia! E aí, pessoal? 5 da manhã.
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2: E aí, que beleza! Hoje, quarta-feira, dia 27 de maio. Tá tudo bem? Vamos começar o nosso Brasil Rural. Eu sou o Luciano Barroso, a produção da Bruna Alves e Cléo Borges. No estúdio, grande Antônio Carlos. Na mesa de som, Chacareiro. E aí, Zé?
4: Esse cara,
2: bom dia,
4: eu.
2: Zé Lins. Programação musical, Jaider Ribeiro de Amorinho, o gatinho. A colaboração da Delgrácia Pinto. Os colegas que estão trabalhando no CIA, no Rodeador. Nosso muito obrigado aí pelo carinho. Lá vamos nós. 61 996741536. 61 é o DDD Brasília, 996741536. Bom dia.
5: Bom dia.
2: Bom dia. Bom dia. E aí, tudo bem? Que prazer mais uma vez saber que você está me ouvindo. Que delícia! Que maravilha! Bom dia, você ouvindo Nacional Brasília, Nacional da Amazônia, Ondas Curtas. Bom dia, você ouvindo Nacional do Alto Solimões, a nossa FM lá em Tabatinga. Uma ótima manhã para você em Portugal. Bom dia, buenos dias, Colômbia, Guiana Francesa e Bélgica, bonjour. Nos Estados Unidos, Canadá, Inglaterra e Guiana Inglesa, good morning. Na Alemanha, moin. No Japão, konnichiwa. Estamos bem, estamos juntos. Lá vamos nós. Este é o Brasil Rural.
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1: 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Agradecendo você sempre pelo carinho da sintonia. Meu amigo da agricultura familiar, ou meu amigo motorista, grande motora, aí caminhoneiro, bom dia. Hoje celebra-se principalmente o Dia Nacional da Mata Atlântica, tá? A data foi escolhida

Lido em homenagem à assinatura da Carta de São Vicente, isso em 1560. E hoje o nosso assunto, azeite de dendê. E aí, pessoal? É muito conhecido por fazer aquela carajé baiana, aquela... Gosta de azeite de dendê? Ô, Sérgio, Sérgio Reis, Zezé de Camargo e Luciano, todas as manhãs. Gosta do azeite de dendê? O que que você faz com o dendê? Ou você nunca usou? Eu uso. Na peixada, então...

0: começando o nosso Brasil Rural de hoje, o grande Sérgio Reis, Zezé de Camargo e Luciano, todas as manhãs. Ei! 5:08, bom dia, horário de Brasília. Ih, rapaz, é bigodeado hoje, hein?
1: Bigodeou!
0: Ei, Lúcio, bom dia! Eu quero ouvir trio Parada Dura, Blusa Vermelha, para todos que estão ouvindo e que gostam da música. Obrigado. Ô, Lúcio, obrigado, Lúcio Moraes. Tá aqui pertinho da gente. Ô, Pedrão, você quase bigodeou, Pedrão. Segura.

0: São 5:11. Bom dia. Ih, a voz tá falhando. Eu, hein? Calma, gente. Ô, Raimundão, bom dia, Raimundão.
1: Bom dia. E aí, pessoal? 5 da manhã.
0: Aê. Aê.
2: A meu branco gigante, meu Nordeste gigante, meu Brasil gigante, tô ligado. Quero ouvir Benito de Paula, qualquer uma.
0: Isso,
2: valeu. Estamos juntos misturado. Alô, Brasília. Alô, moradores de Brasília, de Brasília.
1: Luciano acordou,
2: já tá falando aí, ó. Eu tô ouvindo o que você falando? Esse Luciano é um cara.
0: Valeu, Raimundão. Obrigado, Raimundo Pinto do Brejo. Pedro Ribeiro. Quase bigodeou, Pedrão. Pedro Ribeiro, Recanto do Açaí, Guarei, Tocantins, pediu Gino e Geno. Cabelo loiro, vai lá em casa. Ah, menino. Aqui, vai pra Geralda Neves, Mário Facim, Vilma Branquinho, Aparecida, Gessinho, Etevaldo, Lapiseira, Vagalume, José Alves, Romualdo, Naélio Alves, Adeilton, Zé Flamengo, Hélio Xavier, João Batista, Márcia Ferreira em Brasândia, Antônia Maria P.A., Marcinho e a todos os ouvintes do Brasil Rural. Obrigado, Pedrão. Uma ótima manhã para você, para todos os amigos, tá bom? São 5:12. Você participa 61 99674-1536. Hoje o nosso assunto é azeite de dendê.
3: Opa,
0: e aí?
3: Bom dia, Luciano Barroso.
0: Bom dia.
3: Bom dia, Jefferson. Quero mandar alusão para o Luciano Barroso. Quero mandar alusão para a Tonha, Salvador da Manhã, na Ponta da Serra, na Beira do Salto. Adelino na beira do Rio São Domingo, Albertini na beira do Bonito, Didi Neidona, Mimoso, município Calunga. Mandar nós ontem também para seu Luzinho Mardoneira aí na beira do Machado, seu Luziano Dona Genesi, Dona Maria Marcelo Tuninha, Alipe da Paz, Manel Messias também na beira do Machado, Tonho Farcinho. Mandar nós também para Mudertini na beira do Rio Palmas, Peixoto na beira do Bonito também, Tô em Carro também, que não perde o programa. Quer mandar nós ontem para Pedro Henrique, Maia, Rodrigo da Beleza aqui também, a Raias, Derlei também. Aqui em Arraias também. Quer mandar um rumo para Aderson Foguete também na beira do Rio São Domingo. Mandar um rumo para Irimar na Fazenda Creba Coco. Mandar um som também para a todos os ouvintes que estão curtindo o programa da Rádio Nacional. Juraci, Madonna Marinha na beira do Rio São João. Cia aí no São Salvador. Aí você toca uma moda boa aí para nós. Pedido de um pai hoje com Lourenço Lourival. Então, falou, Luciano Barroso. Uma ótima quarta-feira abençoada,
0: obrigado
3: por Deus, a todos vocês da rádio, a todos os ouvintes que estão curtindo o programa da Rádio Nacional.
0: Valeu, Jeberson. Obrigado. O que foi?
3: Não, não deixa de esquecer também para dar um para a Ferreira, aqui em Arraias.
0: Ah, tá. Beleza. Ô, grande Miguel, bom dia.

0: Alô, alô, alô, bom dia, bom dia, bom dia, Luciano Barroso. E quem fala é Miguel, de boa vez, chorar, Luciano Barroso.
1: Miguel!
0: Estamos aqui
1: Aí
0: junto com o nosso
1: sim.
0: trovão, que liga na nossa nacional, nosso Brasil rural, pela Rádio Universitária, Luciano Barroso. Luciano Barroso, um grande abraço para todos vocês do estudo da Rádio Nacional, Luciano Barroso. Aqui quem fala é Miguel, de Boa Bicha Horário, Luciano Barroso. Tamo junto, é da Porta, Tchazão, Luciano Barroso.
1: Aí sim. Tá certo, Miguel. Obrigado. Uai, que é isso? Eu, hein? Sumiu? Miguel? Ô, Miguel! Ah, Miguel desapareceu. O que que eu faço agora? Ô, Zé, de novo isso aqui. Ah, não. Ah, travou. Como é que eu. Ah, não. É, acho que é aqui. Já tinha acabado? Já. Já tinha. Miguel, obrigado, hein, Miguel? Uma ótima manhã para você. O governo federal fixou a subvenção à gasolina em 44 centavos por litro. A medida valerá por 2 meses. Então agora tem a subvenção de 44 centavos, vale por 2 meses. Tá? A portaria regulamenta a medida provisória publicada em 13 de maio. De acordo com o texto, o benefício será pago a produtores e importadores de gasolina. É, não tá fácil, não. Oi, bom dia, Luciano Barroso. Oi, Bruna, bom dia, tudo bem? Tomando cafezinho, chazinho? A Bruna é a produtora, tá aqui no estúdio. Quando a produção vem ao estúdio, eu digo, o que que eu fiz errado? Não, tá, nada? Ah, tá bom, então tá. Oi, Luciano, bom dia. Já estou por aqui na lida diária, Sintonia do Brasil Rural, aqui no Sertão Baiano. Município de Presidente Jânio Quadros. Uma ótima manhã de quarta-feira ao Zé Flamengo, Wesley aí em Brasília, Alemão, Três Corações, o Hélio na Fazenda Crixazinho, Pedro Ribeiro. Uma alô especial à querida Edna Maria. Essa cantora é maravilhosa. E ontem você bigodeou com ela. A música com Daniel e Zé Neto e Cristiano, Cheiro de Terra, tá bom. Adeilto, pode deixar. Tá anotado aqui para você, tá ok? Ô, bom dia,
2: Oi, bom
0: Valdeci.
2: dia, bom dia, bom dia, meu Luciano
0: Bom
2: Barroso, a
0: dia.
2: todos. Uma boa quarta-feira para nós todos, meu filho. Eu quero almoço com Roberto Carlos, esse cara sou eu.
1: Tá certo. Oi, o meu primeiro bom dia vai para você, Luciano. Que isso, quanta honra. Aos ouvintes do Brasil Rural e aos integrantes do Amigo do Amanhecer, é o nosso grupo. Obrigado, Bernardo Mendes. Muito obrigado. Proteção total para você, meu querido. Um abraço. Ô, Maradona! Ah, não, Zé. O que há com o Diego Maradona? Eu sei que ele fez uma cirurgia, mas ele cortou, foi um pedaço da língua, porque ele não fala mais nada. Só mandou aqui o bom dia. Bom dia, Lulu, meu fofo. Né? Não é assim, não. Não é, Bruninha? Eu quero ouvir. Ei, a grande Bruna tá aqui, ó, só de olho na gente. Ô, Zé, tem alguma coisa errada. Ela tá me olhando com olhos maus. O que foi que eu. Essa tá o chazinha, tá. Aqui, ô Maradona, bom dia, meu querido. Uma ótima manhã pra você. PG, meu colega de rádio também lá no Acre. Fala,
2: Olá,
1: guerreiro.
2: Luciano, muitíssimo bom dia.
1: Bom dia.
2: Diretamente da capital do Acre, Rio Branco, Paulo Giovanni, o PG.
1: Sim.
2: Aqui na escuta, como sempre. Um abração para todos que fazem as ondas sonoras da Rádio Nacional chegar até nós.
1: Certo.
2: Luciano, o Acre tá de boa. Depois de uma semana de frio, começou-se a época do verão amazônico. Aqui no Acre, o acreano só considera duas estações do ano: inverno, quando é chuva, verão, quando é sol.
1: Tá.
2: É isso aí, Luciano. Luciano, Vicky Souza, diz amor, programa para nós aí.
1: É boa,
2: por
1: essa é
2: favor.
1: Boa, boa demais. Já que você falou em chuva aí no Acre, o norte e sudeste tem semana com chuva forte. Segundo o Instituto Nacional de Meteorologia, o litoral do Nordeste também deve registrar precipitações menos intensas, tá? Em áreas do Amapá, Roraima, Amazonas, Pará, a chuva pode superar 200 milímetros acumulados em 7 dias. No restante da região norte, as precipitações devem ser menos intensas e mais esparsas, como no Acre, viu, PG? Parte mais aí ao sul do Amazonas e do Pará. Na metade sul de Rondônia e do Tocantins, o tempo permanece firme ao longo da semana. No sudeste, São Paulo, Rio de Janeiro e sul de Minas Gerais podem registrar. Não dá não. Ai, ai. É gripe. A tosse não para. Bom, deixa eu tentar mais uma vez aqui. Me ajuda aí, minha garganta. Não faz isso comigo, não. No, se fosse há 50 anos, eu era demitido. Você sabia que era assim no rádio? Era. Uma vez eu trabalhava numa outra emissora. Eu estava começando a fazer locução. 79, por aí. Aí eu dei uma engasgada. O cara me tirou do ar. Falou, não, esquece. Foi. Aí, isso aí. Mas como eu estava tentando falar e a garganta me traiu, no sudeste de São Paulo, Rio de Janeiro e sul de Minas Gerais, podem registrar chuvas fortes no início da semana. Situação que deve melhorar a partir de quarta-feira, a partir de hoje. Né? Vamos lá? Ou é quarta-feira que vem? Ih, agora eu fiquei na dúvida, deu graça? São 5 horas e 19 minutos. Você participando no 61-99674-1536. Mas manda também a boa educação. Eu me desculpar com os ouvintes por ter engasgado. Peço desculpas a vocês pelo... Tá? Porque... É a Bruna. A Bruna tá aqui me olhando. Tem alguma coisa errada eu, hein?
3: Bom dia, Luciano Barroso.
1: Bom dia. Bom dia, meu querido.
3: Aqui pro Nova Fina, Goiás. Quero mandar um abraço no meu irmão, Valdinho. Tá lá na Cipã, no Porte. Tá rodando.
1: Certo.
3: Meu irmão Edmilson. O meu sobrinho, sem vergonha, o Marco Rapadura, é da Puxada de Cimento também. O Maurício, irmão do Marco Rapadura, Chuchu.
1: Chuchu?
3: Puxa barro lá pra Ciplã. Essa turma, a Luiz, trabalha com máquina na Ciplã, vai sair agora 6 horas da Ciplã, máquina pesada. O Juan também, meu filho, ontem ele tava, pegou um ônibus levando pra Mercedes. Trabalha com carreta também, meu filho. Juan, um abração pra ele.
1: Um abraço, carreteiro.
3: Um sucesso pra turma da rodagem, pra toda a turma da rodagem.
1: Certo.
3: E o Flamengo ontem ganhou. Onde eu vou falar sobre esporte hoje.
1: Não, hoje não. Hoje não precisa.
3: Um abração e um modão aí pra essa turma.
1: Tá bom. Bom dia, Luciano Barroso. Manda um abraço aqui pro Galeno Samambaia, ouvinte da Nacional. Ocivaldo, Zona Rural de Macieira, Goiás. Ocivaldo, bom dia, obrigado aí pelo seu carinho da sintonia, tá bom? Uma ótima manhã pra você e pra todos os amigos. São 5 horas e 21 minutos no horário de Brasília. Bom dia.
2: Bom dia, Luciano Barroso.
1: Bom dia.
2: Bom dia, Brasil Rural. Bom dia, Vagalume, Vagalumim.
1: Aí, Anaildo.
2: Bom dia, Pequemano. Miguel Ambrolino. Gil Barbosa, Gil Bolim, Carotinho. E a todos, que Deus abençoe a cada um de vocês aí no comando, Luciano Barroso.
1: Obrigado, Anaildo.
2: Negão da Mineração do Oeste, Luciano.
1: Grande.
2: Mais lugar aqui, viu?
1: Valeu, Negão da Mineração. Bom dia, 5h22.
2: Rio do Cabelo, o Madruga tá falando.
1: Ô, seu Madruga.
2: Meu amigo Locutor, aqui no Iraquara, numa fila danada. Dormi na rua essa noite.
1: Rapaz, que isso?
2: A prefeitura de Iraquara botou um bocado de gente na rua, na fila pra assinar, pra pegar uma casa. Já pensou, velho?
1: Humilhação. Pois é, rapaz. O áudio tava um pouco alto, o do rádio. Eu não ouvi direito, mas você disse que dormiu na rua, seu Madruga, para assinar, para receber o quê? Uma casa, é isso? Foi o que eu entendi? Hein, seu Madruga? Dormiu na rua? Bom dia, Luciano. Bom dia, meu amigo. É o Denilson. Obrigado, Denilson. Uma ótima manhã para você e para todos os amigos, para seu filho, para toda a família, tá bom? Obrigado, viu?
4: Bom dia, Luciano Barroso.
1: Ô, Francisca, bom dia.
4: Brasil Rural. Passando para mandar um alusão para todos do grupo do Amigo do Amanhecer. Para todo do município do Cantar, parabéns ao amigo meu que está fazendo aniversário hoje. Olivandro Moraes da Silva.
1: Olivandro!
4: Fala a vaca preta no Mucajaí para todos. E para você, o dia 27, dia da votação da escala 6x1.
1: Isso.
4: No Congresso Nacional.
1: Obrigado, Francisco. Muito obrigado. Uma ótima manhã para você, meu amigo. Ô, oh, minha querida, aqui, aí vem ela.
5: O dendê eu uso pra fazer arroz.
1: Arroz?
5: Camarão, moqueca.
1: Uh-huh.
5: Uso pra tudo, fica muito gostoso. O arrozinho com dendê, peixe, moqueca. É, vamos embora. O arroz fica gostoso com dentro.
1: Eu...

0: nunca fiz arroz com dendê. É o nosso assunto hoje, vou falar do dendê, azeite de dendê, hoje às 6h30. Eu nunca fiz arroz com dendê. Você já fez, Elins, arroz com dendê?
1: Não.
0: Você, Tonho? Hein, Bruninha, você já? Não, eu pego dendê, igual a Carminha falou, é no camarão, né? Quando a gente compra, porque não chora. Mas aí aquele camarão, aquele peixinho, sempre tem o dendê. O peixe eu sempre faço com dendê. Agora, dendê no arroz? Não é?
2: Oi, bom dia, Luciano Barroso, bom dia aos ouvintes, bom dia a toda a equipe do Brasil Rural. Estou aqui na escuta, aqui através da nossa querida Rádio Cultura FM, Luciano, aqui em Santa Cruz, Pernambuco. E quero aproveitar aqui e mandar um bom dia para os ouvintes que estão na sintonia aqui. Manda um bom dia para o amigo Clemito do Caldo de Cana, bom dia para a Giovanni Dias, bom dia para a Ivanilde, bom dia também para o Reginaldo na Fazenda Gentil.
0: Certo.
2: Bom dia para o Cláudio do Mercadinho Santa Cruz e bom dia para todos os ouvintes que estão na sintonia do Brasil Rural. É com você, Luciano.
0: Obrigado, rapaz. É o Naélio. Ele é locutor também lá da Rádio Cultura de Santa Cruz, a Venerada. Agora você imagina, você de madrugada, andando leve e faceiro pelas ruas. De repente, numa esquina escura, alguém diz: e aí? É o Naélio. Aí você morre. Aí você não aguenta. São 5 horas e 26 minutos. Uma ótima manhã. Ontem nós tivemos aqui uma disputa. Quem foi de ontem está aqui. O Luiz Alcântara, todo gatinho, virou e falou assim: eu quero Zé Ramalho, Beira-Mar. Aí o Antônio Nunes falou: eu quero a Menina da Aldeia. Você perdeu, meu querido Luiz. Mas está aqui. Hoje tem Zé Ramalho para você no nosso Brasil Rural. Pessoal do Rio de Janeiro no aplicativo, bom dia, Rio. Bom dia, São Paulo. Obrigado, São Paulo Capital, também no aplicativo. Uma ótima manhã. Seja bem-vindo. Estamos juntos. Brasil Rural.

0: que orientou o pessoal para representar? Ah, foram eles que falaram, né? Não, aí tudo bem, eu pensei que tivesse sido alguma abastada aqui. Não, eu vi, tá aqui. Eu gostei, adorei. Aí tem uma da Embrapa que não pode faltar, né? Não pode, se faltar ela morre de coração. Foi você que pediu Embrapa? Ah, não, pode tirar a Bruna do programa. Ei, ei, tira a Bruna do programa. Já pegou a doença da Embrapa.
1: A peixes milagrosos, insetos nocivos, paisagens abertas, de

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2: São 5 horas e 31 minutos em Brasília. Ah, meu Brasil, bom dia, bom dia, bom dia. Bom dia para você que está na Porta FM em Porto Franco, no Maranhão. Universitária de Boa Vista, Roraima. Serra Dourada, Novo Brasil, Goiás. Rádio Placar de Ortigueira, no Paraná. Rádio Cidade FM de Bom Jardim, no Maranhão. Rádio Alta FM de Lago da Pedra, no Maranhão. A BR FM em São Francisco, Minas Gerais. Comunitária Alternativa FM de Terra Alta, no Pará. A Nossa FM, Barra do Chapéu, São Paulo. Bom dia, bom dia, bom dia. Mais FM, Maceió, Alagoas. Seja bem-vindo. Esse é o nosso Brasil Rural. Ô, Brasil bonito, segura. E o forró? É assim, ó. O pai tem cada coisa, né? Ai, Maria. Pelo menos você ficou sabendo um pouco do que acontece aqui. 5h31, Brasil.

E aí, menino? Esse forrozinho é bom, hein? 16.700? É isso mesmo, menino? 16.700? Ah, oh, vida bonita!

0: Meu Brasil lindo, bom dia, bom dia, bom dia.
1: E aí, Luciano Barroso, bom dia, Luciano Barroso.
0: Fala, André.
1: Aqui é André Luiz, Porto Franco, Rádio Porto FM, bom dia.
0: Bom dia,
1: tá,
0: André. Grande professor André, já está trabalhando. Porto FM, às 5h30, começa lá com o grande André, professor, o homem que vende aquelas pizzinhas na rua, o salgadinho, uma beleza. Ei, Luciano, no município de Porto Grande, Amapá, ligado no programa Brasil Rural. Bom dia para todos do grupo de A a Z, que é para não esquecer ninguém. Amanhã eu gostaria de ouvir Leonardo Talismã. Ouviu, né? Talismã com Leonardo. Ó, oh, aqui, ó. Ó, o intelectual, ninguém prospera reclamando, aprenda a agradecer. Boa, Germino. Germino, eu vou te falar um negócio, é o filósofo do programa. Aqui, eu vou repetir essa que é muito boa. Ninguém prospera reclamando, aprenda a agradecer. Eu já tive por ontem, aqui, Germino, encaixa direitinho com o negócio de ontem. Ontem chegou um camarada, eu fui na oficina dar uma olhadinha lá num parafusinho lá do meu bolibole. Aí cheguei lá, tinha um cara, o carro dele vale uns 150 mil. E ele, ei, rapaz, peguei ali um negócio, tem um parafuso aí que, ei, rapaz. E eu fiquei olhando, falei, gente, o bolibole vale uns 30, o dele vale 150 pila. E ele reclamando de um parafuso que ele perdeu na estrada. Rapaz, oh, deixa de ser ridículo, moço. Você está reclamando de um parafuso que deve custar 10 reais, 5, 10 reais, para botar um parafuso no lugar. Mesmo que você gaste um pouco mais por causa da mão de obra, aí você reclamando, você tem um carro de 150 mil, está reclamando do quê? Aí eu pergunto, será que você merece esse carro? Fala a verdade. Então tem gente que reclama de barriga cheia. É igual aquela história do camarada, né? E aí, vai comer o que hoje? Ah, só tem feijão e arroz. Ah, só? Ah, é? E ainda tem que cozinhar? Não, não quero não. Ah, pelo amor de Deus, gente. A fé não te livra da guerra, mas te dá a certeza de que Deus luta com você. Aí sim, Germino. Quando a confiança morre, o silêncio faz o enterro. É verdade, Vitor. Quando a confiança morre, o silêncio faz o enterro. Marioneide, isso aí foi o filósofo Germino. 5h37, bom dia, Luciano. Ótima quarta-feira, cheia de bênçãos para todos nós. Cheiro na carequinha, meu querido. Que Deus te abençoe e proteja sempre. Marioneide, eu te agradeço demais, demais, demais. Você é maravilhosa. Aqui. Ah, não. O Pocatelha falou assim: toma aqui o seu Pix. A fotografia de uma enxada. Aí foi. Não, meu querido, esse aí eu não quero, não. Bom dia, Luciano. Por cá, pouca telha. Cuida, meu amigo de telhado. Mandando um alô pra esposa, dona Normélia. E aí, dona Normélia, tudo bem? Ele não esquece não, dona Normélia. Porque se esquecer, coritaca. O Gessinho pro Homem do Galo, Lidian, Euclides, Alemão, Vagalume, Filipão, Diego Maradona, Lapiseira, Sargento Chicão da Fossa, João Batista, Guilherme, todos, aquele rapaz, ah, ele sumiu. Marujito DiCaprio. O Marujito sumiu. Alguém acha ele aí pra mim, gente? É o caminhoneiro, vambora. Vai aí nesses grupos que vocês têm aí, acha o Marujito pra mim. Ai, eu tô cansado. Um abraço, amigo. Você é o cara. Obrigado, meu querido. Frio... Ele botou aqui um pouco a telha. Frio da moléstia. Uai, pouca. Eu, hein? Ai, ai, segura, meu Brasil. Fala aí, Carminha, o que foi, Carminha?
2: Você não pode botar muito, né?
0: É.
2: Porque é forte.
0: Ao dendê.
2: Um pouquinho com alho. Menina, delícia. Tu bota um leite de coco no arroz, menino, tu. Gente, tu peca.
0: Mas que arroz é esse que você faz? Pelo amor de Deus, velho. Arroz com leite de coco? Já comeu também?
3: Não.
0: Não, eu conheço arroz doce. Bom dia, Luciano Barroso. Bom dia, ouvintes do Brasil Rural. Grupo Amigo do Amanhecer. Evandro Alves, Araripina, Pernambuco. Valeu, grande Evandro. Ô, Hélio, como é que tá aí, Hélio? Já aumentou o preço do queijo ou tá 30 ainda? E a dúzia de ovos a 15? Fala pra mim, Hélio. Hélio é da Fazenda Hélio Xavier, Formosa, Fazenda Cristianzinho. Bom dia, Luciano Barroso. Bom dia, Brasil Rural, Zé Lins. Todos do grupo, né, Brasil Rural, o Amigo do Amanhecer. Obrigado, Etevaldo, Gessinho, Adeilton, Dona Geralda, Juraci, Lapiseira, Alemão, Três Corações, Carminha, Enio Falso, Pedro Ribeiro, Bernardo Mendes, José Alves, Rosângelo Oliveira, José de Barros.
4: Bom dia, galera!
0: Bom dia!

0: bom dia, todos sintonizando aqui o Brasil Rural. Ótima quarta-feira para todos, um bom trabalho. Obrigado, um bom dia. O Hélio, você é gente finíssima. Olha ele chegando aqui, o falsificado. Ele disse que é alemão. Alemão, ele é baiano.
1: Bom dia, Luciano Barroso. Olha o alemão aqui de Três Corações, Lulu.
0: Oi.
1: Bom dia para Diego Maradona. Bom dia para nosso amigo aqui no sertão da Bahia, Adeilton. Bom dia, professor Bernardo. Bom dia, Darlene Mendes, aí na Grande Codó. Bom dia, Gessinho, João Batista, Dona Dice. Bom dia, meu amigo Duval. Bom dia, Duval.
0: Bom dia.
1: Bom dia também para Dona Maria Aparecida, meu amigo Zé Alves, Enio Fausto. Bom dia, Romualdo. Bom dia, Dona Marcilei, seu Ambrolino, filhos e neto. Bom dia para Vilma Branquinha, Dona Paula de Melo, Teodorinha. Edgar comeu, comeu e morreu.
0: Vixe.
1: Bom dia também para Del Caminhoneiro, Ciro Correria. Fala comigo, bandido.
0: Oh,
1: um minutinho, Luluzinho de Jesus.
0: Ô, oh, alemãozinho. Danado. Alemãozinho do meu coração. Alemão, vou falar nisso, Ciro. Cadê o Ciro, gente? Ciro Correria. Oi, Ciro. Tá onde, meu querido? Luciano, bom dia para todos. Ouvintes do Brasil Rural. Todos o grupo Amigo do Amanhecer. Duval Barro Barros. Aí, valeu, Duval. Uma ótima manhã para você. Ô, Zé, vamos desejar um bom dia para todo mundo que tá ouvindo. A gente tá cedo ainda, Zé? Ó, o Zé falou que tá cedo, então tá. Ah, não, bom dia, tá não, tá na hora. Bom dia, Serra Verde FM, Viçosa, no Ceará. Bom dia, Rádio Liberal de Morada Nova. Bom dia, Raimundo Estrela. Uma ótima manhã para você da Rádio Universitária FM de Teresina, no Piauí. Três Rios FM, Uruçuí, no Piauí. Alô, Abidoral. Rádio Antares de Teresina, no Piauí, bom dia. Web Aventura Regional Belém, Piauí. Rádio Lourenço de Calçuene. Web Brega Music, Belém do Pará. Rádio Mix de Castanhal. Alô, Carlos, obrigado, bom dia. Rádio Novo Tempo de Uruçuí, no Piauí, bom dia. Na vida,

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1: Essa é a esperança nossa sempre. Bom dia, pois ótima manhã.
2: Eu fazer uma reclamação aí que essa Vivo aqui dá uma porqueira, viu? Tá caindo a torre aqui direto aqui, mano.
1: A Vivo?
2: É um carro canto difícil, né? Tá útil. Pois é, rapaz, se não fosse a gente pegar a internet do vizinho aqui, não, não sem internet, porque essa Vivo tá pisando na bola.
1: É mesmo, Divino?
2: A torre caiu, acabou a torre.
1: Isso.
2: Esse povo não vem fazer a manutenção, não arruma esse trem direito, tá caindo direto. É ruim, viu, Vivo? Ajuda nós, Vivo.
1: Ajuda, não faço não, moço. Deixa eu falar uma coisa pra você. Às vezes, eu estava conversando aqui com o Zé, aqui no estúdio, na programação. Oi, Lucinha, bom dia, tudo bem? Grande Lucinha, maravilhosa. Às vezes o que acontece é o seguinte, tem certas coisas que vão acontecendo na vida, você diz, gente, mas que vacilo, quando você... Calma, tudo é motivo de um alerta para você fazer cada vez melhor, tá? 5h43.
3: Alô, Luciano Barroso, aqui é Roberto Carlos de Jaborandi, Bahia. Eu também já estou ligado aqui no melhor programa do rádio brasileiro, o programa Brasil Rural.
1: Sim.
3: Você tem uma ótima edição de voz aí, muito bom, locutor.
1: Obrigado.
3: É, um abraço aí para todos o pessoal que está aí ao lado aí, cooperando aí para que o programa tenha essa qualidade top.
1: Então, os
3: parabéns
1: melhor
3: a todos vocês, que Deus ilumine os passos de todos nós. Bom dia.
1: Bom dia.
3: Fica aí pra nós aí, Milionário e José Rico. É. De longe também se ama, é a música que eu mais gosto dele. Um abraço.
1: Beleza, um abraço.
3: Vou oferecer essa música aí, De Longe Também Se Ama, Luciano Barroso, para todos os caminhoneiros do Brasil.
1: Tá.
3: Os grandes responsáveis por manter o Brasil de pé, os caminhoneiros. Para essa galera aí eu tiro o chapéu. Tenham todos um ótimo dia.
1: Ô, Roberto, já que você disse que tá me ouvindo, um abraço para você. Você conhece essa dupla aqui? Roberto Carlos e Marivaldo, já ouviu falar? Ele pediu essa música Pix de Amor, é isso?

0: E aí, Roberto, você gostou dessa aí, Roberto Carlos e Marivaldo? Fala a verdade, Roberto, você disse que tá ouvindo, e aí? Gostou do Pix do Amor? Eu, hein? Hein? Bom dia, Luciano, aqui é Divino de Lusiânia. Como pediu, estou lembrando para falar do... Festival Gastronômico Italiano de Nova Veneza, de 28, começa amanhã, né? Aí começa. Ó, eu vou trazer a matéria, então amanhã nós vamos ter essa entrevista aqui do Festival Gastronômico de Veneza, tá? E aqui tá dizendo que o Leonardo vai lá. Leonardo vai lá no dia 31, na Praça da Matriz. Rapaz! Ô, gente, Nova Veneza fica a 200 quilômetros de Brasília. Você vai aqui, como é que é o nome aqui da cidade? É Nerópolis. Você passa ali, ó, 200 quilômetros de Brasília. Dá pra você ir e voltar no mesmo dia, se você quiser. Você vai e volta no mesmo dia. Aí você vai lá, aí você vai dizer, mas Luciano, que festival é esse? É massa. Festival de Veneza, é um festival de Veneza na Itália, italiano. Então, é, pampa mia. Vai lá, você vai comer massa. Pizza, massa de tudo quanto é jeito. Cada uma deve ser mais... Gente, eu amo pizza. Mas tem que tem pizza. Que... Aí você fala, tudo quanto é tipo de pizza. Não, também nem tanto. Porque tem umas pizzas por aí, pelo amor de Deus. O cara não aprende a fazer direito. Aí vira uma onça que não tem tamanho. Agora eu vou te falar um negócio. Rapaz, pizza boa é outro caso. Aqui o Roberto falou, obrigado pela atenção. Gostei mais, demais da conta. Robertão, meu querido Roberto. Você sabe que nós estamos aqui para te atender, Roberto, atender todos vocês com aquele carinho. Ô, gente, Festival de Veneza. Divino! Ô, Divino Luiz, sobrinho, obrigado. Divino, nós vamos lá. Eu tô doido para ir lá. Eu tenho que ir nesse final de semana. Ô, Zé, eu tenho que parar de comer hoje. Vai na Avenida. Ué, peraí, não, presta atenção. Lá, olha só. No sábado agora tem a Dona Marilu. Na festa lá do Divino. Lá na festa, eu fui convidado. Aí eu vou lá, imagina. Ela falou que vai ter frango, leitoa, porco assado, vai ter... Calcula, no sábado. Agora eu não sei se eu vou lá na festa de Nova Veneza. Na sexta, não sei se eu saio daqui meio-dia, não dá tempo. Chegar lá, não sei que eu durma lá, não, também não dá, porque tem o sábado. Eu tenho que ir lá então no sábado, depois Dona Marilu, eu vou fazendo o quilo até chegar domingo. Eu vou lá no domingo. Eu não sei se vai dar tempo, mas eu vou tentar. Edgar, meu querido Edgar, como eu morreu.
1: Luciano Barros, Edgar de Brando, botafoguense. Homem do cachorro quente, comeu.
0: Marreu.

0: Você tá doido? É, Tereza Caboclo, Quasimã Garvão. O Enésio Dona Marinha, José Alves, Del Coentro, Pim Bagulão Quebra Galho, Antônio Ribeiro, Antônio Pessoa, Manelzinho, Manuel Messias, Antonildo, Isaías Garcia, Zé Flamengo, Azul, Teodoro, o Alemão, Repolha, Nós é Caminha, a Divina Raquelzinha, bom trabalho, fique com Deus.
1: Olha o gol! Eu vou te falar um negócio. O nome da música é Cabocla Tereza, não é Tereza Cabocla, não, viu? Você... Ele tomou o remedinho dele hoje, não. Rapaz, aliás, tem muita gente aqui que não tá tomando esse remedinho. Tem que tomar cuidado com isso, gente. Ó, não pode ficar sem tomar o remedinho, não. Não fica uma doideira só. A Anvisa aprovou a primeira caneta sintética. Ah, rapaz! Essa caneta aí pra emagrecer? É isso aqui? A Anvisa aprovou a primeira caneta sintética, o produto biológico liberado para venda no Brasil, o Ozempic para diabetes. É para diabetes! A versão brasileira foi aprovada em teste de eficácia e segurança e teve o registro, né, publicado na terça-feira. O composto usa o mesmo princípio ativo do Ozempic, que teve patente expirada em 20 de março. Pedido de registro do medicamento chegou em 2023 e passou pelo processo técnico de comprovação de eficácia. Bom, aí é o seguinte, está aprovado aí essa caneta sintética semelhante ao produto biológico lá, Ozempic, tá bom? Agora aqui não tem o nome da caneta, mas o médico sabe. Outra coisa, gente... Quer fazer essa onça aí, emagrecer e tal? Porque isso é um medicamento para diabetes. É diabético. Ele emagrece, dizem. Eu não tomei nem tomo. Agora, é o seguinte. Vá ao médico. Não vá na doida de... Não, na doida não. É um perigo. Alguém já usou isso aí? Sabe de alguém que usou, Zé? Quem? Mas ela usa por quê? Para emagrecer ou para o diabetes? Como é que ela usa? Por que que ela usa?
2: Ô, Luciano, ela usa prescrição médica, né? É para regular as taxas da diabetes.
1: Ah, então não é com esse negócio aí, de perder peso, né?
2: E de certa forma, tá zerando todas as taxas. Regulando mesmo.
1: Ah, então aí, ó, gente. É para usar, o médico recomendou para a questão do diabetes, tá?
3: Ó. Bom dia, Lulu, meu fogo!
1: Bom dia!
3: Desculpa, Carlos André. Toca a boa para nós, Leandro e Leonardo. Não aprendi a dizer adeus. Oferece todo mundo aí, vocês aí da rádio, Celso também, vocês, os programadores aí, todo mundo, pessoal do sertão, na cidade aí, pessoal tá na rodagem, nas BRs, aquela certo. Proteção divina, capaz de Cristo sempre reine sobre nós, né, nos protegendo e guardando tudo que foi de mal. Bom dia, Lulu.
1: Bom dia, bom dia.
4: Você tá doido, Lulu? Tu quer levar pra onde, meu fofo?
1: Bem pertinho.
4: Tu foi aonde?
1: Na Ceilândia, fui aqui na Ceilândia.
4: Tu vai pela Vila em Brasília, tu vai pela...
1: Não, eu fui pela 070.
4: 230, meu fofo. Bota um cafezinho, pá. Bota dois pilas de cafezinho pra nós aí. Você tá doido? Um pão de queijo, cuscuzinho, uma tapioca. Você tá doido, Lulu?
1: Eu tô doido nada.
4: Pega subindo que descendo é contramão, senhor. Meu Deus do céu, muito. Alô, Celestim, tudo certo. Bom dia.
1: Mãe. Alô, Alemanha. Ô, Luciano, o cantor sertanejo Leonardo fará a abertura do festival dia 28. Ah, divino. Nossa, gente, é amanhã, Leonardo, lá no dia 28. Após falar nisso, o Leonardo nas redes sociais, eu já vi o Leonardo, nunca conversei com ele, já vi. Mas ele parece uma coisa, parece ser um cara genial, né? Todo despojado, não tá nem aí pro balão, é uma beleza. Bom dia, Luciano, aqui é Josineta de Inhumas, município de Santa Maria da Vitória, Bahia. Tô na sintonia. Você é 10, você é 100, você é 1000. É o melhor locutor do Brasil. Uau! Aí, hein, Zé? Eu tô bem no filme, hein, Zé? Que beleza. Josineta, sabe por quê que você fala isso? Porque você tem um coração bom. E aí você gosta do trabalho que eu faço. Se você for botar ali na frigideira, rapaz, o que tem de gente boa nesse Brasil. Nossa! Tem a turma aí. Tem a diferença, tem os locutores, que eu também sei fazer locução, tem os comunicadores, que é o que eu estou fazendo agora, né? Então, Josineta, eu fico feliz em fazer isso. O Vitor Castro, outro dia, já tem mais ou menos um mês, ele me comparou com um dos maiores apresentadores rurais, comunicadores rurais de todos os tempos, que foi o Zé Bétio. Ele fez essa comparação. Eu falei, caramba, ele falou, você me lembra o Zé Bétio? Nossa, eu fiquei mais inchado que balão. Falei, quase que eu saí do chão. Falei, que é isso? Um abraço. Ô, falar em Vitor Castro, ele mandou aqui? Mandou. Bom, para variar, bom dia, Mocorongo. Ô, Mocorongo!

0: Bom, Vitor, eu passei lá naquele lugar que você falou, no Bernardo Saião, a máquina tava lá. Rapaz, que canseira, hein? A ponte já está quase pronta. Ontem eu passei pela ponte de novo, que eu vou pra casa aí. Uma pessoa que tava no carro comigo virou e falou assim: parece obra de igreja, demorando demais da conta. Não, calma, gente. A ponte já tá quase chegando lá. Agora, lá no Bernardo Saião, ali no Guará, que isso? Maquinário lá na rua. Nossa! Aí fizeram um cantinho assim pra gente passar. Dá pra passar, mas é uma dificuldade. Não é fácil, não. Ô Zé, deixa eu ver o que o Jair quer aqui.
1: Bom dia, Luciano dia. Barroso, Jair de Trombas. É. Gostaria de ouvir aí do Lourenço e Lorival com Lourenço e Lorival.
0: Não.
1: Um ano de saudade.
0: Deixa eu te falar um negócio. O Vitor Castro é o engenheiro responsável pela obra. Quando ele estava fazendo a ponte, ele disse que as pessoas passavam lá e xingavam, porque interditou tudo e tal. Ele xingava ele, a mãe dele, tudo. Aí ele falou que lá do Bernardo Saião, o povo também conhece a mãe dele. Todo mundo passa e xinga. Ô, povo, faço não. O pessoal tá trabalhando. Ô, Jair, essa eu não vou rodar, não. Não vou rodar, não. Deixa de ser. O que foi que ele pediu agora? Ô, Jair, você pediu, foi essa aqui, ó. Aí, ó. Jair, ó, Jair, pra você, ó. Ah, a pessoa quando eu fosse atender, né?

0: tem cada uma. O Jair botou aqui um camarada com os dedinhos na mesa. Tá esperando o quê, Jair? Bom dia, você pediu Praia Deserta, Milionário José Rico. Pois é, vamos agradecer as emissoras que a partir de agora elas estarão com a sua programação local, com seu grande comunicador. O exemplo? Bom dia. Rádio FM de Alto Boa Vista, no Mato Grosso. Alô, Dagmar Faleiros. Bom dia, meu grande Dagmar. Uma ótima manhã pra você, tá? Ô, Cícera, bom dia. Obrigado, Cícera Marinho. Obrigado. Onde é que ela tá, gente? Tá no 98, Zé. Onde é? 98? Ah, daqui a pouco a gente olha, tá? Bom dia, Rádio Cultura de Santa Cruz da Venerada, em Pernambuco. Vem aí, Maciel Souza. Ô, grande Maciel. Uma ótima manhã pra você, tá? Bom dia. O Manuel Souza, o Manuel. Rádio Iraquara FM Bahia. Bom dia, pessoal da Rádio Iraquara. Bom dia. São 6 horas em Brasília.
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0: Muitas vezes acontece uma coisinha e aí você... Bah, que é isso? Desespero, que negócio todo. Ah, que eu vou fazer? Arruma uma confusão que não tem tamanho. Às vezes acontece um rabiscozinho, uma coisinha à toa. Você se fecha, fica amargurado e tal. Durante muito tempo também agi dessa forma. Às vezes no trabalho você comete um erro e fala assim... Ah, não, pelo amor de Deus, que é isso? E fica aquela angústia. Com seu colega, com seu amigo, sei lá, uma palavra que foi mal colocada e você... Gente, eu aprendi com o passar do tempo que é o seguinte: as pequenas coisas servem para te alertar em algo maior. Aí você vai dizer, né, não acredito, tudo bem. Mas eu consigo apaziguar meu espírito, me deixar mais tranquilo, apaziguar meu dia a dia pensando dessa forma. Aconteceu algo que não estava encaixado, caramba. Mas por que que isso foi acontecer? O primeiro ponto é esse. Aconteceu por quê? Onde eu falhei? Eu falhei aqui. Eu falhei, vou tomar mais cuidado para não falhar de novo. É um alerta? Ah, porque se você disser, né, isso aí tá, é assim mesmo. Não, não é não. E aí você vai cometer outras falhas maiores. Então quando você comete uma pequena falha, você diz, é um aprendizado, eu tive uma aula hoje. Hoje foi a minha aula. E eu vou aprender para não fazer de novo. Isso vale para você no trânsito, em casa, com os colegas, com os amigos. Vale em todos os momentos. Quando acontecer algo, por menor que seja, ou maior que seja, não se desespere, calma. Pense o seguinte: eu vou agora me concentrar para descobrir onde eu errei, corrigir a falha, não cometer essa falha de novo e ser feliz. Eu acho que nesse momento algo sagrado, em algum lugar na existência divina, diz para você, ó, presta atenção aqui, ó. Abre o olho aqui, ó. É isso. É uma aula, gente. É só uma correção. Essa música, ela começou toda a vida de uma dupla. Essa música, ela nos deu o presente de ouvir essa dupla maravilhosa. Você imagina se lá no começo alguém tivesse falado assim, não adianta não. Se o pai desses meninos tivesse desistido, falar, não, não vai dar não, não tem como não. Eu não teria o prazer de me emocionar e até chorar de emoção com Zezé de Camargo e Luciano. Eu não teria tido o prazer de dizer, caramba, que voz linda tem esse camarada. Eu não teria o prazer de oferecer uma música, eu adoro aquela Cada Volta é um Recomeço, para não pensar em você e por aí afora. Eu amo as músicas do Zezé. Você imagina se nessa primeira música tivesse desistido? Se nessa primeira música tivesse falado assim, ah, chega, não vai dar. Você imagina o mundo teria perdido essa voz. E nós não teríamos tido o prazer de conhecer como conhecemos até hoje essa dupla maravilhosa, não é, dona Dias? Não é, o Ribamar? Você também gosta, hein, Ribamar? Pra você, Zezé e Luciano.

0: Amor, ô Ribamar. Ribamar tá aqui, essa é boa, amigo Luciano, é o amor, é isso aí, Ribamar, obrigado aí pelo carinho, tá bom? Ô, dona Dirce, bom dia, Luciano, eu amo demais, dona Dirce, eu sei que a senhora ama o Zezé, tá bom? A dupla Zezé de Camargo e Luciano, obrigado, dona Dirce, aí pelo carinho, uma ótima manhã, grande Ribamar, muito obrigado, uma ótima manhã. A Carminha tá dizendo, mensagem, né, parabenizando pela mensagem, mas é isso, Carminha, nós não podemos, né, acontecer um baquezinho, nada, tá tudo certo. Ô, oh, minha querida, bom dia, são 6:07. Fala, minha... Quem é aqui, gente? Ô, oh, Raimundo.
1: Bom dia, Luciano Barroso.
0: Bom dia, amor.
1: Recebemos o do... Rick Reno. Filha.
0: Filha.
1: Recebo meu esposo, pra você, pra minha mãezinha, minhas irmãs. E pra Massa Ferreira, pra todos da Rádio Nacional. E pra todos da Rádio aqui do Lago da Pedra, pro Jota Mato. Sérgio Moraes, Zé Neto. E pra quem gosta da música.
0: Tá bom.
1: Bom dia pra você, muita saúde.
0: Bom dia, minha querida, obrigado, tá?
2: Pois é, galera, vê se tem como alguém ligar aí na Viva aí pra nós aí, pra reclamar aqui, moço, que não tem nem como nem nós ligar. Que caiu a torre, caiu tudo. Não tem nem como ligar aqui, não.
0: Ao vivo?
2: Aqui em Cavalcante, Goiás, tá sem torre de nada. É.
0: Ao vivo?
2: E não tá com nada. O negócio aqui tá pegando fogo.
0: Ixi.
2: Estendeu, quem pode fazer essa parada pra nós aí, gente?
0: Dá atenção,
2: liga
0: vivo.
2: Pra vivo, pra dar uma reclamação aqui, que Cavalcante aqui tá sem torre, tá, acabou, foi tudo. Só a internet do ruizinho.
0: Oh, calma, calma, divino, calma. Ô, oh, vivo, pessoal da Vivo, Cavalcante, dá uma olhadinha na torre lá. Vamos fazer um apelo aqui agora. Eu tenho certeza que tem muita gente, vários empresários costumam ouvir esse programa. Alguém que trabalha na Vivo aí, dá uma olhadinha lá em Cavalcante. O Divino tá falando que caiu a torre lá. Mete o pé, vai na fé. Se der... se der M, vira adubo. Tá certo. Divino, eu gostei dessa. Ô, Germino, essa eu gostei, ó. Mete o pé, vai na fé. Se der M, vira adubo. Só quem sente o peso das palavras abaixa a cabeça, é verdade. Tem gente que não fala um monte de asneira, não tá nem aí, porque também não sabe nem o que tá falando. Ô, deixa eu ver, Pretinho, bom dia, Luciano. Manda um alô aqui pra nós, comunidade Calunga. Pra mim, todos os Calungas. Ô, eu, Agrimar Popular. Ô, Agrimar Popular Pretinho, Fazenda Saco Grande. Olha o nome da fazenda, rapaz. Fazenda Saco Grande, município de Monte Alegre. Todos os ouvintes, Madalena, na UNB, Mousa, cidade de Água Fria, Goiás. Ô, Pretinho, valeu, pessoal aí da Fazenda Saco Grande. Um abraço para todos vocês aí, comunidade Calunga. Obrigado, meu respeito, tá? Para todos vocês. Assim como eu já fui lá no Engenho 2, lá tem meu irmão Calunga, lá o grande Joaquim. Nossa! O povo, gente, preserva tudo. Lá tem as cachoeiras, você vai lá. É um lugar realmente maravilhoso. Vai lá, dá uma olhadinha lá nos Calungas, vai.
3: Bom dia, Luciano. Bom dia pra todos. Bom dia da mãe C. Bom dia.
0: Bom dia, tá parecendo o Tony Lopes, aquele... Oh, bom dia, Nenzinho.
4: Bom dia, Brasil Rural. Bom dia, Luciano Barroso, Antônio Nunes. Bom dia, Carminha, Divina, Zé, Couto, Etefaldo, Osemar, Alemão, Maradona, né? A Celídia, aniversariante de ontem, né? Parabéns, né? Bom dia aí. E bom dia a todos que estiverem na sintonia, né, Vilma, Branquinho aí. Grande abraço aí a todos, tá? Bom trabalho, Luciano.
0: Obrigado, Antônio Nunes. Obrigado, mestre. Muito obrigado. Uma ótima manhã. Ô, Vitor, e a Bruninha? Tá tudo bem com ela? Alô, Luciano, bom dia. Eu, novamente, super ligado no Brasil Rural. Gostaria de ouvir uma música com Leonardo. Ofereço para Ana de Jacareacanga, Deilton Jesuíta, Lindoval, Edgar, Dona Marcilei, Carmen Oliveira, toda a torcida do Flamengo. Ah, ganhou ontem, né? Pela Liberta. Falar nisso, vamos ver aqui. Já tem o resultado aí? Quem mais que ganhou? Para todos o grupo Amigo do Amanhecer, do seu ouvinte, Zé Flamengo. Pera aí. Libertadores da América, Conmebol Libertadores, vamos ver o que rolou ontem. Tem os jogos aqui. Nacional ganhou do Coach, deixa eu ver o que, que interessa pra nós aqui. Ih, rapaz, Lanús ganhou do Mirassol. Ah, que pena. Eita, o Flamengo enfiou 3-0 no Cusco. Deixa eu ver quem mais. É, o Flamengo tá em primeiro lugar do grupo. O Cusco tá em último lugar. Jogos da Libertadores, tem mais aí, Zé? Alguma coisa? É, o São Paulo parece que ganhou. Ah, jogos de ontem. Ó, o Zé Lins tá ajudando aqui. Viu, seu produtor? O Zé Lins que tá fazendo, tá vendo? Tô te falando. Hoje eu não tô bom, não. Hoje eu tô ótimo. Flamengo 3-0 no Cusco. O Santos sapecou 3-0 no Cuenca. É, tomou no Cuenca. O Santos enfiou... Eu não falei isso, falei? Falei. O pior é que eu falei. Pois é, o Cuenca tomou... Deixa eu ver aqui. O Estudiantes... Não, aí quem mais aqui? Na São Lourenço... Bom, foi isso aí. Rapaz, mas o Cuenca... O Cuenca... São Paulo jogou ontem, gente. São Paulo ganhou?
5: Ganhou,
0: né? Então tá. Vamos lá. Bom dia. Ô, Ribeiro, meu querido Ribeiro, bom dia. Bom dia, Luciano. Lindo amanhecer aqui no rancho. Serra da Mesa, Uruaçu, Goiás. Abraço a todos vocês. Ô, Ribeiro, mandou uma foto aqui, mas que coisa espetacular, rapaz. Que beleza. Lindo, lindo. Ó, um amanhecer como esse é sagrado, gente. Tem gente que levanta, aqui mesmo na cidade, blá, blá, blá, pula, já vai reclamando. Ai, meu Deus. Gente... Eu paro todas as vezes, quando eu saio de minha casa, que eu vou até o carro, vou na garagem pegar o carro, eu dou uma parada, olho pro tempo e eu sempre agradeço. Todos os dias eu agradeço, porque não é possível. Gente, que beleza que é.
6: Homem maravilhoso. Ô, bom
0: maravilhosa.
6: Dia, homem maravilhoso.
0: Fala, Senídia.
6: Mas ontem foi um dia muito especial na minha vida. Ah, quero agradecer.

0: agradecer todos vocês, Luciano, você, todos os locutores da Rádio Nacional da Amazônia, todos os ouvintes,
1: Deixa.
0: quero agradecer, muito obrigada, meu povo, pelo me proporcionar tanta alegria e prazer no dia de ontem. Foi muito bom. O meu dia começou com você, Luciana, aí no programa Brasil Rural e terminou eu de cá, você de lá com o Maurício Rabelo. Cara legal! Oh, meu Deus do céu! Muito obrigada, muito obrigada, muito obrigada. Foi só alegria e prazer. Hoje o dia tá nublado, tá um dia nublado hoje. Frio, eu até levantei, liguei o rádio e deitei de novo.
1: Sim, claro, lógico.
0: Bom dia,
1: Bom
0: gente. Bom
1: dia. Bom
0: dia.
1: dia. Ô, Gabriel. Gabriel Neto, bom dia. Meu amigo Luciano Barroso, Brasil Rural, bom dia. Ótimo trabalho para todos os amigos da Rádio Nacional. Um alô para o meu amigo Miguelzinho Martins. Estou bem, graças a Deus. Valeu, Gabriel. Obrigado, hein? Miguelzinho, avisa o Miguelzinho que o Gabriel tá mandando um abraço para ele. Ô, Miguelzinho, o Gabriel tá mandando um abraço para você. Bom dia, meu irmão. Bom dia, família nacional. Bom dia, Wellington Brasil. Aí, grande Wellington. Bom dia. O Luiz Brito é o presidente da Associação Mista. Meu presente, e aí, tudo bem? Eu fiz uma entrevista com a ministra do Desenvolvimento Agrário e Agricultura Familiar, a ministra Fernanda Machiavelli, e eu vou colocar no ar em breve. Ela falou sobre a mulher no campo, o trabalho que está sendo realizado e principalmente com relação à agricultura familiar. Uma beleza,
2: Bom
1: viu?
2: dia, bom dia, meu amigo Luciano
1: Bom dia.
2: Barroso. Como é que tá? Tudo bem?
1: Beleza.
2: Manda um alô aqui pra casa, pra Dona Júlia, os meninos.
1: Ô, dona Júlia.
2: Lá na Taquara, mãe, Tom e Judinha.
1: Ô, dona Júlia, até hoje não esqueci da mexerica, não, tá, dona Júlia? Não esqueci, não.
2: Seu Deltinho, Giliardi, Tia Nazaré, o Pelé, pescador lá em Flores de Goiás de Adesão, a Fazenda Larga São Anselmo, os produtores do Bela Vista, em Planaltina de Goiás, os produtores do Polocinema, lá do Zé Wilk. Seu Geraldo está lá te ouvindo. Os
1: Certo.
2: produtores da Associação Mista Cooperativa Cooperar. Hoje nós estamos convocando os produtores para assinar o PNAE, viu?
1: Pessoal do PNAE, ó.
2: Programa de Alimentação Escolar. Tá bom? Ir lá no cartório, assinar. Vai ter uma pessoa lá da associação e da cooperativa para orientá-los. É 100% de graça. É só ir lá.
1: Aí.
2: Uma cota de 40 mil para entregar agora na merenda escolar. Tá bom? Um abraço.
1: Aí, gente, olha a convocação do presidente da Associação Mista. Pessoal da associação ouvindo aqui o programa, eu sei que tem muita gente ouvindo. Cartório vai lá, já tem alguém para. Agora, Luiz, você não falou qual cartório. Eles sabem, né? O associado sabe qual é o cartório, né? Vai lá no cartório, assina lá, é de graça, para poder fazer a entrega no PNAE. Beleza? Ô, Tony! Olha o Tony.
3: Bom dia, bom dia, Luciano
1: Lá
3: Barroso.
1: vem ele com essa voz de jacaré. Ô, Tony, você tem uma voz tão bonita aí, faz essa voz de jacaré, tá bom. Eu gosto é do
3: Brasil
1: bananinho e do
3: Rural,
1: velho.
3: Família Nacional,
1: Aí, aí,
3: Tonhoff,
1: aí.
3: Vicente Zé da Bahia, passando para desejar a todos um bom dia.
1: Bom
3: Luciano,
1: dia.
3: o Bananinha tá aqui.
1: Aí, bananinha!
4: Alô, Tchululu, pessoal, bom dia.
1: Bom dia.
4: Tchululu, o senhor sabe o que o ovo novo disse para o ovo velho quando eles se encontraram? O ovo novo disse assim para o ovo velho: ovo. Tchau, Tchululu, Bananinha, tudo pra escolinha.
1: Ovo. Não, aí eu gosto. Bananinha, eu gosto. Meu Deus do céu. Ovo, eu vou mandar isso pra família. Me lembra aí, daqui a pouco eu gravar lá pra família. Vão me xingar todo. Eu gosto do velho também. O velho mentiroso, o avô dele, ó. Cadê?
5: Ah, eu sou Luciano
1: Aí.
5: Barroso, que é o rei Juventus, é o Fulvio
1: Juventus.
5: Tony Lopes, está fazendo 2-0, acreditando ser. Seu Luciano, rapaz, essa noite eu vim do roçado, levei uma ferroada de abelha no braço. Rodei cerca de uns 30 quilômetros com o ferrão da abelha no braço. Quando eu cheguei em casa, que eu tirei o ferrão da abelha, rapaz, meu braço ficou inchado. No outro dia que eu apertei no lugar do ferrão da abelha, rapaz, saiu uns 5 litros de mel dentro do meu braço. Pense numa abelha que produz mel. Imagina se eu tivesse passado tanto dia com esse ferrão da abelha no braço. É brincadeira, Xuxa.
1: Não é brincadeira, não, mentiroso. Ô, velho, mentiroso, rapaz. Faço não. São 6 horas e 19 minutos, começa o dia. Começa o dia desse jeito, vou te falando. Ô Zé, ó o Wellington Brasil como ele é folgado. Não, ele é folgado demais da conta. Aqui, envia um abraço pro Brasil lindo. É, eu vou te falar um negócio aí, Zé. É.
6: Ai, pai, para!
1: Brasil lindo. Ô, eu falo Brasil, é o meu país, o país que eu amo, viu, Wellington? O Vitor Castro falou assim: esse velho não tem vergonha, não. Tem nada. Ô Zé, capricha no alô aí pro amor do Vitor Castro que já está ouvindo a gente. Amor do Vitor Castro, de novo. Amor do Vitor Castro. Bom dia. Isso. Isso, isso é tudo pro amor do Vitor Castro, tá bom? A Carmen mandou aqui, obrigado, Zé Flamengo. Quem mais, gente? O Marcos Bispo, manda um alô aqui para os ouvintes de Iraquara, Chapada Diamantina. Alô! Oi, Marcos, obrigado, viu? Uma ótima manhã. Pessoal de Iraquara, bom dia, bom dia. Nonato Lobo, bom dia, são 6 horas e 20 minutos. Alô,
7: bom dia, Luciano Barroso. Bom dia. Um ótimo dia para você e para todos os ouvintes do programa Brasil Rural, melhor programa rural do Brasil.
1: Que isso?
7: É, queria também mandar um excelente dia maravilhoso, para todos os amigos do grupo Amigos do Amanhecer. Um excelente dia, que Deus abençoe. Aqui no Nonato Lobo, de Buriti Cupu, Maranhão.
1: Valeu, um abraço. Nonato. Obrigado, Nonato. O Ministério da Educação convoca até sexta-feira, gente, agora, próxima aí, sexta, hoje é quarta, quinta ou sexta, depois de amanhã, os candidatos participantes da lista de espera para as vagas remanescentes do FIES 2026. Período de convocação começou no dia 15 de maio, vai até sexta-feira agora, tá? O FIES financia a graduação de estudantes matriculados em cursos presenciais em faculdades privadas e com avaliação positiva do MEC. Aqui. Todos os candidatos inscritos devem ter frequência mínima exigida no primeiro semestre de 2026. Atenção, convocados aí do... O MEC está convocando todo mundo. Aqui. O Wellington Brasil mandou, sou eu mesmo, pode assumir que você, mano, tô mandando abraço, né? Meu Brasil lindo é o Brasil, o país, vem com essa não, rapaz. Eu vou te falar um negócio, é cada uma que aparece aqui. Márcia Ferreira, oi Márcia, bom dia, Braslândia.
8: Bom dia, meu amigo Luciano Barroso, aqui é a Márcia Ferreira de Braslândia. Passando para desejar uma ótima quarta-feira para você, todos os ouvintes da Nacional, todos meus amigos. Aquele bom dia e abraço a todos. Manda um alô para mim aqui em Braslândia, Luciano.
1: Eu mando.
8: Gosto muito do seu programa.
1: Nosso.
8: Parabéns pelo seu programa maravilhoso.
1: Ô, Márcia, é o nosso programa. Nós fazemos o programa, tá bom? Vou mandar um abraço para quem está fora do país. Portugal, bom dia. Colômbia, Letícia, buenos dias. Guiana Francesa e Bélgica, bonjour. Estados Unidos, Canadá, Inglaterra e Guiana Inglesa, good morning. Na Alemanha, moin. No Japão, agora é kumbawa. No Japão já são 18 horas e 23 minutos. Aqui em Brasília, 6h23 da manhã, lá já está na parte da noite. O telefone para você participar comigo é o 61-99674-1536. 61-99674-1536. Daqui a pouquinho, gente, eu vou falar do azeite de dendê. Ele é muito conhecido lá no acarajé baiano, né? Falar nisso, estou com vontade de comer um acarajé. Tem tempo, é bom demais. É, quando eu estive, sempre eu gosto, eu adoro a Bahia. Quando eu vou à Bahia, em qualquer esquina você acha um acarajézinho bem feito. Nossa, uma delícia. Aqui eu tenho que ir na Torre de TV. Só conheço ali a Torre de TV. Tinha lá, ela já não está mais entre nós, né? A baiana original, mas as filhas estão lá, netos estão lá. Então eu vou lá no acarajé, ali na Torre de TV tem. Eu vou lá comer um acarajézinho. Você gosta de acarajé? Você, Zé? Em Fortaleza? É bom demais. Você, Tony? Acarajé? Hein? É bom, né? Nossa, o acarajé, mano, o azeite, meu Deus, ele é frito, acho que ele é, esse acarajé acho que é frito no azeite de dendê, se não me engano. É, não é? No azeite de dendê? Fica um sabor espetacular. Agora, Carminha, eu vou preparar lá em casa o arroz, a próxima é... Hoje, deixa eu ver, hoje eu vou ter condições de fazer? Não sei, hoje é quarta? Não, eu tenho aqui, tenho trabalho até meio-dia depois. Bom, se der tempo hoje, eu vou. Se não der, essa semana eu vou fazer. Eu vou fazer o arroz, mas vou temperar

0: com dendê, azeite de dendê. Eu sempre tenho azeite de dendê em casa, que é para fazer peixe, aquela peixada, aquele negócio. Eu gosto, eu faço com azeite de dendê. A Carminha falou, ó, tem que tomar cuidado para não colocar muito. Não, não coloco muito, não. Coloco uma quantidade pouquinha para experimentar. Ó, todos, eu adoro a banha de porco. Eu faço comida com banha de porco. O óleo, esse óleo que a gente compra no supermercado, de soja, sei lá, de milho, coisa, eu uso para fritura, porque eu frito uma vez e tchau, um abraço, jogo fora. O azeite, eu já fiz comida também com azeite, mas o azeite eu gosto dele mais na salada, tá? Às vezes fritar um ovo também no azeite, mas principalmente salada. Eu gosto do azeite frio. Quando esquenta ele, talvez, dizem, eu não tenho certeza, não tenho esse conhecimento, que ele perde um pouco a propriedade. Mas eu gosto dele frio, um bom azeite, né? Você vai lá e coloca na salada, meu Deus, é um espetáculo, né? Maravilha. Ah, Carminha, também eu gosto do azeite assim, eu preparo o meu cuscuz, quando ele tá naquela, na última já para tirar, eu coloco assim um fiozinho de azeite em cima do cuscuz. Aí, Zé... Aí fica bom demais a conta. Mas eu vou fazer, meu assunto agora vai ser o dendê, daqui o azeite dendê. Ô Joaquim, o que foi, Joaquim?
1: Bom dia, bom dia, bom dia, seu Luciano Barroso. Bom dia, programa Brasil Rural, mandar um alô aí pra tudo.
0: Ué, Joaquim, alô? Não mandou o alô? Ficou pela metade? Será que é a torre da Vivo que caiu lá? Ô Joaquim, você pediu aqui no Brasil Rural, você ouve Teodoro Sampaio, Vestido de Seda. Oh, meus amigos Calunga, região dos Calungas, obrigado, gente. Obrigado, meu Brasil lindo. Não é você não, Wellington. É o Brasil que é lindo. Obrigado, meu Brasil lindo.

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2: O assunto agora no Brasil Rural é o dendê, cultivo de dendê. Projeto em Tomé Açu, no Pará, revoluciona o cultivo de dendê e eleva a produção em até 38%. A iniciativa imita a floresta e atrai o interesse da indústria de cosméticos. Como é que isso funciona, hein? O pesquisador Oswaldo Cato é da Embrapa Amazônia Oriental. Está na linha com a gente. Senhor Oswaldo, seja bem-vindo. Bom dia.
3: Bom dia.
2: Que projeto é esse, senhor Oswaldo?
3: Esse é um projeto desenvolvido em parceria, né, da Natura, Canta e a Embrapa, iniciado desde 2008, com o objetivo de diversificar o cultivo do dendê, porque até então praticamente todo cultivo de dendê era feito por uma coisa que nasceu para essa parceria fazer esse trabalho. Em 2008, onde o dendê associado com cacau, açaí, outras espécies florestais, né, dentro desse processo.
2: Senhor Oswaldo, como é que os senhores conseguiram aumentar a produção em 38%? De que maneira isso aconteceu?
3: Esse projeto, na verdade, ele tem uma competição de produção orgânica, né, com base em manejo de práticas agroecológicas, onde se associa o dendê, então nós diminuímos o número de plantas de dendê, junto com o cacau, é o cultivo, né, principal, primeiro é o dendê, depois o cacau, e outras espécies, né, com menor quantidade de plantas, mas para proporcionar essa questão aí da possibilidade de ter outros produtos e ter a biodiversidade, né, dentro do sistema. Então, essa forma que a gente trabalhou. Então, na verdade, se pensar no monocultivo de dendê, seria tipo tirar duas linhas de dendê, manter duas linhas de dendê e retirar uma linha. Nessa linha que é retirada, você
2: Sr. Oswaldo, quando se fala de dendê, a gente fala muito da região norte. Aqui no centro-oeste não tenho conhecimento de algum tipo de plantação nesse sentido. O dendê é típico, essa árvore, ela é típica do norte do país?
3: Ela é mais favorável para essa região, né? Pelo planejamento inicial foi feita na região. São espécies africanas, né? E nós temos a ocorrência aqui, mas é um outro tipo de dendê, um nativo aqui, que é aqui da Amazônia.
2: Tá. Essa possibilidade. Esse projeto em Tomé Açu, ele já está à disposição? Já está tendo. As pessoas já estão vendendo o dendê desse projeto?
3: No momento. Ainda não tem uma unidade de pagamento especificamente para esse produto. Está no processo do convencional. Mas o plano é desenvolver uma plataforma para essa forma de produção, que nós temos uma produção
2: diferenciada. Né? O foco principal na agricultura familiar, né, senhor Oswaldo?
3: Em princípio, o desenvolvimento do trabalho foi focado principalmente na vida familiar, né? E alguns produtores não familiares que são cooperados da cooperativa de Francisco de Comércio. Está em uma fase de extorsão agora.
2: Perfeito. Qual é o recado que o senhor deixa? O senhor que é da Embrapa Amazônia Oriental, qual o recado para o senhor deixa, principalmente para quem está aí no Pará e participando de um projeto como esse em Tomé Açu?
3: O recado que eu daria seria que o sistema de dendê, do cultivo do dendê diversificado, né? Ela se aproxima um pouco da lógica do que é a nossa floresta natural, né? Então,

resultados que a gente teve de anos praticamente pesquisa, né? Então a gente tem comprovado isso, temos a comprovação.

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1: Tá, vamos lá, 6h35. O Roberto Carlos dizendo aqui, ó. Eu já tirei óleo de dendê com a minha mãe. Pô, que legal. O Tony Lopes, muito bom. Azeite de coco babaçu. Na região do Piauí tem bastante, Luciano. É muito gostoso com ovo caipira e cuscuz, né? De carimã. Ok. E o azeite de dendê fazendo sucesso. Ô Zé, hoje o nosso querido lá do Valverde, ele não acordou. E se acordou, deve estar falando, não vou falar isso, deve estar vindo não. Mas ele, a música dele é tão boa que Zé Elias e Fabiano vem agora. O destino nos juntou. Carminha, avisa pra ele que nós estamos tocando a música dele. Pra ele deixar de ouvir, não pode deixar de ouvir. Tá, pra ele acordar. Acorda ele. Lourenço e Valverde, acorda, Lourenço. Tá rodando sua música aqui, Lourenço.

O destino nos juntou, a música de Lorena de Valverde, Zé Elias e Fabiano. Bom dia. Ei, Zé, a Vanilda, eu tenho, o nome da minha irmã é Vanilda, amo esse nome, Vanilda. E agora nós temos uma Vanilda ouvindo a gente, Vanilda Aparecida Paucha. Oi, Vanilda, tá tudo bem, minha querida? Sabe onde ela tá? Bom dia, tô ouvindo o programa aqui na Serra dos Mulatos, na Fazenda Estrela do Céu. Ah, que beleza. Muito obrigado, Vanilda Paucha. Obrigado, meu querido. Uma ótima manhã para você e para toda a sua família. Seja bem-vinda ao Brasil Rural, Vanilda. Que felicidade. Oi, Pachá, tá em São Paulo. Esse aí tá em São Paulo. Muito obrigado pelo carinho.

0: Ah, nós tivemos aqui alguém, o Genilson. Genilson, você fez uma ligação, eu não tenho como atender. Genilson, manda aí, o que, que você deseja, meu querido? Fala comigo, fala.
1: Bom dia, Luciano.
0: Bom dia, Francisca.
1: Tudo bem? Espero que sim.
0: Sim.
1: Gostaria que você tocasse uma para mim, com Barrerito, Pedaço de Mim, ofereço para todos da Rádio Nacional, para você.
0: Certo.
1: Já te desejo uma excelente quarta-feira. Fica com Deus, Francisca de Coniza, Mato Grosso.
0: Obrigado, Francisca. A Vanilda respondeu aqui, ó. Amém, nós todos. Ô, Vanilda, que maravilhosa. Sempre bem-vinda, Vanilda, tá? Obrigado. Fala um pouquinho. Vanilda, por favor, você pode gravar ou mandar o texto? Fala um pouquinho como é que é a fazenda aí. Serra dos Mulatos, como é que é? É bom morar aí? Conta um pouquinho da história. Casada, tem filhos... Né? Trabalha com o quê? Você vive da roça? O que você faz aí? Conta pra nós, Vanildo. Ó, pessoal de Gaúcha do Norte, Dona Marcilei, maravilhosa, seu Ambrolino. Ambrolino, aí, ó. Tem agora gente aqui na... Eu não conheço, Serra dos Mulatos. Alguém já ouviu falar? Fala aí pra mim, Vanilda.
2: Bom dia, Luciano Barroso.
0: Bom dia, Teló.
2: Bom dia, Luciano Barroso.
0: Bom dia, meu querido.
2: Barroso, toca aí pra mim a... um modão aí de... Jean Adriano, doce amor.
0: Boa!
2: Música boa demais, se quiser pôr ela na brincadeira, pode colocar.
0: Não, brincadeira.
2: Fala aí pra nós.
0: Tá, deixa eu te falar.
2: Por favor. Um bom dia, Luciano Barroso.
0: Se você quiser, Antenor, botar ela na brincadeira, quando eu falar valendo, aí você digita e fica esperando. Quando eu falar valendo, você clica, aí eu, doce amor, eu vou rodar. Se você quiser ouvir ela ainda hoje, depois das 7 horas da manhã, você pede, que aí eu rodo na hora, tá? Ah, gente, olha aqui, a Vanilda mandou. Meu Deus, que lugar bonito. Nossa. Mandou foto, Zé. Mandou foto. Ah, gente, que lugarzinho. Simples e bonito. Amo morar aqui. Vanilda, com certeza. Com certeza, morar aí deve ser muito bom, né? Ah, que delícia. Ô, Hipólito, tá digitando também, Hipólito? Você apagou, o que que foi? Mandou errado, né? Um abraço pra você. Você aqui da Ceilândia, do Gama, de Planaltina, você de Braslândia, obrigado. Alô, Sobradinho. Alô, Planaltina, Associação Mista, bom dia. Bom dia, pois não, senhora. É. Qual é o nome da senhora?
3: Lívia.
0: Como?
3: Lívia.
0: Lívia. A senhora simplesmente vai invadir no estúdio. E eu vou te dizer por que dessa invasão do estúdio. Ela limpa aqui para nós, é da área da, né, da limpeza. Seja bem-vinda.
3: Obrigada.
0: Obrigado. Você sabe por que eu trabalho aqui com tudo limpinho, bonitinho? Porque tem pessoas iguais a você para fazer isso. Maravilhosas, incríveis, tá bom? É por isso. Gente, que barato. Ó, ela diz, a dona Vanilda que tá lá, diz que ama morar naquele lugar. Ama morar aqui. Tem 23 anos que ela mora lá. Oh, que delícia. Ô, Hipólito, fala a verdade. Aqui, ó.
4: Bom dia, Luciano Barroso.
0: Bom dia.
4: Aqui é Hipólito de Uruçuí, no Piauí, meu querido. Manda aí uma moda bonita pra nós aqui. O que tocar aí tá bom demais. Dá um alô aqui pra turma de Uruçuí. Um bom dia, uma ótima e abençoada quarta-feira.
0: Bom dia.
4: Bom dia, bom dia.
0: Ô, gente, você sabia... qual é o nome dela, Zé?
3: Lídia.
0: Lídia. Ô, Lídia, você sabia que já tem uma pessoa que manda em mim? Né? Que ela botou aqui... O José Mário falou, bom dia, meu locutor. Quer dizer, eu sou dele. Oi, Zé, bom dia, Zé Mário. Obrigado, querido, pelo carinho. Uma ótima manhã para você, tá? Ô, Gilmar Vasconcelos, bom dia, Gilmar. Obrigado aí pela sintonia do Brasil Rural. Uma ótima manhã. São 6 horas e 44 minutos. Ah, gente, falar nisso. Ô, Lídia, deixa eu te oferecer uma música. Sabe por quê? Muitas vezes, é igual o pessoal, os garis, essa turma toda que trabalha aí fazendo a limpeza. Gente, se você não tiver uma pessoa, cada um... Olha, eu já lavei banheiro. Quantas vezes eu fiz esse trabalho de limpeza, de higiene? Você fazendo esse trabalho, a Lídia também ajuda a apresentar o programa Brasil Rural. E você vai dizer, como assim? Ela vem aqui, deixa tudo... Ó, passou álcool aqui, tá tudo cheirosinho. Tá uma beleza isso aqui. Então, Lídia... Eu vou fazer o seguinte, eu vou oferecer a você, nem sei se você gosta, mas eu vou oferecer a você Gustavo Lima, retrovisor, porque eu sou grato a tudo de bom que acontece. Gratidão, Lídia.

Aí, Gustavo Lima tá pedindo a você para dar uma olhadinha no passado, né? Todos nós temos as nossas dificuldades, as nossas tristezas, agruras. E eu me lembrei de novo do cara lá na oficina ontem. Eu levei meu bole-bole na oficina e... meu bole-bole vale 30 pila. Ele tava lá reclamando, ó, um carrão lá, 150 pau. Merece, ele merece. Não tem olho gordo no carro dele, não, pelo amor de Deus. Ele merece. Ele tava reclamando de um parafuso lá. Esse parafuso, pelo que eu vi, né? São tão parafuso aqui, rapaz. Como é que pode um negócio desse? É que eu fui, não sei como é que é lá, que eu tentei, tem parafuso. E eu olhando, rapaz. Ô, Adeildo, você pediu capa de revista na brincadeira, mas não tá na hora ainda, não, tá? Só quando avisar, tá bom? Aí o cara reclamando. Ah, porque um parafuso, parafuso. O cara com um carro de 150 pila, no mínimo, reclamando de um parafuso, deve valer uns 10, 15, sei lá, 20 pila, sei lá que parafuso é aquele. Mas não custa tudo isso. E eu fiquei lá olhando. É por isso que a gente tem que tomar cuidado, né? A Vanilda mandou aqui, ô Zé. A Vanilda falou aqui, ó. O esposo dela tá montado aqui num cavalo. Bicho! Ô, dona Vanilda, rapaz, oi, eu vou te falar um negócio. O bicho é bruto, hein? O bicho é bruto. Tá montado aqui num cavalão. Vou te falar um negócio. Dona Vanilda, meus respeitos. Qual é o nome do maridão aí, dona Vanilda? Aí tá dizendo, das filhas. Minhas queridas filhas. Ah, que barato, dona Vanilda. São lindas. Maravilhosas as suas filhas, tá? O Zé Flamengo falou assim, agora há pouco eu vi uma pessoa falando no meu nome. Não gravei o nome da pessoa. Tem como repetir? Ah, Zé, eu não sei quem foi que falou. Você sabe, alguém lembra aí? É porque eu vou trazendo os recados aqui. Parece que é da Bahia. O Zé tá agradecendo aí a pessoa que mandou um abraço para ele, tá? Ah, Gessinho Topógrafo, bom dia, Luciano. Bom dia, Gessinho, tudo bem? Maravilha. Gessinho é meu sócio. Tô dando um jeito aqui para ver se eu vou lá visitar. O esposo da dona Vanilda é o Darcy. Ô, Darcy, se você espirrar, saúde, viu? Um conselho aqui pros amigos.

0: Não arruma confusão com o Darcy, não. O bicho... Eita! Gado pra tudo quanto é lado, Zé. Boi, agora mandou fotografia, vídeo aqui de boi, ó. Ô, rapaz, boiada bonita. Nelore, hein? Aqui é tudo Nelore, aqueles bois. Ô, menino! Aí vou te falar um negócio. Ô, Darcy! Quando você for fazer um churrasco, você me avisa, tá? Boiada boa, hein? Ó, bom dia, meu grande amigo. Quem é? Luiz Gustavo. Ô, Luiz, bom dia pra você, meu querido. Luiz Gustavo, Londrina, na audiência. Ô, Londrina. Alô, Luiz. Ei, gente, chegou a hora da brincadeira. Vai lá, vai, vai lá, vai, vai, vai, Zé. Tá na brincadeira. Vamos ver quem é que vai sapecar hoje. Qual é a primeira de hoje? João Carreiro, mentira não adianta. Vamos botar essa aqui, vê se tem essa aí. Mentira não adianta. Que é o gostaria de ouvir João Carreiro. Mentira não adianta. É o Luiz Gustavo. Vamos ver, essa é a primeira, vamos ver. Tem essa aí? Se tiver, nós vamos sapecar ela. Ô, Luiz, vou ter que pedir pro Jaider. Não tem essa. Ó, tô falando da brincadeira. Aí vocês demoram a mandar, depois fica dizendo que a culpa é minha. Dudu Kidalvan, pé de cedro. Ô, Luiz, vou ter que pedir essa pro Jaider. Então não vai dar pra rodar agora, mas eu vou pedir. Aí, ó, pé de cedro é a número um. A número dois, peraí, deixa eu ver o que quiser.
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0: Então tá aí, já tá pronto. O dia que saí de casa, Joaquizão. Que dia hoje? É quarta-feira, né? Quarta. Um. Pé de cedro. Pé.
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0: Do Duque da Van, né, Zé?
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0: A outra é essa aqui, ó. Aí, menino. Vamos votar, gente. 61 996741536. Vamos lá, vamos votar. 61, no dia que sai de cano.

0: Foi o que? Pediu o que? Ah, já me enrolei todo aqui. Ah, não, Pedro Ribeiro, tá certo.
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0: Ô, Tonho, vou te pedir um favor. Você tem a mania de pegar água, vem pra eu ficar tomando água. Não pega mais, não. Você pegou uma água batizada hoje. Eu não tô acertando uma hoje, Tonho. Que o. Hoje. Pode começar, Zé? Aqui, outro dia eu falei sobre isso aqui no programa. É o cara que faz as besteiras e quer culpar os outros. Ele sempre que eu detesto esse tipo de gente. Faz as coisas, a culpa foi de fulano. Não, assume sua culpa, rapaz. Hoje eu não tomei meu remedinho, não. Eu não sei o que está acontecendo aqui. Antônio Nunes começou votando em pé de cedro. É o primeiro voto de hoje, pé de cedro. Denilson é pé de cedro. Do Duque e Dalvan. Edileuza disse: bom dia, Luciano. Bom dia, Edileuza, no Piauí. Gessinho Topógrafo. Ô, Gessinho, vai trair sua mãe, é? Vai trair? Vai nada? Gessinho Topógrafo votou no dia que saí de casa, Zezé. Se trair a dona disse, ela te esculhamba, tô te falando. Wesley, é Zezé de Camargo e Luciano no dia que sai de casa. O Luiz Gustavo, fala, Luiz.
2: Luiz, Zezé de Camargo e Luciano.
0: Valeu, grande Luiz, obrigado, uma ótima. Tá em Londrina. Ô, Luiz, obrigado pela participação. Alô, Londrina. Sandra, é Zezé de Camargo e Luciano. Na frente, Zezé de Camargo e Luciano. Joaquim, é a primeira. Joaquim, bom dia, Luciano. Alô, Joaquim. Joaquim não, é Manelzinho de Livramento, Luciano. Presta atenção. É Manelzinho que votou agora em pé de cedro. O Joaquim votou em Zezé de Camargo e Luciano. Wellington Brasil. Ô, Brasil. Ô, Wellington. Ô, Wellington. Cadê o Wellington Brasil, gente? Já sumiu aqui o voto dele. Não, do Duque Dalvan. Do Duque Dalvan, pé de cedro. Valeu, Wellington Brasil. Apolinário.
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0: Zezé tá ganhando. Zezé tá ganhando. Pé de cedro para João Lemes. Valeu. Vai empatar essa bagaça. Empatou. Empatou, geral. Aí, empatou. Pé de cedro empatado com Zezé de Camargo e Luciano. Ô, Chico. Chico, deixa eu ver quem vai. Pé de cedro na frente. Pé de cedro tá ganhando. Pé de cedro. Do Duque Dalvan na frente. Pé de cedro ganhando. Pé de cedro. Etevaldo, não, peraí. Evandro Alves. É Zezé de Camargo e Luciano. Vai empatar de novo a bagaça. Rudival. É pé de cedro. Do Duque Dalvan ganhando.

0: Vamos lá. Etevaldo, eu já falei que é pé de cedo. Deixa eu ver quem mais. Não pula não, meu computador. Me ajuda aí. No dia que sair de casa, Hélio Xavier. Será que vai empatar? O pé de cedro para Paulo Giovanni. Pé de cedro tá na frente. Pé de cedro na frente. Pedro Ribeiro é pé de cedro. Na frente, pé de cedro. O Milton Moreira, bom dia, Luciano. Chaves do Marajó. O dia que sair de casa. Valeu, meu querido Milton Moreira. Uma ótima manhã para você. José Mário, o dia que sair de casa. Vai empatar de novo. Tá por um voto. Tá por um voto. Tá por um voto.
1: Bom dia, meu amado irmão.
0: Fala, irmão.
1: Zezé de Camargo e Luciano.
0: Empatou de novo. A bagaceira tá empatada. Dona Geralda agora é Zezé de Camargo e Luciano. Desempatou pra Zezé. A Luciana é Zezé de Camargo e Luciano. Desempatou pro Zezé. Zezé tá na frente. Aldenira, Aldenira, Aldenira, Aldenira. Só mandou um abraço. Obrigado, Aldenira. Laudelino. Quem é, Laudelino? Você não falou quem era. A dona disse, falou que é Zezé de Camargo e Luciano e disse que o Gessi não tá doido de traí-la, não. Bom dia, meu amigo Luciano. Meu voto é pé de cedro. Acabou? Adivinha quem ganhou? Adivinha quem? Edna Santos, no dia que eu saí de casa. Ah, Zezé. Edileuza é pé de cedro, mas Zezé, Adriano é Zezé de Camargo e Luciano. Obrigado, Zezé de Camargo e Luciano. Lá vamos nós. Vixe. João Crisler, é Zezé de Camargo e Luciano. Adeilto é pé de cedro. Vamos lá.

0: Alô, Luciano Baú, aqui é o Lelis Vieira, número time de Melgaço do estado do Pará. Tô aqui ligado na sintonia da programação aqui na Ilha do Marajó.
1: Aê, menino.
0: Eu vou escolher aí Zezé de Camargo e Luciano.
1: Foi a música que ganhou. Obrigado, Adeilton. Ótima manhã pra você. Obrigado, Duval. Paula de Melo. Obrigado, Paula. Oi, Mário. Obrigado. Dona Edith, muito obrigado. Francisca Martins.
2: Bom dia, Martins. Zezé de Camargo e Luciano.
1: Bom dia, obrigado. Dona Marlene, a Vanilda falando aqui. Meu orgulho, mandou aqui. Nossa, foto da família. Wellington Brasil, Zé Flamengo, Enio Fausto, Alderira, Nilita. Ô, Gabriel Neto, bom dia. 7 horas. Rede, Zé, vai lá.

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2: 7-1, Brasil. Vamos começar agora aquele momento que eu já disse a você. Ó. A partir de agora, vai mandar seu nome, de onde você está falando. Exemplo,
3: Luciano, estou da Asa Norte, em Brasília, e eu quero ouvir as Blatias Blau de Ureguedo.
2: Pronto. E aí eu vou atender você na hora. Teve alguém que pediu aqui a música do... Como é que é? Do querida, que era o de Jair Adriano. Se você pedir agora, eu rodo para você agora. É assim que funciona. Primeiro eu vou perguntar, né, o Zé, e o Jair escolheu alguma hoje? Que música é essa? Conselhos de meu pai? Quem canta, Zé? Zé Pedro e Manuel. Então tá aí, Conselhos de meu pai. Zé Pedro?

0: Nossa, pai, mas que música, menino. Essa é de arrepiar o tornozelo.
1: Bom dia, Luciano. Aqui é o Luiz Gustavo de Londrina.
0: Qual
1: é a música do João Carreiro?
0: Não, não tem por enquanto.
1: Então, Daniel, Jeitão de Caboclo.
0: Deixa eu te falar um negócio. Não tem por enquanto, tá? Aí, Jeitão de Caboclo.

0: Daniel, jeitão de caboclo pra você no nosso Brasil Rural. Bom dia. Luciano
1: Barroso, como é que é o Jean Frizzler?
0: Ô Jean.
1: Da Fazenda Recanto Bonito. A minha música de hoje é Deus o que Fazer, com Sérgio Reis e José Augusto.
0: Então vamos lá.
1: Abraço, Luciano.
0: Um abraço, Jean Frizzler.

Bom dia, meu girassol. A minha de hoje é do Duque d'Alvan Espinheira. Ofereço para o meu marido Jair Massardo e para o Jandiro, Divo Solitário da nossa rádio, nossa FM, e para vocês aí da rádio. Deus abençoe o dia de todos nós.

0: Luiz Pinheira. Gente, obrigado a Milton Moreira, Antenor Felipe, Hipólito Jandiro, Lelis, Luiz Cláudio, Lambê de Salei, Enio Falso, Raimundo, ô Luiz Brito, Marioneide. Gente, não deu pra atender todo mundo hoje, mas eu vou encerrar assim, ó.
1: A minha é Terra Tombada.
0: Aí, Terra Tombada. Daniel. Não, tem com Chitãozinho Chororó, Sandra, pra você, tá?
1: Bom dia, Lulu.
0: Bom dia, Sansão. Bom dia, Sandra. Gente, até amanhã. Muita paz, muita alegria. Obrigado. Obrigado, meu Brasil amado.

0: Olá, muito bom dia para você. Agora são 7:30 da manhã. Um ótimo dia para você que está com a gente nesta quarta-feira, 27 de maio de 2026. Nos ouvindo pela Rádio Nacional Brasília, São Paulo, Rio, Amazônia, Alto Solimões, São Luís e Recife. Um bom dia também para os nossos amigos da Rede Nacional de Comunicação Pública e para quem curte e acompanha a gente pelo Instagram, no arroba Rádio Nacional Notícias. Esse é o Repórter Nacional que está começando agora comigo, Priscila Mazenotti, e com ele, Gilson Santa Fé. Oi, Gilson, bom dia.
1: Oi, Pri, bom dia. Vamos aos destaques. Comissão Especial da Câmara se prepara para votar hoje o fim da escala 6x1 e mais.
2: INSS, vazamento de dados atinge 2 milhões e 800 mil CPFs, a maioria de falecidos.
3: STF decide que juízes condenados por condutas graves não terão mais aposentadoria compulsória como punição.
4: Mais de 500 mil de brasileiros já solicitaram o bloqueio voluntário em casas de apostas online desde o lançamento da plataforma de autoexclusão de bets do governo federal.
5: Defesa de Jairinho continua fazendo manobras para atrapalhar o julgamento do réu pela morte do menino Henri Borel, de 4 anos.
1: Tudo isso e muito mais aqui no Repórter Nacional, que é produzido pela equipe de rádio jornalismo da EBC.
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0: E a gente começa esta edição agora às 7h32 em ponto, já falando com o Renato Ribeiro, que está aqui no estúdio, tem informações sobre uma operação da Polícia Federal que está acontecendo agora, Renato. É mais uma fase da operação sem desconto, aquela dos descontos não autorizados em aposentadorias e pensões. O que está acontecendo? Conta pra gente.
7: Isso mesmo, Priscila, muito bom dia. Polícia Federal e Controladoria Geral da União e mais uma fase aí da operação sem desconto. São cumpridos 31 mandados de busca e apreensão, 8 medidas cautelares de monitoramento eletrônico, além de outras medidas aí em São Paulo e na São Paulo, Paraíba, Pernambuco e também aqui no Distrito Federal. Essa operação foi autorizada aí pelo Supremo Tribunal Federal. E segundo a nota da Polícia Federal, Priscila, a ação tem como finalidade aprofundar as investigações que visam esclarecer a prática de diversos crimes contra a administração pública, como constituição de organização criminosa, estelionato previdenciário e atos de ocultação e dilapidação patrimonial. Priscila, e a gente segue acompanhando e trazer as novidades para os nossos ouvintes no decorrer do dia.
0: No decorrer do dia e no decorrer desta edição ainda do Repórter Nacional, caso haja alguma outra novidade. Renato, obrigada. Mais uma fase, então, da operação sem descontos neste momento nas ruas. Agora, 7 horas e 33 minutos. Vamos falar da escala 6x1? O fim da escala 6x1 e a redução da jornada semanal de trabalho de 44 para 40 horas, enfim, vai ser votado hoje na Comissão Especial da Câmara. Isso depois de diversos adiamentos e negociações. O último adiamento, inclusive, foi provocado pelo deputado Maurício Marcon, do PL do Rio Grande do Sul, que pediu vista na segunda-feira, justamente por ser contra essa proposta. Enfim, reunião na Comissão Especial está marcada para daqui um pouco às 10h30. Ontem, os deputados discutiram o texto do relator Léo Prates. Foi a última reunião de debates antes da votação. Gésio Passos acompanhou.
8: A Comissão Especial da Câmara dos Deputados, que discute a redução da jornada de trabalho, realizou nesta terça-feira uma audiência com representantes de entidades sindicais e movimentos sociais. O criador do movimento Vida Além do Trabalho, o vereador Rick Azevedo, do Rio de Janeiro, se disse otimista para a aprovação do texto, mas afirmou que seguirá em busca de uma jornada de 36 horas semanais.
9: Aqui eu quero deixar registrado, estamos caminhando para uma vitória de escala 5x2 e 40 horas semanais, mas o objetivo do movimento VAT é 36 horas semanais, é escala 4x3. Então quero dizer que vai ter luta. A gente vai conseguir as 5x2 agora, a gente vai conseguir as 40 horas sem transição, porque a gente não vai engolir essa transição, não. A gente quer sem transição.
8: O secretário nacional da Central Única dos Trabalhadores, Valeir Ertle, destacou a importância da mobilização para garantir a aprovação da matéria ainda nesta semana.
10: É um avanço muito grande, acabar com

0: luta dos filhos da classe trabalhadora, que assim como seus pais, merecem viver com dignidade, merecem viver com qualidade, merecem descansar com qualidade e, sobretudo, ter tempo para estudar com dignidade e qualidade.
1: No Senado, representantes dos empresários pressionam os parlamentares para que o fim da escala 6x1 não seja votada neste momento e criticam o texto que está em discussão na Câmara dos Deputados. Nesta terça-feira, o presidente da Fiesp, Paulo Skaff, e outros líderes empresariais participaram de uma reunião a portas fechadas com o presidente do Senado, Davi Alcolumbre. Eles alegaram que a redução da escala de trabalho pode levar a um aumento dos preços. Após ser questionado pela imprensa sobre o andamento da PEC na casa, Alcolumbre respondeu que a decisão sobre o rito da votação e se ela deve ocorrer antes das eleições de outubro será definido pelos senadores. Da Rádio Nacional em Brasília, Gésio Passos.
2: Pois é, as negociações no Senado já começaram, né, para onde a proposta vai depois de aprovada na Câmara. O texto nem chegou por lá, o governo está se movimentando, fazendo apelos para acelerar a tramitação, empresários querendo travar a votação, como a gente viu agora mesmo o Gésio Passos falando. Sobre hoje, votação na comissão especial, previsão de uma reunião muito tumultuada, a oposição já avisou que vai apresentar destaque, vai querer debater e prolongar a discussão, tanto é que o líder do PL ontem, o deputado Sóstenes Cavalcante, falou que o partido vai apresentar um destaque para a votação da PEC da deputada Érica Hilton, prevendo escala 4x3, 4 trabalhados para 3 de folga. Falou, inclusive, que essa era uma tentativa aí de constranger o governo, elevar o tom do debate, enfim. Reunião vai ser acompanhada também por movimentos de trabalhadores, estão todos convocados, né, se movimentando para estar presente. 10h30, portanto, votação da PEC do relatório do relator Léo Prates na comissão especial e amanhã em plenário, em 2 turnos de votação.
3: Agora são 7h38. A primeira turma do Supremo Tribunal Federal confirmou o fim da aposentadoria compulsória para juízes condenados por faltas disciplinares graves, seguindo decisão do ministro Flávio Dino. Os detalhes com Sara Quines.
4: A decisão se aplica a magistrados que praticaram condutas graves, como venda de sentenças, corrupção, assédio sexual e moral. Há pouco mais de 2 meses, no dia 16 de março, o ministro Flávio Dino anulou a decisão do Conselho Nacional de Justiça que mantinha a pena de aposentadoria compulsória a um juiz estadual do Rio de Janeiro. Dino citou a emenda constitucional da reforma da Previdência de 2019, que deixou de prever o benefício. A PGR, Procuradoria-Geral da República e 2 magistrados que foram aposentados compulsoriamente e perderam o benefício entraram com recurso que foi negado. Nesta terça-feira, Flávio Dino reforçou a determinação sobre a impossibilidade de condenação de magistrados à aposentadoria compulsória como pena administrativa grave. A decisão foi validada pelos ministros Cristiano Zanin, Alexandre de Moraes e Carmen Lúcia. Nos casos de condenação à pena máxima, a Advocacia Geral da União deve entrar com ação no STF para decretar a perda do cargo do magistrado. O Conselho Nacional de Justiça, órgão responsável por julgar faltas disciplinares de juízes e desembargadores, condenou 126 juízes à aposentadoria compulsória ao longo de 20 anos. Com informações da Agência Brasil, da Rádio Nacional em São Paulo, Sara Quines.
2: E ainda no Supremo Tribunal Federal, os ministros estão analisando alterações feitas pelo Congresso à Lei da Ficha Limpa. É uma flexibilização aprovada que reduz o prazo para inelegibilidade e unifica o tempo máximo de 12 anos para que políticos condenados não possam se candidatar. Na prática, isso acaba beneficiando vários políticos que já foram condenados com base na ficha limpa. E aí esse assunto foi parar, então, no Supremo Tribunal Federal. É um julgamento virtual. A relatora é a ministra Carmen Lúcia, que já votou contra essa flexibilização feita pelo Congresso. Ontem à noite, o ministro Luiz Fux também votou acompanhando a relatora. Com isso, já são 2-0 para derrubar essas mudanças e o julgamento vai até sexta-feira. 7h40, Renato Ribeiro está aqui de volta com a gente, ele que já trouxe informações sobre essa nova fase da operação

0: sem desconto que está acontecendo neste momento pela Polícia Federal, aquela operação de descontos indevidos nas aposentadorias, e agora tem balanço de INSS, né, Renato? É o vazamento de dados do sistema da Previdência, né? Na verdade, não é,
1: Do
0: do
1: INSS, Priscila.
0: INSS, desculpa,
1: Isso.
0: vazamento de dados do sistema da Previdência, mas que esse incidente de segurança já foi confirmado, não é balanço, é informação sobre esse
1: Isso,
0: vazamento.
1: Priscila. A Dataprev informou ontem que dados de 2.800.000 CPFs vazaram no sistema do INSS, né? Esse incidente de segurança aconteceu em 22 de abril. A Dataprev é responsável pelo processamento de informações da Previdência Social. A maioria dos dados, cerca de 98%, pertencia a pessoas já falecidas. Ou seja, o restante, aproximadamente 52 mil, era de segurados vivos. Os acessos indevidos envolveram CPFs e datas de nascimento de segurados. E a investigação aponta, Priscila, que o problema ocorreu por causa de uma falha no sistema de identificação do aplicativo Meu INSS. E de acordo com a Dataprev, não houve liberação indevida de benefícios nem contratação automática de empréstimos consignados. A empresa afirmou que a falha já foi corrigida e também foram criadas barreiras de segurança para ampliar o controle e limitar o acesso. Já o INSS informou que a concessão de benefícios possui uma série de etapas de validação e segurança. Além disso, o Instituto tem ampliado os controles internos para oferecer aí maior proteção na análise dos benefícios. Priscila.
0: Obrigada, então, Renato. Mais uma vez, bom dia.
2: Mais de 1.000.000 de brasileiros já acessaram a plataforma criada pelo governo federal para bloqueio espontâneo de casas de aposta. Temor da compulsão e dos impactos na saúde mental são alguns dos motivos apontados por quem decide não ter acesso a jogos online. Priscila Tereso fala ao vivo sobre esse tema delicado. É com você, Pri, bom dia.
3: Oi, Gilson. Bom dia para você, um bom dia a todos. Ao menos 574 mil brasileiros já solicitaram o bloqueio voluntário em casas de aposta online autorizadas no país por meio da plataforma de autoexclusão de bets. A ferramenta, lançada pelo governo federal em dezembro, permite que a pessoa cancele o acesso em uma única solicitação usando o número do CPF. Segundo o Ministério da Saúde, 41% dos usuários cadastrados apontaram que o principal motivo para a autoexclusão foi a perda de controle sobre os jogos e os impactos na saúde mental. Já 18% alegaram a prevenção ao uso indevido das informações nas plataformas. E 12% justificaram dificuldades financeiras. Os usuários ainda podem definir por quanto tempo querem ficar fora das casas de apostas. De acordo com o levantamento, 69% escolheram ficar por tempo indeterminado. Além do bloqueio, a plataforma centralizada de autoexclusão reúne orientações e links com informações de onde encontrar atendimento especializado no SUS, o Sistema Único de Saúde. A ferramenta ainda impede novos cadastros e suspende o envio de propagandas direcionadas sobre o assunto. Entre as medidas do Ministério da Saúde relacionadas às bets, está o investimento de R$ 6 milhões de reais na primeira pesquisa nacional do SUS sobre jogos e apostas. O estudo será conduzido pela Universidade Federal de São Paulo e a previsão é que tenha início ainda neste ano. Gilson.
2: Ok, Priscila, obrigado.
0: E a gente fala agora do caso Master, é que a União e o Distrito Federal fecharam um acordo para socorrer o BRB, o Banco de Brasília, envolvido nesse esquema de fraudes, né? É um empréstimo que pode chegar a 6 bilhões de reais e deverá ser tomado pelo BRB junto ao FGC, que é o Fundo Garantidor de Crédito. Amanhã vai ter uma nova reunião para fechar esses detalhes, mas o ministro da Fazenda, o Dario Durigan, já disse que não haverá garantia da União para essa operação de crédito e o GDF vai ter de propor contra-garantias. Se deixar de pagar alguma parcela, vai ter descontados os repasses do FPE e do FPM, que são os fundos de participação dos estados e dos municípios.
2: Agora faltam 15 minutos para as 8 horas. Você já ouviu aqui no Repórter Nacional que a Comissão Especial da Câmara se prepara para votar hoje o fim da escala 6x1. E você ainda vai ouvir.
4: Flamengo vence Cusco, mas não convence torcedor no Maracanã. Nesta quarta-feira, Fluminense joga contra o Jaguar em busca da classificação na Libertadores da América.
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0: No destaque internacional, a gente fala hoje das negociações entre Estados Unidos e Irã por um cessar-fogo. Guarda revolucionária iraniana acredita ser pouco provável a retomada da guerra. Quem está nos estúdios da Rádio França Internacional em Paris é Daniela Franco, que conversa com a gente agora. Bom dia, Dani.
1: Olá, Gilson. Bom dia para você, para a Priscila e aos ouvintes do Repórter Nacional. É isso mesmo, Gilson. A Guarda Revolucionária do Irã classificou hoje de manhã de pouco provável uma retomada da guerra com os Estados Unidos em razão da fraqueza do inimigo, é o que diz um comunicado. Os dois países, Irã e Estados Unidos, trocaram acusações ontem de violação do cessar-fogo, desse cessar-fogo que está em vigor desde abril, enquanto continuam aí as negociações em prol de uma trégua permanente. Nessa manhã também, o ministro chinês das Relações Exteriores, Wang Yi, reforçou os apelos em prol da paz no Oriente Médio, dizendo apoiar a mediação do Paquistão e outros países também na busca de um acordo entre os Estados Unidos e o Irã. Enquanto isso, Israel continua a sua ofensiva no Líbano. Bombardeios israelenses mataram duas pessoas no vilarejo de Tel Ames, no sul do país, nessa manhã. Na véspera, 31 pessoas foram mortas por ataques israelenses na região de Tiro. O grupo Hezbollah anunciou agora há pouco que está travando combates diretos com as forças israelenses no sul do Líbano. Nessa manhã também, Israel anunciou ter eliminado o novo suposto líder do grupo Hamas na faixa de Gaza, Mohamed Odeh, em um bombardeio na véspera, apesar do cessar-fogo vigente no enclave palestino. Essa informação foi divulgada pelo ministro da Defesa, Israel Katz, na rede social X. Segundo ele, Mohamed Odeh ocupava o principal posto da chefia do grupo armado desde a morte de Ezedine Al-Haddad, em 15 de maio, em um bombardeio no norte da faixa de Gaza. Ao vivo da Rádio França Internacional em Paris, Daniela Franco, para o Repórter Nacional.
0: Valeu, Dani, obrigado.
2: E o Brasil entrou na categoria de países com índice de desenvolvimento humano muito alto pela primeira vez na história. O dado faz parte do relatório divulgado nesta terça-feira pelo PNUD Brasil, que é o Programa das Nações Unidas para o Desenvolvimento. Reportagem de Gabriel Brum.
3: O Brasil entrou na categoria de países com índice de desenvolvimento humano muito alto pela primeira vez na história, mas a desigualdade persiste entre a população. O patamar foi alcançado em 2024, de acordo com o relatório Radar IDHM, divulgado pelo PNUD Brasil, Programa das Nações Unidas para o Desenvolvimento, nesta terça-feira. O índice vai de 0 a 1, quanto mais perto de 1, melhor. O presidente Lula comemorou nas redes sociais e afirmou que o resultado não é coincidência, mas reflexo de escolhas políticas consistentes e coordenadas. Acrescentou ainda que há um longo caminho pela frente, com desigualdades regionais, de gênero e de raça que precisam ser superadas, mas o resultado alcançado mostra que estamos no caminho certo. O relatório das Nações Unidas afirmou que o Brasil da segunda década do século XXI definitivamente não é o Brasil de 30 anos atrás. O índice brasileiro saltou de 0,744 pontos em 2012 para 0,805 em 2024. Três décadas atrás, o país estava no nível de desenvolvimento humano baixo, 0,555. O avanço veio de uma trajetória de políticas públicas coordenadas que elevaram a expectativa de vida ao nascer, ampliaram o acesso à educação e expandiram a renda per capita, diz o PNUD. O IDHM é composto por três dimensões: longevidade, educação e renda, e todos apresentaram melhora. Só que ao fazer recortes na população, a desigualdade aparece. A evolução da população negra foi em um ritmo maior, mas o índice geral desse grupo ainda é 10% menor que o dos brancos. Entre homens e mulheres, essa diferença é menor, mas ainda existe. Tanto que os homens estão no patamar de muito alto em desenvolvimento humano, um nível acima do das mulheres. Entre as regiões do país, Centro-Oeste, Sudeste e Sul têm IDHM muito alto, enquanto o Norte e Nordeste estão no nível abaixo, alto. O Distrito Federal lidera entre as unidades federativas, seguido por São Paulo, Santa Catarina e Paraná. Da Rádio Nacional em Brasília, Gabriel Brum.
0: Ainda sobre esse assunto, em entrevista à Voz do Brasil, nesta terça-feira, o ministro do Desenvolvimento e Assistência Social, Família e Combate à Fome, Wellington Dias, comentou os dados do PNUD. Para ele, é um feito histórico para o Brasil entrar no clube dos países com IDH muito alto.
4: É o patamar de países da Europa, é o patamar de países da América do Norte, ou seja, é um clube, não é? Infelizmente, que não são de muitos países, mas o Brasil.

0: O Brasil deixa de ser só aquela grande economia, aquele grande produtor de agricultura e melhora a desigualdade.
1: Assim como o presidente Lula, o ministro Wellington Dias enfatizou que o resultado é bom, mas que é preciso encarar as desigualdades regionais.
0: Essa divulgação da ONU através do PNUD, ela também nos traz um dado bom, que é o IDHM, que é uma medição por município. E aqui permite a gente trabalhar por município, por região do Brasil, não é? Cuidar da população, não é? Como a população de negra e negros, a população de indígenas, ou seja, e com isso alcançar uma igualdade mais completa.
1: Segundo Wellington Dias, o relatório da ONU vai auxiliar a elaboração de políticas públicas para o país, que já é muito eficiente em tirar pessoas da fome e da pobreza.
2: A gente movimenta agora a nossa rede nacional de comunicação pública para falar de eleições e de quem quiser ser mesário voluntário. O cadastro deve ser feito por meio do aplicativo e-título ou nos sites dos tribunais regionais eleitorais. E as cartas de convocação vão começar a ser enviadas em julho. Vamos ouvir com o Gabriel Nascimento, da Rádio Cultura FM de Belém.
3: Existem vários motivos que levam alguém a querer participar desse processo. Em dias comuns, a Nercy Bertotti trabalha como gerente no restaurante, mas no domingo de eleição, ela é uma autoridade dentro da sessão eleitoral. Ela é mesária voluntária há 20 anos.
4: Já tive caso de pessoas que foi votar e levou tubo de oxigênio junto, e ela fez questão de votar. E isso me incentivou a fazer a minha parte de cidadania.
3: Podem se inscrever eleitores acima de 18 anos com situação regular na Justiça Eleitoral, excluindo candidatos, parentes até segundo grau, dirigentes partidários, executivos e policiais. O cadastro é online, preferencialmente pelo aplicativo e-título ou sites dos TREs, ou via cartório eleitoral por telefone local. O professor Nilson Fernandes, de 44 anos, trabalha como mesário há cerca de 20 anos. Ele comenta como foi essa trajetória.
5: No início eu não gostava muito não, cheguei até a pedir para sair por um tempo, mas depois percebi que meu trabalho é importante pela questão da democracia, que tantos lugares gostariam de ter e a gente tem e nem sempre valoriza.
3: Quatro mesários se revezam na organização das filas, com prioridade para idosos, gestantes e outros grupos. Conferem os nomes no caderno de votação, realizam a coleta biométrica, imprimem os comprovantes e regulam a entrada e saída dos eleitores. Da Rádio Cultura FM de Belém, Gabriel Nascimento para a Rádio Nacional.
1: Entra no terceiro dia o julgamento do caso Henri Borel. Novas manobras protelatórias e atrasos marcaram a sessão de ontem, que se estendeu ainda mais devido ao depoimento do delegado que investigou o caso. Ele fez revelações sobre mensagens encontradas no celular da babá do menino, que também será ouvida no tribunal. Cristiane Ribeiro traz as atualizações ao vivo, direto da capital fluminense. Um bom dia, Cris.
6: Bom dia, Dilson. Bom dia também aos nossos ouvintes. Dilson, o julgamento do ex-vereador Jairo Souza Santos Júnior e de Monique Medeiros, padrasto e mãe de Henri Borel, que são acusados, né, da morte do menino de 4 anos em março de 2021, entra hoje no terceiro dia. E mais surpresas podem acontecer por parte da defesa do réu. Ontem, das 4 testemunhas que prestariam depoimento, apenas a primeira foi ouvida por mais de 9 horas. A juíza Elizabeth Louro considerou que os advogados de Jairinho fizeram perguntas irrelevantes para atrasar o julgamento. E chegou a dizer que se o ritmo for mantido, o julgamento pode durar um mês. O depoente foi o delegado Edson Henrique Damasceno, responsável pela investigação. Ele relatou que mensagens encontradas no celular da babá de Henri, Tainá de Oliveira Ferreira, continham alertas sobre agressões e haviam sido enviadas a Monique, ao namorado e ao pai da criança. O delegado também afirmou que o caso chegou à polícia como um acidente doméstico, mas perícias e a reprodução simulada dos fatos concluíram que as lesões de Henri eram incompatíveis com essa hipótese. Além disso, ele relembrou 3 episódios de agressão levantados pela investigação que antecederam a morte da criança. O julgamento será retomado às 9 horas e devem ser ouvidos Ana Carolina Lemos, que é delegada assistente da investigação, o perito do Ministério Público, Luiz Carlos Leal Prestes, e o médico legista, Luiz Ayrton Saavedra, que prestariam depoimento ontem. Jairinho e Monique respondem

0: por vários crimes relacionados à morte de Henri, incluindo homicídio qualificado e tortura. Eu volto com você, Gilson.
1: Ok, muito obrigado, Cris, pelas informações.
2: Esportes.
1: E falamos da seleção brasileira, que os jogadores convocados pelo técnico Carlo Ancelotti se apresentam hoje para dar início aos treinamentos e avaliações de olho na Copa do Mundo. Eles ficam até sábado na Granja Comari. Domingo tem amistoso contra o Panamá no Maracanã. E ainda sobre futebol, Bruno Mendes tem informações.
3: Vamos começar com Taça Libertadores da América. O Mirassol perdeu para o Lanús da Argentina por 1-0 no Maracanã. O Flamengo venceu o Cusco do Peru por 3-0. Copa Sul-Americana, o Grêmio ficou no empate com o Montevideo City do Uruguai em 2-2. São Paulo venceu o Boston River do Uruguai por 2-0. O Santos venceu o Deportivo Cuenca do Equador por 3-0. Nesta quarta-feira, a bola rola para a Taça Libertadores da América. 9:30 da noite, a bola rola para Corinthians e Platense da Argentina. E o jogo que a Rádio Nacional transmite direto do Maracanã. Um jogo que vale a classificação do Fluminense. O tricolor encara o La Guaira da Venezuela. Na Copa Sul-Americana, 4 brasileiros em campo. Atlético Mineiro recebe o Porto Cabello da Venezuela. O Caracas recebe o Botafogo na Venezuela. O Vasco da Gama enfrenta o Barraca Central em São Januário. E o Bragantino recebe o Carabobo da Venezuela em Bragança Paulista. Taça Centro-Oeste, teremos decisão Rio Branco e Anápolis. Pela Taça Sul-Sudeste, Avaí e Volta Redonda, Chapecoense e Novo Horizontino. Pela Copa do Nordeste, 2 jogos, ABC e Vitória, Sport Fortaleza. Da Rádio Nacional em Brasília, Bruno Mendes.
1: Faltando 15 dias para o início da Copa do Mundo de Futebol, a gente traz uma dica para quem vai viajar para assistir os jogos. É um guia do Itamaraty com informações sobre os países sede, inclusive com orientações em caso de emergências. Vitor Mendes.
4: Um guia para brasileiros que vão viajar para assistir à Copa do Mundo 2026 nos Estados Unidos, Canadá e México foi disponibilizado pelo Ministério das Relações Exteriores. O guia consular da torcida brasileira pode ser consultado no portal do Itamaraty no gov.br. O material contém diversas informações como documentação de viagem, regras migratórias, recomendações de segurança nos países, acesso a serviços locais, entre outras. Estão disponíveis também os contatos dos consulados localizados em cidades dos países sede e telefones de emergência. Segundo o guia, o plantão consular brasileiro pode ser acionado caso cidadãos brasileiros se envolvam em situações de emergência, como prisões e hospitalizações graves. Torcedores podem ainda conferir informações específicas dos países sede, como fusos horários, moeda local, regras de trânsito, tipos de comportamentos recomendados e itens proibidos nos estádios. A partida de abertura do Mundial será no dia 11 de junho, entre México e África do Sul, na Cidade do México. Com informações da Agência Brasil e supervisão de Bianca Paiva, da Rádio Nacional em Brasília, Vitor Mendes.
5: 7:59, esta edição do Repórter Nacional fica por aqui. Hoje tivemos trabalhos técnicos de Gilbert Martins, lembrando que você pode conferir as nossas reportagens no radioagencianacional.ebc.com.br. Um ótimo dia para você. Você confere agora o Alô Alô Brasil com José Luiz da Atena. Até amanhã, gente.
1: Até amanhã.
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10: É, por pouco tempo, alô, alô Brasil, com José Luiz da Atena. Só 2 horas, né?
2: Nós vamos até, só até as 10 da manhã. Mas vai ser um tempo legal, bacana, espero que vocês tenham um ótimo dia. Já estamos no meio da semana praticamente, se a escala tivesse passado, já no fim de semana, né? Se essa escala de escravidão tivesse passado já, já estaríamos praticamente no fim da semana. 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Queria saber o que, que o Flávio Bolsonaro foi andar quase 8 mil quilômetros. Ele foi a cavalo, não, Dark Horse, não, foi de avião, né? Lá para os Estados Unidos para conversar com o Trump. E falou 5 minutos, né, com o Trump. Tirou duas fotos, parece que uma é meio fake, é isso? É isso, Agostinho?
11: É isso aí, Datenão.
2: Não precisa responder
11: bom
2: nada
11: dia.
2: Mais além disso.
11: Boa.
2: Eu não falei bom dia para vocês, eu perguntei se a foto era ou não era. Você falou que uma não era, mas em pé era, sentada não. Mas por que, que ia fazer a sentada? Mas foi lá, falou 5 minutos e acabou falando uma bobagem do tamanho do Brasil. Eu também cheguei a pensar durante algum tempo, só que eu tenho uma virtude, mais ou menos uma virtude, de que eu não tenho determinadas posições e quero manter essas posições independente de gente que entende mais sobre determinados assuntos do que eu. Eu mudo de opinião quando eu vejo que eu estou errado. Eu cheguei mesmo a pensar um dia que essas manifestações de bandidos que mobilizam, por exemplo, uma comunidade quando morre alguém desses bandidos, 6 ou 4 pessoas que mandam numa comunidade, em termos, né? Unidade hoje tem o quê? 250 mil habitantes aqui em Heliópolis, mais de 100 mil em Paraisópolis, né? Lá no Rio de Janeiro, quase 1,5 milhão de pessoas morando em comunidades, não é verdade? Então, são verdadeiras cidades e pouca gente do crime organizado controla na base da arma, controla na base da maldade, controla na base de matança. Milhões de pessoas que se veem excluídas da sociedade para morar nas comunidades. O cara não tem condição de pagar aluguel, vai para a comunidade. Sabe quanto está um aluguel na comunidade hoje, dependendo da comunidade? De 800 a 1.000 pau. Nem na comunidade o cara consegue trabalhar mais. É quase o salário mínimo, para você ter uma ideia. Essa é a história das comunidades. Quem vai para a comunidade é quem não tem condição de viver nos melhores bairros, uma coisa óbvia. No Rio de Janeiro, sabe como surgiram as comunidades lá no Rio de Janeiro? Sabe como é que surgiram? Eram chamados de cortiços. O Mala, para de me passar mensagem que está saindo no ar aqui. Passa a mensagem depois. Entendeu? Sabe como é que surgiram as favelas do Rio? Porque embaixo da época do descobrimento do Brasil, lá no Rio de Janeiro, que sempre foi uma cidade linda, mas ali nas praias, onde tem hoje o Aterro do Flamengo, Copacabana e daí por diante, enfim, as praias do Rio era tudo praticamente mangue ali, entendeu? Então, o que, que tinha? Mosquito, febre amarela, coisa que mata ainda hoje no Brasil e que não mata há 300 anos no mundo inteiro. Né? Dengue. Então, o que, que os ricos fizeram? Os ricos moravam no morro, porque onde tem as melhores vistas do Rio de Janeiro? Nas comunidades, porque lá de cima você vê muito mais, é bonito pra caramba. Tiveram que subir quando urbanizaram, os ricos moravam em cima e os pobres embaixo. O pobre mesmo morando por cima está sempre embaixo, que só se ferra. Mas era rico morando em cima, estou dizendo no Rio de Janeiro, né? E pobre morando embaixo, porque era onde tinha doenças e coisas que tais. Quando começaram a urbanizar as praias do Rio, a região mais plana do Rio de Janeiro, porque o Rio de Janeiro é montanha de um lado, né? Tanto que o poeta sempre falou, e eu adorei essa frase e guardei, que o Rio é a natureza que virou cidade, que é coisa mais linda que isso. Então, urbanizaram lá embaixo, acabaram com os mosquitos, pernilongos, muriçocas e outras coisas mais, e febre amarela, e dengue e tal. E o que, que os ricos fizeram? Desceram do morro e começaram a ocupar o lugar que era dos pobres. E os pobres fizeram o quê? Subiram o morro e, daquela época, formaram os cortiços. Se eu estiver errado, me corrija, você que é do Rio de Janeiro, porque Eu realmente entendo muito pouco de história, mas costumo ler de vez em quando. E aqui em São Paulo, Recife, qualquer lugar que você vai, Porto Alegre, Curitiba, alguns menos, outros mais, o pobre vai para a comunidade porque não tem dinheiro para pagar água, luz, aluguel, e faz a comunidade. Começa fazendo uma casinha de madeira, isso lá atrás, né? Aí moram 100 pessoas, 200 pessoas, 500 pessoas, e de repente a casinha de madeira já começa a virar casa de alvenaria e pronto, acabou. Mas o Estado não chega lá de uma forma definitiva, porque as escolas ainda não estão à altura das comunidades, principalmente algumas comunidades que não podem nem ser chamadas de comunidade, tem que ser chamada de favela mesmo. Aumenta o meu áudio que não estou afim de ficar gritando aqui. Vocês estão tudo de máscara, parecendo zorro aqui, eu não preciso ficar gritando aqui, só porque vocês estão com a voz embargada pela gripe. Se eu pegar a gripe, eu vou meter vocês no pau, hein? Bom, o detalhe é o seguinte, as comunidades só cresceram porque, obviamente, foram expulsas praticamente da sociedade, porque não tem grana. O Brasil ainda é um dos países mais injustos em termos de divisão de renda. Divisão de renda no Brasil é canalha. E aí, onde é que o crime organizado se organizou? Primeiro nas cadeias e depois ocupou as comunidades e tráfico de drogas e tal. Hoje já mudou. Hoje quem mora em comunidade e domina a comunidade, os coitadinhos dos 99,9% de trabalhadores dignos do Brasil que moram em comunidade e são dominados por meia dúzia de bandidos, os bandidos já não são os chefões dos bandidos que moram lá nas comunidades. Esses moram em condomínio fechado e tal. Ou então são banqueiros, como o Vorcaro, como e outros, o cara que tinha o banco do PCC, e daí por diante. Né? Isso transformou o Brasil numa mistura de contrabando de armas, tráfico de drogas. A gente não tem droga aqui, praticamente. Não tem cocaína, não tem maconha na profusão que deveria ter o PCC, que é a maior organização criminosa. Organização criminosa, Flávio! Não terrorista, que existe no mundo, que mais cresce no mundo, está em 86 países praticamente, são 290 e lá vai pedrada. E o que acontece? Né? Hoje o crime organizado já não está mais só na comunidade, mistura dinheiro de tráfico de drogas com Faria Lima, com negócios, às vezes até empresários corruptos procuram até crime organizado para misturar dinheiro, são todos, claro que não. Do mesmo jeito que tem pobre bom pra caramba, tem empresário bom pra caramba. Não vou meter o pau em todos os empresários. Né? Mas alguns são picaretas corruptos, como parece ser um cara que oferece 60 bi para fazer delação premiada, só pode ser bandido e bandidão mesmo. Né? Ele mesmo está se denunciando. Eu vou fazer delação premiada porque eu participei de formação de quadrilha com outros caras que, se ele entregar, sei lá, acho que cai a República, porque tem gente de todo lado aí. Mas, enfim, o que eu estou dizendo? Essa é a história, a origem do crime organizado. Isso é organização criminosa. Isso é o que a gente chama comumente de máfia. E aí, quando matavam um cara da comunidade que era bandido, o crime organizado mobilizava a comunidade para tocar fogo em ônibus, para impedir passagem pelas ruas, ainda faz hoje em menor grau, mas faz hoje que o crime organizado não quer atrair tanta atenção, quer lavar dinheiro em negócios lícitos e daí por diante quer chamar o menos atenção possível da polícia, menos troca de tiro e coisas que tais. Tá? Esse é o crime organizado que ficou perigosíssimo. Se infiltrou onde mais, Agostinho? Não precisa responder, a pergunta é genérica. E é só subjetiva. Quando eu pergunto e olho para você, você não precisa responder. O que eu perguntei mesmo? Onde mais o crime organizado está infiltrado? Onde mais, Agostinho? Vai?
11: Na política.
2: Na política. É por isso que eu gosto de gente inteligente. Fala pouco, mesmo que eu não deixe falar. E quando eu deixo falar, fala tudo. É um gênio. Tanto que vai comandar esse programa com habilidade enorme. Esse programa vai ficar para ele. Do mesmo jeito que que eu fiz um programa lá na Band, deixei para o Neto, que hoje é o melhor apresentador.

Brasil, eu gostaria de deixar esse programa para o Agostinho. Se um dia, por acaso, eu cruzasse outros caminhos, porque a vida é assim mesmo. Então, se eu morresse agora, de fato, para a alegria de muita gente, inclusive daqui, bateria um palma, faria um enterro, homenagem não, porque nem homenagem fariam, seria um descaramento desgraçado fazer uma homenagem para mim. Então, um pouco tempo de emissora com tanta gente que não é muito a meu favor. Bom, mas enfim, eu também não quero ser unanimidade nenhuma, nem aqui, nem em lugar nenhum. O Nelson Rodrigues já disse, toda unanimidade é burra. Por que que eu estou dizendo tudo e fazendo esse preâmbulo? Porque eu achava até que era lampejo de organização terrorista o cara, de repente, parar uma cidade. Porque lá nos Estados Unidos, na Europa, se o cara queima um ônibus, é terrorista e o objetivo é terrorista, porque o objetivo é fazer o quê? É desestabilizar o regime político. Aqui não. Aqui é pura bandidagem mesmo, banditismo mesmo. Aqui é crime mesmo. É organização criminosa que tem como objetivo não desestabilizar o Estado, mas entrar no Estado, tornar o Estado corrupto, corromper forças de segurança, corromper política e tal, e ganhar dinheiro em cima disso. Não é para derrubar regime nem nada disso. Então, isso chama-se organização mafiosa. E eu mudei de ideia quando comecei a ouvir pessoas fantásticas dizendo, Datena, não, o PCC não é terrorista. O Comando Vermelho não é terrorista, de jeito nenhum. Ah, por quê? Por isso, por aquilo outro. Quem vai explicar é o doutor Gaquia, que para mim é o maior entendido, um dos maiores entendidos em crime organizado, não é do Brasil, do mundo inteiro, e dá palestra para o mundo inteiro, o doutor promotor Gaquia. Ele vai explicar para o Flávio Bolsonaro o que é organização criminosa e o risco que há em você tornar o PCC e o Comando Vermelho, fala mais baixo, senão não dá para comentar, tornar o PCC e o Comando Vermelho em organização terrorista. Primeiro, você dá direito aos Estados Unidos, que tem lei aprovada no Congresso, de entrar onde ele quiser no Brasil, parar aqueles porta-aviões maiores que a Baía da Guanabara e coisas que tal, e ter ação contra o crime organizado aqui dentro do território brasileiro. Usar aqueles aviões que ninguém pega, drone, e fazer o que fizeram na Venezuela. Sequestraram aquele maldito, daquele ditador do Maduro, que deveria mesmo ser preso pelos crimes que cometeu, mas julgado e preso dentro do país dele. Foram lá, sequestraram, mataram gente. Morreu um venezuelano pra caramba, ninguém falou mais nada, com medo do Trump. Entendeu? Dá direito aos Estados Unidos de participarem de ações contra crime organizado ou nos mares do Brasil, das nossas 200 milhas, ou então dentro do Brasil. Esse é o primeiro grande risco de invasão. Tinha, não sei se tem, 27 mil soldados de forças especiais estacionadas aqui no Paraguai. A América Latina e o Caribe estão ocupadas por forças americanas por conta da Venezuela, que o Trump quer anexar como estado número 51 dos Estados Unidos. Você transformar ou o PCC, ou o Comando Vermelho, ou os dois, em organização terrorista, dá direito ao presidente Trump, que mesmo sem autorização do Senado, invade o que ele quer, a invadir um país porque é lei orgânica dos Estados Unidos que, se houver terrorismo que haja contra a nação americana, por exemplo, se eles entenderem que é terrorismo mandar droga para lá, eles podem botar forças especiais em qualquer lugar do Brasil. Entendeu? Deu para entender? Mas quem vai explicar melhor é o Gaquia. Aí o Flávio Bolsonaro, e mais, tem mais, isso interfere em todas essas investigações que o Brasil e outros países da América Latina, mas principalmente o Brasil, que é exemplo, todas as investigações feitas pela brilhante Polícia Federal e outras polícias regulares do Brasil, tá, em relação ao crime organizado. Porque tudo isso que é conversado já entre as polícias, inclusive com a polícia brasileira e as polícias americanas, o DEA, que é um departamento de combate a drogas fantástico, com o FBI, com a Meripol, que é a polícia sul-americana, equivalente à Interpol, com a Interpol,

0: futebol. Tudo isso vai, sabe para onde? Sabe para onde vai? Não precisa responder, que agora eu estou apenas olhando para você, inquirindo numa pergunta imaginária. Sabe para onde vai esse tipo de informação? Sabe para onde vai? Como você não respondeu ou não ameaçou, vou responder para você. Vai para a CIA, vai para o Exército Americano, vai para as Forças Especiais Americanas. E as polícias ficam a ver navios. E está na cara que as polícias são muito mais especializadas para combater crime organizado do que CIA, do que Exército, do que... Esses têm papel de guerra, de informação de guerra e coisas que tais. Entendeu? Deu para entender. Deu, não é? Acho que ficou bem claro. Tudo isso é escondido, mais ou menos como fazem em emissoras de rádio, em televisão. Escondem entrevistas, escondem informações de outras pessoas e tal. E de repente, um departamento não fala com o outro. Seria mais ou menos isso que acontece na nossa profissão. Em time de futebol, quando os jogadores escondem do técnico que não vão fazer aquilo que o técnico quer para derrubar o técnico, o disse o Neto aqui. Estou tentando explicar a grosso modo. Seria péssimo que os Estados Unidos entendessem que o PCC e o Comando Vermelho são organizações terroristas. Eles são organizações mafiosas que têm que ser combatidas dentro da lei, mas combatidas ao extremo pelas forças policiais que nós temos aí. Forças americanas, forças italianas, forças brasileiras, forças de toda a América do Sul, polícias bem equipadas, departamentos bem equipados para combater o crime organizado, com inteligência, com capacidade de colocar esses caras na cadeia. Isso não pode ser de competência só dos Estados Unidos e da CIA e do Exército Americano e das Forças Armadas Americanas. Isso é interferência direta na soberania não só nossa, mas de todos os países. Será que o Flávio Bolsonaro entendeu isso? Pegou o avião, aliás, quem pagou o avião? Ele mesmo? Pegou o avião, foi lá para Washington. Foi para Washington? Ficou 5 minutos com o Trump, dá nem para tomar um café em 5 minutos. Olha, transforma. Prestou um desserviço ao Brasil. Se vocês acharam que o que eu falei não é convincente, ouça o cara que é o cara mais ameaçado pelo crime organizado no Brasil e que entende de crime organizado mais do que eu entendo de microfone. Muito mais. Então ouça o doutor Gaquia falando sobre o risco da transformação de organizações criminosas e não tem nada de política no que ele vai falar. São só termos técnicos e eu quero ver alguém rebater o que ele vai falar. Então vamos ouvir o que o doutor Gaquia vai falar se, por exemplo, PCC e Comando Vermelho virarem organizações criminosas. Vamos ouvir.
1: Você me perguntou quais os prejuízos isso pode ocorrer. Claro que eu estou falando em tese, né? Me parece que no imaginário popular haveria uma intervenção aqui do governo americano para eliminar de vez, né, o Comando Vermelho ou o PCC.
2: Está longe disso, porque a gente tem tropas especiais americanas estacionadas aqui no quintal do Brasil, isso, no Paraguai. Está longe disso ou não?
1: Veja, a partir do momento que se classifica organizações, os Estados Unidos classifica internamente organizações como terroristas, como ele fez com o Trem de Aragua, por exemplo, e aí teve a intervenção na Venezuela, como ele fez com os cartéis mexicanos, e vejam, né, a operação que teve no México para capturar ou matar o El Mencho, né? Deu no que deu. Vejam a situação do México, virou um caos, né? Mas foi uma intervenção americana. O que eu quero dizer é o seguinte, quando os Estados Unidos classifica, a legislação americana autoriza que ele faça ações militares fora dos Estados Unidos, né? São ações que são feitas...
2: Isso é automático?
1: Não é automático. Não é automático.
2: Depende, mas pode, do Congresso.
1: Pode também, não depende do Congresso, mas pode ocorrer. O Congresso não deu autorização para o Trump fazer operação na Venezuela.
2: Está de graça essa tropa especial estacionada?
1: Olha, eu acho que isso aí, Datena, é um pouco de, vamos dizer assim, de pressão. Né? Eu acho que isso é uma pressão do Trump. Né? Eles estão fazendo operações, forças especiais americanas, acho que 27 mil soldados de forças especiais estão fazendo operações militares e treinamento no Paraguai. Então, até lá, próximo da fronteira do Brasil.
2: 27 mil soldados é uma força especial.
1: De força especial.
2: Especial mesmo.
1: É. O que ocorre...
2: Será que é só para pressão isso?
1: Veja, a gente tem... Pode ocorrer. Pode ocorrer, não quero dizer que vá ocorrer. Claro que o Brasil tem uma situação muito diferente da Venezuela, né? Mas não estaria distante dos Estados Unidos, o Trump, por exemplo, resolver fazer uma ação militar, uma intervenção militar contra a vontade do Brasil, ou sem que o Brasil saiba, uma operação secreta pela CIA, por exemplo, né? Ou por forças especiais comandadas pela CIA, como ocorre no Golfo, né? Por exemplo. Aqui dentro do território brasileiro haveria uma afronta à soberania nacional. E aí, para o dia a dia das investigações, Natana, isso eu tenho falado, o pessoal às vezes não entende, né? Eu conversando com policiais do FBI sobre as vantagens da classificação, porque nós estamos conversando desde o ano passado, eles disseram, olha, a gente pode ter dificuldade nesse dia a dia de troca de informações que temos hoje, porque nem nós sabemos... em que nível serão classificadas ou passarão a ser classificadas essas informações. Vou te dar um exemplo. Se elas subirem para um nível confidencial ou secreto, e a gente tem níveis de sigilo em documentos e informações que são compartilhadas, confidencial ou secreto, elas não serão mais tratadas em meio policial. Por exemplo, entre eu ou a Polícia Federal e as polícias americanas. Elas serão tratadas pela CIA e pelas Forças Armadas. Né? Então, isso me parece, Natana, que
2: isso
1: pode...
2: Isso elimina as informações em nível regional.
1: Sim.
2: Então, até de conversa de polícias.
1: Os Estados Unidos pode nos ajudar e muito nesse combate. Né? Pelo nível de poder que eles têm.
2: Mas o ponto em que estamos, se o governo brasileiro negociar participação, colaboração com o governo americano... O senhor acha que o Trump volta atrás dessa classificação de PCC e de Comando Vermelho ou não?
1: Eu espero que sim. Eu acredito na força da diplomacia. Não sei como é que estão essas negociações, Natana, e o que implica, né, de moeda de troca. Mas o que eu quero dizer é o seguinte. Nós podemos avançar em termos de cooperação. Podemos melhorar em muito. Eu defendo que nós criamos aí, num curto espaço de tempo, equipes conjuntas de investigação, Brasil e Estados Unidos, envolvendo alguns países aqui da América do Sul, eles podem nos ajudar muito. Vamos começar isso, colocar isso em prática. Não precisa de uma intervenção militar, se você está me entendendo, para que melhore esse combate. Então, quer nos ajudar, Trump? Vamos criar já, me mande aí os melhores que você tem, vamos criar essas equipes. A Polícia Federal também vai atuar, os Ministérios Públicos, a Receita, e a gente chama aí também os países vizinhos para que a gente possa combater esse fenômeno juntos. Né? Mas eu não vejo isso acontecer. Né? Então, eu clamo para que isso seja feito.
0: Aí vai o Flávio Bolsonaro lá, fica 5 minutos com o Trump e fala a única coisa que ele não podia falar. O Gaqui explicou aí, deu para entender, né? Mas ficou bem claro. Quando eu expliquei, você pode até contestar aquilo que eu expliquei, mas a explicação que vale não é a minha, porque a explicação que vale é a do Gaqui, que é o cara que entende de combate ao crime organizado. A cabeça dele está a prêmio a mais de $100 mil, que o PCC quer matá-lo. Ele me disse que um dia, interrogando um cara do PCC, o cara tranquilamente falou: doutor, o senhor pode ficar tranquilo, porque um dia o senhor vai morrer. Como morreu o Rui Fontes, que era amigo do Gaqui, inclusive, nosso amigo, e que combatiu o crime organizado aqui na Praia Grande, fuzilado pelo próprio crime organizado. Esse homem de coragem, de capacidade, que explicou para vocês, entende de crime organizado. Eu não sei o que o Flávio Bolsonaro foi lá nos Estados Unidos para pedir, a única coisa que ele não podia ter pedido, dá para transformar o PCC e o Comando Vermelho em crime organizado? Por que ele devia fazer outro filme, Dark Black, ou sei lá, alguma coisa assim, entendeu? Em vez de Dark Horse, ou sei lá, o Nemo, da segunda parte, ao invés de ficar inventando de falar coisas que não devia falar, ainda vai para o presidente americano que está esperando alguma coisinha para tomar atitudes que não são nada favoráveis ao Brasil. Enfim, se você não entendeu a minha explicação, deve ter entendido a do Gaquia, que é um especialista muito melhor que eu. E se você perguntar para 99,9% de quem combate o crime organizado se o Gaquia está certo, eu acho que 99,9% vão dizer que o Gaquia está certo. Queria mandar um abraço ao Jorge Guirado, ao pessoal da KTV, lá de Foz do Iguaçu. Eu perguntei para o Mala até agora se a pronúncia é essa mesmo, Maurício, nosso amigo. Ele não me respondeu até agora se a pronúncia é essa mesmo. O Jorge Guirado é um amigo maravilhoso. A KTV fica lá na Tríplice Fronteira, não é verdade? E o Jorgeão é um cara fantástico. Trabalhou com a gente na Band durante muito tempo e a KTV FM 90.1 passou a transmitir o nosso programa a partir de hoje. Tá bom? Um abraço grande ao pessoal desse lindo trecho do Brasil, linda região do Brasil. Cascavel é uma cidade maravilhosa. Foz do Iguaçu, pô, catarata de Foz do Iguaçu. O cara falou assim, o lado argentino é bonito. Eu nem olho pro lado argentino, só olho pro lado brasileiro. Aliás, eu prefiro ir do lado argentino para ficar olhando o lado brasileiro. Porque assim eu não vejo o lado argentino. Não que eu tenha alguma coisa contra a Argentina, mas que as cataratas nossas são melhores que as cataratas deles. São mais bonitas, mais caudalosas. Tem algum médico que opera cataratas e faz Iguaçu? Não tem, não. Isso é uma bobagem do tamanho do... Mas lá do lado argentino tem, por exemplo, você que gosta da história do Che Guevara, tem onde o Che Guevara morava lá, que é no meio da floresta, perto das cataratas. Pode ir lá e visitar. Tem shoppings. Do outro lado tem Pedro Juan Caballero, tem aquele monte de muamba lá em Pedro Juan Caballero, mas tem coisa boa também, principalmente o povo paraguaio é maravilhoso. E brasiguaios que moram lá na Tríplice Fronteira, que é simplesmente maravilhosa, uma região linda, linda, linda, linda, linda, fantástica. A culinária árabe ali, tem uma migração árabe muito grande, é fantástica, as paisagens são lindas. Essa é uma região maravilhosa do país, vá conhecer, é Paraguai, Argentina e Uruguai. Por isso, Agostinho?
3: Tríplice fronteira.
0: Pronto. São três países que fazem fronteira aí, né?
3: É.
0: E tem também Itaipu. Você já foi a Itaipu?
3: Não.
0: Então vai a Itaipu. Você vai a Itaipu, que eu fiz matérias em Itaipu, é uma das coisas mais lindas que eu já vi na minha vida. É um negócio assim impressionante. É tudo gigantesco. Inclusive eu quase morri lá. Porque tem a queda, o volume de água. Se não me falha a memória, faz muito tempo que eu fiz a reportagem. O volume de água, eu não sei se é maior até que o volume de água das cataratas. Eu não sei se eu estou exagerando, mas quando eles soltam aqueles vertedouros. E eu fui fazer uma passagem criativa, o vertedouro, você sabe o que é o vertedouro?
3: Não, pelo que você está explicando, imagino que seja com a queda da água ali, não é?
0: Evidente, por isso que chama vertedouro. Exatamente. Onde a água verte.
3: Exato.
0: Não sei se tem imagem aí, se o Serginho conseguir, ou se a nossa Karina, que está baleada pela gripe, influenza tipo B, e nós estamos fazendo uma barreira aqui, para o outro também, o Ricardo também está... Parece filme do Zorro, que todo mundo mascarado. E tem que ser assim. E ela tem consciência para não contaminar velhos que nem eu. Mas o vertedouro é um negócio assim impressionante. A quantidade de água que sai ali para gerar essa potência toda. E a gente não usa. A gente tem parceria com o Paraguai. A maioria o Paraguai quase não usa energia da usina. Né? Porque o Paraguai é pequeno. Mas o tamanho daqueles, é tudo desproporcional ao que você já imaginou. O tamanho daquelas turbinas, né? Quando você desce até o leito do rio, você vai até o leito do rio, porque tem a represa, e em cima você desce até o leito do rio. Cara, é um buracão enorme, é um negócio. Mas eu fui no vertedouro. O vertedouro, ele faz uma espécie de roda-moinho, e você fica ali, é um túnel de vento. E eu quis fazer uma passagem criativa, eu falei assim, olha... Eu vou desligar o vertedouro aqui, eu vou dar um toque e o cara pega e desliga o vertedouro, o cara aperta o botão e fecha. As comportas fecham de uma hora para outra. Mas antes de fechar, fiquei bem perto, aquele roda-moinho quase que me levou lá para baixo. Aí, um abraço, eu ia sair lá em Buenos Aires. Se eu cair no vertedouro, iam achar o Datenão em Buenos Aires. Mas, cara, em questão de minutos, de repente, fecha o vertedouro. Vale a pena também conhecer Itaipu. O Lago de Itaipu é fantástico. É uma região rica em piscicultura, né? Tem lá um parque fantástico também de todos os pássaros que você pode imaginar. Brabuletas. Você gosta de brabuleta?
3: Muito.
0: Brabuletas fica...
3: E dá sorte, borboleta, fica, né?
0: É?
3: Dá bem sorte, é.
0: É, pois ficaram umas 15 borboletas em cima de mim por minuto.
3: Ah, então...
0: E eu quebrei o pé no mesmo dia.
3: Podia ter quebrado outra coisa. O pé ainda foi legal.
0: Cheguei à conclusão que borboleta não dá sorte.
3: É mesmo?
0: Pô, que tire borboleta em cima de mim. Fiz uma passagem cheia de borboleta e tal. E quebrei o pé logo em seguida.
3: É, acontece.
0: Ô, Agostinho, você faz uns comentários fora de hora. Quem é que te disse que borboleta dá sorte?
3: Não, isso é confirmadíssimo, cientificamente.
0: É, então faça o seguinte. Você adquira o maior número de borboletas possível e joga na Mega Sena. Segundo Agostinho, você vai ganhar por causa da borboleta. Né?
3: É.
0: Mas é lindo. Tem flamingos, não Flamengo, flamingos. Aquele pássaro vermelho. Você sabe por que o flamingo é vermelho?
3: Por que que ele é vermelho? Não tenho ideia.
0: Eu também não. Não, é porque ele come um negócio lá que é vermelho, ele fica vermelho. Também não interessa por que o flamingo é vermelho. Bom, enfim. Olha que imagem maravilhosa. O vertedouro, aquele negócio saindo água ali. Eu fiquei ali debaixo, tá vendo? Eu fiquei ali debaixo daquele negócio e o cara desligou um deles. E o roda-moinho foi parando e quase que eu fui pro sapato.
3: Olha que coisa linda, hein?
0: Tem pássaros. É um negócio assim, fantástico. É um negócio fantástico. Olha lá, olha a água que sai do vertedouro. É. Já pensou?
3: Tá louco.
0: Que coisa impressionante. Vê se você acha no YouTube Datena nas Cataratas do Iguaçu. É fácil achar. Né? É um programa que eu fiz chamado Coração do Brasil. Dito isso, obrigado ao Jorgão Guirado pela retransmissão aí também no sul do país. A gente que tem uma penetração enorme do Brasil inteiro. A Rádio Nacional agradece a sua audiência. Ô Flávio, você perdeu tempo em falar pro Trump transformar o Comando Vermelho e o PCC em organização criminosa, que é uma baita bobagem que só prejudicaria não só o Brasil, mas o combate ao crime organizado, não só na América Latina, mas no mundo inteiro, porque as drogas saem daqui, para os Estados Unidos e para a Europa, cocaína e daí por diante. A maioria delas, que hoje tem droga sintética que vem da China, com fentanil e outras drogas de tudo quanto é lugar. Aliás, droga tem tudo quanto é lugar, né? Eu conheço lugar que tem droga pra caramba, mas muita droga. Droga pra caramba. Que são os países andinos, não? Bom, enfim, além dos países andinos, tem outros também. Falando em droga, o trem parou. Vicente, apita aí, não tem apito de trem aí? Olha, olha o trem. Vem o Vicente com o trem parado mais uma vez, o trem... privatizado, que só dá caca esse trem.
4: É isso aí, Datena, muito bom dia para você, bom dia para todos os nossos ouvintes do Alô, Alô Brasil, aqui pela Rádio Nacional. O amanhã dessa quarta-feira, né, Datena, começou com esses transtornos aí para os passageiros da linha 7, Rubi, dos trens metropolitanos aqui em São Paulo. Desde as 4h38 da manhã, a operação apresenta lentidão por causa de uma interferência entre as estações Lapa e Vila Aurora. Os trens estão circulando com velocidade reduzida e maior tempo de parada. Porém, os reflexos podem atingir toda a extensão da linha e, nesse momento, O congestionamento de pessoas nas estações já é bem menor em função do horário, né? Já estamos com 8 horas e 35 minutos.
0: Também já é amanhã. Ah. Agora o trem está funcionando, já é amanhã. O trem só funciona aqui, na Estação Nacional.
4: Tá. Olha, tá realmente trem, complicado, viu, Datena? Porque não é só esse problema, esse, a gente bem sabe que não é um caso isolado, praticamente todos os dias a gente enfrenta problemas com a circulação dos trens ou metrôs aqui de São Paulo, e a preocupação com a segurança no transporte público também segue em alta aqui na capital paulista, viu, Datena? Pelo menos 3 passageiros foram vítimas de um arrastão dentro de um vagão na linha 4,

0: Ver é roubado.
1: É. Logo. Mais ou menos isso.
0: É isso?
1: Mais ou menos isso.
0: Oi, oi, o trem. Tá aí o Raul ou não? Ia até achar o Raul. Não tá uma coisa pra você. Tem o Paulo. Seu Ricardo é o monstro, acho o Raul rapidinho.

0: já é vem, fumegando, apitando, chamando os que sabem.
1: Pois é. E os caras acham que fazem música no Brasil. O Raul foi uma das coisas mais impressionantes que já passaram por aqui. Consagrado. Você sabe quem era o letrista dele? Eu não vou perguntar pra você, que você é gênio, né? Você sabe quem era o letrista?
2: Ah, é o Paulo Coelho, né? Que era o grande parceiro. Foi o...
1: Paulo Coelho. Só pra você ter uma ideia, o letrista do Raul Gil era o Paulo Coelho, que é o cara que mais é traduzido no mundo inteiro. Só não é valorizado no Brasil. Quando o cara é brasileiro, ele não dá valor. Paulo Coelho, escritor fantástico, traduzido acho que em quase todas as línguas do mundo. Inclusive em línguas mortas. Se quiser ler um livro em línguas mortas do Paulo Coelho, você vai no Cemitério da Consolação. Que bobagem. Falando em monstro, vem aí um monstro da segurança pública. Eu não estou falando muito com ele, estou de mal com ele. O Agostinho vai entrevistar. Pois não, Agostinho.
2: Oswaldo Nico Gonçalves, secretário de Segurança Pública. Bom dia, Nico. Tudo bem com você?
3: Bom dia. Por que o Datena tá bravo comigo? Não fiz nada para ele.
1: Você sabe quem... Você sabe. Você sabe. Vou falar, mas você sabe.
3: Não sei, não. Claro que eu não sei.
1: Tá bom.
2: Vai lá, Datena.
1: Não, pode perguntar. Fica à vontade.
3: Ô, não, Nico. Eu só falo com o Datena. Eu só falo com o Datena. Aí, ó, fala tá aí,
1: Agostinho, ô, Nico, esquece, tá eu comigo, te amo, assim. Tô tirando uma, eu te amo, Nico.
2: Você não tá vendo
1: é
2: a cara dele aqui, ó.
1: O Agostinho não falou até agora. Ele tá reclamando que eu não deixo ele falar. Como é verdade, então, eu falei, então tá bom, você entrevista o Nico.
3: Agostinho é um querido de anos e anos e anos.
1: Tá vendo?
2: Tá vendo?
1: Já meteu o pau em mim de novo, é por isso que eu não falo com você, né? Mas eu te amo, Nico, mesmo assim. Ô, Agostinho, faça a entrevista, por favor.
2: Então, Nico, a gente tava falando, até não tava abrindo o programa falando de crime organizado, né? Aquela bobagem que o Flávio Bolsonaro foi falar lá pro Trump. E teve uma prisão de um falso médico, parece que tem um outro falso médico foragido. Eu queria que você contasse essa história.
1: É grave pra caramba.
2: É muito grave, é muito grave.
1: Como é o nome do hospital?
2: O hospital chama Hospital de Clínicas Jardim Helena. Na Zona Leste, eles fizeram mais de 2 mil atendimentos. Olha só que barbaridade. E 9 mortes aconteceram, 9 mortes suspeitas. Eu queria que você falasse um pouco sobre isso, por favor, Nico.
3: Agostinho, é um caso assim, eu fui na seccional, na sétima, né? Esse mês em 3 ocorrências, né? Cada uma eu falei, tomara que eu não volte aqui mais com ocorrência. Primeiro foi o caso daquele estupro coletivo, que você lembra, foi uma barbaridade, que nós, naquela seccional, na mesma delegacia. Depois foi aquele menino acorrentado. Eu falei, puxa, Vitor, não venho mais aqui também, porque essas ocorrências aqui estão pesadas. Agora, ontem, nós fomos lá porque tem 2 médicos, que, entre aspas, né, eles não são médicos, e estão trabalhando. Um trabalhava na pediatria, a pessoa está com a criança ruim, olha, leva lá, Deus. E um cara falso médico...
1: Pediatria? Meu Deus.
3: Você vê como é que mundo que nós vivemos, né?
1: Parece que o pai de um desses caras também era falso médico.
3: É, ele foi atuado em flagrante, trabalhava para o crime organizado como falso médico. Era médico também, se passando por falso médico, até no crime organizado. Quer dizer, vem de pai para filha essa conduta,
1: Deus,
3: né?
1: Meu Deus.
3: Ele está preso, e tem um que está foragido, está no Chile, já estão pedindo extradição, estamos tentando ver os convênios que tem para colocar ele na difusão vermelha, para trazer ele para cá. Porque não é admissível. E a gente tem imagem aí, divulgou aí para todo mundo, de ele saindo, vindo dar uma injeção na rua da pessoa. Quer dizer, ele praticava na casa dele ainda até em medicina. Além de trabalhar no hospital, como plantonista, ele puxava o plantão lá de atendimento dos primeiros socorros de criança, ele também trabalhava também na casa dele como telemedicina. E agora estamos levantando outro hospital também, parece que na região de Mogi, que ele trabalhou, estamos tentando levantar.
1: Ô, Nico, você sabe que absurdo que eu vi uma vez na minha vida? Como eu já tenho 69 anos, né?

fazer 70 anos que vem, eu já vi barbaridade, uma barbaridade atrás da outra. Principalmente em transmissões ao vivo. Uma certa vez eu estava transmitindo um acidente aqui na Castelo Branco.

0: policial. Mas como ele tem uma inteligência para esse tipo de coisa, por isso que chega secretário, por isso que ele é um cara adorado, por isso que eu adoro. Quando eu falo que eu amo o Lincoln, eu amo mesmo. Porque é um cara do bem. Se existe um cara bom e do bem, esse cara é o Nico. Né? E várias outras pessoas que eu conheço, mas o Nico é referência. É, prender um motorista de aplicativo que o cara violentou uma moça. O Nico descobriu que o cara foi contratado pela, acho que era Uber da época, foi contratado tendo um vasto histórico de crimes sexuais. O Nico falou assim, eu vou em cima dos caras perguntar como é que eles contrataram um maníaco para dirigir carro. Você entendeu? A mesma coisa eu faço essa pergunta. Como é que hospitais, você pensa que é um hospital chulé que contrata esses caras, às vezes é um hospital bom. Como é que passa na triagem um falso médico e o cara trabalhando ainda em pediatria, um deles? Então isso é meio que inadmissível. E a pena que o cara leva, isso aí já é com o Congresso Brasileiro, não é caso de polícia, mas é Congresso Brasileiro, a pena que o cara leva do hospital é mínima. Entendeu? O cara que contrata devia pagar a mesma pena do que o sujeito que mata pessoas dentro do hospital. Esse é o detalhe. Não sei se é o caso desse hospital, que eu nem conheço. Mas tem hospitais bons que contratam falsos enfermeiros, falsos médicos e daí por diante. Eu estou enganado, Nico?
1: É verdade, até. Nós estamos pedindo a responsabilização também do gestor e da subgestora lá do hospital. Porque, poxa, eles têm que saber onde trabalhou esse cara antes, qual é o currículo dele, cadê o diploma dele para colocar ele aqui no hospital. E a gente alertou, a polícia alertou já em 16 de dezembro, e o hospital dificultou a nossa investigação. Avisaram o médico naquela época. Ele falou, agora foi a gente trabalhando, continuando com o caso. Eles também sabem, porque eles pagavam menos salário para esses dois médicos também. Eles queriam fazer economia, é a verdade essa também. Enfim, nós pedimos também umas cautelares contra esses gestores, já tiramos o passaporte dele, algumas restrições, eles vão ter que avisar com a marca antes de sair, tudo bem, até que a gente termina a apuração.
2: Ô Nico, são 9 mortos, né, que foram atendidos, entre os pacientes atendidos, 9 pessoas morreram. Essas mortes vão ser investigadas, né, Nico?
1: Uma delas já está caracterizada que foi um erro de manobra no hospital, e ele era o plantonista, um deles. Está caracterizada isso, o delegado me falou, o delegado que está apurando o caso, que foi constatado pela perícia lá do IML uma manobra errada que foi feita. Num dos casos. Agora tem um monte aí, temos quase 2.000 casos a serem investigados.
0: Doutor Nico, para encerrar, eu não sei se o Agostinho tem mais outra pergunta, mas para encerrar, as polícias de São Paulo estão agindo de uma forma excepcional, né? Tanto a Polícia Civil como militar, atuando com a Polícia Federal e GAECO, o Ministério Público, no combate ao crime organizado, o que sempre teve que ser. Pode espirrar, Vicente, fique à vontade. Está todo mundo gripado aqui. Eu vou embora daqui, porque senão eu vou ficar gripado. Eu sou velho e eu vou morrer. Tem 2 com máscara e 1 espirrando aqui. Daqui a pouco eu vou embora desse lugar aqui, porque senão eu vou morrer. Eu não posso pegar gripe. Eu sou velho. Vou fazer 70 anos. Mas voltando à vaca fria, o que a polícia está fazendo é um trabalho excepcional, agora sim de inteligência, combatendo o crime organizado. E é muito legal isso, principalmente com o Nico de secretário de segurança, porque sempre houve guerra, por diferença de formação. E o cara que fala, vamos unificar as polícias, é imbecil, porque não existe como unificar a polícia, não tem como. As origens de polícia civil e polícia militar são origens.

0: diferentes, nasceram de forma diferente e vão continuar de forma diferente. Só que o Nico sempre foi o cara que teve essa função de aglutinador. Mesmo ele sendo delegado lá do Garra, ele ia felicitar policiais da Polícia Militar que ajudavam em operações ou que faziam operações legais. Então, o Tarcísio escolheu o cara certo, escolheu com um ano de atraso, que eu já tinha falado para o Tarcísio lá da outra vez para botar o Nico de secretário-geral. Há muito tempo eu estou pedindo que o Nico seja secretário-geral. Não é de agora. Quando o Tarcísio assumiu, eu falei para o Tarcísio: o melhor cara é o Nico. Ah, mas o Derrite não foi bom. Eu acho que o Nico seria melhor, como está sendo um baita secretário. Então, o Nico sempre teve essa função de aglutinar polícias. As polícias trabalhando em conjunto só pode dar resultado, só pode dar resultado positivo. Porque se conversando as polícias, inclusive Polícia Federal, polícias de outros estados, polícias da América do Sul, tem a Beripol agora, Interpol, polícia do mundo inteiro, polícia americana, por isso que não precisa transformar PCC e CVV em organização terrorista. As polícias dão conta de combater organizações mafiosas. E a polícia de São Paulo, depois que o Nico assumiu, principalmente, sob o comando do Tarcísio, porque não? Quando o Tarcísio erra, a gente fala, mas quando ele acerta, a gente tem que elogiar também. Sob o comando do Tarcísio, as polícias de São Paulo vêm fazendo um trabalho excepcional e tirando criminosos perigosos do crime organizado das ruas. E doa quem doer. Esse trabalho tem que ser mantido, entendeu? E, acima de tudo, tem que ser elogiado, viu, Nico?
1: Obrigado, Datena, pelas palavras. Mas é isso aí, eu sempre tive essa característica, lembro, Datena, se você entrar no meu Instagram aí, desde quando o Jacinto Figueira Júnior fez o primeiro programa de cidade aqui agora, eu estava lá unindo as polícias fazendo operação. Tem lá você novinho também, desde que você começou aí no Instagram. E é isso aí, eu gosto de assim unir. O nosso inimigo a gente já sabe quem é, tem que unir força para fazer isso aí. E
0: É,
1: outra coisa, Datena, por
0: nós
1: mais que a
0: ajudamos a
1: gente
0: prender o
1: consiga.
0: bandido da Luz Vermelha também, em 1932, eu digo.
1: Foi aqui no Ipiranga que
0: Foi,
1: aconteceu isso na
0: foi, foi.
1: rua Bom
0: Mas a
1: Pastor.
0: gente era moleque aí, Nico, não vem chamar. Aí não, aí também não.
1: Mas até não, a gente tá conseguindo administrar em todos os indicativos, todos os índices, a gente está conseguindo. Não conseguimos transmitir essa sensação de segurança de acordo com a gente abaixo dos indicativos. Por isso que eu sempre estou no seu programa, do seu filho, todos eles eu vou e falo a mensagem da polícia, que nós estamos trabalhando. Obrigado, Augustinho, por tudo. Augustinho, você é um querido. Obrigado, Datenão.
0: Ah, Nico, obrigado a você, que é uma figura excepcional e um profissional de primeira grandeza e um ser humano que a gente valoriza pra caramba, que tem um coração de ouro. É um cara fantástico e uma família fantástica. A Sandra, a mulher do Nico, é uma pessoa assim, excepcional. Os filhos são maravilhosos. O fruto não cai longe da árvore. Eu adoro o Nico de verdade e muito obrigado por tudo que você fez pela sociedade. Um ótimo dia para você, Nico.
1: Um abração.
0: Braço grande. Ele não pode elogiar muito, porque o Tarcísio não vai muito com a minha cara ultimamente. Ia quando fez campanha comigo. Depois que eu quebrei o pau com ele, nunca mais foi.
2: Né? Bom.
0: Também estou me lixando se o cara vai com a minha cara ou se não vai. Eu não sou campeão brasileiro de popularidade, nem tenho intenção de ser. Sabe quem é campeão brasileiro de popularidade e competência?
2: Ah, eu imagino quem seja.
0: Quem?
2: Acho que é a Priscila Mazenotti.
0: Não, é o Renato que está aqui para falar com a gente. Bom dia, Priscila. 8h50.
3: Oi, Datena. Bom dia para você. Bom dia, Agostinho. Bom dia a todo mundo que acompanha a gente. Hoje, dia importante, viu? Escala 6 por 1. Finalmente vai ser votado parecer do deputado Rubião Prates
0: Ei, cadê
3: aqui na
0: aquele?
3: comissão especial.
0: Não, porque tem que
3: Oi,
0: ter um.
3: Datena, desculpa.
0: Não, tem que ter um fundo aqui, que o Ricardo era mais esperto há 10 anos atrás. E quando você dava uma notícia boa, ele botava, ei, como ele não falou nada, todo mundo, um, dois, três, ei! Pronto, vai. Vai, Priscila.
3: Oi, oi, oi, Datena. Então, vai ser votado agora, né? Começa a reunião 10h30, pelo menos essa é a expectativa de votação, plenário cheio aqui da comissão, né? No corredor das comissões aqui na Câmara, aquele parecer do Léo Prates, que fala da regra de transição para a redução da jornada de 44 para 40, acaba com a escala 6 por 1 em 60 dias depois de promulgada a emenda. E aí vai para plenário amanhã, viu, Datena? Pelo menos essa é a
0: Bom.
3: previsão, né? Para plenário amanhã, os dois turnos, todo mundo de olho aqui na Câmara, é a pauta do dia, é o assunto do dia por aqui no Congresso Nacional,
0: Você
3: Datena.
0: lembra que a gente falou do Alcolumbre? Eu li alguma coisa hoje, o Alcolumbre disse: olha, eu não vou colocar problema nenhum no Senado para passar isso logo. Você, com a sua experiência, tem ideia de que o trabalhador brasileiro consiga desfrutar dessa nova realidade a partir de quando, mais ou menos, Priscila?
3: Pois é, Datena, é porque é o seguinte, depois que sair aqui da Câmara, vai para o Senado, né? E aí no Senado já começaram as negociações. Ontem mesmo teve um grupo de empresários que veio aqui, pessoal da Fiesp, do CNI, para conversar com o Alcolumbre, o presidente do Senado, para falar: olha, Alcolumbre, a gente quer que você bote um pé no freio aí na tramitação dessa proposta. Veio com aquela história de demissão, de que a economia não aguenta, segurar até depois das eleições, discutir um pouco mais. E aí o Alcolumbre falou o seguinte: gente, não pode segurar, né? Não vai segurar, até porque ano eleitoral ele precisa dar satisfação também para o eleitorado, né? Tem aquele acordo já com o governo de votar, tá todo mundo de olho, não quer se dispôs também com o Hugo Mota, que já falou que a aprovação dessa PEC é prioridade, como de fato tem sido, tanto é que vai ser votado amanhã os dois turnos em plenário. Então, a previsão é que ainda este ano, né, 60 dias depois da promulgação da PEC, por que 60 dias? Porque precisa das categorias se adequarem, né, dos setores ali se adequarem, fazer as escalas dessa história dos 5 por 2, 5 dias trabalhados para 2 de folga, e também para se adequar para essa redução da jornada, porque nesse primeiro momento cai de 44 para 42 horas. Previsão já este ano, imediatamente, assim que promulgada, já começa a valer a jornada 5 por 2. O que que pode atrasar a votação aqui na comissão especial e também em plenário na Câmara? Justamente a oposição, o Datena. Já foi adiado de segunda-feira para hoje por conta de um pedido de vista do PL, o deputado Maurício Marcon do PL, que pediu vista. Aliás, foi um pedido de vista coletivo, acabou adiando para hoje. Ontem, o Sóstenes Cavalcante, que é o líder do partido aqui na Câmara, já falou: ah, então agora a gente vai querer apresentar um destaque para votação em separado, que é quando você tira um ponto do texto para votar, e vamos querer discutir a escala 4 por 3, que é 4 dias trabalhados para 3 dias de folga, né? Isso já acende um alerta com relação a atraso, né? É uma tentativa ali de constranger o governo, porque já está tudo acordado para essas 5 por 2. Então, isso, essas discussões e essas manobras, e essa que faz parte do parlamento, de fato, governo e oposição ali naquele embate, né, pode atrasar um pouco e tornar a reunião de hoje longa, né, se estender aí, tanto é que ela foi marcada de manhã para poder se estender aí ao longo do dia. Aqui no Senado, tem esse grupo de empresários pedindo para o Alcolumbre colocar o pé no freio, não dá andamento, pelo menos este ano. O Alcolumbre já falou que não, né, que vai seguir o rito de tramitação. Então, de fato, a previsão é que ainda este ano nós, trabalhadores, tenhamos a escala 5 por 2 e a redução de 2 horas, né, de 44 para 42 horas. E é o que todo mundo quer saber, né, Datena? É a Câmara, no dia de hoje, cheia, movimentos dos trabalhadores, sindicatos, todo mundo aqui na comissão especial acompanhando, Datena.
0: Que, peraí, calma, calma. Que show que dá pra esse, né?
2: Ela é fantástica.
0: E a gente tem que se comunicar aqui, não pode porque está no ar, né? Então a gente não pode falar porque senão
2: Não.
0: atrapalha. O Agostinho queria fazer uma pergunta.
2: Não.
0: Então a gente tem um método hoje de ponta,
2: Exato.
0: que nós
2: Bem
0: estamos,
2: civilizado.
0: não, nós estamos instalando a partir de hoje esse método de ponta, que é esse aqui.
2: Nossa,
0: Agora vai você,
2: isso,
0: Agostinho.
2: uma coisa.
0: É bolinha de papel.
2: Isso. A gente
0: Pergunta
2: desenvolveu
0: para
2: essa
0: Priscila.
2: técnica.
0: Desenvolvemos essa técnica aqui.
2: É.
0: Foi importada da China,
2: É.
0: aliás, do Egito, porque
2: Pois.
0: dizem que quem inventou o papel foram os egípcios,
2: Ah, é?
0: através do papiro que dava no Rio Nilo. Informação é cultura. Vai, Agostinho, pergunta agora.
2: Não, é só para uma observação, porque, como disse a Priscila, os empresários estão lá, né, fazendo a pressão deles, e aí estava lá, deve estar lá ainda o Paulo Scaff, presidente da Fiesp, né? E de onde você não espera nada é que não vem nada mesmo, né? Ele ontem estava dizendo, ele citou como exemplo a jornada de trabalho no Paraguai, que é de 48 horas. A gente está brigando para descer para 40, ele está querendo 48. É mole ou quer mais, né, Priscila? Olha, eu vou te falar.
0: Pere pro Paulo Scaff, eu não tenho nada contra o Paulo Scaff.
2: Não tem nada a favor também do Paulo.
0: Não, eu não tenho nada contra, porque eu não vou falar contra um cara que eu realmente sempre tive um bom relacionamento. Mas ele quer aumentar para quanto?
2: Ele citou como um bom exemplo a jornada de trabalho no Paraguai.
0: Nada contra o Paraguai. O Paraguai, por exemplo, é um exemplo de economia no mundo, né? Inclusive economia informal. Eu sugiro ao Paulo Scaff que ele trabalhe pelo menos 8 horas por dia, ou mais, em vez do trabalhador trabalhar, que ele trabalhe 8 horas por dia.
2: Recebendo duas horas o salário que o trabalhador recebe.
0: Duas
2: né?
0: horas na mão, recebendo um salário mínimo.
2: Exatamente. É isso, era só um protesto básico.
0: Você queria fazer esse protesto.
2: Porque...
0: Quer mais uma bolinha de papel?
2: Você tá louco. Pô, a gente tá discutindo, o Brasil agora, tá discutindo, 40 horas, ele propõe 48.
0: Ele é um brincalhão. Você está de brincadeira, Paulo. Me ajuda aí. Bom, Priscila, obrigado, um ótimo dia de trabalho para você e tomara que você venha com notícias melhores ainda, tá bom?
3: É isso, gente. Até mais. Bom trabalho para você.
0: Um abraço. Vocês. Agora teria que ser a Adriana, mas eu não vou. Arremessar uma bolinha de papel
2: não
0: dela
2: é o caso. Não
0: de
2: seria,
0: forma absolutamente
2: delicada da sua parte.
0: E você vai jogar caneca na próxima vez.
2: Aliás, caneca.
0: Caneca, o cara prometeu a caneca aqui e desapareceu, saiu de férias. Eu vou ter que morrer com o dinheiro dessa caneca.
2: E são poucas, né?
0: Não, e acho que vai precisar mudar o cara da caneca aqui. Porque quando o cara voltar, não sei se o cara da caneca vai estar nessa caneca. Pois não, a nossa brilhante Adriana está aqui.
4: Bom dia,
0: Adriana.
4: Eu queria
0: fazer uma pergunta a todo mundo aqui hoje. Que tem de repórter aqui hoje é porque a chefe nova está aqui?
2: Não,
0: claro que não, é óbvio.
2: Não tem nenhum sentido.
0: Isso apenas é mesmo porque o Leandro está sempre aqui e a Adriana está sempre aqui.
4: Ah, bom.
0: Agora tem gente que... Bom, vamos lá, Adriana, vai.
4: Datena, eu vou falar de um caso de feminicídio e uma tentativa. O feminicídio que aconteceu, a Polícia Civil está investigando no bairro do Tremembé, na zona norte de São Paulo. Uma mulher de 22 anos foi baleada pelo ex-companheiro de 52 anos. As informações são da Secretaria de Segurança Pública. Os policiais militares foram acionados para atender a ocorrência. O resgate foi acionado, mas a mulher não resistiu e morreu no local. O autor da agressão fugiu e ele está sendo procurado.
0: Outro feminicídio. Meu Deus do céu, mas todo dia a Adriana vem com feminicídio. Nós estreamos o programa com o feminicídio da moça, que era amiga da moça, que foi arrastada e que morreu depois. Eu dizia, olha, todo mundo ficou indignado. Depois, todo dia a gente fica indignado. Os caras continuam matando, matando e matando.
4: Inclusive, Datena, na segunda-feira, a Justiça de São Paulo decidiu que o Douglas, que foi o cara que arrastou a Tainara no ano passado, a Tainara que morreu na véspera,
0: até Brasília.
4: Na véspera do Natal, ela ficou um mês internada, teve as pernas amputadas, ele vai a júri popular, foi decidido na segunda-feira pela Justiça de São Paulo.
0: Só faltava não ir também, né?
4: Mas voltando aqui, teve um outro caso também aqui em São Paulo, só que foi na sexta-feira. Uma mulher, esse caso só não acabou em tragédia porque ela ligou para o 90 e simulou um pedido de pizza.
0: Que é código, né?
4: Que é um código, isso.
0: É lógico, a polícia recebe, manda uma pizza, é um código, já manda, é isso?
4: Isso mesmo.
0: Tem aí a pizza, pedido de pizza, tá no ponto, não vai ficar assustado com a máquina? Então, você quer dar primeiro o caso? Não pode divulgar, né?
4: Segundo a polícia, a atendente que recebeu a ligação, ela entendeu o pedido de socorro da vítima. Hora. Durante a conversa, a policial começou a obter informações sobre o endereço e acionou as equipes do 37º Batalhão da Polícia Militar. Podemos soltar o áudio?
0: Uma vez eu fiz um programa lá no Copom, que é um órgão da Polícia Militar impressionante, onde você recebe todas essas denúncias que salvam vidas, bebês engasgados e tal, e tem uma tela enorme, porque ali é demonstração do dinheiro público bem usado. são telas que eu sugeri da época e depois foi feito, que são integradas hoje, não só no sistema policial, mas no sistema de câmeras de segurança da cidade. Então a cidade fica conectada ali. É evidente que uma cidade do tamanho de São Paulo, com região metropolitana de 23 milhões de habitantes, é difícil. Mas tem câmera em tudo quanto é lugar. Dificilmente alguém faz uma bobagem hoje em dia e não é pego pela câmera. E às vezes, o que é principal, preventivamente, não é? Fora os radares inteligentes e tudo conectado, até sugerir, não sei, esse prefeito tentou fazer, não sei se está fazendo ou não, nem quero saber da vida desse cara, tomara que não queira saber da minha também. Mas eu sugeri que em cada bairro você tivesse mini cupons para monitorar, que não são bairros, né? São cidades, cara. Bairro em São Paulo, como tudo é proporcional, são cidades. E acho que seria interessante a gente um dia, a gente não, vocês, apresentarem o programa lá do Copom para mostrar o que é o Copom. É o dinheiro público sendo bem utilizado, mas bem utilizado mesmo para a sua proteção. Dá até uma sensação de mais segurança. Ah, dá até, mas a cidade ainda é insegura, porque a cidade é muito grande, cara. Mas é o que tem de atendentes, que como essa atendente salvou a moça, vamos ouvir primeiro o pedido da pizza aí, que a policial na hora entendeu. Vamos ouvir.
5: Polícia Militar Emergência. Alô? Oi, boa noite, com quem eu falo? Alô? Oi, gostaria de pedir uma pizza? Pizza tá bom, se ela quer pizza de calabresa ou mussarela? Pode ser frango catupiry e mussarela com bacon? Tá bom. Qual que é o endereço pra entrega? É São Paulo? Isso. Tá bom. Certo. Isso. Forma de pagamento. É débito, tá bom? Tá bom. Tá bom, então. Peraí, só mais um momento. Achei aqui, Jardim São Francisco, né? Isso. Tá bom. Pronto, registrei aqui, tá? Moça, quando o motoboy sair daí, vocês conseguem me avisar? Porque minha casa é no fundo. No fundo? Tá, sim. Então assim que ele chegar, quer que liga no seu celular? Isso, por favor. Tá, esse número que a senhora tá falando. Isso. Tá bom. Se cuida aí, hein? Tá. Obrigada. Boa noite pra senhora também.
0: Aí tem a polícia prendendo o vagabundo.
4: Ele tentou fugir, né? Não conseguiu. E a mulher relatou para os policiais que ele tentou forçar uma relação sexual com ela na frente da filha de 3 anos.
0: Que absurdo.
4: E agrediu a mulher com um espelho, inclusive os estilhaços atingiram a filha também, de 3 anos.
0: Canalha, né? Um canalha. Mas você viu a polícia méritos da policial que imediatamente já acionou.
2: É incrível, né? De imediato, né? Ela não titubeou.
0: Mas incrível. É de imediato.
2: São preparados,
0: mesmo.
2: Né?
0: Senão, imagina o que esse cara ia fazer com a mulher e com a filha.
2: É incrível.
0: Ele podia fazer com a mulher e com a filha. Se ele mata a mulher, normalmente mata a filha também. Ou foge com a filha, imagina o terror que essa filha ia viver. Parabéns para essa atendente aí. Foi maravilhosa essa ocorrência, não pela maldade, né, mas sim pela eficácia da polícia. É isso, né, Adriana?
4: Isso aí. Obrigada, Datena.
0: Obrigado a você.
2: Desculpa, acho que é importante ficar esse alerta, né? Para as mulheres, enfim. Essa é a forma. Você vê, foi rápido, né, eficiente, então vale a pena mesmo ter isso em mente num caso de necessidade.
0: Não adianta você ligar para a pizzaria para pedir pizza. Tem que ligar para a Polícia Militar, quando já é código.
2: É.
0: Ligou para a Polícia Militar, a atendente está lá. Olha aqui, dá uma pizza. Não tem pizza na Polícia Militar. Agora tem gente que pode entender mal e ligar para a pizzaria. E a polícia não vai chegar. É simples assim. Se for ameaçada, liga para 190, Polícia Militar, manda uma pizza que na hora vão aí catar o agressor, o bandido, o canalha. Leandro Martins, rapidamente, daqui a pouco nós vamos para o Espírito Santo. Obrigado, Adriana. Pois não, Leandro.
6: Ok, Datena. Eu vou trazer uma notícia boa, Datena.
0: Então vai embora, cara.
6: É a notícia de um milagre. Eu trouxe um milagre hoje.
0: Milagre?
6: Milagre, Datena.
0: São Paulo ganhou de alguém.
6: Olha, não foi...
2: Ganhou mesmo.
6: Ganhou mesmo.
0: Milagre.
2: Foi, praticamente.
6: É o seguinte, Datena. A jovem de 26 anos, Bruna Damares Salvatore, No domingo foi fazer um passeio, tinha uma reunião de amigos em Ilhabela, litoral norte aqui de São Paulo. E às 3 da tarde por aí, ela e um outro rapaz, cada um numa motonáutica, foram fazer um passeio. Não foram mais vistos. Chegou a noite.
0: Onde é que elas entraram?

0: Ilha Bela, Litoral Norte. Estavam ali numa
1: Lá o mar
0: confraternização.
1: é revolto pra caramba, cara.
0: Pois é, ela e o companheiro, o George Bernardino, de 28 anos, vamos fazer um passeio de motonáutica, cada um numa motonáutica, foram lá, não foram mais vistos. E aí começa aquele desespero. Chega a noite, os amigos acionaram os bombeiros. Ela foi encontrada, Datena. Agora, depois de 3 dias, com vida. Devia estar de colete, claro. Ficou boiando, mas apesar de muita desidratação, muita fraqueza, ainda temos e faltam informações para a gente, oficiais dos bombeiros. Mas graças ao grupo marítimo dos bombeiros, ela foi resgatada, está hospitalizada, consciente, mas é um milagre, né? O rapaz ainda está sendo procurado.
1: 3 dias depois é mesmo.
0: 3 dias depois é um milagre.
1: O rapaz morreu, né?
0: Não, ele está sendo procurado. Talvez, agora a gente espera que ele tenha a mesma sorte.
1: E outra história do carro. É. O carro caiu dentro d'água. Estão procurando a pessoa. Eu falei, não, vão encontrar a pessoa morta. 3 dias já é um milagre.
0: É um milagre.
1: Ela foi encontrada boiando. O cara, eu acho que já era, velho.
0: Torçamos por ele.
1: Não, eu estou torcendo, mas não adianta nada torcer para o Corinthians jogando contra o Barcelona. As oportunidades todas são contra. A gente não pode dar aqui... Que nem o negócio do carro, começaram a falar, porque pode encontrar a pessoa com vida. Eu falei, não, caiu 4,50. Dentro do rio Tamanduateí, não foi? Tamanduateí? Dentro do Tamanduateí. Um minuto depois que eu falei, encontraram o cara morto. Eu não quero tirar a esperança da família aqui.
0: Claro.
1: Mas é muito difícil encontrar o rapaz morto. Ela já foi um milagre.
0: E um detalhe, além do grupo dos bombeiros de salvamento, houve o apoio de pescadores da região, quando souberam, né, conhecem a área.
1: São fantásticos. Viu?
0: Fantásticos. Um deles ali, não me
1: lembro.
0: Toda
1: hora os caras são multados ali, mas eles são fantásticos.
0: Então, terminou muito bem, milagre da menina, a Bruna Salvatore, de 26 anos, e a gente torce pelo amigo dela, o Jorge Bernardino, de 28.
1: Aquele lugar é um lugar paradisíaco. Eu já enfrentei uma situação terrível. Eu e o Maurício, que trabalha com a gente aqui, nós fomos fazer o programa Coração do Brasil naquela ilha, que tem cobra pra cacete lá, sabe? No litoral de Maresias. Aí nós fomos num barco da Marinha. É, e de repente os caras começaram a pitar, pi, pi, aí o cara, comandante, almirante, sei lá o que que era o cara, de roupa branca lá, o barco até bom, nós temos que voltar, e o Maurício verde, mais verde que esse símbolo da Nacional aqui, vomitando pra caramba, e o bar revolto e tal, aí o comandante, temos que retornar, eu falei, não, agora nós estamos no meio do caminho, pra chegar até a ilha, é a mesma coisa que voltar, então nós vamos até... E aí eu convenci o comandante para chegar até a ilha. E não era irresponsável, que estava no meio do caminho. O único problema é que na ilha, se você descesse na ilha, a cobra te pegava. Entendeu? Mas eu achei que estava mais próximo da ilha e deu certo. Chegamos na ilha, o tempo acalmou. Depois, na volta, com a nossa gloriosa Marinha Brasileira, nós entramos num refúgio. Maravilhoso refúgio. Você conhece o saco do Eustáquio?
2: Não, acho que não. Assim, não estou identificando o nome da pessoa.
1: Você nunca viu o saco do Eustáquio?
2: Não, não.
1: Você está brincando.
2: Imagino até como seja, né?
1: Ah, é? Você imagina? Imagino,
2: não deve ser tão diferente assim de outros locais paradisíacos que existem.
1: É paradisíaco, é um saco maravilhoso.
2: Eu logo imaginei.
1: Tem aí imagem do saco do Eustáquio, Karina? Vou mostrar para vocês, tire as crianças da sala. O saco do Estado.
2: Imagens fortes.
1: Aproveita, hein? Não, é só até assim não vale, tem que ter imagens, ó. Vai pro Serginho. E depois tem onde nós somos. Porque eu estou citando o saco do Eustáquio, que não é o mais bonito.
2: Tem coisa melhor.
1: O saco do Eustáquio é lindo.
2: Vamos ver.
1: Mas o saco do Sombrio, onde eu fui depois,
2: aí, hein?
1: É magnífico. Tem, sabe o que parece? Aquelas ilhas do Vietnã.
2: Olha.
1: Aquelas ilhas fantásticas. Você falou, olha.
2: Olha só,
1: mas
2: o saco,
1: eu duvido.
2: Lá.
1: Esse é o saco do Eustáquio.
2: Pô, fantástico, hein?
1: Muita gente assustou aqui. Que sacão. O Eustáquio veio trabalhar hoje, ô? Hein? Hein, Daniel?
2: Olha que coisa maravilhosa.
1: O Eustáquio tem casa lá. Olha que coisa linda o saco. Você que tem o YouTube aí. Saco é.
2: É uma formação.
1: Uma baía pequenininha, né? E tem o saco. Pera aí, fica aí para ver o saco do Sombrio, Leandro. Vê aí, saco do Sombrio. Que O Agostinho falou, parece aquelas ilhas do Vietnã. O Agostinho falou, mas eu duvido que você tenha visto alguma ilha no Vietnã. Você já viu ilha no Vietnã?
2: Eu vi filme sobre a guerra do Vietnã.
1: Não, ilha do Vietnã.
2: Não, aí não.
1: Tudo que você fala é que nem um agente secreto. Achou o saco do Sombrio?
3: Achei.
1: Aqui, ó. Agora o saco do Sombrio. É um saco menor, mas é uma entrada
2: menor.
1: Mais
2: ajeitadinho, né?
1: Mas é magnífico. É que aqui não está dando para perceber muito. É uma baía transparente, maravilhosa, fantástica, incrível. E quem cuida ali é a Marinha. Quem cuida é a Marinha. Mas é lugar fantástico.
2: Olha, sabe onde
1: é?
2: Olha a cor do...
1: Sabe onde é? Sabe, é Ilha Bela, cara, aqui Ilha do lado. Bela. Agora, tudo que é bonito assim, o cara vai se animando, e de repente o mar vira, meu amigo. Para entrar no mar, o cara precisa entender de barba. Quem é do mar não enjoa, né? Então o cara vai se animando, vai se enfiando, e morre. Sorte que a menina foi encontrada com vida.
2: Esse é o
1: parabéns
2: do Sombrio?
1: Ao Corpo de Bombeiros. Olha o saco do Sombrio. Olha que coisa fantástica. Não parece que você tá naquelas Ilhas Virgens, o Bora Bora. Você já viu o Bora Bora?
2: Não.
1: Eu também não lembro direito, não.
0: Parece uns pontos de Santa Catarina ali.
1: Claro,
0: Santa Catarina tem
1: mar.
0: Tem enseadas parecidas com as
1: muito
0: lindas.
1: Santa Catarina tem lugares maravilhosos. Faz 25 anos, todo fim de ano eu passo lá em Santa Catarina. Aliás, o litoral brasileiro...
0: Enseada.
1: O litoral brasileiro é fantástico, incrível, maravilhoso. É um dos mais bonitos do mundo. Os caras ficam falando das ilhas gregas. Por exemplo, na Croácia tem ilha mais bonita que a ilha grega. Croácia, que é um país que pouca gente tem informação. Sabia onde tem os maiores templos do Império Bizantino? Do Império Romano? Sabia?
2: Não.
1: Na Croácia.
2: É mesmo?
1: É, porque os caras fugiram para lá quando os godos e visigodos... Sei lá se era godo e visigodo, eram bárbaros.
2: Bárbaros.
1: Invadiram Roma. Os caras pegaram e botaram o centro do império lá na Croácia. Também uma época em Istambul, né? Porque o Império Romano ia mudando. Conforme era atacado, ele ia mudando o imperador, o César, ia dando no pé. E, pô, tem ruínas maravilhosas lá na Croácia. Se você não foi à Croácia, vá.
0: Você vê, com licença, você vê templos também em Lyon, na França, templo romano.
1: Lyon. Foi ocupação romana durante muito tempo. Você lembra aquele muro que tinha lá, dividindo as terras francesas? Francesas e inglesas também, né? Era possessão romana ali, principalmente a França. Inglaterra era mais difícil por causa do mar bravio e das montanhas rochosas que resistiram ao Adolf Hitler. Uma época mais moderna. Esqueci como é que chama aquela costa onde tem aquelas montanhas brancas. Esqueci. É uma... da Inglaterra. É também um negócio assim, fora do comum.
2: Nossos ouvintes aqui de Paraty que não nos abandonam.
1: Ah, Paraty é fantástico.
2: Estão falando aqui. Aqui em Paraty
1: não,
2: tem
1: Paraty
2: vários
1: é
2: lugares
1: lindo.
2: Desse, o José.
1: Não, Paraty é lindo. Paraty, eu estou precisando lá em Paraty. Primeiro para tomar uma pinga, porque tem pinga boa pra
2: isso
1: caramba
2: é essencial,
1: lá. E eu não tomo pinga 200 anos por causa do que eu tive problema no pâncreas. O Ministério da Saúde não precisa avisar que eu não posso beber. Mas Paraty é um dos primeiros lugares que fabricou cachaça no Brasil. E era a Rota do Ouro, né? Minas Gerais, o ouro passava por ali, era a Rota do Ouro. E, enfim. Bom, tá bom, já falamos demais também, mas Paraty é lindo. E Paraty tem pousadas maravilhosas aí. Falando em Paraty, o Odair tá aí, escondido atrás da porta. Abre a porta, Mariquinha. Vem aí o Odair da Agência Brasil, 9:15, aqui é Rádio Nacional.
4: Bom dia, Datena.
1: Que música apoteótica, cara.
4: É, estranho.
1: Você, né? Era um super-homem.
4: As Forças Armadas de Israel anunciaram a morte de Mohamed Odeh. Segundo...
1: Outro. Os caras
4: outro.
1: Botam um líder novo do Hezbollah, o Israel vai lá e mata.
4: Não, mas esse é do Hamas.
1: Ah, esse é do Hamas.
4: O Mohamed Odeh, segundo foi divulgado pelas agências internacionais, ele era o chefe do quartel-general de inteligência da ala militar do Hamas. E essa morte aconteceu ontem através de um ataque de Israel à faixa de Gaza. Só lembrando

0: que tem um cessar-fogo em vigência ali na região desde outubro, e Israel violou mais uma vez
1: Cessar-fogo de
0: esse
1: Araque.
0: cessar-fogo, né? E segundo o que divulgou as Forças Armadas de Israel, o Mohamed Odeh era um dos últimos militares vivos que participaram do planejamento do ataque de
1: Aquele ataque
0: 7
1: a
0: de
1: Israel da
0: outubro de
1: boate lá.
0: 2023, né?
1: É.
0: Então é isso. Enquanto não sai o acordo de paz de Estados Unidos e
1: Mas os
0: Israel,
1: States não atacaram o Irã ontem também? Houve
0: atacaram também.
1: ataque.
0: Atacaram. Houve um ataque também. Enfim.
1: Eu não sei que história é essa de cessar. Bom, atenção, cessar fogo. Aí os caras metem bala em todo mundo. Eu não entendo que cessar
0: Cessar fogo
1: fogo
0: só
1: é esse.
0: até quando uma das partes quer, né?
1: É.
0: Por exemplo, isso aqui é
1: Não,
0: obviamente.
1: cessar fogo significa ninguém atira em ninguém.
0: Exatamente.
1: Esses caras atiram em todo mundo,
0: Mas
1: cessar
0: Israel,
1: fogo.
0: por exemplo, já violou esse cessar-fogo na faixa de Gaza várias vezes,
1: É
0: né?
1: aquele Netanyahu lá, aquele cara, aquele
0: Exatamente.
1: que é guerra até o fim, para se sustentar o poder em Israel, né?
0: Sim.
1: Senão ele cai, porque tem um monte de acusação de corrupção. Eu acho que a maioria do povo israelense não é a favor dele. Não sei se mudou por causa da guerra.
0: Tem muita oposição a ele, sim. Tem muita oposição a ele, mas enfim, não é todo
1: Suspeita-se
0: mundo
1: não só de
0: contra, né?
1: corrupção, não, claro que não, senão eu não estava lá,
0: Sim.
1: mas também de que ele teria participado daquele ato onde morreu o Isaac Rabin, lembra?
0: Não.
1: Porque ele fazia parte daqueles caras mais. Foi Isaac Rabin, acho que foi, depois dá uma gugada aí e vê, daqueles caras mais radicais, e entre as manifestações que antecederam a morte do líder israelense, que era. Eu não vou dizer que ele era o Mahatma Gandhi de Israel, mas era um cara que queria a paz.
0: Sim.
1: E ele foi morto pelos mais radicais. Levou um tiro nas costas, acho. Foi morto covardemente pelas costas, se não me fala a memória. Você não entrou no Google para ver, não, né?
2: Não.
1: Então alguém entra no Google aí, por favor. Foi morte do Isaac Rabin. Conseguiu-se filmes em que esse cara jovem, o Netanyahu, quando era jovem, estava naquele dia participando de atos radicais lá contra, acho que é o Isaac Rabin. Como faz muito tempo, a minha memória pode falhar, né? Se
0: É.
1: algum ouvinte quiser ajudar.
0: O Netanyahu está aí se apoiando no que pode para
1: Não,
0: manter no
1: Netanyahu, se
0: poder,
1: acabar a
0: né?
1: guerra,
0: É impressionante.
1: ele vai para a Lua nessas missões que tem e
0: Exatamente,
1: ataca a Lua.
0: exatamente. Ele não pode acabar com a guerra. Então, ele tem que manter a guerra em Gaza, tem que manter a guerra no Irã, enfim, é do interesse dele manter esses conflitos em pé, né?
1: E que pé nós estamos aí para acabar com essa guerra? Ou não vai acabar nunca?
0: Estados Unidos e Irã
1: Irã.
0: estão em negociação, né? Eu falei aqui na segunda-feira que os dois países estão em negociação. Os Estados Unidos estão analisando os novos pedidos do Irã. A notícia que se tinha é que o Marco Rubio disse que um acordo poderia ser feito até na sexta-feira, na segunda-feira à noite. Não aconteceu isso. O Irã disse que esse acordo poderia demorar mais um pouco mesmo, mas que avanços estavam sendo feitos, né?
1: Tomara,
0: Então vamos esperar aí até o fim da semana se não sai alguma coisa.
1: tomara, porque a França anunciou hoje que está contendo o preço dos combustíveis o máximo que pode, porque tem feriado lá, Dia das Mães, sei lá o que é, e eles estão contendo o preço dos combustíveis por enquanto. Outra coisa que você podia falar é essa onda de calor que assola Paris, a França e já parte da Europa. Tem lugar que está fazendo 38, 39 graus. Tem lugar que está fazendo mais de 40, Paris 25, 28. Dessa época do ano, pô, meu amigo, já tem gente com risco de morte. É um calor terrível para os europeus nessa época do ano.
0: Sim, bom, isso já vem acontecendo nos últimos anos, né? Portugal enfrentou
1: Ah,
0: incêndios
1: lembro que um dia,
0: gigantescos, né?
1: eu sei, uma vez eu estava em Hamburgo, já faz algum tempo. Acho que é Hamburgo. Hamburgo, acho que era Hamburgo. Nós saímos do hotel. Não, primeiro que eu fui para Noruega, cara. Eu não sei o que eu fui fazer na. Não, Dinamarca. Não sei o que eu fui fazer. Eu fui ver um show do André Rieu na Dinamarca. Estava fazendo não sei quantos anos de casamento, a grana estava sobrando. Eu fui lá levar a mulher. Fui eu, minha mulher, mas o meu filho e minha nora, né? Hoje não dá nem para ir para Bragança Paulista com a grana que eu ganho. Mas naquela época eu ganhava bem. Então eu fui lá para assistir um show. E eu já disse aqui, a Noruega, quando cheguei na Dinamarca com 38 graus, cara, os vikings estavam derretendo lá, cara. Começaram a derreter os chifres já que eles usavam aquele negócio. Tinha cara de 1,98 m, que é tudo cara grandão, já com 1,60 m, de tanto calor que fazia. Saí do hotel em Frankfurt, não era em Hamburgo, era em Frankfurt, e tive que voltar pro hotel, porque o calor é diferente. É diferente de 40 graus aqui, 40 graus lá, é um negócio estranho pra caramba. Você não consegue andar na rua, falta o ar, é um negócio fora do comum. Algo mais?
0: Só isso.
1: Então o Vicente está de volta. Vicente voltou. O Randolfo está aí na linha? É, se o Randolfo demorar também, manda ele andar, porque não vou ficar esperando aqui a vida inteira, né? Faz 300 anos que nós estamos para entrevistar o Randolfo aqui.
2: Ainda não, mas vai rolar. Aliás, está rolando agora uma operação da
1: As
2: Polícia
1: pedras.
2: Federal.
1: Ah, não.
2: A Polícia Federal não para também, né? Para nossa sorte. E porque tem muito bandido também, então aí.
1: Nossa, o caramba, tem muito cara que
2: Tem gente que não está
1: fica, ó,
2: dormindo.
1: piscando.
2: Exatamente. E a Polícia Federal e a Controladoria Geral da União, a CGU, estão em operação nesse momento, numa nova fase da operação sem desconto, que é aquela que está investigando as fraudes envolvendo o INSS, né? A fraude contra os aposentados e pensionistas do INSS.
1: Roubar velhinho foi a maior sacanagem, hein? Sem bi, não.
2: É imperdoável,
1: É
2: né?
1: pior que tomar doce de criança, que criança é novinho.
2: Enfim, são 31 mandados de busca e apreensão, 8 medidas cautelares de monitoramento eletrônico. Então vai ter gente aí com tornozeleira eletrônica para chamar de sua, e outras medidas que estão sendo tomadas, com o bloqueio de contas, de bens também. Enfim, as próximas horas nós teremos novidades, mas está em curso aí essa nova fase dessa operação da PF, da
1: A
2: TNA.
1: Karina merece uma taça, ela e o Ricardo, que eles estão resfriados pra caramba, merece uma taça se eu não ficar resfriado também. Se eu pegar resfriado desses caras, eles estão ferrados. Mas por enquanto merece uma taça, porque eles estão fazendo um programa brilhante e apesar de estarem muito gripados, mas com o um aconselhamento médico puderam trabalhar e eles vieram de máscara. Faça isso também, é um belo exemplo. Mas estão fazendo um programa muito bom. Enquanto eu penteio o cabelo, porque parece que tem a chefe nova aqui,
2: Ah, é?
1: eu não posso me apresentar despenteado. Aliás, eu fui no cabeleireiro ontem, cabeleireiro bom, e de repente fui aplaudido de pé, porque as pessoas acharam meu cabelo lindo. E aí eu sentei, e eu acho meu cabelo horroroso, pior que o do Trump. Eu sentei para cortar o cabelo, o cara foi cortar, eu falei, não, não corta não, pô. O cara falou, tá todo mundo me aplaudindo, eu vou sair daqui, você vai estragar meu cabelo. Eu não sei, o Edson é bom, muito bom para cortar cabelo, mas eu acho que estava melhor antes, que eu fui aplaudido de pé antes e agora realmente é
2: A gente
1: esquisito.
2: pode perguntar para a
1: Você já
2: nossa audiência.
1: reparou? Você já reparou quando você vai no barbeiro? Quando você vai no barbeiro, você entra no barbeiro, o seu cabelo fica maravilhoso. Ah, põe lá não sei o quê, secador e tal. É que sem o espelho aqui não dá para ver. Deixa eu ver aqui. Você vai no barbeiro, seu cabelo sai maravilhoso. Tá fantástico. Eu não sei o que o barbeiro faz que fica bom, né? Aí você sai do barbeiro, nunca mais fica igual.
2: Não.
1: E nem agora tá uma
2: Chegou em
1: droga.
2: casa, tá uma porcaria.
1: Porra, então, eu
2: É
1: fui
2: isso.
1: aplaudido de pé quando entrei no barbeiro e quando eu saí, as pessoas falaram assim, 90% das pessoas levantaram e falaram assim, você não vai deixar o meu cabelo igual o dele, não, né? Eu já tô vendo aqui no celular. Estou me penteando aqui no celular.
2: Aliás, os ouvintes podiam
1: Você lembra
2: dizer.
1: na época, hoje em dia é normal, mas você lembra na época que o Augusto Nunes, que é um dos maiores locutores que eu já vi, apresentava o jornal Hoje, ele foi pego penteando o cabelo na Globo, foi o maior acontecimento do mundo. Olha, no meio da. Porque estava numa reportagem, cortou e apareceu o Augusto, que é um cara bonitão até hoje. Apareceu ele penteando o cabelo, hoje é uma coisa normal. Os caras fazem podcast, os caras vão até pelado, os caras acham legal.
2: Não é?
1: Podcast,
2: Isso é
1: né?
2: por fone?
1: Aliás, tem um podcast, podcast fantástico aqui do lado,
2: É.
1: que é o Podpah. Acho que é um dos maiores do Brasil, se não for o maior, né?
2: Fantástico.
1: A Estela está aqui ainda? Se a Estela estiver aqui, ela tem muito boa paciência, viu? Porque agora que eu vi aqui. Estela Colares, a nossa Estela, muito obrigado por esperar, direto do lindo estado do Espírito Santo. Oi, Estela.
3: Bom dia, Datena.

0: bom dia a todas as pessoas que nos acompanham aqui pela Rádio Nacional. O Espírito Santo aparece com a maior taxa de homicídios da região Sudeste, segundo o Atlas da Violência divulgado pelo Instituto da Pesquisa Econômica Aplicada e pelo Fórum Brasileiro de Segurança Pública. Em 2024, foram registrados 1.064 assassinatos no estado, o equivalente a 26 mortes por 100 mil habitantes. O número segue acima da média nacional, que ficou em 20 homicídios por 100 mil moradores. Apesar do cenário ainda preocupante, o levantamento mostra uma queda nos índices de violência em relação aos últimos 4 anos. Em 2021, por exemplo, a taxa chegou a 31 mortes por 100 mil habitantes. O estudo também aponta o aumento nas mortes das mulheres e crianças aqui no estado. Foram 110 mulheres assassinadas em 2024. Já o número de mortes de crianças cresceu 700% em 10 anos aqui no Espírito Santo. Segundo a Secretaria de Segurança Pública, o avanço das facções criminosas e do crime organizado tem sido um dos principais desafios para conter a violência no Espírito Santo. Datena, é com você.
1: É, e é um paraíso, Espírito Santo. É maravilhoso. Não só o litoral, mas eu sempre falo. Você que vai ao Espírito Santo, visite a região serrana, que é linda, linda, linda, linda, linda, linda. Linda,
0: Verdade.
1: linda, linda. Não é verdade? A região
0: Sim,
1: serrana,
0: nossa.
1: parece que você está na Europa, não é isso? Hein, Estela?
0: Sim, e
1: Fala
0: além
1: mais
0: da
1: um
0: região
1: pouquinho de lá.
0: serrana, nós também temos praias maravilhosas,
1: Tem
0: então vale
1: também.
0: muito a pena conhecer.
1: Não é aí que é a Praia dos Mineiros? O Mineiro não
0: Sim,
1: tem praia, vai para
0: Guarapari.
1: tudo lá. Não é? Vila Velha ali, não é isso?
0: Exatamente. E o trânsito é muito pertinho, né, de uma cidade para outra, então a gente consegue ter essa facilidade.
1: Legal, é um estado incrível. Eu comprei uma cruz. Tem esmeralda pra caramba aí ainda? Porque tinha, acho que na época tinha.
0: Tem, se
1: Tem.
0: procurar direitinho, acha, hein?
1: É, não, eu fui numa joalheria de um rapaz aí, e na época paguei barato uma cruz de esmeralda que eu dei pra Matilde, mas linda, linda, linda, linda, linda. Coisa que você paga, por exemplo, aqui. 10 mil reais, você pagava ali 2 mil conto na época, entendeu?
0: Pois
1: E,
0: é.
1: em três chequinhos, entendeu? A Matilde tá com essa cruz ontem, eu lembrei do Espírito Santo, que é um estado que eu adoro, amo de paixão. E tem lá um amigo meu, que é o Magno Malta, que ajudou a combater esses canalhas durante a CPI da pedofilia. Então, meu amigo, o Espírito Santo é um lugar que eu recomendo que você vá. E tem também, eu não sei se foi, não, aí foi em Natal. Foi em Natal. Mas a moqueca capixaba é aquela que não leva dendê, é isso?
0: Exatamente. E
1: É.
0: ela é feita à base também, né, ali da cultura indígena. A gente também tem mais elementos naturais na própria culinária. Além da moqueca, a gente ainda também tem a torta capixaba, que também é muito famosa.
1: É, a moqueca capixaba, eu gosto mais que eu não posso com dendê. Dendê é muito forte. Eu tenho efeitos colaterais quando eu como moqueca com dendê. Eu tenho que
0: Então fica o convite
1: sair
0: para você voltar.
1: correndo. Eu tenho que sair correndo moqueca com dendê. Mas é maravilhoso dendê também. Quem pode e não tem efeitos colaterais pode. Bom, já a moqueca desse lugar que eu vou falar, que é maravilhoso, tem dendê. Eu já comi, tive que sair correndo. Jéssica Machado, direto do Recife. É,
0: Viu?
1: o telefone lá de Recife está com dendê. Entrou óleo da linha. Vamos refazer a ligação com a Jéssica Machado. Cadê esse Rondolfo?
2: Já vem já. O
1: Da
2: Ale
1: onde ele está vindo?
2: tá vindo. Ele vem de longe, mas ele vem. Ó, o Alexandre tá ouvindo a gente também de longe. Quer dizer, longe
1: Londres?
2: na, não, Tocantins.
1: Tocantins é o estado mais novo da União,
2: É, ele
1: capital é
2: pediu para você mandar um
1: Palmas.
2: abração lá, um alô.
1: Ruas largas e tal. É, tem parente meu que mora lá.
2: Tocantins?
1: Não, na Paraíba. Estou falando do Tocantins.
2: Olha, não sabia disso não.
1: É.
2: Ó, quer uma notícia boa?
1: Não.
2: É rápido.
1: Então tá.
2: O Brasil alcançou o maior índice de desenvolvimento humano da história, o IDH. pela primeira vez.
1: É, parabéns ao Brasil, mas a divisão de renda está uma porcaria.
2: É, isso falta...
1: O DH está legal, mas a divisão de renda é canalha.
2: É isso mesmo.
1: Muito pobre e pouco rico. A Jéssica está aí?
3: Não.
1: Caiu a linha? Caiu. É melhor a gente deixar Recife para daqui a pouco, não é? Tem frevo aí, pelo menos? Vamos tocar o frevo enquanto a Jéssica entra em ação. É, a gente chama o Vicente antes, mas toca um pouquinho de frevo para lembrar Recife.
4: Meu, hoje é claro.

0: Praia de Boa Viagem completamente lotada. Vem aí o Galo da Madrugada. Frevo na parada. Recife de Muro Alto. Recife de Porto de Galinhas. Recife de Praia de Boa Viagem. Jaboatão dos Guararapes, Suape, Praia de Galetas, Recife, que fica aos pés, sabe de onde? De Olinda, uma das cidades mais lindas do país. O Brasil é o país mais lindo do mundo, mas sabe o que tem de melhor no Brasil, Agostinho?
1: Brasileiro.
0: O povo brasileiro, dentre eles, a nossa brilhante Jéssica Machado, que ia dizendo que lá a moqueca tem dendê. Eu quero banho, eu quero navegar. Jéssica.
2: Oi, Defena. Agora sim. Bom dia pra você. Agora sim, a telefonia não queria que eu falasse com você hoje, mas a gente é persistente.
0: É.
2: O povo pernambucano é persistente. Aqui também tem dendê. Embora seja muito comum na Bahia, a gente tem essa referência. Tem muito acarajé, tem muita moqueca, todas essas comidas com muito coentro, que não faz bem para você, mas a gente
0: buchada
2: adora.
0: Buchada de bode.
2: Buchada de bode, sarapatel, galinha cabidela.
0: Bolo de rolo.
2: A culinária aqui é enorme, bolo de rolo.
0: São Os João.
2: Os aqui são infinitos. São João tem muito. Já estamos no climinha de São João. Essa semana começa em Caruaru, como eu já adiantei.
0: Quando é que você vai pra lá, hein?
2: Eu vou no sábado. Fico sábado, domingo, no outro final de semana. Sexta, sábado, domingo, no outro final de semana. Sexta, sábado, domingo. E depois a gente vai pra Petrolina.
0: É isso aí, é trabalho ou é amizade? Isso aí é trabalho ou é amizade? Isso aí
2: é trabalho, mas a gente curte também.
0: Já começou
2: também,
0: a escala 2x0 aí. Já começou... Todo fim de semana no Caruaru, do São João de Caruaru, é brincadeira, cara. Que escala é essa?
2: É um trabalho gratificante, é muito bom. A gente acompanha os shows, fala com o público. É uma festa. A gente traz a festa de Caruaru para a tela da televisão. Quer coisa melhor?
0: Que legal. Como é que chama a TV aí? TV Brasil mesmo?
2: TV Pernambuco.
0: TV Pernambuco, que retransmite isso. A TV Brasil, é isso?
2: Exatamente.
0: Passam na mesa com o Datena aí ou não? Corta.
2: Claro que passa.
0: Passa na mesa com
2: o Datena? Com toda certeza.
0: É mesmo? Passa. Deve ter boa audiência, porque o povo pernambucano lembra da época que eu fazia o Verão Vivo lá na Band. Durante muito tempo, o povo de Pernambuco gosta muito do Datenão.
2: Gosta? Tem um carinho enorme por você.
0: Eu sonhei até um dia em morar na Praia de Boa Viagem. Sonhei, pensei.
2: Venha embora, será muito bem-vindo.
0: Irei
2: sim. Ou pelo menos passar uma temporada.
0: Mas eu irei sim. Irei sim. Tem belos hotéis, belas pousadas. É um lugar maravilhoso, é um lugar paradisíaco. Digo uma coisa, menina. Coroa do avião assoreou tanto que já se uniu ao continente ou virou ilha de novo?
2: Não, continua ilha. Para você ir, você tem que pegar um barquinho, uma lancha, ver a maré mais baixinha. Passa o dia na coroa do avião.
0: Última vez que eu fui à coroa do avião, eu atravessei a pé, tão assoreado que estava. O continente até é pertinho, mas eu atravessei a pé. Muito bom, coroa do avião é um lugar lindo. Sabe quem parou, dizem, em Coroa do Avião, Agostinho?
1: Não tenho ideia.
0: Eu gosto de perguntar isso, que eu sei que você não sabe. Adivinha quem parou em Coroa do Avião?
1: Quem parou?
0: Eu vou te dar três opções.
1: Dá uma dica, vai.
0: Santos Dumont, Papai Noel

0: Eu esqueço fácil. Mas vamos ver. Há informações que. Você está dando uma gugada aí ou não? Pô, ninguém me ajuda aqui, pô. Vou dizer uma coisa para você. Eu pensava que só fosse do escalão de cima que não me ajudasse. Agora no escalão de baixo também ninguém ajuda.
1: Vamos ver aqui, Santos Dumont.
0: Não, que Santos Dumont o quê? Você
1: falou Santos Dumont, estou procurando.
0: Santos Superri.
1: Ah.
0: Atenção. Aqui não funciona o IA.
1: É, também tem isso.
0: Atenção, Saint-Exupéry teria aterrissado em coroa do avião? Vamos ver o que, que a IA responde. Até agora não respondeu nada. E o Wi-Fi não está funcionando. Ah, quer saber?
2: Eu vou fazer essa pesquisa para trazer aqui.
0: É, eu quero saber também. Eu acho que aterrissou. Se não aterrissou também, Saint-Exupéry...
2: Fica aterrissando agora.
0: Saint-Exupéry é o quem escreveu...
1: O Pequeno Príncipe.
0: O Pequeno Príncipe. É porque você leu aí, né?
1: Não, aí se o Pequeno Príncipe... Se eu não soubesse quem escreveu o Pequeno Príncipe também,
0: eu
1: aí...
0: Eu tenho um relógio...
1: Eu me aposento.
0: Pequeno, muita gente não sabe quem é o Pequeno Príncipe. É,
1: não, mas aí não.
0: Pequeno Príncipe do Brasil, quem era? Dom Pedro.
1: É, tem uns caras que acham que é príncipe aqui, viu?
0: Acho.
1: É, tem uns
0: eu
1: que
0: tenho
1: tem
0: um
1: certeza.
0: Relógio que chama-se Pequeno Príncipe.
1: Olha.
0: É o IWC da origem da sua terra.
1: Ah, tinha que ser, né?
0: Portugal.
1: Tinha que ser.
0: IWC. Conseguiu achar aí, Jéssica? Se o Saint-Exupéry desceu aí?
1: Ai, ai.
0: Pô, ninguém sabe pesquisar. Veja, isso.
2: Veja, a inteligência artificial ainda não é dados oficiais, ainda não consegui checar, mas diz que é uma lenda.
0: Quer saber? O Saint-Exupéry que se exploda. Vão dar a notícia e pronto, acabou.
2: Vamos embora, Datena. Olha, hoje é uma notícia policial, mas eu acho que negativa não, viu? A Polícia Civil de Pernambuco colocou nas ruas uma operação contra integrantes de torcida organizada do esporte. A ação, que recebeu o nome Pista Zero, é resultado de uma investigação que começou ainda em janeiro de 2025, após uma sequência de episódios de violência envolvendo integrantes de torcidas organizadas daqui da região metropolitana. Segundo a polícia, o grupo é investigado por participação em tumultos, agressões e roubos ligados a confronto entre outros torcedores. A apuração ganhou força depois de ataques registrados antes e depois de partidas envolvendo o esporte, principalmente em clássicos contra Náutico e Santa Cruz, que são os rivais históricos do futebol pernambucano. A rivalidade entre as organizadas já motivou, inclusive, ações do Ministério Público e decisões judiciais para restringir a atuação desses grupos no estado. Ao todo, foram expedidos 12 mandados de prisão e 13 de busca e apreensão no Recife e em cidades da região metropolitana. Durante a operação, celulares e outros materiais foram apreendidos. Imagens divulgadas pela Polícia Civil mostram alguns suspeitos sendo levados para a delegacia, inclusive usando tornozeleira eletrônica. A ação contou com o apoio da Diretoria de Inteligência da Polícia Civil e o Comando de Operações de Recursos Especiais. Os nomes dos investigados não foram divulgados. Mas para mim, torcedora inclusive do esporte, isso não é negativo, porque essas bagunças e essas confusões mancham o time, mancham o nome do glorioso rubro-negro daqui.
0: Mancha nada, esse cara tem que ser preso e pronto, acabou. Tem criminoso organizado em tudo quanto é torcida do Brasil, se quiser saber. A maioria delas tem. E tem que ter peito para combater esses caras também. Agora, precisa ver se o Flávio Bolsonaro vai lá para o Trump e pedir para a torcida organizada do esporte ser transformada em terrorista também. Eles confundem crime organizado com terrorismo. Foi lá para dizer isso. Bom, e segundo o Vicente, o Randolfo está aí?
3: Tá.
0: Eu estava enrolando para entrevistar o Randolfo, mas está aqui o Randolfo. Segundo o Vicente, essa história que o Saint-Exupéry desceu em coroa do avião é lenda. Lenda nada. Papai Noel também é lenda e existe. Não, chega. Senão o Randolfo desliga. Chega de falar de Saint-Exupéry aqui. Meu amigo Randolfo, tá com saudades do Randolfo. Você lembra, Agostinho, que a gente entrevistava o Randolfo?
1: Oh,
0: quase todo
1: mundo. Muito, hein?
0: Esse é um belíssimo parlamentar. Eu adoro o Randolfo. Esse é bom pra caramba, corajoso pra caramba. Esse cara é um cara que representa bem o parlamento. É por isso que eu digo, não adianta você meter o pau em política de uma forma generalizada, porque tem gente boa. Senão a gente parte para regime

0: de exceção, tentativa de golpe e tal, e daí por diante. É um prazer falar com o senhor, Randolph,
1: Datena, bom dia a você, bom dia Agostinho, bom dia a todos que estão ouvindo a Rádio Nacional.
0: Saudade de você, Randolph, mas saudade mesmo, de
1: Também,
0: verdade.
1: também, também, há tempos que não nos falávamos, para minha felicidade
0: E o teu
1: estar
0: lindo
1: falando contigo.
0: estado, como é que vai lá?
1: Eu estou por aqui, né? Cheguei nessa madrugada porque nós temos compromisso e agenda aqui. Essa semana de funcionamento do Congresso semipresencial. Aqui estamos na luta. Estamos, entre outras lutas, na luta também pelo fim da escala 6x1, luta que é travada lá no Congresso, que é travada no Congresso Nacional, mas que também é travada com a mobilização aqui dos trabalhadores, com a mobilização do povo, para nós pormos fim a essa, jornada de trabalho exaustante e que sacrifica os trabalhadores.
0: A oposição atrapalhou bem, né? Acho que o povo brasileiro vai responder isso das urnas. A oposição atrapalhou bem de todas as formas que podia fazer para atrapalhar, atrapalhou. E todo mundo viu quem é a favor e quem é contra o povo, porque essa escala é escravocrata e, na realidade, ela só prejudica a produção. E eu não sei por que patrão não bota isso na cabeça. Nós temos uma época ainda de pensamento colonial, do colonialismo, da chibata, da escravidão de 400 anos. Isso não funciona mais, mesmo porque isso provoca fuga de gente habilitada, de gente competente do país, que vai embora para não trabalhar nessa escala aqui, trabalhar em outros países com muito mais salário e muito mais condições de trabalho e com condições humanas de produzir mais. Isso afugenta o trabalhador que, mesmo que não tenha mão de obra qualificada aqui, prefere o trabalho informal, e o patrão ainda continua com essa mentalidade colonialista, pelo menos a maioria deles, né? Tanto que fizeram lobby do Senado até agora e do Congresso, da Câmara, mas isso está passando e, pelo jeito, os caras não seguram mais. Finalmente vai passar, porque isso não é um benefício para o Lula e para a situação, isso é um benefício para a população brasileira, né, Randolph?
1: Eu diria até, Datena, se me permite, eu acho que é a segunda abolição da escravatura.
0: É
1: Nós
0: boa.
1: tivemos a grande conquista que nós tive, a grande conquista que os brasileiros tiveram no século XIX foi o fim da escravidão, né? Mas daí para os trabalhadores brasileiros terem mais conquistas sempre foi com muita luta, né? Para reduzir a jornada de trabalho, a jornada de, mesmo que após o fim da escravidão, a jornada de trabalho continua exaustiva. A primeira redução da jornada de trabalho só aconteceu nos anos 1940. Nós só tivemos o advento de uma lei trabalhista nos anos 30 e nos anos 40 com a consolidação das leis de trabalho. Nós só tivemos a introdução de um salário mínimo decente, que fosse condigno para as necessidades do trabalhador, em 1933. Nós só tivemos o advento de um 13º salário para os trabalhadores em 1962. Nós só tivemos o direito de greve aos trabalhadores na Constituição de 1988. Então, tem um ciclo de mais de um século e sempre os personagens foram os mesmos. Os trabalhadores, aquele que acorda 4 horas da manhã, que trabalha quase de domingo a domingo, porque trabalha de segunda-feira até sábado, que é lutando para ter um pouco mais de direitos, para ter algum direito a mais, e olha, não é nenhum direito ordinário. Me causa surpresa, espanto e repulsa ao mesmo tempo, quando ouço pronunciamentos no Congresso Nacional que mais se assemelham a pronunciamento de senhores dos escravos, de escravizados do século
0: Capitão do
1: XIX.
0: Mato, parece Capitão do Mato.
1: Pronunciamentos fazendo chantagem com a economia brasileira, pronunciamentos ameaçando direitos dos trabalhadores. Ainda ontem eu vi uma deputada na comissão que está debatendo o fim da escala 6x1, dizendo o seguinte, que o trabalhador iria utilizar esse dia a mais de descanso para arranjar mais um trabalho, mais um bico. Ora, o trabalhador faz com sua conquista o que quiser. O dia mais de descanso é para, se o
0: Inclusive,
1: trabalhador quiser
0: trabalhar
1: melhorar sua
0: mais,
1: renda,
0: né?
1: ter mais um trabalho. Se o trabalhador quiser, com esse dia a mais, descansar, a conquista do trabalhador, ele faz o que quiser. Os discursos, reitero, Datena, parecem cada vez mais com os mesmos discursos do século XIX dos senhores da Casa Grande.
0: Olha, Randolph, a Câmara atrapalhou bem, né? Mas o Hugo Mota teve um papel fundamental, claro que o presidente Lula é craque em alinhavar com os seus líderes esse tipo de acordo para o bem do povo brasileiro. Isso não é mas é ano eleitoral, tá bom. Por que que não fizeram antes do ano eleitoral, então? Quem está atravancando o processo fica aí torrando a
1: A
0: paciência.
1: proposta do fim da escala 6x1 foi apresentada no Congresso Nacional originalmente na década passada por Paulo Paim.
0: Pois
1: Ou
0: é.
1: seja, está sendo votado agora porque
0: Paim
1: o
0: deixou a
1: Congresso fez uma
0: política, né?
1: escolha de colocar agora. A proposta da Erika Hilton é uma segunda proposta que foi apresentada no começo dessa legislatura. Ou seja, se não queriam votar em ano eleitoral, por que não votaram a proposta de Paulo Paim, que foi apresentada na década passada? Por que não apresentar a proposta da Erika Hilton, que foi colocada para o debate em 2023, ou seja, fora do período eleitoral? A desculpa de que não dá para votar em questão de ano eleitoral é aquele velho método de acuse você daquilo que você é, porque quem levou a
0: Boa
1: proposta
0: essa,
1: para
0: hein?
1: ser votada agora foi exatamente aqueles do Congresso Nacional que são contra a proposta, porque a proposta está lá há pelo menos uma década.
0: Boa essa, hein? Acuse você do... Eu guardo o Randolph por causa dessas tiradas também. Acuse você do que você é. Como aquela história, não tem nada a ver com a conversa. Agostinho, já te falei. E não tem nada a ver essa conversa do Flávio Bolsonaro com o Trump. Eu não sei quem dizia isso, que eu falei assim. É um filósofo, sei lá, um escritor, o cara falava assim, não tem nada a ver, Agostinho, você fica me olhando com essa cara aí, para ser melhor o sujeito pensar que você é um idiota e você ficar calado, do que você falar alguma coisa e o cara ter certeza que você é um idiota. Mas não tem nada a ver com essa conversa agora, não. Só estou falando,
1: E
0: mas aproveitando que o Randolfo está falando.
1: Datena, vamos tocar real dessa fuga do senhor Flávio Bolsonaro lá para Washington. Na
0: Fuga?
1: verdade, é fuga. É, dessa fuga.
0: Você
1: Porque,
0: acha?
1: olha só, o que ele quis com isso é sair do núcleo, é sair de dar resposta do núcleo da confusão que ele está metido. Porque ele pediu 134 milhões para o senhor Vorcaro, porque mesmo o senhor Vorcaro com tornozeleira eletrônica, ele foi lá reunir com ele, sentar com ele, no dizer do presidente do partido dele, foi lá para pedir mais dinheiro, né? Então, essa explicação, o senhor Flávio Bolsonaro, ou melhor, os bolsonaros, são parte do Banco Master. Realmente é errado dizer que tem relação Banco Master e Bolsonaro. Não é relação. São a mesma coisa. O Banco Master, os atores do Banco Master financiaram a campanha de Jair Bolsonaro. O ex-chefe da Casa Civil de Jair Bolsonaro apresentou uma emenda em um projeto tramitando no Senado para beneficiar o Banco Master. O áudio é claríssimo em que um dos áudios, nós não sabemos quantos ainda teremos, o áudio é claríssimo do senhor Flávio Bolsonaro pedindo 134 milhões para o Banco Master. Então, eles não têm relação. Eles são a mesma coisa. São parte do mesmo esquema. São parte da mesma estrutura. O Banco Master foi autorizado a funcionar e passou de Banco Máxima para Banco Master durante o governo Bolsonaro, sob os auspícios de Roberto Campos Neto, presidente do Banco Central, que ainda hoje não explicou,
0: no
1: não deu
0: caso,
1: as explicações devidas,
0: né?
1: Porque durante a sua gestão ele autorizou o funcionamento do Banco Master. Teve uma CPI no Senado, ele sequer foi a essa CPI para dar as explicações. Então, o senhor Flávio Bolsonaro foi para Washington, na verdade, para fugir desse escândalo e das respostas que tem que dar em relação a essa
0: Não,
1: história.
0: E a colocação que ele fez sobre transformar PCC e CVV em crime organizado, eu fiz uma abertura vasta sobre isso. Eu conheço um pouquinho de crime organizado, porque há 30 anos eu já previa que ia ter crime organizado e alguns imbecis me chamavam de sensacionalista. Que crime organizado, nada. Então, ficou muito pior do que eu falava que era. Ah, o Datena é sensacionalista, não vai ter crime organizado. Ficou pior do que eu imaginava. Agora, eu não só falei os prejuízos do Trump transformar os Estados Unidos transformarem o Comando Vermelho e o PCC em organizações terroristas, como quem falou isso foi o Gaquia, e todos os especialistas dizem que seria um desserviço para o combate ao crime organizado, não é no Brasil, e é o mundo inteiro, se você transformar uma organização como o PCC, o Comando Vermelho, em organização terrorista. Iria derrubar por terra.
1: Eu achei curioso, ele não tem
0: incluído é um absurdo
1: entre as organizações que ele chama de terrorista, a milícia do Rio de Janeiro, que é tão maléfica quanto
0: ele botou
1: PCC,
0: a milícia
1: quanto Comando Vermelho.
0: Ele botou a milícia?
1: Não, ele não botou.
0: Porque se ele bota, ele não volta, né? Se ele bota, ele não volta.
1: Ele tem falado só sobre PCC e Comando Vermelho.
0: Não, mas não pode transformar. A gente já falou aqui, não vou repetir. Porque, de repente, o Trump vem aqui, é lei americana, ele leva o Lula, se ele quiser, como ele fez sequestrando o Maduro.
1: Não, entendeu? E o central é isso, viu, Datena? O central é isso.
0: Não é só isso, atrapalha todas as investigações.
1: Tem que ser feito pelo Brasil.
0: Brasil e as polícias americanas, a polícia da Meripol, que é da América do Sul, a Interpol, polícias. Porque se você transforma em organização terrorista, quem vai tomar conta é exército americano, forças armadas americanas e a CIA. E aí tudo que você fez... para levantar sobre o crime organizado e que é muito bem combatido, principalmente pelo Brasil, se perde todas essas informações, fica na mão da CIA, você entendeu? E dá autonomia total aos americanos para agir de uma forma errada no combate ao crime organizado. As polícias já fazem isso muito
1: Datena,
0: bem.
1: Na prática, essa história, essa argumentação que eles apresentaram é, na prática, uma falácia. É uma cortina de fumaça para desviar a atenção do debate central que se relaciona ao Banco Master. O pai de Flávio Bolsonaro foi presidente da República durante 4 anos. Ele não apresentou uma proposta ao Congresso Nacional de combate concreto da criminalidade. O governo do presidente Lula, em 1 ano, fez mais do que eles fizeram durante os 4 anos que governaram o Brasil. Nós triplicamos o investimento em segurança pública. Nós quadruplicamos o investimento, a transferência de recursos para as polícias estaduais para o enfrentamento das facções criminosas. Pior que isso, mais grave, além disso, mais do que isso, nós apresentamos um projeto de lei aumentando a pena para chefes de facções criminosas, que é o PL de facção.
0: E agora 11 bi para combater o crime organizado. Aliás... você vê que quando o Congresso age com o presidente da República, a coisa funciona. Esse negócio de ficar com o presidente refém não dá. Pena que está no fim do programa, você tem mais 4 minutos para falar, Randolph. Eu gosto tanto, tanto, tanto de entrevistar o Randolph, mas aqui eu já estou com a corda no pescoço, capaz do cara me mandar embora porque ultrapassou o tempo. Então, o Daniel falou, já que está ferrado, vai até, mas não pode, Daniel, aí caímos juntos. Então, Randolph, só tem mais 4 minutos para você falar.
1: Então, eu estava dizendo, Datena, primeiro assim, estou à disposição para quando você chamar, em qualquer outro momento, peço desculpa, acabei atrasando para entrar aí com você, mas eu queria só assim, concluir dizendo o seguinte, o governo do presidente Lula fez muito mais sobre segurança pública do que os 4 anos do governo do pai de Flávio Bolsonaro. Nós triplicamos investimento em segurança pública, apresentamos um PL antifacção que aumenta a pena para chefe de organização criminosa para até 80 anos. Estamos com uma proposta de emenda constitucional de segurança pública já aprovada na Câmara, prestes a ser aprovada no Senado, que divide as responsabilidades para o combate às facções criminosas. O presidente Lula já disse que, aprovada a PEC da Segurança Pública, ele vai criar o Ministério da Segurança Pública para ter instrumentos a mais do combate ao CV e do combate, do combate ao PCC. Então, tudo, na verdade, tudo que Flávio Bolsonaro foi fazer ontem nos Estados Unidos foi falácia, foi cortina de fumaça para a verdadeira história que ele está envolvido.
0: Cortina
1: os
0: pequena,
1: casos
0: né?
1: e os negócios dele são com o Banco Master.
0: 5 minutos a cortina foi pequenininha, essas cortinas de cozinha. Ficou só 5 minutos, o Lula ficou 1 hora lá, enquanto sei lá quanto. E foi aplaudido pelo Trump, deu um show lá perto do Trump. Bom, enfim, Randolph, é sempre um orgulho, uma honra receber gente digna.
1: A honra é toda
0: você.
1: Minha sempre, Datena, e falar com você, falar com vossa audiência, falar com a liderança que você sempre tem, todos ligação por qual que você passa, em qualquer horário de rádio ou de TV que você lidera.
0: Meu irmão, muita saúde e paz para você.
1: Obrigado, viu? Um dia de saúde e paz para você, para Agostinho aí, para todos os brasileiros.
0: Ele é maravilhoso, Randolfo. Eu gosto
2: Fantástico.
0: demais do Randolfo. Você tem 1 minuto e 30 para falar, Vicente. Sei lá o que você vai falar, mas fale 1 minuto e 30.
3: Vou falar sobre a Operação Ícaro, que é uma apuração que investiga um suposto esquema bilionário de corrupção dentro da Secretaria da Fazenda Paulista. Preso há mais de 8 meses, o Arthur Gomes da Silva Neto, que era ex-supervisor da Diretoria de Fiscalização da Fazenda, escreveu uma carta à mão de 19 páginas, enviou à Justiça, contestando o Ministério Público, alegando que, para tentar obter informações de forma irregular nas negociações, o Ministério Público teria usado meios escusos. O Ministério Público rebate as acusações e o caso segue sob análise da Justiça Paulista. Mas são valores muito altos envolvidos, viu, Datena?
0: Foi perfeito. Você falou do tempo até anterior. Você quer cantar uma música? Tem 2 minutos ainda para encerrar o seu tempo.
3: Não, só dizer para você que o piloto Antoine Saint-Exupéry desceu em Igaraçu. Não em Corodo.
0: Você estava lá?
3: Não, eu vi aqui no Google.
0: É, mas Papai, você acha que o Google acerta tudo?
3: A grande maioria.
0: É, mas a grande maioria. E se ele desceu em Corodo Avião? Aí está dizendo que é lenda.
3: Está dizendo que é lenda.
0: É, mas por que que Igaraçu não é lenda e Coroa do Avião é lenda?
3: A pergunta que não quer calar, Datenão, não sei.
0: É, se é lenda e Igaraçu, você toma como ponto de partida Coroa do Avião. Não é?
2: É.
0: Bom, falta 1 minuto. Você tem alguma coisa brilhante para falar em 1 minuto?
2: Não, brilhante não tenho, nem 30 segundos eu tenho. Só dizer que realmente é muito bom ouvir o Randolph, uma figura exemplar do nosso Congresso. Você tem razão, quando a gente critica e critica bastante, tem que separar o joio do trigo.
0: Tem que dar parabéns.
2: Felizmente
0: quando dá certo,
2: ainda, né? temos trigo no nosso Congresso Nacional.
0: Quê?
2: Felizmente.
0: Tem o quê?
2: Trigo. Tem o joio e tem o trigo, né? O joio
0: tem
2: é aquilo.
0: Trigo,
2: vale.
0: Mas tem coisa verde pra caramba lá e tem. Não é trigo.
2: É.
0: Uhum. Dólares. Dólares para ajudar o Brasil. Bom, agora não tem mais nada inteligente para a gente falar, né? Porque são 10 segundos. Em 10 segundos eu posso dizer que a gente ama vocês de todo o Brasil. 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
1: Agora são 10 horas da manhã, no horário de Brasília. Muito bom dia, eu sou Daniel Ito e este é o Nacional Notícias com um destaque do momento. A gente fala agora sobre as bets e a notícia é a seguinte, olha só, mais de 500 mil de brasileiros já pediram para ser bloqueados das casas de apostas online, viu? Isso desde o lançamento da plataforma de autoexclusão de bets, plataforma do Ministério da Fazenda. Ferramenta que serve tanto para quem não deseja apostar, quanto para quem precisa de uma ajudinha aí para ficar longe de um vício que pode trazer grandes prejuízos financeiros. Vamos aos detalhes com a repórter Priscila Terezo.
2: Ao menos 574 mil brasileiros já solicitaram o bloqueio voluntário em casas de aposta online autorizadas no país por meio da plataforma de autoexclusão de bets. A ferramenta, lançada pelo governo federal em dezembro, permite que a pessoa cancele o acesso em uma única solicitação usando o número de CPF. Segundo o Ministério da Saúde, 41% dos usuários cadastrados apontaram que o principal motivo para a autoexclusão foi a perda de controle sobre os jogos e os impactos na saúde mental. Já 18% alegaram a prevenção ao uso indevido das informações nas plataformas. E 12% justificaram dificuldades financeiras. Os usuários ainda podem definir por quanto tempo querem ficar fora das casas de apostas. De acordo com o levantamento, 69% escolheram ficar por tempo indeterminado. Além do bloqueio, a plataforma centralizada de autoexclusão reúne orientações e links com informações de onde encontrar atendimento especializado no SUS, Sistema Único de Saúde. A ferramenta ainda impede novos cadastros e suspende o envio de propagandas direcionadas sobre o assunto.
1: Portanto, a plataforma de autoexclusão de bets do Ministério da Fazenda, inclusive aí quem deseja, né, se cadastrar para não poder acessar essas plataformas e nem receber publicidade, o site é autoexclusãoapostas.fazenda.gov.br. Eu repito, autoexclusãoapostas.fazenda.gov.br. 10 horas e 3 minutos em Brasília. Esse foi o Nacional Notícias. Mais informações ao meio-dia no Repórter Nacional.
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5: Vamos nós, 10 e 4.
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5: Olá, os nossos cumprimentos. Vamos nós iniciando a partir de agora mais uma edição do Revista Brasil. Pois bem, estamos em ano eleitoral, ainda estamos na pré-campanha, quer dizer, o ano onde o eleitorado vai comparecer às urnas para escolher ali através do voto quem será, quem vai ocupar o Palácio do Planalto, ou se vai ocupar, se continuará ocupando. Vamos também ter, também, entre os governadores, também entre os senadores, deputados federais e também estaduais. Pois bem, o assunto é eleição. E hoje nós também vamos entrar neste assunto. Ou seja, é que está sendo julgado, um julgamento virtual no Supremo Tribunal Federal, uma lei que passou pelo crivo do Congresso Nacional, onde flexibilizou a lei da ficha limpa. Ou seja, a lei da ficha limpa, ela determinou que quem foi enquadrado, condenado na lei da ficha limpa, depois de cumprir a pena, é que passa então a cumprir aquele período em que terá que ficar ausente das urnas, ou seja, o período aí de 8 anos. Só que nessa flexibilização, o que se quer? Se quer, portanto, e o Supremo está julgando, que quem foi enquadrado na lei da ficha limpa vai cumprir tudo. Ou seja, o que está sendo julgado é justamente esse, né? A pessoa não cumpre, ou seja, cumpriu a pena, cumpriu também praticamente o período que ficou fora para voltar, portanto, aí a concorrer a qualquer pleito eleitoral. E esse assunto está sendo julgado aqui no nosso Supremo Tribunal Federal, um julgamento virtual. E nós vamos trazer para avançar nesse assunto, debater nesse assunto, nós vamos convidar justamente o pai da lei da ficha limpa. Na época ele era juiz, doutor Marlon Reis, depois ele deixou a magistratura, hoje ele é advogado, ele foi o que coordenou este movimento nacional de combate à corrupção eleitoral, idealizou, portanto, a lei da ficha limpa. Nós vamos conversar com ele justamente sobre esse julgamento, o impacto da flexibilização da lei da ficha limpa em julgamento no STF. Afinal, quem ganha e quem perde com esta lei? Se passar, quem ganha? Se perder, quem ganha? Enfim, então nós temos vários pontos aqui que iremos abordar com o nosso convidado. Daqui a pouco, às 10h30, doutor Marlon vai estar conosco aqui no Revista Brasil. É isso, são 10h07. Tem mais assuntos que nós vamos estar mostrando para você ao longo do programa. Começo aqui com o âncora também do Revista Brasil, Miguelzinho Martins, comigo aqui no estúdio da Nacional. Né, Miguelzinho? Bom dia.
6: Bom dia, Walter e ouvintes do Revista Brasil. Vamos aos destaques do nosso Distrito Federal para esta quarta-feira, 27 de maio de 2026. DF e União avançam em acordo no Supremo Tribunal Federal para viabilizar socorro bilionário ao BRB. Nova audiência foi marcada para esta quinta-feira, às 10 horas. O governo federal disse que negociações seguem em curso. Ainda, Distrito Federal tem o maior índice de desenvolvimento humano municipal do país. Indicador divulgado pela ONU estima estágio de desenvolvimento das populações com base na longevidade, educação e renda e varia de 0 a 1. O relatório refere-se a 2024, ocasião em que a capital registrou IDHM de 0,866. Brasília amanheceu com o tempo nublado. Neste momento, sol, temperatura de 22 graus, com umidade relativa do ar variando em torno de 65%.
5: Ok, nós já vamos direto até os estúdios da Rádio Universitária de Roraima, onde está a Jéssica Nascimento, já para nos trazer os principais assuntos da região norte do nosso país. Jéssica, Brasília são 10h08, Boa Vista, que horas são? Bom dia.
7: Bom dia, Walter, aqui são 9h08 e olha só, o tempo continua severo aqui em Boa Vista, em todo o estado, com chuva forte, trovoada de manhã, tarde e à noite, previsto para hoje. A máxima deve chegar aos 28 graus e a mínima de 23 graus. Já caiu uma chuva muito forte, justamente no horário de pico, quando o pessoal estava se deslocando, né, para os seus trabalhos. Então, tem que ter uma atenção aqui durante todo o dia. E justamente por causa dessa forte chuva que tem caído aqui em Roraima nos últimos dias, um trecho da BR-401 no norte de Roraima rompeu na tarde de ontem, na terça-feira, e deixou o município de Normandia isolado por via terrestre. A rodovia federal ainda não é asfaltada, é uma estrada de pissarra, e o incidente ocorreu a menos de 1 quilômetro da rotatória de acesso à cidade, na região conhecida como quilômetro 100, que é a principal rota de ligação entre Normandia e outras localidades do estado. Segundo testemunhas, a força da água provocou o rompimento da pista por volta de 1h30 da tarde, abrindo uma grande cratera e bloqueando totalmente o tráfego. O Departamento Nacional de Infraestrutura e de Transportes, o DENIT, informou que equipes de manutenção foram enviadas ao local para realizar os reparos emergenciais para restabelecer o fluxo de veículos. A Polícia Rodoviária Federal também acompanha a situação e orienta os motoristas a evitarem o trecho até a liberação da via. E a gente segue falando de rodovia federal, mas dessa vez no Amazonas. Durante a agenda ontem em Manaus, o presidente Luiz Inácio Lula da Silva afirmou que a reconstrução da BR-319 deverá seguir critérios rigorosos de preservação ambiental. A declaração foi feita durante a entrega de moradias do programa Minha Casa Minha Vida no bairro Tarumã Sul, na zona oeste da capital amazonense. A rodovia liga Manaus a Porto Velho e enfrenta há décadas problemas de trafegabilidade, principalmente no período chuvoso. Durante o discurso, Lula destacou que a recuperação da estrada vem sendo discutida pelo governo federal devido à sensibilidade ambiental da região amazônica. Segundo ele, o objetivo é garantir um sistema de proteção ambiental capaz de evitar o avanço do desmatamento ilegal ao longo da rodovia. O presidente afirmou ainda que a BR-319 poderá se tornar uma referência internacional em obras de infraestrutura com controle ambiental. O debate sobre a reconstrução da rodovia ganhou forças após o avanço das obras previstas para o chamado trecho do meio, considerado o mais crítico da BR-319. No início de maio, o DENIT reabriu o prazo de licitação de 2 editais para obras de melhoria no pavimento da estrada, após suspensão temporária determinada pela Justiça Federal. Os editais prevêem obras em 4 trechos da BR-319, além da reconstrução de uma ponte sobre o rio Igapó-Açu, com investimento estimado em R$678 milhões e prazo de execução de 3 anos. Ainda no Amazonas, Walter, motoristas e cobradores de ônibus realizaram uma paralisação na manhã de hoje, quarta-feira, em Manaus, em protesto contra a escala 6x1, modelo em que o trabalhador atua 6 dias seguidos para ter apenas um dia de folga. O ato durou cerca de 1h30 e afetou a circulação de ônibus em diferentes regiões da capital, principalmente no centro e nas linhas que atendem o polo industrial de Manaus, a Zona Franca de Manaus. Durante a mobilização, passageiros precisaram desembarcar no centro da cidade e houve formação de filas de ônibus no distrito industrial. O protesto foi organizado pelo Sindicato dos Rodoviários, com apoio da CUT e de sindicatos ligados às categorias dos metalúrgicos, petroleiros e trabalhadores da indústria plástica. Segundo os organizadores, além da pauta trabalhista, o movimento também buscou pressionar o Congresso Nacional sobre projetos relacionados aos direitos dos trabalhadores, como a PEC, que propõe o fim da escala 6x1 e a redução da jornada semanal de 44 para 40 horas sem redução salarial, em apoio ao governo federal. Já o Sindicato das Empresas de Transporte de Passageiros do Estado do Amazonas afirmou em nota que a paralisação ocorreu sem aviso prévio dos trabalhadores e desrespeitou decisão do Tribunal Regional do Trabalho, que determina a manutenção mínima do transporte coletivo por se tratar de serviço essencial. Segundo o sindicato patronal, medidas emergenciais foram adotadas para reduzir os impactos aos passageiros. Walter, volto com você.
5: São 10h13, Leandro Martins, São Paulo, também conosco, trazendo os destaques, né, Leandro? Bom dia.
8: Bom dia, Walter. O céu amanheceu encoberto aqui em São Paulo. O sol está tentando aparecer, mas entre muitas nuvens, viu? Está previsto também pancadas de chuva para a noite. A temperatura fica amena, entre 15 e 23 graus. Não vai esquentar muito. A gente começa destacando que uma paciente com dengue morreu em hospital de São Paulo depois de ser atendida por falsos médicos. E a polícia investiga se 4 corpos encontrados em Heliópolis, na zona sul da capital, são de funcionários de uma produtora de funk que estavam desaparecidos há alguns dias. Já já a gente volta com detalhes e outros assuntos. Walter.
5: Ok, são 10 horas 14 minutos, agora no horário de Brasília. Vamos em frente com o Revista Brasil. Aécio Amado, redação da Agência Brasil, onde ele nos traz os destaques. Aécio, bom dia.
9: Bom dia, Walter Lima, bom dia, ouvintes do Revista Brasil. Walter, começamos com a Mega Sena. Não teve nenhuma aposta vencedora. Os 6 números do concurso 3.011 foi realizado nesta terça-noite, o sorteio lá no Espaço da Sorte, em São Paulo. Com isso, o prêmio acumulou e chega a R$6 milhões para o próximo concurso nesta quinta-feira. As dezenas sorteadas, Walter, foram 02, 05, 27, 36, 40 e 60, 60. A quina teve 16 apostas ganhadoras e cada apostador vai receber o prêmio de R$ 54.125,58. Já a quadra, 1.509 apostas ganhadoras e cada acertador vai levar o prêmio de R$ 945,98. As apostas para o próximo sorteio, né, pode ser feita até às 20 horas, horário de Brasília, no dia do sorteio, nesta quinta, nas casas lotéricas credenciadas pela Caixa e em todo o país ou pela internet, no portal Loterias Caixas. Outro destaque da Agência Brasil, Valterina, é que a Polícia Federal e a Controladoria Geral da União deflagraram nesta quarta-feira uma nova fase da operação sem desconto nos estados de Pernambuco, de São Paulo e da Paraíba, além do Distrito Federal. A operação investiga o esquema nacional de descontos associativos não autorizados em aposentadorias e pensões do INSS. Em nota, a PF informou que estão sendo cumpridos 31 mandados de busca e apreensão e 8 medidas cautelares de monitoramento eletrônico, além de outras medidas constritivas expedidas pelo Supremo Tribunal Federal. Roger Lima, com você.
5: Ok, são 10h16 agora no horário de Brasília. Deixa eu buscar o Gabriel Brum, ele que também está no Rádio Jornalismo Brasília. Né, Gabriel? Bom dia.
10: Bom dia, Walter. Bom dia a todos. Walter, mais de 5 milhões de famílias deixaram o Bolsa Família desde 2023 porque melhoraram de renda por meio do trabalho. Esse dado aí foi apresentado pelo ministro do Desenvolvimento e Assistência Social, Wellington Dias, agora há pouco no programa Bom Dia, Ministro, aqui na EBC. Ele falou esses números, né, apresentou esses números em resposta a críticas de que os

0: beneficiários do programa preferem não trabalhar para continuar recebendo o valor. O ministro, inclusive, lembrou, né, que ontem o Brasil alcançou pela primeira vez o nível muito alto do Índice de Desenvolvimento Humano das Nações Unidas, que teve efeito, sim, do Bolsa Família. Ele destacou que o programa tem contrapartidas para garantir a saúde e a educação das crianças e falou também, a cada ano, 1.300.000 brasileiros que estão no Bolsa Família concluem alguma formação profissional. Então, são informações em resposta a críticas ao programa, né? Inclusive, uma que rendeu bastante debate aí foi o do apresentador Luciano Huck, aí no fim de semana. Ele falou que, por exemplo, além dessas milhões de pessoas, de famílias, né, 5 milhões e 100 mil que saíram da pobreza e saíram do programa, ele falou que agora, em maio, mais de 7 milhões de famílias estão trabalhando com carteira assinada e recebem Bolsa Família. E daí, o que ele explicou? A renda da família é medida. Então, por exemplo, a pessoa está trabalhando, ganha um salário mínimo, mas aí tem 6 pessoas na família. Então, a renda não é o suficiente para tirar a família dessa pobreza. Então, por isso, a pessoa continua recebendo o valor do programa cheio. E aí tem a graduação, que a pessoa, até chegar o momento que o salário dela vai subindo e ela sai da pobreza e acaba saindo do programa também. O ministro também falou que existem também muitos exemplos de brasileiros que estão no Bolsa Família que são empreendedores também e também vão saindo da pobreza por esse caminho. E também adiantou informações sobre o novo site e aplicativo do Bolsa Família, que inclusive está tendo um evento de lançamento neste momento lá no Ministério do Desenvolvimento Social. E o ministro também falou, por exemplo, o impacto do Bolsa Família é tão grande, o reconhecimento internacional, tanto que ele que preside a Aliança Global contra a Fome, o ministro Wellington Dias, comentou que 140 países já adotaram o programa brasileiro para tentar tratar a questão da transferência de renda, combate à pobreza e também a questão da educação e saúde. Walter.
1: Tá certo, então. Bom trabalho para você, Gabriel. Qualquer coisa nos conte. Um abraço.
0: Tá certo. Bom dia.
1: Bom dia. São 10h19. Deixa eu buscar também Renato Ribeiro, também Rádio Jornalismo Brasília. Né, Renato? Bom dia.
2: Oi, Walter, bom dia. A Polícia Federal e a Controladoria Geral da União cumprem hoje 31 mandados de busca e apreensão em mais uma nova fase da Operação Sem Desconto, que apura um esquema nacional de descontos associativos não autorizados em aposentadorias e pensões concedidas pelo INSS. As ações acontecem nos estados de Pernambuco, São Paulo, Paraíba e Distrito Federal, nessa operação que foi autorizada pelo ministro do Supremo Tribunal Federal, André Mendonça. Walter, os agentes cumprem outras medidas, incluindo 8 de monitoramento eletrônico com a colocação de tornozeleiras. Nessa fase, a investigação busca esclarecer a prática de diversos crimes contra a administração pública, como organização criminosa, estelionato previdenciário, ocultação e dilapidação patrimonial. E, Walter, a operação também cumpre 4 mandados de prisão temporária, né? Inclusive, pelo menos 6 entidades são alvos dessas ações de hoje, entidades que teriam movimentado e faturado, na verdade, 700 milhões de reais com descontos indevidos de aposentados e pensionistas que foram feitos entre 2019 e 2024, né? Um impacto aí, segundo a Controladoria Geral da União, de mais de 6 bilhões de reais aí que teriam sido descontados de mais de 6 milhões de aposentados e pensionistas aí, esse dinheiro que foi cobrado irregularmente. Walter.
1: Tá certo, então. Bom trabalho para você, Renato. São 10h21, Priscila Mazenotti também conosco, está no Congresso Nacional, Priscila. Muito movimento aí, Priscila, bom dia.
3: Muito movimento, viu, Walter? Bom dia para você, bom dia também para os ouvintes. Eu estou aqui na comissão especial da PEC 6x1. Eles vão votar hoje o relatório do deputado Léo Prats, né, que acaba com aquela escala 6x1, 6 dias trabalhados para 1 de folga, e também prevê uma regra de transição para a redução da jornada semanal de 44 para 40 horas semanais. O que está acontecendo nesse momento, Walter? A reunião está marcada para 10h30. Por enquanto, os parlamentares estão chegando, fila de gente querendo entrar, todo mundo querendo acompanhar. Essa deve ser uma reunião bastante tumultuada e bastante longa, né? A oposição aí já apresentou pelo menos 10 requerimentos, entre eles requerimentos para, inclusive, retirar essa proposta da pauta,

0: para que ela não seja votada no dia de hoje aqui na comissão especial, mas a previsão é de que isso seja votado hoje aqui na comissão e amanhã em plenário, dois turnos de votação. Vamos ver se vai dar tempo, viu? As discussões já tem parlamentar inscrito, estão chegando, estão conversando. O relator também já está por aqui, pronto para colocar em votação o relatório dele, Walter Lima.
1: Tá certo, então. Bom trabalho para você, Priscila.
0: Bom dia.
1: Bom dia. São 10h22, agora no horário de Brasília. Miguel Zil, o comando é todo seu.
2: Walter, o governo do Distrito Federal e a União avançaram nessa terça-feira em negociações no Supremo Tribunal Federal para tentar viabilizar um acordo que permita a operação de socorro financeiro ao BRB, o Banco de Brasília. A proposta discutida prevê um empréstimo do Fundo Garantidor de Crédito ao DF sem aval da União. Uma nova audiência foi marcada para amanhã, quinta-feira, às 10 horas. As negociações ocorrem após o DF acionar o Supremo para tentar suspender os efeitos da nota C, recebida pelo Distrito Federal na capacidade de pagamento, CAPAG, classificação fiscal usada pela União para autorizar operações de crédito com garantia federal. A avaliação travou o avanço de um empréstimo de R$ 6,6 bilhões destinado ao BRB. A reunião foi conduzida pelo ministro Luiz Fux e contou com a presença da governadora Celina Leão, além de representantes do governo do DF, da Advocacia-Geral da União, do Ministério da Fazenda, do Banco Central e do BRB. Após quase duas horas de reunião, o ministro da Fazenda, Dário Durigan, explicou que o encontro serviu para estabelecer parâmetros para que se conclua, em muito breve, essa conciliação junto ao Supremo Tribunal Federal.
3: A gente participou hoje dessa primeira audiência com o ministro Fux, com a governadora, com a Advocacia-Geral da União, e a gente estabeleceu alguns parâmetros para que a gente conclua, muito em breve, essa conciliação junto ao Supremo Tribunal Federal. Em primeiro lugar, a gente contextualizou a situação, uma situação grave, segue com investigações em curso, que, portanto, requer de todos os interessados, de todos os participantes, um compromisso, uma seriedade, tanto do ponto de vista dos compromissos futuros, das operações de crédito, dos compromissos fiscais, e acho que estamos todos muito alinhados nessa diretriz de corrigir erros e passar a ter uma situação melhor daqui em diante. Então, dado esse cenário complexo, a gente estabeleceu os seguintes parâmetros para essa conciliação, que vai envolver uma série de tratativas ainda durante essa semana. Em primeiro lugar, vai ser trabalhada uma operação de crédito a ser tomada pelo GDF com o Fundo de Garantias, com o FGC, com aval, confiança de um sindicato de bancos, aí, portanto, bancos envolvendo bancos públicos, bancos privados, com contra-garantias a serem prestadas pelo governo do Distrito Federal, de modo que a União, na minha presença comparecendo, se comprometeu a, tão logo concluída essa negociação, flexibilizar os critérios que envolvem o plano de ajuste fiscal do GDF, que hoje limitam em R$ 900 milhões qualquer operação de crédito que o ente poderia tomar, de modo que com esse acordo a gente viabilizaria uma operação de crédito em um volume maior a ser tomada com fiança de um sindicato de bancos e com contra-garantia de recursos, de fluxo de recursos do Distrito Federal.
2: E falando em investigações, que continuam, como citado pelo ministro da Fazenda, um relatório da Polícia Federal apresentado ao ministro André Mendonça, do STF, indica que o BRB teve participação direta nas fraudes envolvendo o Banco Master. Para a PF, o Banco de Brasília não pode ser considerado uma vítima. A indicação da Polícia Federal surgiu no âmbito da investigação sobre os crimes financeiros envolvendo o aporte de R$ 12 bilhões do Banco de Brasília na compra de carteiras falsas do Master. Os dados constam em relatório sigiloso elaborado pela PF no mês passado e encaminhado ao STF para justificar a prisão do ex-presidente do BRB, Paulo Henrique Costa. As informações foram divulgadas pelo jornal Estado de São Paulo nesta terça-feira. Segundo a PF, o BRB soube das suspeitas de fraudes nas carteiras de crédito do Master ainda no segundo semestre de 2024, quando as negociações tiveram início. Mesmo assim, o relatório indica que o banco decidiu continuar com as transações. 10h26. Vamos até São Paulo. Leandro Martins é com você. Bom dia.
4: Bom dia, Miguelzinho Martins. Uma paciente morreu em um hospital da zona leste da capital paulista, depois de receber atendimento por falsos médicos. Esse caso aconteceu.

0: em 2024, mas por causa das investigações ainda em curso, as informações foram divulgadas nesta terça-feira em coletiva da Polícia Civil sobre a Operação Hipócrates. A paciente, que era uma fisioterapeuta diagnosticada com dengue, sofreu uma parada cardíaca e morreu. Ela tinha recebido atendimento por dois falsos médicos no Hospital das Clínicas Jardim Helena, na Zona Leste. Não souberam realizar manobras básicas de reanimação durante a emergência. Segundo o secretário da Segurança Pública, Nico Gonçalves, um dos suspeitos, o Marcos Felipe de Barros, usava documentos verdadeiros de um médico chamado Nicolas Mata, de outra cidade, para atuar no hospital. O segundo suspeito é Mike César Silva, que fugiu para o Chile e é considerado foragido. Segundo a Polícia Civil, os dois foram responsáveis por cerca de 2 mil atendimentos durante 2 anos, com 9 óbitos decorrentes de mau atendimento. O pai de Marcos Felipe também exercia medicina ilegal e ainda tinha ligação com o crime organizado. Outro caso citado pela polícia envolve uma mulher com problemas cardíacos. Segundo um laudo do Instituto Médico Legal, um erro de procedimento causou a morte da paciente. Ela ficou 8 horas sem que fosse feito um exame cardíaco que apuraria que ela estava com aneurisma na aorta. E ela morreu, claro, por esse longo intervalo de tempo sem o atendimento. As apurações começaram depois de denúncias de irregularidades em atendimentos realizados no hospital em dezembro do ano passado. Segundo os investigadores, Marcos Felipe começou a atuar inicialmente na ala pediátrica da unidade, mas não há relato de vítimas crianças. Segundo a polícia, ele também fazia atendimentos por telemedicina a partir da casa dele. E equipamentos usados nos atendimentos foram apreendidos pela polícia. Já Mike César Silva, que está foragido, atuava em atendimentos emergenciais do SAMU de Taboão da Serra, na Grande São Paulo. As investigações miram também uma possível omissão da direção do hospital, porque, segundo a investigação, os suspeitos recebiam salários inferiores aos dos demais médicos da unidade, e isso levantou suspeitas. A polícia informa ainda que a direção do hospital já tinha sido alertada sobre a atuação dos falsos médicos em dezembro do ano passado. A justiça determinou o afastamento da gestora da unidade e do diretor clínico. Bom, a defesa de Marcos Felipe afirmou que é biomédico e negou que atuasse como médico. Os advogados também disseram que Mike César Silva é instrumentador cirúrgico e que ambos poderiam trabalhar em ambiente hospitalar. Em nota, o CREMESP, Conselho Regional de Medicina de São Paulo, afirmou que o exercício ilegal da medicina é caso de polícia e que a atuação do Conselho se limita a profissionais médicos registrados na autarquia. Volto com vocês em Brasília.
1: Ok, obrigado, Leandro Martins. 10 horas mais 30 minutos. A gente sai para um breve intervalo. Na sequência, estamos de volta com o nosso Revista Brasil.
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1: 10 horas

0: mais 32 minutos, de volta com o nosso Revista Brasil, mantendo você sempre bem informado sobre os fatos e acontecimentos de Brasília, do Brasil e do mundo. E vamos direto até a Rádio Universitária de Roraima, lá está a nossa querida Jéssica Gonçalves, que nos amplia com mais informações. Jéssica Nascimento, é isso, que nos amplia com mais informações, já agradecendo inclusive a todos os nossos ouvintes na Rádio Universitária de Roraima, que nos acompanha em 95,9 FM, frequência modulada, lá na Tríplice Fronteira. Enfim, ela que também está com a gente diariamente, nos ampliando com as informações da região norte. Agora sim, Jéssica Nascimento, bom dia!
1: Bom dia, Miguelzinho. 10h32 aqui em Roraima. E a gente segue falando do município de Bonfim, que fica na fronteira aqui de Roraima com o país da Guiana, que pode ficar sem o serviço de atendimento móvel de urgência, o SAMU, após decisão liminar da Justiça que proibiu a Prefeitura de renovar contratos temporários e realizar novas contratações na área da saúde. Segundo a gestão municipal, os contratos com os profissionais terminaram nesta segunda-feira, antes de ontem, o que deve provocar a paralisação do serviço de urgência. A decisão foi emitida pela Vara da Fazenda Pública da Comarca de Bonfim em resposta a uma ação civil pública movida pelo Ministério Público do Estado de Roraima. A medida impede novas contratações temporárias para cargos permanentes e técnicos, incluindo médicos, enfermeiros e socorristas. A Prefeitura afirmou que a interrupção do SAMU não seria uma escolha da administração, mas consequência da impossibilidade legal de manter ou substituir as equipes. O prefeito Romualdo Feitosa informou que buscou diálogo com o Ministério Público e tentou audiência com a magistrada responsável pelo caso, mas a reunião foi marcada somente para o dia 26 de junho, mês que vem. Segundo a Prefeitura, mesmo com a sede própria, ambulâncias e equipamentos disponíveis, o município poderá permanecer sem cobertura do SAMU até uma solução judicial. A Procuradoria Municipal informou que tenta reverter a adoção ou adequar a decisão na Justiça. Em nota, o Ministério Público afirmou que a ação judicial discute há mais de 10 anos a ausência de concurso público no município de Bonfim e o uso contínuo de contratos temporários para funções permanentes, especialmente nas áreas de saúde e assistência social. O órgão destacou que o último concurso geral do município ocorreu em 2010, há 16 anos, e informou que já orientou a Prefeitura a apresentar manifestação formal no processo para buscar uma solução que evite prejuízos à continuidade dos serviços essenciais à população. Daqui de Roraima, a gente segue com uma notícia do Acre. Ontem a gente falou da greve dos profissionais da educação da rede municipal de Rio Branco, a capital acreana. Essa greve ela foi suspensa por decisão liminar do Tribunal de Justiça do Acre ainda na tarde de ontem. A medida assinada pelo desembargador Nonato Maia determina o retorno das aulas em até 24 horas e estabelece multa diária de R$50 mil ao Sindicato dos Trabalhadores em Educação do Acre e ao Sindicato dos Professores do Acre em caso de descumprimento. A decisão atende pedido da Prefeitura, que alegou que a paralisação seria abusiva e estaria causando prejuízos à continuidade dos serviços educacionais. Segundo a gestão municipal, o movimento não manteve percentual mínimo de funcionamento das atividades essenciais e as reivindicações dos sindicatos ultrapassariam os limites orçamentários do município. Na liminar, o tribunal argumenta que a continuidade da greve pode comprometer o calendário escolar, o processo pedagógico e o acesso à educação de milhares de estudantes da rede municipal. O TJ do Acre destacou ainda que há necessidade de garantir os direitos fundamentais à educação e à proteção integral de crianças e adolescentes. Miguelzinho, volto contigo.
0: Ok, Jéssica, muito obrigado pela participação. São 10 horas mais 36 minutos.
2: Pois bem, e nós vamos agora entrevistar o Dr. Marlon Reis. Dr. Marlon, nós já tivemos a oportunidade de entrevistá-lo por várias vezes, principalmente quando estava ainda o movimento em todo o país, que ele, inclusive, estava à frente desse movimento, para que no Brasil tivesse uma lei que ficou batizada como Lei da Ficha Limpa. O país se mobilizou e por várias vezes tivemos o privilégio de estar aqui com o Dr. Marlon Reis, então magistrado, e ele então à frente deste movimento que ganhou, portanto, as ruas

0: corrupção eleitoral, como eu disse, idealizador da lei da ficha limpa. É um privilégio voltar a conversar com o senhor, doutor Marlon. Muito bom dia.
1: Bom dia, Walter. É prazer todo meu, viu?
0: Muito obrigado.
1: Realmente já conversamos algumas vezes, e muitas delas sobre ataques anteriores à lei também, mas esse é com certeza o pior de todos.
0: Exatamente. Exatamente essa lei complementar, que inclusive o plenário virtual do Supremo está julgando a constitucionalidade, portanto, dessa lei. Afinal, essa lei chegou com que finalidade, doutor Marlon?
1: Bom, ela tem um propósito declarado e um propósito verdadeiro. O propósito declarado do Congresso Nacional, da maioria que se uniu para adulterar a lei da ficha limpa, era de aprimorar a lei, atualizar, mas o propósito verdadeiro é abrir a porteira das eleições de 2026 para corruptos que estão na geladeira há vários anos por conta dessa lei. Pessoas poderosas que saíram de posições tão altas, até um ex-presidente da Câmara, como Eduardo Cunha, e que estão forçando a barra para voltar para serem candidatos de qualquer forma em 2026. Essa é a real finalidade dessa lei espúria aprovada em 2025.
0: E como é que seria essa volta? O que, que a lei ela abre para poder fazer com que essas pessoas que hoje estão fora da política por conta da acusação, ou seja, da condenação por corrupção, no que essa lei abre para que essas pessoas, de certa forma, aproveitem e voltem, portanto, à política, doutor Marlon?
1: Ela reduz os prazos de inelegibilidade. Olha só, eu vou dar um exemplo aqui para você ver a gravidade da coisa. Imagine uma pessoa condenada por um crime bárbaro aí de um latrocínio, por exemplo, que foi condenado a 15 anos de prisão. Hoje, pela lei da ficha limpa, esses 15 anos, ele já fica inelegível porque ele está cumprindo pena, ele fica com direitos políticos suspensos, e depois vem mais 8 anos de inelegibilidade, certo? São 23 anos, então, longe das urnas. Aí, o que, que eles fizeram? Eles estabeleceram que esses 8 anos não são contados da data do cumprimento da pena, do término do cumprimento da pena, mas da data da condenação. Isso significa, pasme, Walter, e todo mundo que nos ouve, que quando essa pessoa sair da prisão, ela já pode automaticamente se dirigir a uma convenção partidária e se registrar candidato perante a Justiça Eleitoral sem um dia sequer de inelegibilidade. Foi isso que eles fizeram. Fizeram um discurso público aí, usaram a máquina de comunicação do Congresso para dizer que estava aprimorando a lei, mas, na verdade, eles estavam praticando um crime de lesa pátria, liberando criminosos para participar do processo eleitoral em 2026.
0: Perfeitamente. Claro que a matéria ou esta lei, ela foi judicializada, está, portanto, sendo julgada de forma virtual pelo plenário, portanto, da Suprema Corte. Enfim, quer dizer, o objetivo é fazer com que essa lei ou essa lei complementar de 2019, ela perca a validade. Esse é o fundamento pelo seu julgamento no Supremo Tribunal Federal, doutor Marlon?
1: Sim, Walter, exatamente. Você sabe que durante todo aquele processo da ficha limpa, quando eu estava liderando aquele processo, eu era magistrado, né? Eu era um juiz e
0: sabe, exato,
1: eu essa campanha junto com várias organizações. Só que eu pedi a exoneração em 2016 e voltei a advogar. Isso me colocou numa outra posição, me permitiu ser o advogado que está na defesa da própria lei da ficha limpa. Então, a gente tem defendido ela sobre todos os aspectos. E aí, a Rede Sustentabilidade me outorgou essa procuração, eu fiz a petição, fui ao Supremo, e, felizmente, até o momento, até ainda há pouco, quando eu conferi, nós tínhamos já 2 votos, o da relatora ministra Carmen Lúcia e do ministro Luiz Fux, declarando inconstitucional essa malsinada lei de 2025 e mantendo a lei da ficha limpa intacta como ela é. Então, a gente está celebrando, mas sem descansar, porque nós estamos atentos, acompanhando os bastidores e aguardando que os demais ministros

0: votos da unanimidade de preferência reconheçam a plena constitucionalidade dessa lei.
1: Entendo. Doutor Marlon, o...
0: Inconstitucionalidade, aliás.
1: Entendi. O programa é em rede, o senhor conhece a dinâmica do programa. Nós temos aqui os âncoras que irão também conversar com o senhor, os apresento agora. Temos o jornalista Miguelzinho Martins comigo aqui nos estúdios Brasília. Temos também o jornalista Écio Amado, que está aqui no complexo da Empresa Brasil de Comunicação, mas na nossa agência de notícias, Agência Brasil, onde ele é o editor. E em São Paulo nós temos também o jornalista na Rádio Nacional de São Paulo, Leandro Martins. Eu começo com o Miguelzinho Martins aqui, já também conversando com o senhor. Vamos lá, Miguelzinho.
2: Bom dia, doutor Marlon. Bem, como já registrado aqui, o senhor protagonizou a criação da lei da ficha limpa, que nasceu de uma mobilização popular. O senhor acredita que a sociedade brasileira ainda acompanha esse tema com a mesma atenção e empenho de quando a lei foi criada?
0: Olha, nós fizemos uma mobilização histórica, né, amiga? Todo mundo lembra, assim, milhões de pessoas realmente participaram. E é natural que, como já são 16 anos, obviamente não é mais aquele movimento permanente que nós tínhamos. Mas isso não quer dizer que a sociedade relaxou em relação a entender que a lei da ficha limpa não é importante. Prova isso o volume, né? Tanto que esse tema chama a atenção toda vez que alguém tenta alguma coisa contra a lei da ficha limpa. Inclusive, os meios de comunicação são muito responsáveis por isso. Justamente por quê? Porque existe uma demanda popular, não é por flexibilização de normas como essa. O povo quer, a sociedade reclama, é maior rigor nessas regras que tornam mais difícil para pessoas condenadas participar de processos eleitorais. Então, eu não tenho a menor dúvida de que o respaldo popular está intacto, embora talvez em termos mobilizacionais, por razões óbvias, né? São 16 anos aí já de luta, isso não seja mais a mesma coisa, mas é natural que não seja. Mas o respaldo popular, quase uníssono, é evidente. Eu falo quase uníssono porque, obviamente, tem uma minoria aí que quer muito que essa lei seja alterada para pior, né?
2: Perfeito. Se essas mudanças forem derrubadas pelo Supremo, uma situação hipotética, o assunto se encerra ou o Congresso ainda poderá tentar novas alterações futuramente, doutor Marlon?
0: É interessante, porque o voto da ministra Carmen Lúcia, ele meio que fecha essa opção de novas mudanças. Por quê? Porque ela vai ao mérito para dizer que a redução dos prazos de inelegibilidade é contrária ao que pretende a Constituição da República quando, por exemplo, fala da defesa intransigente da moralidade administrativa. E tem mais. Ela acolhe dois argumentos que eu utilizo na petição inicial dessa ação, que são a proibição de retrocesso, a vedação a retrocesso. E também eu falo na petição sobre proteção deficiente. E a ministra acolhe isso. Ela diz que é um retrocesso, que está vedado por se tratar de matérias de direitos fundamentais. Isso significa que ela está colocando que o Supremo Tribunal Federal, a prevalecer o voto da ministra Carmen Lúcia, está colocando uma trava para futuras mudanças, o que é algo a ser celebrado.
2: Perfeito. Doutor Marlon, está conosco também o jornalista e editor da Agência Brasil, Écio Amado. Écio, é com você.
3: Bom dia, doutor Marlon. Prazer entrevistá-lo.
0: Bom dia, Écio.
3: Doutor Marlon, o senhor, como advogado, E tem acompanhado, né, essa questão da lei da ficha limpa, é um dos participantes, né? Eu pergunto, olhando, o senhor responde sobre a atualização da lei. O senhor entende que diante de vários candidatos que foram afastados de concorrer em função da ficha limpa, o senhor acha que é preciso atualizar a lei ou ela está fechada, perfeita?
0: Olha, eu digo o seguinte, nada é perfeito, tudo pode ser aprimorado, mas nós não queremos aprimoramento nenhum na lei da ficha limpa e eu explico por quê. Porque quando se alguém tentar a colocar uma proposta para melhorar alguma coisa, eles vão aproveitar para encher de jabuti lá para prejudicar.

0: esse Congresso que está aí, com essa composição, especialmente na Câmara dos Deputados, está com as costas voltadas para o povo. E eu não acredito na possibilidade de aprimoramento legislativo da lei da ficha limpa, porque eles não vão permitir e ainda vão tentar se aproveitar da oportunidade para dilacerar a lei. Essa é a única razão pela qual eu digo e repito que a lei da ficha limpa não é para ser alterada. A lei da ficha limpa é só para ser cumprida, cumprida na sua integralidade.
1: Doutor Marlon, uma outra pergunta. Né? Estamos aí às vésperas de uma nova eleição presidencial e eu pergunto, a mudança entre a eleição presidencial anterior e a deste ano, o senhor acha que a lei cumpriu a sua finalidade em relação a evitar que candidatos com ficha suja participem do pleito?
0: Olha, o que é a lei da ficha limpa? Ela é um aprimoramento, um aumento do rigor da lei de inelegibilidades que existia. Só que a lei de inelegibilidades anterior não deixava ninguém inelegível. Contava-se nos dedos de uma das mãos o número de pessoas que foi barrado com base na lei anterior. A lei da ficha limpa já barrou mais de 6 mil pessoas. Então, ela é uma mudança completa de padrões jurídicos e políticos. Claro que não é uma solução miraculosa, porque você não vai transformar um país com problemas de integridade pública num país ético pelo passo de mágica da aprovação de uma lei. O maior fator de aprimoramento da integridade pública no Congresso Nacional é o povo através do voto. A lei cumpre um papel de, pelo menos, tirar aquele cascalho mais grosso. Eu sempre gosto de usar essa metáfora. Mas, sim, a lei cumpre muito bem o seu papel e a prova disso é a grande quantidade de inimigos poderosos que ela reúne. Se ela não tivesse cumprindo o seu papel, não havia tanto ódio, tanta perseguição e tanta tentativa de adulteração dessa lei.
2: Nós vamos agora até São Paulo, doutor Marlon, onde está o jornalista, o Leandro Martins, na Nacional São Paulo, também conversa com o senhor. Vamos lá, Leandro.
3: Ok, Walter, bom dia, doutor Marlon. Estava dando uma olhada aqui até para refrescar a memória sobre quando a lei passou a vigorar e foi, enfim. E estava vendo, doutor Marlon, que integrantes do STF, na época, em 2010, chegaram a ser contrários à aplicação da lei. O ministro Gilmar Mendes e o então ministro Marco Aurélio. E a partir disso, muitos candidatos barrados pela lei da ficha limpa entraram na justiça junto ao Supremo. O senhor poderia esclarecer melhor esse momento, o que houve, qual foi o impasse que eles entenderam? Doutor Marlon, bom dia novamente.
0: Bom dia, Leandro. Olha só, no começo, a lei foi aprovada em 2010, mas ela só foi declarada constitucional em 2012 pelo Supremo Tribunal Federal. Então, ela foi totalmente declarada constitucional em 2012. Só que nesse período, havia questionamentos, justamente porque o Supremo não havia se pronunciado ainda, e aí houve espaço para algumas janelas, algumas brechas aí. Mas desde que a lei foi declarada constitucional, ela tem sido cumprida a contento, a nosso ver. Uma ou outra situação que talvez possa ser questionável, mas, o geral, tanto o TSE como o Supremo têm aplicado corretamente a lei. Inclusive, recentemente, em 2023, um partido político, eu vou até dizer qual, é questão de transparência, o Partido Democrático Trabalhista entrou com uma ação direta de inconstitucionalidade também, tentando derrubar partes da lei da ficha limpa, para fazer o mesmo que foi feito agora, para diminuir o prazo da inelegibilidade. E o Supremo rechaçou, indeferiu a petição inicial, dizendo que não havia nem que se discutir. O assunto estava resolvido pelo STF, a lei da ficha limpa é constitucional e não há como discutir a lei da ficha limpa sob o prisma da constitucionalidade. Por isso, naquela oportunidade em 2023, sob a relatoria do ministro Alexandre de Moraes, o Supremo rechaçou completamente a tentativa de enfraquecimento da lei da ficha limpa.
2: Perfeito. Perfeito. Bom, doutor Marlon, claro que essa questão, né, que estamos aqui abordando, preocupa, como muito bem disse o senhor, tem que ficar atento, alerta. Agora, para esse pleito, né, na atual conjuntura, a lei da ficha limpa, ela foi sancionada em 4 de junho, portanto, agora, no próximo dia 4, completa 16 anos, se eu não estiver aqui equivocado. Claro, 16 anos de muita luta, ou seja, praticamente mudou o Brasil. Agora, atualmente nós temos uma outra realidade, que é a realidade virtual, é a realidade da inteligência artificial, que preocupa, portanto, aí as autoridades da Justiça Eleitoral, como também a sociedade preocupada aí com essa novidade, né, que a tecnologia nos traz, mas que de alguma forma, se não estiver bem atenta a nossa Justiça Eleitoral, e ela está sempre muito bem atenta, a inteligência artificial poderá de alguma maneira colocar muita preocupação. Como é que o senhor vê este momento, doutor Marlon?
0: A tecnologia da comunicação, a tecnologia da informação, ela vai voando, né? E as normas vão correndo atrás. E, felizmente, então já começamos a ter precedente no Tribunal Superior Eleitoral. Já houve até cassação de pessoas por ter praticado desinformação. E a inteligência artificial agrava a desinformação, porque ela dá, no momento que a gente está falando, a tecnologia já permite isso, ela dá ares de verdade, mostrando até imagens que são simuladas, que muitas pessoas, especialmente os mais incautos, podem acreditar estar diante de algo verdadeiro, né? Então, a Justiça Eleitoral realmente tem que enrijecer e os eleitores, os candidatos, partidos que forem prejudicados devem fazer as denúncias para a Justiça Eleitoral para que os autores dessas práticas sejam devidamente responsabilizados.
2: Tá muito bem. Doutor Marco, queremos mais uma vez agradecer ao senhor pela gentileza e o carinho que o senhor sempre tem aqui com a Rádio Nacional. Claro que no ano eleitoral nós vamos voltar a fazer contato com o senhor dentro da possibilidade do senhor nos atender, já que este ano é muito importante, acima de tudo, né, com informações precisas para o nosso público, principalmente o público que vai eleger, portanto, aí os candidatos que se apresentarão para este pleito de 2026. É evidente também o convite dentro da disponibilidade de tempo do senhor, que eu sei que é muito curtinho, não é? Mas quero muito agradecer por essa gentileza, por essa atenção de sempre, tá bom, doutor Marlon?
0: Muito obrigado. Obrigado, Walter. Obrigado a todos vocês. Um grande abraço. Contem sempre comigo.
2: Bom dia para o senhor. Muito obrigado pela gentileza. É isso aí, né, Écio? Ou seja, lei da ficha limpa. Você lembra, né, Écio? Como também o Miguelzinho, como também o Leandro. Praticamente parou o Brasil, né? Foi um movimento realmente vitorioso, né, Écio?
1: Exatamente, Valterino. E foi fundamental esse movimento para afastar, né, candidatos com uma ficha criminal extensa. E a lei veio justamente regular esse tipo de problema. E ela realmente tem afastado esse candidato com problemas na justiça, condenação, né? Então, ela é válida, né, para evitar que a população vote em gente que não está com condições de exercer um cargo tão importante que é de um parlamentar da República do Brasil.
4: Tá como certo. Foi dito, não é? Sim. Ou seja, a importância é fundamental para justamente proteger a moralidade administrativa, que é um dos princípios do direito administrativo, né? Impedir que pessoas condenadas por crimes graves, como corrupção, como foi dito aqui, lavagem de dinheiro, homicídio, abuso de poder, enfim, que eles assumam cargos políticos e sejam representantes de todos nós, ou seja, do cidadão e da cidadã brasileira.
2: Hoje não pode mais, né? Hoje a pessoa, para poder se candidatar, tem que, de certa forma, registrar o seu nome na Justiça Eleitoral. E a Justiça Eleitoral sabe se essa pessoa tem ou não algum grau de envolvimento com a justiça, né? Justiça ou então com a lei, e dependendo, automaticamente, o seu pedido de candidato é automaticamente negado.
4: Isso
2: não é?
4: Fortalece a democracia acima de tudo, não é, Walter? Ou seja, ao garantir que representantes públicos possuam idoneidade.
2: Perfeito. Vamos lá, Leandro, passando aí não a régua, né? Mas com mais uma informação aí de São Paulo, Leandro.
3: Claro, Walter. Olha, a polícia investiga se 4 corpos encontrados em Heliópolis, na zona sul da capital, são de funcionários de uma produtora de

0: funk que estão desaparecidos desde a semana passada. Os corpos foram encontrados em uma área de proteção ambiental que é utilizada pela Sabesp. Uniformes ligados à empresa teriam sido encontrados na área onde os cadáveres estavam enterrados, mas a polícia não confirmou oficialmente a identidade das vítimas. Os corpos foram localizados por agentes da GCM, Guarda Civil Metropolitana, que faziam patrulhamento na região e perceberam movimentação suspeita e também trechos de terra remexida. Walter.
1: Tá certo, eu tô vendo aqui a notícia internacional. Ontem as TVs deram, né, que sete pessoas estavam presas numa caverna, quer dizer, e a preocupação era muito grande. Isso lá no Laos, né? E a notícia está chegando que todos eles foram resgatados agora há pouco, todos com vida. Olha que legal. Eram sete, é como se fossem garimpeiros, né? Essas cavernas, eles estavam procurando ouro. E de repente choveu e inundou, portanto, ali a saída das cavernas e o pessoal ficou ali. Então foi necessária uma mobilização muito grande para que pudesse então ocorrer o resgate. Esse resgate foi concluído então com sucesso. É a notícia que está chegando aqui para nós. Mas é isso aí. São 10h59. O Revista vai sair para o intervalo. Mas daqui a pouquinho a gente volta, né? Mandando o nosso abraço a todos os nossos ouvintes da Rádio Universitária de Roraima, a Jéssica, Paulinho, né? A turma toda que faz essa rádio esplendorosa. É isso aí, valeu, gente. Vamos para o intervalo, voltamos daqui a pouquinho. Até já.

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1: E vamos nós, 11 horas agora no horário de Brasília. Estamos de volta e entrando na segunda hora do programa e também já estamos lá. É, já estamos em Paris. Estamos na redação da Rádio França. Hoje quem está conosco é a jornalista, a Daniela Franco. Ei, Dani, o calor aí, Dani. É, daqui a pouco você conta, né? Primeiro, a nossa saudação. Seja muito bem-vinda. Obrigado sempre por estar nos atendendo. Muito boa tarde para você aí, Dani.
2: Olá, bom dia, Walter. Bom dia aos ouvintes do Revista. A gente tem mais um dia de muito calor aqui em Paris. Os termômetros marcam 34 graus aqui na capital francesa.
1: Tá, então eu vou, inclusive nesse ponto aí, esse calor, como é que está essa onda de calor por aí? Tem, de certa forma, adoecido muita gente, tem incomodado muita gente, como é que o pessoal está, de alguma forma, superando aí essa temperatura elevada, Dani?
2: Olha, Walter, vários países da Europa Ocidental continuam a enfrentar hoje a onda de calor precoce e inédita em um mês de maio. Devido a um fenômeno que é chamado de cúpula de calor, os termômetros voltam a subir nessa quarta no Reino Unido, na França, Espanha e Itália, que registram temperaturas de 10 a 15 graus acima da média para essa época do ano. Aqui na França, que já registrou 7 mortes ligadas a essa onda de calor, 13 regiões estão sob alerta hoje. Em algumas delas, a previsão é que os termômetros cheguem a 39 graus e as autoridades multiplicam as medidas. Algumas escolas cancelam as atividades ao ar livre, abrigos extras foram abertos para pessoas em situação de rua e equipes especiais estão aí trabalhando na distribuição de água nas ruas. Segundo a ministra francesa da Transição Ecológica, Monique Barbier, a situação no país, por enquanto, está sob controle. Mas ela alerta que esse episódio de calor precoce é certamente o primeiro aí de uma série e que não há dúvidas quanto às suas causas. Trata-se claramente de uma das consequências das mudanças climáticas.
1: Perfeito. Outro assunto que eu avanço com você, Dani. Parece que há uma calma relativa entre Estados Unidos e o Irã.
2: É verdade, Walter. A Guarda Revolucionária Iraniana classificou nessa manhã de pouco provável uma retomada da guerra com os Estados Unidos em razão da fraqueza do inimigo, diz um comunicado do Exército Ideológico do Irã. Os dois países, Irã e Estados Unidos, trocaram acusações ontem de violação do cessar-fogo, que está em vigor desde abril, após ataques pontuais na quarta, enquanto continuam as negociações em prol de uma trégua permanente. O Ministério Iraniano da Inteligência afirmou que o objetivo dos Estados Unidos é semear a discórdia no país. Apesar aí dessa calma aparente, o regime considera que Washington tem o objetivo de dividir os iranianos de outras maneiras que não sejam ataques e bombardeios. Mais cedo, o ministro chinês das Relações Exteriores, Wang Yi, reforçou os apelos em prol da paz no Oriente Médio, dizendo apoiar a mediação do Paquistão e de outros países na busca de um acordo entre Estados Unidos e Irã. Enquanto isso, Israel continua sua ofensiva no Líbano. Bombardeios israelenses mataram 2 pessoas no vilarejo de Deir Hamis, no sul do país, nessa manhã. Na véspera, 31 pessoas foram mortas por ataques israelenses na região de Tiro, que é a quarta maior cidade do Líbano. Israel havia advertido nessa semana que intensificaria os bombardeios e ampliaria a área da ofensiva contra o Hezbollah. O grupo armado libanês, aliás, anunciou que está travando combates diretos com as forças israelenses no sul do Líbano e também reivindica novos lançamentos de projéteis e ataques com drones contra as forças israelenses.
1: Ô Dani, conta para nós, é verdade que na Bolívia o presidente vai poder declarar mais facilmente estado de exceção?
2: É verdade, Walter. O Congresso da Bolívia abriu caminho na última noite para que o presidente Rodrigo Paz possa declarar estado de exceção e convocar militares para reprimir os protestos que sacodem o país. Com mais de 2/3 dos votos a favor, A Câmara dos Deputados eliminou uma norma que, desde 2020, limitava a capacidade do presidente de aplicar estados de exceção. Como o dispositivo também já tinha sido suprimido pelo Senado, o Rodrigo Paz agora tem caminho livre para recorrer a essa nova lei. Além de permitir enviar militares para as ruas para o controle das manifestações, o estado de exceção restringe ainda a liberdade de deslocamento e de aglomeração, que são vitais para protestar. Há 6 meses no poder, o presidente boliviano de centro-direita enfrenta desde o começo de maio bloqueios de estradas e manifestações de trabalhadores de diversos setores que pediam medidas para enfrentar a crise econômica, a pior em 4 décadas na Bolívia. E agora eles exigem a renúncia do presidente. Os críticos da revogação da norma apontam o risco de violação de direitos humanos. Mas os defensores alegam que a medida é necessária para desbloquear a capital La Paz, sede do governo da Bolívia, que sofre com a escassez de alimentos, remédios e combustíveis devido aos bloqueios dos manifestantes.
1: Bom, outro assunto que eu avanço com você, até para que possamos então encerrar, Dani, e conta para nós. E tem um brasileiro hoje em destaque na imprensa francesa? Conta para nós quem é.
2: É, Walter, é João Fonseca, a estrela do tênis que enlouquece multidões. É o que diz o jornal Le Figaro no título de uma matéria. O jovem tenista brasileiro está em quadra hoje contra o croata Dino Prismic no torneio de Roland Garros aqui em Paris. Le Figaro avalia que aos 19 anos, poucos são considerados grandes representantes do esporte, mas esse é o caso de João Fonseca, que é classificado pelo jornal Le Figaro como o porta-bandeiras do tênis do Brasil. Há alguns dias aí, sob forte calor, que já fazia aqui em Paris, ele bateu por 3-0 o francês Luka Pavlovic, levando a torcida brasileira ao delírio lá em Roland Garros. O Le Figaro lembra que João Fonseca foi colocado sob um pedestal antes mesmo de chegar à idade adulta, o que o leva a ter uma relação muito próxima com a torcida. Lá mesmo em Roland Garros, o brasileiro não poupou agradecimentos ao público vestido com camisas da Seleção Brasileira de Futebol e classificou de inacreditável a vibração verde-amarela por lá. O jornal Le Figaro ainda avalia que em um país onde o futebol é rei, o tênis ainda vive na sombra, mas João Fonseca atrai todos os holofotes a ponto aí de suscitar mais esperança do que estrelas do gramado como Vini Júnior ou Hendrick, isso aí na opinião do jornal Le Figaro. Walter.
1: Tá bom, Dani. Ô, Dani, valeu, hein? Muito obrigado para você. Até uma próxima, Dani.
2: Muito obrigada, Walter Lima. Um ótimo dia para você e os ouvintes do Revista e até breve.
1: Muito obrigado, Dani, pela sua participação. Seguimos em frente. São 10 horas mais 9 minutos. Aliás, 11. 11 horas mais 9 minutos e chegou a hora.
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1: É, por nossa conta e risco, né? Eu, Aécio, Miguelzinho e o Leandro Martins, né? Então, por nossa conta e risco, vamos nós com a nossa resenha esportiva. Antes de mais nada, eu sempre puxo o Leandro. Mas, Leandro, hoje eu vou iniciar com Aécio e ter um motivo, o porquê que eu vou iniciar com Aécio. É que a seleção...
3: Não ri não, Miguel. É a cara do Aécio olhando pra você. Ele já tá assustado.
1: Não. É de boa, Aécio. É de boa. O seu Vasco nem jogou, né? Então, quando ele joga é que a gente fica aí preocupado. Você fica preocupado. Mas não tem nada a ver. É que a preparação da seleção brasileira para o compromisso diante do Panamá já começou na Granja Comari. E quem conhece a Granja Comari, que fica no Rio de Janeiro, é o seu Aécio. Para mim, Rio de Janeiro é o estado todo, né? Agora, Teresópolis é ali um bairro do Rio de Janeiro. É um bairro do Rio de Janeiro?
4: É uma cidade da região serrana.
1: Então tá, essa Granja Comari, ela tem uma história, né? É uma casa de campo de quem? Aécio? Depois alguém comprou, vendeu e virou então esse centro aí da seleção brasileira.
4: A origem dela vem dos milionários cariocas que construiu a Granja Comari.
1: Era uma espécie de um clube?
4: Não, era uma chácara imensa, uma residência imensa. Depois passou, inclusive, parte dela. O Renato Aragão também teve
1: comprou um pedaço. Um
4: pedaço ali. E em torno dela tem vários condomínios. Né? Uhum. A CBF adquiriu.
1: Comprou, né, tudo.
4: Comprou tudo.
1: Até a parte do Renato Aragão?
4: Não, acho que a parte do Renato Aragão não. Uhum. Não é na toda a totalidade. Então, e se a transformou no a centro uhum. de treinamento, não só da seleção principal, mas também das seleções uhum. de base. E a seleção feminina também tem feito treinamento lá também na granja com o marido.
1: É verdade que os jogadores que têm bala na agulha chegam lá de helicópteros e os duros, assim, conseguem conservar um pouquinho, chega de ônibus, ou então chega de carro, alguma coisa assim.
4: Exatamente, né? Os jogadores com mais grana vêm de helicóptero, né?
1: O helicóptero deles, né? Não é alugado, não, né?
4: Não, alguns vieram de alugado.
1: Alguns vêm com os deles mesmo.
4: E outros vieram no do deles mesmo. Tá aí o Ronaldo Neymar. Fenômeno, o Neymar, aqueles que. Com mais posse. Mas é um lugar que o pessoal acha que, de vez em quando, a neblina atrapalha o treinamento, né?
1: Ou atrapalha o pessoal que está lá longe querendo fotografar e filmar, né?
4: É, também.
1: Você conhece lá, né, Aécio?
4: É, só na porta.
1: Você nunca entrou, Aécio?
4: Não, não entrei.
1: Ah, rapaz, passou 50 anos cobrindo a seleção e não conseguiu entrar.
0: É, mas você falando de helicópteros aí, a informação que eu tenho aqui é que a seleção está com pressa, a diretoria, a CBF... E que a própria CBF está disponibilizando helicópteros partindo de São Paulo e do Rio de Janeiro para grupos de jogadores chegarem até a Granja Comari.
1: É. Rapaz, e a CBF tem dinheiro, Leandro? A CBF?
5: Rapaz, sabe que essa questão do orçamento da CBF, se alguém souber pode até me ajudar, eu não tenho muito conhecimento, que dá a impressão que a CBF nunca tem crise financeira, né?
1: É, a impressão
5: não sei
1: é
5: quais são as fontes de... A CBF se tem que... Parece que ela compartilha com os salários dos jogadores no período em que eles estão convocados. Nunca ouvi falar assim, olha, a CBF não vai fazer isso por falta de dinheiro. Ela tem premiações, então tá uma boa questão aí pra gente correr atrás, Walter.
1: Tá bom. Só para fechar aqui, o jogo desse, me parece que essa partida do Brasil com o Panamá vai ser nesse domingo, às 18h30, no Maracanã. Né? Então vai ser realmente aí um belo motivo para ver o Flamengo, né? O time do Flamengo vestido com as camisas.
0: Demorou.
1: Da seleção,
0: eu tô falando, demorou. Tava falando sério. Até agora tava indo bem, tava indo sério.
1: Mas não é a verdade. O Flamengo praticamente tem 9 ou 10 lá, né?
4: Fornece jogadores para várias seleções.
1: Não, várias não. Só do Brasil são 7, né?
4: Tem também da Colômbia.
1: Sim. Aí com os da Colômbia são 11. É completo os 11, né?
4: Tem também do Uruguai.
0: É por isso que não vai ter jogo aqui no Brasil, não é isso?
1: É um time multinacional.
0: O teu time está desfalcado, seria isso?
1: É, não vai ter jogo porque o Flamengo vai estar com a camisa da seleção brasileira. Então, por isso não vai ter. Mas vamos lá, Leandro. Leandro, você é muito bom.
0: Quando aperta ele aqui, ele grita: Leandro, Leandro, me socorre aqui.
1: Tem juiz, hoje tem, Leandro.
5: Bom, hoje tem, eu vou fazer um retrospecto rápido, por quê? Porque tanto na Sul-Americana como na Libertadores, a fase de grupos termina essa semana. Então, tem jogos hoje, amanhã e sexta, e aí, só depois da Copa, já com a turma classificada para os mata-matas, né? Para a fase posterior. Então, eu vou fazer uma recuperação rápida aqui, começando, como diria o Walter, pelos mais fraquinhos, que é a Sul-Americana, né? Ontem a gente teve o Grêmio empatou em casa por 2-2 com o Torque. Com isso, o Grêmio não classificou automático, vai para o playoff, que eles chamam como é que se chama aquilo? Repescagem, isso. O Santos venceu bem o Deportivo Cuenca por 3-0, mas pela situação no grupo, como já jogou as 6 partidas, também vai para a repescagem, vai disputar a vaga ainda. E tivemos foram esses dois. E o São Paulo, que venceu o Boston River. O São Paulo está na melhor situação do grupo aí, né? O São Paulo é líder do grupo C, está classificado. Parabéns ao São Paulo. E hoje, pela Sul-Americana, a gente deixa os jogos de hoje para daqui a pouco, volta para palpitar, como é?
1: Não, vamos já, rapaz. Você tem alguma coisa para falar, Miguelzinho? Tem não. Você tem,
0: hoje a seleção, a verdadeira seleção, vai jogar hoje.
1: Sim,
0: E não qual jogou é a verdadeira ontem, então, nem vai jogar então, no domingo.
3: Qual é a verdadeira, então,
0: eu passo a nação corintiana.
1: Ah, vamos lá, Leandro.
5: Então, a
1: pega
5: gente
1: daí,
5: faz
1: Leandro.
5: Os palpites da Sul-Americana primeiro, depois eu faço o rescaldo da Libertadores e os palpites da Libertadores, beleza? Vamos lá, então. Hoje, às 19h, o Atlético Mineiro enfrenta o Puerto Cabello, da Venezuela. Olha, acredito que o Puerto Cabello está liderando, mas está tudo embolado ali. É 7 pontos, Puerto Cabello, Cienciano e Atlético Mineiro. E o Juventu com 6 pontos. Então, a última rodada decide tudo. Vou dar uma força para o Galo sem o Hulk, né? Atlético Mineiro, 2-1.
1: Vamos lá, repete aí para nós, Leandro, porque
5: é o Atlético Mineiro contra o Puerto Cabello da Venezuela.
1: Atlético Mineiro contra o Puerto Cabello, seu Aécio.
4: Puerto Cabello, eu vou no Atlético Mineiro aí.
1: Oh, até que enfim, é. Você vestiu a camisa
4: 2-0
1: do Brasil. Miguelzinho.
0: Atlético Mineiro, 2-1.
1: Então, Atlético Mineiro, 4-0. Vamos lá, Leandro.
5: Vamos lá, porque agora tem o glorioso gigante da colina, hoje às 19h.
1: Não, peraí, quem que é esse gigante que você tá falando?
5: Ué, o Vasco da Gama.
1: Ah, o Vasco.
0: Horas, pois.
1: Não, mas a música do Vasco eu não sei, pois. Não, viu? Depois a gente acerta. Então vamos
0: lá.
1: Quer
0: colocar uma Mariana? Não, de brincadeira. Não,
1: deixa eu jogar.
0: Aí não.
1: Deixa eu jogar,
0: né?
1: Primeiro.
4: Você é maldade.
1: Eu lembro, eu comando, vocês se atrapalham.
5: O Vasco da Gama. Portanto, vai enfrentar às 19h o Barracas Central da Argentina. Detalhe, se o Vasco vencer, classifica, né? Porque o grupo está com 7 pontos e o Olímpia lidera com 10. O Barracas está com 3. O Vasco, se ele não vencer, ele pode ficar na repescagem ou até, se ele for ultrapassado pelo Audax italiano, pode ficar de fora. Então tem que vencer. Vasco da Gama, 2-1.
4: É, o Vasco ganha de 2-0, apesar de repescar, o Vasco entender muito.
0: Quem titubeou aí foi o Aécio dessa vez, viu?
4: Mas eu gostei muito do glorioso gigante da colina, com de regata, Vasco da Gama.
1: É um consolo, só um consolo, né? Que o Leandro é bonzinho. Mas vamos lá.
0: Pois eu sou Vasco, com muita convicção.
1: Só porque o Corinthians vai jogar.
0: Calma, deixa eu dar o meu palpite. Até porque...

0: E também o Renato Gaúcho precisa se estabilizar ali dentro da à
1: Exatamente.
0: frente do clube, ele precisa mostrar resultados, e esse será
1: Deixa de
0: realmente um
1: leva,
0: grande
1: Miguelzinho. Joga logo aí.
0: resultado. Pra...
1: Beleza,
0: Deixa eu
1: esse
0: fazer
1: aí.
0: aqui. Você não permite.
1: Rapaz, nem tá prestando atenção em você. Ele tá
0: Vasco,
1: preocupado.
0: 2-1.
1: É um placar magro. Viu aí como é que é a dele? Placar bem
0: Vitória, o que
1: magrinho,
0: interessa
1: né?
0: são os 3 pontos, viu, Aécio?
2: Exatamente, os 3 pontos.
1: Tá bom. O meu placar. 4-0 pro Vasco da.
0: Olha aí, ó.
1: Oh, aperta a minha mão aqui, Aécio. Pronto,
3: eu sabia
1: claro.
3: Que você voltaria.
1: Eu vou torcer
0: calma,
1: pra
0: Aécio.
1: Eu vou torcer pra time de outro país.
0: Torcedor,
1: eu vou torcer
0: calma,
1: pra
0: Aécio.
1: Da gama.
0: Calma.
1: Pronto.
0: Vai com calma.
2: É.
0: Uma sugestão que
2: isso
0: daqui
2: aí.
0: A pouco ele muda.
2: É,
0: vai com calma.
1: Vamos lá, Leandro.
4: Vamos lá, também às 7 da noite, lá na Venezuela, o Caracas vai enfrentar o Botafogo. O Caracas vai vencer, o Botafogo vai perder. Por quê? Porque o Botafogo já está classificado com 13 pontos, vai mandar o sub-18, sub-23 e pensar no Brasileirão fim de semana. Então, como o Botafogo está classificado e pode perder, e o Caracas está lutando pela classificação, eu acredito que vai dar Caracas 1-0.
1: Aécio.
2: Eu sou mais otimista, eu acho que o Botafogo, mesmo com um time misto, vai vencer o Caracas por 2-0. Lá dentro, lá em Caracas.
0: Eu vou pelo empate, 1-1.
1: 1-1. É, já que o Botafogo está classificado,
0: isso.
1: O Leandro cantou toda a parada, o povo venezuelano está precisando de alegria, né? O povo está precisando de alegria. Então vamos lá, Caracas... 1-0. Botafogo. Tá bom, né?
0: É, o que vale são os 3 pontos.
1: São 3 pontos, pronto. 1-0, tá bom, né? Vamos lá, seu Leandro.
4: Agora, fechando a Sul-Americana, 9:30 da noite. Esse jogo, sim, esse vale muito para os dois. No interior paulista, o Bragantino vai enfrentar o cara bobo da Venezuela. A vitória interessa aos dois, porque está em segundo e terceiro lugar, e o River Plate está em primeiro, joga amanhã. Então, um jogo que vale muito, o Bragantino acho que vai lutar muito e acredito que vai vencer. 2-1.
1: É, vamos lá, né? É, a Série B é a segunda. Aliás, a Copa do Brasil é a Série B.
4: É a segundona da Sul-Americana.
1: Ah, tá vendo? Tá vendo o que o Leandro falou?
0: Viu? Você foi dar.
1: Não, mas ele tá
2: ele
1: certo.
2: Fica dando.
0: É, você fica dica. Dando a dica aí, dá nisso.
1: Mas Leandro, a segunda, então. Não, é. O que a gente pode fazer? Vai, seu palpite é isso.
2: Ah, o cara bobo pode ser cara bobo, mas não é muito bobo, não. Vai vencer. 1-0.
1: Vencer quem?
2: O Bragantino.
1: Não, eu sou. Ah, é Miguelzinho.
0: Pode falar.
1: Não, é você. A sua vez é sua.
0: Ah, eu acho que eu vou no Bragantino. Vai dar Bragantino 1-0.
1: Eu também. Bragantino 1-0 também. Ficamos assim. Só você que não é brasileiro, viu, Écio? Eu tô pensando seriamente em mudar meu placar. Mas vamos lá, seu Leandro.
4: Não, fechou Sul-Americana.
1: Acabou?
4: Agora nós temos a Série A da América do Sul, Libertadores da América.
1: Ah, Série A, tá vendo? É Série A, Série B, é a Copa do Brasil. Mas vamos lá na Série A, então.
0: Né?
4: Vamos
1: gostei,
4: lá.
1: Leandro.
4: Bom, ontem, eu vou só para fazer um rescaldo de ontem, o Lanús da Argentina venceu em casa o nosso Mirassol, mas o Mirassol terminou, os dois já jogaram, todo esse grupo já jogou 6 partidas, o Mirassol terminou com 12 pontos empatado com a LDU. Eu não sei se nesse caso ele vai para a repescagem, porque ele está classificado em segundo lugar no grupo pelo saldo de gols, ou se vai estar classificado direto, né? Não conseguiu vencer. O Flamengo venceu bem o Cusco por 3-0. O Flamengo já estava classificado, carimbou a faixa, né? Está na segunda etapa. E, bom, muito bem. E nós temos jogos hoje. Quem é que tem de brasileiro? Fluminense enfrenta o Deportivo La Guaira da Venezuela. Bom, como é que o Fluminense está? O Fluminense está... Tá mal. Tá com 5 pontos no grupo C, então não sei se vai adiantar. O Fluminense vai ter que vencer essa partida hoje. Fluminense, 2-0 em casa.
1: Aécio.
2: É, o Fluminense precisa desesperadamente desta vitória para permanecer aí na Libertadores. E acho que vence sim, Maracanã. Vai pegar ali um pouco do que aconteceu ontem no Maracanã, vai pegar um pouco desse tempero do Flamengo para poder vencer.
1: Pegar a sorte, né? Você quer dizer assim, a competência.
2: Mais ou menos, porque o primeiro tempo foi enrolado, viu?
1: Sim, mas ganhou
2: 3-0. Nesse 3-0.
1: Tá certo.
2: Mesmo placar do Flamengo.
1: Vamos lá, seu Miguelzinho.

0: 3-1 Fluminense.
1: 3-0 Fluminense. Vamos lá, todo mundo aqui é a favor do Fluminense. Vamos lá, Leandro.
2: E aí nós vamos ter o grande jogo da noite.
1: Grande?
2: O Sport Clube Corinthians Paulista, que vai receber o Platense da Argentina. Olha, o Corinthians está classificado, né? Então, já está com 11 pontos, não pode ser alcançado por ninguém. Será que vai querer facilitar em casa? Será? Olha, um corintiano aqui do TBC me disse... Ih, mano, nós vamos passar por cima, meu. Então eu acho que vai dar Corinthians 2-0.
1: 2-0. Aécio?
3: Não, o Corinthians vence tranquilamente. Veio, tá com o time completo. O Memphis voltou. Tem o inglês, agora tem o marroquino. Então dá com um time bom. Corinthians 4-0.
1: Vamos lá, Miguelzinho Martins.
0: Corinthians 3-0.
1: Tá aí, como eu não tô pra time estrangeiro, vamos lá, Corinthians 4-0 em cima aí do time.
3: Copiou o meu placar, hein?
1: É, copiei, né? De repente, vamos ver se o Miguelzinho tem sorte. Tem mais, Leandro?
2: Não, hoje a agenda é essa. É, a agenda é essa. Nós, parece que o nosso tenista João Fonseca estreou bem, né?
1: O Miguelzinho ontem, gosta de tênis.
2: Em Roland Garros, não. Sim, sei tá se jogando. Vocês têm mais detalhes.
0: Temos a imagem aí? Ainda não, não temos.
1: A imagem.
0: Inclusive olha, gente, o áudio, para que a gente possa captar desse vídeo.
1: Uma informação que chega, está publicado até no CNN Esportes, vamos dar aqui o crédito, já que estamos lendo aqui a notícia do pessoal, é que, lembra do Felipe Luiz?
3: Lembro,
1: técnico Felipe do Flamengo, Luiz, foi demitido Flamengo, na covardia.
3: Mandado embora toda, depois de vencer o Madureira por 8-0.
1: Ele está sendo sondado para simplesmente... para comandar o Bayer Leverkusen da Alemanha. Então é uma informação que tem peso, está publicado portanto aqui numa agência de notícias fortíssima. Então o Bayer inclusive vem de uma temporada com resultados medianos e a equipe terminou na sexta colocação portanto do campeonato, além de ser eliminado nas semifinais da Copa da Alemanha, nas oitavas de final. Então, o clube alemão, ainda segundo informações, vai anunciar a saída primeiro do atual técnico, após ter firmado o contrato com o seu substituto. Então, pelo menos, o Felipe Luiz está sendo sondado, né? E será, uma vez ele aceitando este compromisso, será que o Flamengo vai chorar? Ou o Flamengo está feliz da vida com o atual técnico? Né? Essa, portanto, aí é a grande pergunta. E todo mundo estava apostando que o Felipe Luiz dificilmente treinaria alguma equipe brasileira, que ele iria mesmo é para a Europa, né? Ali adquirir mais cancha, aquela coisa toda. E quem sabe, né, num futuro não tão distante assim, ele tem assim, voos mais altos, né? Quem sabe comandar a nossa seleção, né, Écio?
3: É, Walter Lima, uma boa notícia. Eu acho que o Felipe Luiz é um excelente treinador dessa onda de novos treinadores no futebol mundial. Tem uma característica, um estilo parecido com o estilo do Simeone, com que ele aprendeu ali jogando no Atlético de Madrid, que até hoje o Simeone está no Atlético de Madrid. Eu acho que já vão fazer 10 anos que o Simeone é técnico do Atlético de Madrid e foi treinador do Felipe Luiz. O Bayer Leverkusen é um dos grandes times do futebol alemão. Acredito que lá até ele tem uma condição melhor de implantar as suas teorias, as suas táticas de futebol, porque ele é um treinador estilo Pep Guardiola, Simeone, e essa turma nova aí que é fã do futebol de muito passe e marcando no campo do adversário.
1: Tá certo. Você acredita, Leandro, que o Felipe Luiz, enfim, de alguma forma, acerte o seu contrato com esse time da Europa?
2: Acho bem possível. Inclusive, seria mais um ponto inédito no futebol alemão, né, Walter? Porque esse ano, pela primeira vez, uma mulher está comandando uma equipe da Série A, lá do campeonato alemão, a Bundesliga, né, que eles chamam. Eu não me lembro o nome da equipe. E eu acho que se o Felipe Luiz vir a treinar, se não me engano, não tem esse conhecimento, seria o primeiro treinador brasileiro a treinar um time alemão, né? Não me lembro de antes. Muito jogador jogou lá, joga lá, mas a treinar acho que seria o primeiro. Seria bacana.
1: É, vamos torcer, ficar aqui na torcida. De repente, em placa, e a gente vai... É...

0: Realmente vai torcer realmente para o sucesso deste extraordinário técnico de futebol. É isso aí, gente, são 11h28, vamos sair para o intervalo, amanhã você volta, você está aqui, né, Écio? Amanhã você
1: está
0: aqui,
1: né? Estaremos aqui.
0: Ah, tá, então tá bom, então tá, é para a gente falar da musiquinha, alguma coisa assim, né? Vai ser bom. Vamos para o intervalo, Claudinho, são 11h28, voltamos em instantes, até já.
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6: São 11 horas mais 30 minutos, de volta com o nosso Revista Brasil. Walter, ainda dentro desse contexto esportivo, olha só, 6 moradores de um condomínio em Sobradinho, região administrativa aqui do Distrito Federal, foram multados, meu caro Aécio, após pintar a rua interna com as cores da seleção brasileira. A ação aconteceu há cerca de 2 semanas e contou com a participação de cerca de 40 pessoas. Segundo eles, a iniciativa reuniu crianças, adultos, idosos e teve como objetivo resgatar uma tradição às vésperas da Copa do Mundo. De acordo com o advogado Daniel Gianchini, um dos moradores notificados, o momento foi de confraternização entre vizinhos. Apesar disso, ele e outros 5 moradores receberam notificações da administração do condomínio para remover a tinta. Como a determinação não foi cumprida, cada um foi multado em R$ 330, valor equivalente à taxa ordinária. Segundo os moradores, a penalidade dobra a cada 24 horas e já ultrapassa R$ 1.500. Os moradores questionam a legalidade da medida. Eles afirmam que não há regras claras no condomínio proibindo esse tipo de intervenção e destacam que utilizaram apenas cal e tinta à base de água sem caráter permanente. Daniel Gianchini disse que os carros continuam transitando normalmente. Além disso, a pintura já perdeu cerca de 50% até em torno de 60% da cor em poucos dias. Outro ponto levantado é que a via onde a pintura foi feita seria de domínio público, o que, na avaliação dos moradores, enfraquece a aplicação da multa. A administração do condomínio afirma que não é contra manifestações relacionadas à Copa do Mundo, mas diz que a pintura gerou impacto em área comum e foi alvo de reclamações. E acresceu, dizendo que a intervenção afetou um espaço que pertence a todos os moradores e teria efeito duradouro. Após o episódio, foi realizada uma enquete em um aplicativo do condomínio. De acordo com a administração, cerca de 500 moradores participaram da votação e mais da metade se posicionou contra intervenções desse tipo nas áreas comuns. Segundo especialistas em direito condominial, intervenções em áreas comuns, como pintura de ruas, devem ser previamente autorizadas pelos moradores, embora situações festivas como Copa do Mundo possam justificar práticas tradicionais. O ideal é que haja deliberação formal.
0: Deixa eu aplaudir aqui a administração de Sobradinho, porque ela vai
6: desse
0: entrar...
6: Desse condomínio,
0: porque ela vai entrar no Guinness Book. É. Né? Vai entrar pela primeira vez no mundo, alguém é punido porque numa competição esportiva o pessoal se manifesta e é punido. E tem que entrar no Guinness umas 10 vezes, porque foi no Brasil. A terra que o pessoal adora futebol, gosta de samba, gosta de tudo, gosta de alegria. Aí me vem esse pessoal e me aplica realmente a essa multa. Oh, meu Deus do céu. Ô, Miguelzinho, eu não vou mais nem falar mais nada. Eu sei que você já tem repórter nada.
6: É, né? Vamos girar então.
0: Isso aí é de uma infelicidade tamanha, né?
7: Exatamente.
0: Não dá nem para falar. Não, dá nem
6: não
0: pra
6: merece
0: comentar.
6: Nem comentar.
0: Não merece. Vamos lá, Miguel.
6: 11 horas e 32 minutos. Vamos até a Rádio Universitária do Piauí, em Teresina, 96,7 FM. Quem está conosco hoje é Juliana Kali, que nos amplia com mais informações. Olá, Juliana. Bom dia.
1: Olá, bom dia, Miguelzinho. Bom dia, ouvintes. Estas são as informações da Rádio USP para a Rádio Nacional de Brasília. O assunto é saúde. Piauí notifica uma morte suspeita de dengue no sul do estado. A vítima identificada é professora da rede estadual de ensino do município de Santa Luz. A informação foi confirmada pela assessoria da prefeitura do município, onde a servidora pública morava e atuava. A prefeitura da cidade decretou luto oficial de 3 dias por meio de decreto publicado nesta segunda-feira, 25. A vítima morreu com suspeita de dengue no último sábado, 23, no Hospital Regional Manuel de Souza Santos, em Bom Jesus, no sul do Piauí. Ainda não foram divulgadas informações sobre o estado de saúde da vítima antes da internação. O caso é tratado como suspeita de dengue e deve passar por confirmação laboratorial. A confirmação deve entrar no sistema de informações de agravo de notificação, SINAM. Até o momento, o Piauí já registrou 5 mortes por dengue e cerca de 90 mil casos prováveis da doença. Outra morte por dengue foi confirmada ontem, 26, mas agora em Teresina, capital do estado. A vítima é uma mulher de 49 anos. A informação foi confirmada pela Fundação Municipal de Saúde, FMS. Em nota, a FMS informa que a vítima começou a apresentar os primeiros sintomas da doença em 18 de maio, com febre, dor de cabeça, náusea e diarreia. Após 3 dias de evolução clínica, a mulher veio a óbito no dia 22 de maio em decorrência do agravamento do quadro. A Fundação ainda destaca que a mulher realizou uma viagem cerca de 15 dias antes do óbito. A Vigilância em Saúde da FMS ressalta que o caso passou por investigação epidemiológica e laboratorial que confirmou dengue causada pelo sorotipo 2. A FMS informa que a variante é associada a maiores riscos de formas graves da doença, especialmente em pessoas com fatores de vulnerabilidade. Dados do painel epidemiológico da CESAP apontam que Teresina já registrou 3.283 casos prováveis de dengue, dos quais 1.896 foram confirmados, sendo 4 graves e 63 com sinais de alarme. Este caso é o primeiro óbito por dengue confirmado. A capital segue com nenhum óbito em investigação. E estas foram as informações da Rádio USP para a Rádio Nacional de Brasília. Volto com vocês aí no estúdio.
6: Ok, obrigado, Juliana. Bom dia, um bom trabalho para todos vocês aí da Rádio Universitária do Piauí. E do Piauí vamos até o Maranhão. Rádio Nacional de São Luís, 93,7 FM. Madison Euler é quem tem informações. Olá, Madison, bom dia.
7: Olá, um bom dia para vocês no estúdio, para os ouvintes do Revista Brasil, trazendo destaque aqui da Amazônia Legal, da qual o Maranhão faz parte. Manaus cedia, a partir de hoje, mais uma edição da Transpamazônia, que é a feira e congresso internacional de transporte e logística da Amazônia. A expectativa dos organizadores é que sejam movimentados aí R$1 bilhão em negócios voltados para o setor de transporte, logística e construção naval na região norte do país. Essa é a terceira edição da Transpamazônia e ela vai ser aberta daqui a pouco, às 16h, horário de Brasília, 15h, no horário local de Manaus, no Centro de Convenções Vasco Vasques, e deve reunir aí expositores, especialistas, empresas, gestores públicos, entre outros atores da cadeia de transporte, logística, agenciamento de cargas e construção naval, para discutir, promover negócios, debates, desafios e apresentar inovações que conectem a região amazônica ao Brasil, ao mundo e vice-versa. 65 países também terão representantes nessa feira. A expectativa da FETRAMAIS, que é a Federação das Empresas de Logística, Transporte e Agenciamento de Cargas da Amazônia, que é a organizadora da feira, é que 15 mil pessoas passem por lá durante esses 3 dias de evento, movimentando aí esse valor, que eu reforçando, de R$1 bilhão em novos negócios. Essa feira também será palco de palestras, painéis, terá lançamentos de livros, exposições e rodadas de debates, incluindo temas como os desafios logísticos, de segurança e de construção naval na Amazônia.

Amazônia, o e-commerce, as rotas bioceânicas e a reforma tributária e o impacto dela no setor de transporte. E a Confederação Nacional do Transporte vai aproveitar

0: empresas, lojistas, bares, postos de gasolina, espaços culturais e de educação, entre outros setores da economia brasileira, participam nesta quinta-feira da 20ª edição do Dia Livre de Impostos. A mobilização de vários setores da iniciativa privada, coordenados aí pela Câmara dos Dirigentes Lojistas Jovens, busca, mais uma vez, né, chamar a atenção da sociedade para as altas cargas tributárias e o baixo retorno dos impostos arrecadados em áreas como saúde, educação, transporte e segurança para a população. Além desse caráter de conscientização social e de fomentar o debate público sobre a carga tributária, essa quinta-feira é o dia em que o consumidor brasileiro vai poder aproveitar para adquirir produtos e serviços com descontos especiais, porque os mesmos estarão, né, sendo repassados no valor aproximado sem tributo para o cliente. Na prática, é possível perceber de forma mais clara, vai ser possível, né, perceber de forma mais clara quanto os impostos representam no preço dos itens consumidos no dia a dia. No site dialivredeimpostos.org.br é possível para a pessoa pesquisar por cidade, onde estão os mais de 50 mil estabelecimentos que vão participar dessa edição do Dia Livre de Impostos. Volto com vocês aí no estúdio.
1: Ok, Madison, obrigado pela participação. Bom dia, bom trabalho. Faltando agora 20 minutos para o meio-dia, vamos até São Paulo com Leandro Martins. Leandro.
2: Miguelzinho, uma mulher de 48 anos morreu depois de passar mal em uma clínica estética localizada em um prédio comercial no Brooklyn, zona sul aqui da cidade. O caso foi registrado pela Polícia Civil como morte suspeita e morte acidental. Segundo o boletim de ocorrência, Roseli Vieira morreu na recepção do edifício Brooklyn Office, em que funciona o consultório médico. Um dia antes, ela tinha se submetido na clínica a um procedimento estético nos glúteos e nas coxas. Isso foi na segunda-feira. Na manhã dessa terça, a paciente começou a passar mal no hotel onde estava hospedada e entrou em contato com a médica, que pediu que ela fosse até o consultório para uma avaliação. Ao chegar na recepção do prédio, a mulher sofreu uma parada cardiorrespiratória. A médica estava lá e realizou os primeiros socorros até enquanto aguardava a chegada do SAMU, o Serviço de Atendimento Móvel de Urgência, que também tentou reanimá-la, mas às 10h05 da manhã a morte foi constatada. Então o caso foi registrado como morte suspeita e diligências prosseguem visando esclarecer todos os fatos, o que realmente aconteceu. Volto com vocês em Brasília.
1: Ok, obrigado, Leandro Martins. 11h41, Agência Brasil, Aécio Amado.
3: Muito bem, Miguelzinho Martins. Olha, escolas de todo o país, públicas ou particulares, precisam repassar ao Ministério da Educação, a partir de hoje, dados sobre matrículas, turmas, profissionais e infraestrutura. As informações devem ser inseridas na plataforma EducaCenso até 31 de julho. Promovido anualmente, o censo é a principal pesquisa estatística da educação básica brasileira e abrange as diferentes etapas da educação básica e profissional. Por exemplo, ensino regular, educação especial, educação de jovens e adultos, o EJA, educação profissional e tecnológica, e também continuada ou qualificação profissional. O MEC explica que a responsabilidade pela declaração das informações é dos diretores das escolas, responsável pela exportação dos dados e dos gestores municipais, estaduais e do Distrito Federal. O Instituto Nacional de Estudo e Pesquisa Educacionais Anísio Teixeira, conhecido como INEP, estabeleceu as datas das duas etapas do Censo Escolar da Educação Básica no Brasil. Então, todos esses dados vão ser coletados e formar o Censo Escolar da Educação Básica no Brasil deste ano. Então, são informações sérias e que as pessoas que devem inserir essas informações não podem deixar de informá-las. São diretores das escolas públicas e particulares. E tem o link, que é a plataforma EducaCenso, na página do MEC e também do INEP.
1: E falando em dados, olha só, o Distrito Federal

0: Bom, é a unidade da federação com maior índice de desenvolvimento humano municipal, IDHM, do país. Segundo o relatório apresentado nesta terça-feira pelo Programa das Nações Unidas para o Desenvolvimento Humano, PNUD, a capital registrou 0,866. O recorte se refere ao período de 2012 a 2024. O indicador varia de 0 a 1. Quanto mais próximo de 1, maior. O IDHM é dividido em três vertentes: longevidade, educação e renda, e estima o estágio de desenvolvimento das populações com base no acesso ao conhecimento, a uma vida longa e saudável e a um padrão de vida decente. De acordo com a coordenadora da Unidade de Desenvolvimento Humano do PNUD Brasil, Betina Ferraz Barbosa, o IDHM do DF é o maior do país por conta da renda per capita. Além do DF, outras 9 unidades da federação registraram índice considerado muito alto, faixa destinada a locais com IDH superior a 0,8. São elas: São Paulo, Santa Catarina, Paraná, Rio de Janeiro, Rio Grande do Sul, Goiás, Mato Grosso, Minas Gerais e Espírito Santo. Na outra ponta do ranking aparece Maranhão e Alagoas com os menores índices do país.
1: E sobre esse assunto, Miguelzinho Martins, o ministro do Desenvolvimento e Assistência Social, Família e Combate à Fome, Wellington Dias, ele esteve ontem na Voz do Brasil, como também esteve hoje aqui no programa Bom Dia, Ministro. E nós temos aqui, a nossa produção preparou aqui, a participação dele na Voz do Brasil de ontem com a Luciana Vasconcelos e o Lucas Seixas, ou seja, a parte da Voz do Brasil que é comandada pelo Executivo. Vamos então a um trecho dessa entrevista.
2: Em 2024, o Brasil atingiu o melhor patamar de desenvolvimento humano da história e a melhora na educação foi o que puxou esse índice para cima. As contrapartidas do Bolsa Família, que obrigam a manter crianças na escola, têm a ver com esse resultado?
3: Tudo a ver. Veja que a transferência de renda, o Bolsa Família, ele não é só transferência de renda. Ele é um programa que coloca como condicionalidade o cuidado primeiro com a saúde, ou seja, queremos um brasileiro, uma brasileira saudáveis. Então, se recebe aqui o Bolsa Família, mas aqui a gestante tem que acompanhar ali toda a fase da gestação, os exames, a criança quando nasce também ali tem todos os cuidados, vacinas, e é integrado com a educação. A educação como grande alicerce para interromper uma história de vulnerabilidade, de pobreza na família. Então, quando a pessoa está recebendo o Bolsa Família, ali as crianças estão matriculadas, acompanhamos a frequência à aula, a aprovação. Agora o pé de meia que ajuda a reforçar mais ainda esse trabalho e veja o resultado. Todo ano a gente comemora uma média de 1 milhão e 300 mil pessoas que são do Bolsa Família e que termina uma qualificação para ter uma profissão. É um Pronatec, é um curso técnico, é o Acredita, que agora a gente está trabalhando, é um curso superior e, é claro, aqui é uma porta larga para a superação da pobreza. Mas eu queria registrar esse feito, ele é histórico. Eu sou da geração, eu tenho mais de 60 anos, eu sou da geração que viveu o Brasil subdesenvolvido, um país subdesenvolvido. Depois, alcançamos já ali no primeiro mandato do presidente Lula, segundo, numa estratégia extraordinária, já ali no primeiro mandato da presidenta Dilma, o Brasil como um país em desenvolvimento. Nós tínhamos alcançado o IDH 07. E agora, entramos no clube dos países, não é, com o IDH muito alto IDH. É o patamar de países da Europa, é o patamar de países da América do Norte, ou seja, é um clube, não é, infelizmente, que não são de muitos países, mas o Brasil deixa de ser só aquela grande economia, aquele grande produtor de agricultura e melhora a desigualdade. Como disse o presidente Lula, ainda temos que encarar a desigualdade regional. Por isso que essa divulgação da ONU através do PNUD, ela também nos traz um dado bom, que é o IDHM, que é uma medição por município. E aqui permite a gente trabalhar por município, por região do Brasil, não é, cuidar da população, não é, como a população de negra e negros, a população

0: População de indígenas, ou seja, e com isso alcançar uma igualdade mais completa.
1: É aproveitar esses dados, então, ministro, para poder fazer políticas públicas mais direcionadas?
0: Sim, o Brasil ele tem muita eficiência em tirar pessoas e famílias da fome, da pobreza, e agora a gente tem uma condição de um passo novo. Como é que, por exemplo, o IDH muito elevado, Distrito Federal, mas como é que a gente olha para várias regiões do Distrito Federal, como o Sol Nascente, né? Como é que a gente olha o estado do Pará, cresceu, mas como é que a gente olha ali para o arquipélago de Marajó? Os três estados que tiveram melhor crescimento, né? O meu Piauí, né? Que tem uma história extraordinária, Rio Grande do Norte, Alagoas, tiveram um crescimento muito alto. O Piauí, por exemplo, tinha um índice de desenvolvimento humano no começo desse século, 2002, 2003, 0,4, muito baixo desenvolvimento. E passou para baixo desenvolvimento, 0,5, 0,6, médio desenvolvimento. Agora alcançamos 0,74, quase 0,75, né, já nos aproximando, né, da média nacional. Então, isso por quê? Porque melhor educação era a pior em educação. Hoje, o quarto melhor em educação. Então, melhora a renda, melhora a expectativa de vida. E eu digo que com essa forma como o Brasil, o governo do Brasil, com o presidente Lula, trabalha, de um lado, tirar da fome, mas superar a pobreza, garantir investimentos, habitação. Ele está entregando casas em Manaus. Significa alguém que pagava um aluguel, ganha um salário mínimo, mas aí paga a metade é para pagar o aluguel. Aquela família fica na pobreza. Então, a necessidade de alcançar várias necessidades do ser humano, e é isso que o projeto do Brasil está trabalhando.
2: Ministro, nós temos aqui dois depoimentos de pessoas que já receberam o Bolsa Família e saíram do programa. A primeira é a Stephanie de Mello Oliveira, de Rio Branco, no Acre. Ela conseguiu um emprego com carteira assinada, passou um ano dentro da regra de proteção do programa, né, antes de sair. Vamos ouvir a Stephanie.
3: É o meu primeiro emprego de carteira assinada, né? Mas já trabalhava em outros lugares, né? Tipo, faxina, diária. Logo quando eu comecei a trabalhar, né, ainda recebia, né, 650. Aí demorou, acho que assim, uns 4 meses, baixou o valor, né? Foi para 325. Aí recebi uma mensagem, né, do governo que eu ia receber esse valor durante 12 meses. Que quando foi o mês passado, foi suspendido, assim como falaram, né? Quando eu não trabalhava, era só o Bolsa Família.
2: E a gente tem também a Lilian Pinheiro, que ela é empreendedora. Atualmente ela tem um salão em Pernambuco, participou do programa Acredita no Primeiro Passo para conseguir melhorar o negócio. Hoje ela também dá cursos para outras mulheres. Vamos ouvir a história da Lilian.
4: Quando a maternidade chegou na minha filha, eu fiz uma escolha de fazer um curso para cuidar dela. Nesse tempo, eu fui contemplada pelo Cade Único para receber o Bolsa Família. Fiz a inscrição para se tornar cabeleireira. E aí, depois disso, eu não parei mais, eu só comecei a investir dentro do meu espaço. Eu tinha apenas uma cadeira na garagem da minha casa e o tanque. Foi quando também eu conheci o Banco do Nordeste, onde formamos um grupo e participamos do programa Crédito Amigo. Lembro que eu comprei produtos para dentro do meu salão. E daí, essa parceria ela só foi dando continuidade, né? E hoje, me tornei especialista em cachos.
2: Pois é, ministro. Tanto o encaminhamento para o emprego quanto o estímulo ao empreendedorismo fazem parte aí dos eixos de mobilidade social que estão ligados ao programa de transferência de renda. Explica melhor para os ouvintes como é que funcionam esses mecanismos.
0: Olha, primeiro, nós criamos aí, por uma iniciativa do presidente Lula, uma mudança que estimula, né, o trabalho, o emprego, o empreendedorismo, o cooperativismo. Veja já na fala, né, da Gabriela, e falando inclusive do Vilmar, né, o pai dela, que a partir do Bolsa Família ela pôde estudar, pôde crescer, né, o pai também, e isso é extraordinário. A Stephanie, né, que coloca aí sobre a parte do emprego. Veja, a gente criou, tinha um medo de assinar carteira porque senão ia perder benefício. E a gente criou uma

0: regra de proteção, onde quando alguém vai para o emprego, ali ela não sai do Bolsa Família. A gente mede a renda. A renda precisa alcançar R$ 706 per capita acima desse valor para poder sair de vez do Bolsa Família. E uma família de 5 pessoas tem que ter uma renda de R$ 3.530 na família para poder sair do Bolsa Família. Sai do Bolsa Família, mas não sai do cadastro. Quando perde o emprego, volta de novo para o Bolsa Família. O outro foi a regra de proteção, como disse aí a Stefani, que ela vai para o emprego, passa a ganhar. Ela ultrapassou a chamada linha da pobreza. Mas ainda assim, a gente deixa por 12 meses. Ela permanece por 12 meses. Esse emprego é para valer, né? Ou é aquele emprego temporário? Então a gente aguarda para ver o que acontece. E ela recebe ali o valor do benefício mais o salário, né? Como ela disse, acumula. Então, isso foi uma diferença muito grande na área do emprego. Veja que o Brasil segue crescendo, graças a Deus, 5 milhões e 300 mil novos empregos desde janeiro de 2023, neste mandato do presidente Lula, e destes empregos, 90% é o povo do Cadastro Único Social, o povo do Bolsa Família, não é? Grande parte dos empregos. Agora, também o empreendedorismo, o exemplo aí da Lilian, né? Que montou lá, começou ali com a cadeira, depois um salão de beleza, agora a gente apoia, é um mercadinho, é uma pessoa que trabalha com uma pequena indústria, um restaurante, enfim. E, neste caso, também é a mesma regra. Então, nós temos hoje, para você ter uma ideia, no mês de maio, 7 milhões de brasileiros, de famílias, 7 milhões de famílias que estão no emprego, estão como pequeno negócio e recebendo o Bolsa Família, ou recebendo 100% ou recebendo a metade, porque está na regra de proteção. Então, eu quero acreditar no campo, um outro caminho, o cooperativismo. Né? O cooperativismo. A gente, inclusive, está premiando as empresas que mais empregaram o povo do Bolsa Família, não é? Premiando as cooperativas que mais estão ajudando as pessoas a superarem a pobreza. Eu digo que esse caminho do Brasil é tão extraordinário que são 142 países que já acompanham esse modelo do Brasil.
1: Ministro, para a gente finalizar, que a gente tem só um minutinho, o Ministério reformulou o aplicativo e o site do Bolsa Família. Vamos chamar as pessoas agora para ver esse site, esse aplicativo. O que tem de novo?
0: Olha, de novo é mais humanização. Ou seja, através do celular, através de um aplicativo, a pessoa vai poder, por exemplo, eu quero atualizar o cadastro, bloqueou meu Bolsa Família. O que aconteceu? Vai lá no aplicativo e você, inclusive, já resolve. Ah, bloqueou porque não tomou a vacina. Bloqueou porque o filho não está matriculado. Ou seja, ali ele já sabe, é uma linha direta. E mais, abre porta o aplicativo para todos os programas que estão integrados ao Cadastro Único Social. Não é só o Bolsa Família, não é só o BPC. Tem o Pé de Meia, Farmácia Popular, Gás do Povo, Luz do Povo, agora o programa Minha Casa Minha Vida, Melhoria Habitacional, Pronaf, ou seja, tem 56 programas. É uma porta da dignidade, como diz o presidente Lula. Então, eu fico muito feliz de ver o Brasil, de um lado, no top 10 dos países, né, que mais desenvolvidos do mundo, e também, é claro, a importância do social, o desenvolvimento social como parte estratégica do próprio desenvolvimento econômico. Isso é potente.
2: É isso, são agora 11h58. Leandro Martins, vamos aí em São Paulo, passando a régua, Leandro.
3: Passando a régua, falando sobre uma situação inusitada e boa, né, que foi encontrada viva em alto mar depois de 3 dias de busca, a mulher que estava desaparecida desde domingo, depois que ela foi fazer um passeio de moto aquática em Ilhabela, no litoral norte paulista. A Bruna Damares Salvadori foi resgatada pelo Grupamento de Bombeiros Marítimos com auxílio de pescadores da região. Ela estava 3 dias na água do mar, em mar alto,

0: com colete, consciente, mas claro, desidratada, e foi hospitalizada. O homem que estava com ela não foi achado. Os dois estavam, portanto, desaparecidos desde o último fim de semana e Bruna foi encontrada a 16 quilômetros da costa. Ainda não foram divulgados os detalhes das condições em que ela foi encontrada, mas ela está consciente, aparentemente, melhor do que o esperado. Volto com você, Walter.
1: Perfeito. Leandro, um abração para você. Até amanhã, hein?
0: Abraço, até amanhã.
1: Isso. Um abraço também para a Jéssica Nascimento, lá nos estúdios da Rádio Universitária de Roraima. Um abraço também para você, meu amigo Aécio Amado.
2: Será um abraço, Walter Lima, é sempre um prazer imenso. Não sou Rolando Ledo, mas sempre obrigado, meu mestre.
1: Você tá dando uma cutucada no Miguelzinho, né?
3: Não, ele tá feliz porque você apostou no Vasco hoje 4-0, inclusive.
1: Ah, tá.
2: Exatamente.
3: É uma forma de gratidão.
1: Mas amanhã tem a Mariana aqui conosco.
2: Walter Lima, deixa a Mariana descansar.
1: Tá certo. Gente, um abraço, muito obrigado à equipe, Shimoda, muito obrigado também a Sueli, muito obrigado Antônio, muito obrigado ao nosso Cláudio, muito obrigado especialmente a você, sempre ligado e sempre nos acompanhando. Miguelzinho, amanhã tem mais, né?
3: Amanhã tem mais, até lá, Walter.
1: Bom dia, Brasil.
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3: Meio-dia em Brasília.
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3: Olá, muito boa tarde a você que nos escuta de todo o Brasil. Está no ar o Repórter Nacional, que tem hoje os seguintes destaques. INSS. Operação cumpre mais de 30 mandados contra fraudes em aposentadorias e pensões. E olha, em Pernambuco, a Polícia Federal achou dinheiro escondido dentro de uma mala na casa de um dos alvos. Mais.
6: Comissão especial reunida para votar fim da escala 6-1. Reunião já começou com requerimentos da oposição para retirar PEC da pauta.
7: Mais de 5 milhões de famílias deixaram o programa Bolsa Família desde 2023 porque melhoraram a renda, afirma ministro.
8: No Amazonas, Petrobras anuncia investimento em perfuração de novos poços de petróleo no maior polo petroquímico em terra firme do país.
9: IPCA 15 desacelera em maio, mas alimentos e habitação seguem em alta.
7: Pela primeira vez, desmatamento no Brasil fica abaixo de 1 milhão de hectares, segundo o Map Biomas.
3: É tudo isso e muito mais, claro, aqui no Repórter Nacional, produzido pela nossa equipe de radiojornalismo da EBC, Empresa Brasil de Comunicação. Estamos ao vivo nas emissoras da Rádio Nacional em Brasília, São Paulo, Rio de Janeiro, Amazônia, Alto Solimões, São Luís, Recife e, claro, também em todas as emissoras parceiras da nossa Rede Nacional de Comunicação Pública. Eu sou Daniel Ito e você acompanha agora as principais notícias desta quarta-feira, 27 de maio de 2026.
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3: Vamos começar esta edição do Repórter Nacional já destacando aqui essa operação sem desconto realizada pela Polícia Federal e pela CGU, Controladoria Geral da União, operação que mira aquele esquema nacional de descontos indevidos nas aposentadorias e pensões do INSS, assunto aí que dominou os noticiários há algum tempo. Hoje, portanto, nova operação sobre esse assunto e o Renato Ribeiro está aqui no estúdio com os detalhes e curiosidades, inclusive, dessa operação. Né, Renato, boa tarde para você.
10: Muito boa tarde, Daniel. Mais uma fase da Operação Sem Desconto, que cumpre hoje 31 mandados de busca e apreensão. As ações acontecem nos estados de Pernambuco, São Paulo, Paraíba e Distrito Federal. Na cidade pernambucana de Garanhuns, os agentes encontraram hoje, na casa de um dos investigados, diversos maços de dinheiro com notas de R$200 escondidos dentro de uma mala. E a polícia também cumpre outras medidas, incluindo 8 de monitoramento eletrônico com a colocação de tornozeleiras. Essa operação foi autorizada pelo ministro do Supremo Tribunal Federal, André Mendonça. Entre os alvos estão, Daniel, empresários e pelo menos 6 entidades associativas que juntas teriam faturado 700 milhões de reais com os descontos ilegais. E nessa fase, as investigações buscam esclarecer a prática de diversos crimes contra a administração pública, como organização criminosa, estelionato previdenciário, ocultação e dilapidação patrimonial. A gente lembra, né, Daniel, a estimativa é que essas entidades tenham cobrado indevidamente mais de 6 bilhões e 300 milhões de reais de 6 milhões de aposentados e pensionistas entre os anos de 2019 e 2024.
3: Os beneficiários do INSS foram lesados, a União precisou pagar esse prejuízo e a gente espera, né, que essas operações ajudem a recuperar esse dinheiro público que precisou ser gasto aí com o ressarcimento a partir desses crimes que foram cometidos por essas associações. Renato, muitíssimo obrigado pelos detalhes sobre a Operação Sem Desconto, fase de hoje, portanto, da Polícia Federal. Meio-dia e 4. E hoje é um dia importante, hein? Falando aqui do fim da escala 6x1, assunto que interessa a milhões de brasileiros espalhados aí que estão na escuta. Priscila Mazenotti está na linha com a gente ao vivo lá da CCJ, Comissão de Constituição e Justiça da Câmara dos Deputados aqui na capital do país, e traz as últimas informações para a gente, né, Priscila? Boa tarde, discussões por aí, hoje é um dia decisivo, boa tarde para você.
11: É um dia que vai longe, viu, Daniel? Boa tarde para você e boa tarde para os ouvintes aqui na comissão especial que analisa a PEC do fim da jornada 6x1. Logo no primeiro momento aqui, Dani, foi feito um acordo para a retirada de pauta dos requerimentos do deputado Gilson Marques do Novo Santa Catarina contra a proposta. Ele mantém a obstrução, portanto, ou seja, aquela posição de atrasar a reunião e de votar contra o parecer, mas fez esse acordo aí para a retirada desse requerimento. Previsão de reunião longa, tudo bem tumultuado por aqui, desde cedo, fila para entrar. E aí está todo mundo aqui, viu, Daniel? Central Sindical, União de Estudantes, trabalhadores das categorias. O grito de guerra do pessoal por aqui, ó, é o seguinte: trabalhador, preste atenção, a 6x1 só é boa para o patrão. Claro que a oposição está chiando, mas em bem menor número, fazendo bem menos barulho, mas argumentando ainda aquelas fortes perdas econômicas, né, dos ajustes necessários do setor, argumentos, aliás, que já foram rebatidos por diversos estudos mostrando que não, a redução da escala não provoca perdas produtivas. Voltando à discussão, o que está acontecendo agora? Estão debatendo, se revezando aos microfones. Uma ideia, mais de 30 deputados inscritos estão falando aí por 3 minutos, sem contar o tempo de liderança. O presidente da comissão, Alencar Santana, disse que vai dar voz para todo mundo, né? Ele até está, inclusive, com uma camiseta a favor da PEC. Eu continuo por aqui. Vamos ver se vota hoje. Essa é a previsão, votar ainda hoje na comissão especial. Detalhe que na comissão especial, para aprovar o parecer do relator Léo Prats, é preciso maioria simples, ou seja, maioria de votos, a maioria, a gente tem maioria aqui presente, todos os titulares, 37 titulares presentes. Pode ser que vá para plenário também hoje, Daniel, já tem sido focada para os dois turnos. Aí no plenário são necessários 3/5 dos votos em 2 turnos, a gente fala de 308 casos em cada votação, ou seja, uma longa quarta-feira aqui na Câmara dos Deputados, haja café e disposição para todo mundo por aqui, Dani. Eu volto com você.
3: É verdade, Priscila Mazenotti está com a gente aqui ao vivo lá da Câmara dos Deputados. A gente teve uns cortezinhos aqui no finalzinho da participação dela, mas aqui só para resumir então, né? Expectativa de votação na comissão especial e maioria simples pode aprovar para levar a plenário, onde vai ser necessário 3/5 dos votos dos deputados para que a PEC passe pela Câmara dos Deputados. Priscila, muito obrigado, bom trabalho para você.
11: É isso, gente. Falhou a ligação porque está muito cheio, é muita conexão aqui, mas acho que deu para passar a mensagem. Eu continuo por aqui. Até mais. Bom trabalho para todo mundo.
3: Com certeza. Bom trabalho. E agora a gente vai para o norte do país, porque olha só, lá no Amazonas, a Petrobras anunciou investimento de mais de 2 bilhões de reais para a perfuração de novos poços de petróleo visando aí o aumento da produção de barris aqui do nosso país. Sayonara Moreno está aqui ao meu lado no estúdio e tem todas as informações sobre esse anúncio de investimentos para a gente. Sayô, muito boa tarde para você.
12: Oi, Daniel, boa tarde para você e para quem acompanha a gente, né? Pois é, agora há pouco o evento com esses anúncios acabou. Considerada, então, a empresa mais importante do Brasil pelo presidente Lula, a Petrobras deve fazer uma busca por petróleo em águas profundas no Golfo do México. É o que o próprio presidente Lula acabou de afirmar lá no estado do Amazonas. Vamos ouvir.
13: Você veja uma coisa, a presidenta do México, a minha amiga Cláudia, me telefone e fala assim: presidente Lula, eu estava precisando falar com Petrobras, porque eu quero fazer prospecção de petróleo em águas profundas no Golfo do México. Magda vai lá, vamos fazer uma associação com a Pemex e vamos no Golfo do México para ver se o companheiro Trump vai se meter, sabe, com a Petrobras prospectando água a 2.500 metros.
12: Pois é, Daniel, essa declaração foi, como eu disse agora há pouco, no anúncio de investimentos da Petrobras no estado do Amazonas. A gente fala do polo de Urucu, Daniel, que fica na cidade de Coari, ali no Amazonas. É o maior polo petrolífero em terra firme do Brasil. Vai receber mais de 2 bilhões de reais para a perfuração de novos poços, com a construção de linhas também de conexão. Tudo isso é até 2030. O polo de Urucu produz, em média, mais de 100 mil barris de petróleo equivalentes por dia. Óleo equivalente por dia. Com a perfuração de novos poços, essa produção deve aumentar em mais de 4 mil barris diários. A presidente da Petrobras, Magda Chambriá, que estava agora há pouco também no evento ao lado do presidente Lula, afirmou que o estado do Amazonas é o terceiro maior produtor de gás natural aqui do Brasil. Para a gente ter uma ideia, o gás natural produzido lá em Urucu permite a geração de 65% de toda a energia elétrica consumida em Manaus e mais 5 municípios. Já a produção do gás de cozinha chega a 80 mil botijões por dia, só lá em Urucu, abastecendo ali todos os estados da região norte e parte da região nordeste. O anúncio, então, foi feito durante essa visita, né, do presidente, da presidenta Petrobras, ao estaleiro Bertolini Construção Naval da Amazônia, lá em Manaus. Esse é um complexo industrial, Daniel, responsável pela construção de 18 barcaças para distribuição de combustível marítimo pelo país, né? A fabricação foi encomendada pela Transpetro, outra empresa pública, também brasileira, que realiza a logística na distribuição de combustíveis dentro e fora do Brasil. Essas barcaças, o nome, né, engraçado, mas que é o aumentativo de barco, são movimentadas pelos empurradores para o transporte de muita carga, no caso de petróleo, óleo, inclusive para abastecimento de transportes marítimos. Para essas 18 barcaças encomendadas, serão investidos mais de 300 milhões de reais, que também foram anunciados agora há pouco.
3: Muito bom, e quentíssima essa informação inicial, hein, de exploração de petróleo no Golfo do México pela Petrobras, em parceria aí com o governo da presidenta Cláudia Sheinbaum, lá do país norte-americano México. Estou falando, país norte-americano não, é Estados Unidos necessariamente, né, gente? Sayonara, muitíssimo obrigado pelas informações aqui no Repórter Nacional, 12:11. E olha só que informação legal, hein? 5 milhões de famílias saíram da pobreza no nosso país desde 2023. A afirmação é do ministro do Desenvolvimento e Assistência Social, Família e Combate à Fome, que destacou que o programa tem contrapartidas para garantir saúde e educação das crianças, junto com a progressão social e financeira. O repórter Gabriel Brum está aqui no estúdio com a gente com mais informações, então, sobre essa notícia da saída de famílias da pobreza, né, Gabriel? Boa tarde para você.
14: Boa tarde, Daniel. Boa tarde a todos. É isso. 5 milhões e 100 mil famílias deixaram o Bolsa Família desde 2023 porque melhoraram a renda e por meio do trabalho, segundo o ministro Wellington Dias, que participou hoje aqui do programa Bom Dia Ministro, produzido pela EBC.
15: Uma média de 3 pessoas por família, são cerca de 15 milhões de pessoas, só os que já saíram pela superação da pobreza. E olha só esse dado. Com as novas regras, nós temos, neste mês de maio, 7 milhões e 100 mil famílias que estão trabalhando, têm um emprego, carteira assinada, têm um pequeno negócio e recebem o Bolsa Família.
14: Bem, Daniel, o número foi apresentado como resposta a críticas de que os beneficiários preferem não trabalhar para continuar no programa. Uhum. O ministro lembrou que o Brasil alcançou pela primeira vez, saiu ontem isso, né? Um nível muito alto do Índice de Desenvolvimento Humano das Nações Unidas, com o efeito do Bolsa Família. Ele destacou que o programa tem contrapartidas para garantir

0: para a saúde e a educação das crianças. E segundo ele, a cada ano, 1 milhão e 300 mil pessoas do programa concluem alguma formação profissional.
1: Que melhorou a educação, e aí está a Bolsa Família. O próprio estudo aponta que um dos principais alicerces foi o programa Bolsa Família. Então, se alguém falar diferente, é melhor estudar, é melhor conhecer a verdade, porque senão vai ficar aí que nem o Pinóquio, o nariz vai começar a crescer e vai dar problema.
0: Bem, o Elton Dias falou também sobre o novo site e aplicativo do Bolsa Família, lançado hoje, mas que já está no ar desde o dia 18 deste mês. Além do próprio programa, o usuário também pode acessar dados de outras iniciativas do governo.
1: Nós temos uma linha direta com a população. E ali, olha aí, ó, tá tendo vaga no seu estado, no seu município. Olha aqui, você tem alguma dúvida? Por que bloqueou meu Bolsa Família? Ela ali já consegue resolver, já desbloqueia.
0: Bem, segundo o ministro, que preside a Aliança Global contra a Fome, 140 países já adotaram o programa brasileiro, Daniel.
2: Perfeito, Gabriel. Muito obrigado pelas informações, então, sobre a ascensão social, famílias que deixam a pobreza aqui no nosso país. E agora a gente muda de assunto para falar sobre a dignidade menstrual. Exatamente, os impactos aí do desconforto menstrual vão além das dores, viu? Uma nova pesquisa alerta para os prejuízos que as cólicas causam na vida de estudantes do ensino básico, impedidas de ir às aulas justamente por conta, né, desse mal-estar. A repórter Priscila Terezo traz os resultados então desse estudo que ouviu jovens de todas as regiões do país. Estudo que foi divulgado hoje, que é a véspera do Dia Internacional da Dignidade Menstrual.
3: Todos os meses no Brasil, 6 em cada 10 meninas e adolescentes dos ensinos fundamental e médio têm a rotina escolar afetada devido a dores durante o período menstrual. 4 em cada 10 chegam a faltar às aulas. Essas informações são de uma pesquisa inédita dos institutos Alana e Equidade.info, divulgada nesta quarta-feira, véspera do Dia Internacional da Dignidade Menstrual. Segundo o levantamento, quase 58% das entrevistadas disseram que a cólica é o principal sintoma durante o período menstrual que as impede de ir à escola. Já os sintomas como cansaço e dores no corpo são citados por 30%, seguidos de dores de cabeça com 28%, dor de barriga com 20% e vergonha ou medo de vazamento por cerca de 19% das alunas ouvidas. Clara Soares, de 16 anos, diz que já precisou faltar às aulas por cólicas e que a menstruação ainda é tratada como tabu dentro do ambiente escolar.
4: A escola ainda trata muito pouco sobre menstruação e saúde menstrual, então faz com que o assunto continue sendo um tabu. Muitas meninas sentem vergonha de falar sobre isso, então às vezes as pessoas nem entendem o que a gente está passando durante esse período. Então eu acho que a escola deveria sim conversar mais abertamente sobre o tema, porque isso aí ajudaria as alunas a perderem a vergonha e elas se sentiriam mais acolhidas também.
3: O estudo aponta ainda que os sintomas menstruais levam a até 2 dias de falta por mês e que essas ausências podem afetar o aprendizado, vínculo com a escola e oportunidades educacionais. Para Sofia Reinar, líder da iniciativa de endometriose, dor pélvica e saúde menstrual do Instituto Alana, a dor não pode ser naturalizada.
5: Muitas dessas meninas procuram equipamentos de saúde, procuram ajuda para resolver as suas cólicas, mas elas não são olhadas e ouvidas com o cuidado necessário. O que nos preocupa é a não naturalização da dor menstrual. Os profissionais de saúde precisam estar preparados para olhar para as dores menstruais como um possível diagnóstico e que deve ser tratado independente de encontrar outros indícios de doenças.
3: Para o Instituto Alana, é necessário tratar a saúde menstrual como uma agenda de proteção integral, envolvendo diagnóstico precoce, cuidado em saúde, educação, infraestrutura adequada, enfrentamento de tabus culturais, produção científica e políticas públicas integradas. O levantamento foi realizado com 2.551 estudantes, sendo 770 alunas que menstruam, além de 303 docentes e 181 gestoras escolares, das redes pública e privada de todas as regiões do país. Com produção de Dayana Vitor, da Rádio Nacional no Rio de Janeiro, Priscila Terezo.
2: É muito boa essa matéria da Priscila Tereza, importantíssimo, né, a gente falar abertamente sobre dignidade menstrual.

0: Meio-dia e 18 é a hora certa em Brasília. 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
1: Começa hoje em Manaus a Feira Transpo Amazônia, com expectativa de gerar R$1 bilhão em negócios.
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0: Mas antes a gente fala sobre meio ambiente com notícia boa. Escuta essa: o desmatamento aqui no Brasil ficou abaixo de 1 milhão de hectares pela primeira vez desde 2019. Mesmo assim, a Amazônia e Cerrado são os principais alvos, continuam sendo os principais alvos dos desmatadores, né? O repórter Gabriel Brum está de volta com as informações dessa pesquisa pra gente. Gabriel, com você.
3: É isso mesmo, Daniel. O desmatamento no Brasil caiu mais de 20% ano passado em relação a 2024 e ficou abaixo aí de 1 milhão de hectares desde 2019, como você disse, de acordo com o relatório anual produzido pelo MAP Biomas. Os dados divulgados hoje informam que o Brasil perdeu 984 mil hectares de vegetação nativa em 2025. Isso seria cerca de 8 vezes o tamanho da capital do Rio de Janeiro. Mas são 3 anos de quedas seguidos. Apesar da redução do desmatamento em todos os biomas, os números ainda preocupam. A média da área derrubada por dia foi de 2.700 hectares, mais ou menos 17 parques do Ibirapuera, que é o maior parque urbano da capital de São Paulo. Mas tem um destaque importante, que foi o Pantanal, que teve a maior redução proporcional do desmatamento. Diminuiu quase pela metade de um ano para o outro.
0: Que bom.
3: Já a Amazônia e Cerrado, como você disse, foram os principais alvos dos desmatadores. Mais de 84% da vegetação destruída foi nesses biomas. E só no Cerrado foi mais da metade. E os estados que lideraram foram os 4 do Mato Piba, Maranhão, Tocantins, Piauí e Bahia e mais Mato Grosso. Esses 5 que estão no bioma respondem por 63% da área desmatada no Brasil. E quase todo desmatamento no país, 99%, foi causado pela expansão da agropecuária no ano passado, segundo o MAP Biomas, Daniel.
0: É, a gente espera que os números melhorem, né? Essa região do Mato Piba realmente vem apresentando um avanço muito grande no desmatamento. Gabriel, muitíssimo obrigado mais uma vez pelas informações aqui no Repórter Nacional. E agora a gente fala sobre o julgamento do caso Henri Borel. A gente vem acompanhando aí ao longo dos últimos dias. E aí, olha, o depoimento da babá que cuidava de Henri, aguardado com bastante expectativa, então esse depoimento teve que ser remarcado. E aí a defesa de Jairinho, que é um dos réus aí no processo, fez manobras que atrasaram os trabalhos da justiça, obrigando então o adiamento da oitiva de Tainá de Oliveira Ferreira. Cristiane Ribeiro está na linha com a gente ao vivo lá do Rio de Janeiro, ela que vem acompanhando esse julgamento, né, Cris? E atualiza tudo pra gente. Muito boa tarde pra você.
4: Boa tarde, Daniel. Boa tarde, ouvintes. É isso mesmo, Daniel. Estava previsto para hoje o depoimento da babá Tainá de Oliveira Ferreira no julgamento do caso Henri. Mas teve que ser remarcado por causa dos atrasos ocorridos ontem, no segundo dia, né, do julgamento do ex-vereador Jairo Souza Santos Júnior e de Monique Medeiros, padrasto e mãe do menino. Os dois são acusados da morte da criança de 4 anos em março de 2021. A defesa de Tainá informou que ela sofreu pressão para mentir durante a investigação do caso e que agora vai esclarecer as diferentes versões apresentadas ao longo do processo. Nesse terceiro dia, né, hoje, o julgamento começou mais tarde, já que a sessão de ontem só terminou às 2 horas da madrugada de hoje. Devem depor, nas próximas horas, o perito do Ministério Público, Luiz Carlos Leal Prestes, e o médico legista Luiz Ayrton Saavedra. Os dois seriam ouvidos ontem. A juíza Elizabeth Louro considerou que, ao longo da sessão, os advogados de Jairinho fizeram perguntas irrelevantes para atrasar os trabalhos. Foi ouvido o delegado Edson Henrique Damasceno, responsável pela investigação. O depoimento dele durou mais de 9 horas. Ele relatou que mensagens encontradas no celular da babá de Henri continham alertas sobre agressões e haviam sido enviadas a Monique e ao pai da criança. Também afirmou que o caso chegou à polícia como acidente doméstico, mas que perícias e a reprodução simulada dos fatos concluíram que as lesões de Henri eram incompatíveis com essa hipótese. Também prestou depoimento no final da noite de ontem à delegada Ana Carolina Medeiros, que atuou como assistente da investigação.

0: Ela afirmou em um trecho que Monique sustentou a versão de que Henri teria caído da cama e omitiu as agressões que o filho estaria sofrendo de Jairinho. O ex-vereador e Monique respondem por vários crimes relacionados à morte de Henri, incluindo aí o homicídio qualificado e tortura. Eu volto com você, Daniel.
1: Perfeito, Cristiane Ribeiro, muito obrigado mais uma vez aí com informações sobre o julgamento do caso Henri Borel. E agora a gente fala sobre Copa do Mundo, que olha, começa aí em pouco mais de duas semanas. As seleções ainda estão naquela reta final de preparação, ainda nem entraram em campo, mas o comércio varejista já comemora o aumento das vendas de camisas, bonés, bandeirinhas, vuvuzelas, cornetas, maquiagens, fitas decorativas, enfim, vale tudo, né? Para garantir a decoração, para torcer pelo hexacampeonato do Brasil, é o clima e a febre de Copa do Mundo, né? E aí, nesse clima, o repórter Gabriel Nascimento, da Rádio Cultura FM de Belém, traz aí mais detalhes pra gente sobre essa movimentação no varejo.
2: Um levantamento da Confederação Nacional de Dirigentes Lojistas, do Serviço de Proteção ao Crédito e da OfferWise Pesquisas aponta que aproximadamente 99 milhões de consumidores devem adquirir produtos ou contratar serviços ligados ao Mundial. 60% das pessoas pretendem fazer as compras para acompanhar a competição, o que transforma a Copa em um dos períodos mais relevantes para o varejo nacional. Raquel Prado, diretora comercial de uma malharia, destaca que a Copa do Mundo aumenta bastante as vendas.
3: Ah, eu acho que um aumento de pelo menos 80% nas vendas. A gente teve semanas que boa parte das nossas vendas era de Copa.
2: Para o varejo, o período é considerado estratégico. O comércio físico segue liderando a preferência dos consumidores, com 89% planejando realizar compras presenciais, especialmente em supermercados e lojas de bairro. A maioria dos consumidores prefere assistir aos jogos em casa. Outros planejam assistir às competições em residências de amigos e familiares. Da Rádio Cultura FM de Belém, Gabriel Nascimento para a Rádio Nacional.
1: Lembrando que a seleção brasileira vai estrear na Copa do Mundo no dia 13 de junho, 7 da noite, contra o Marrocos. Mudando de assunto, olha só, Manaus recebe a partir de hoje a Transpo Amazônia, maior feira de logística da região norte aqui do nosso país. Evento que vai até sexta-feira e quer movimentar R$1 bilhão em negócios. E o Madison Euler está na linha com a gente com mais detalhes sobre essa feira, que é voltada, né, Madison, ao setor de transportes. Muito boa tarde para você.
4: Boa tarde para você, Daniel, e boa tarde para os ouvintes. Essa é a terceira edição da Transpo Amazônia e ela vai ser aberta daqui a pouco, às 16h, horário de Brasília, 15h no horário local, no Centro de Convenções Vasco Vasques. Ela vai reunir aí expositores, especialistas, empresas e gestores públicos, entre outros atores, né, da cadeia de transporte, logística, agenciamento de cargas e de construção naval, para discutir, promover negócios, debater os desafios e apresentar inovações que conectem a região amazônica do país ao mundo e vice-versa. 65 países também terão representantes nessa feira. A expectativa é que 15 mil pessoas passem por lá nos 3 dias de feira, né, que segue até a próxima sexta-feira, e que vai movimentar aí R$1 bilhão em novos negócios, como você falou. Essa feira também vai ter palestras, painéis, lançamentos de livros e debates sobre temas como os desafios logísticos da região, rotas bioceânicas e reforma tributária e o impacto dela no setor de transporte. E a Confederação Nacional de Transporte vai aproveitar também a feira para realizar, pela primeira vez na Amazônia, reuniões estatutárias, encontros setoriais, para falar aí de desafios logísticos, de inovação e desenvolvimento do transporte regional na região amazônica. Vão ter 29 federações, 5 sindicatos nacionais e outras 29 entidades associadas à confederação participando do evento. Volto com você, Daniel.
1: Perfeito, Matos. Muitíssimo obrigado pelas informações. Bom trabalho para você. Agora a gente fala sobre economia, porque olha, a prévia da inflação desacelerou, viu, no mês de maio, na comparação com abril, mas apesar desse recuo, o índice continua em alta, impulsionado principalmente por alimentos e por habitação. Solimar Luz está na linha com a gente com os números divulgados pelo IBGE. Boa tarde para você, Solimar.
5: Oi, Daniel, boa tarde para você, boa tarde a todos. O IPCA 15, que é considerado

0: A prévia da inflação oficial do país ficou em 0,62% agora em maio. O resultado representa desaceleração na comparação com o indicador de abril, que ficou em 0,89%. No ano, o IPCA 15 acumula alta de 3,02% e em 12 meses de 4,64%, segundo divulgou hoje o IBGE. Entre os 9 grupos de produtos e serviços pesquisados, Daniel, o maior impacto em maio veio de alimentação e bebidas, 1,38%. Na sequência, aparecem habitação, com 1,03%, e saúde e cuidados pessoais, com 1,05%. Entre as 11 áreas onde os preços são coletados, a maior alta foi aí pertinho, em Goiânia, 1,41%. Já o menor resultado foi verificado em Brasília. Eu volto com você, Daniel.
1: Muito obrigado, Solimar Luz, com informações da inflação, meio-dia e 29 agora em Brasília. Repórter Nacional fica por aqui com trabalhos técnicos de Thiago Coelho. Confira lá nossas reportagens todas no site da Rádio Agência. Uma ótima tarde para você e até amanhã. Tchau!
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5: Olá para você que está sintonizado e sintonizada na Rede Nacional de Comunicação Pública. Está no ar o Rádio Sociedade, a sua revista diária de educação e cultura. Eu sou Felipe Rangel e trago os destaques do programa desta quarta-feira, 27 de maio de 2026. O História Hoje relembra o líder do Partido Comunista do Brasil, João Amazonas. O Ciência no Rádio, que é uma parceria entre o Observatório Nacional e a Rádio MEC, explica o que é a Lua Azul. Quem vai responder às nossas perguntas é o professor e astrônomo do Observatório Nacional, Gabriel Hickel. E o Perguntar e Pensar reflete sobre aprendizado e crescimento. Tudo isso em menos de 30 minutos, aqui no Rádio Sociedade.
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5: 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Vamos começar? Vem aí o História Hoje! 24 anos atrás, morria João Amazonas, o líder do Partido Comunista do Brasil.
6: João Amazonas tinha 23 anos quando entrou para o movimento comunista no Brasil. Em 1935, após assistir a um comício da Aliança Nacional Libertadora, ANL, na Praça do Largo da Pólvora, em Belém do Pará, juntou-se ao grupo. A ANL era uma frente de luta contra o imperialismo, o fascismo e o integralismo, que contou com a participação de amplas esferas ideológicas e culturais da sociedade brasileira. Caiu na ilegalidade em 11 de julho de 1935. Como militante da ANL, João Amazonas organiza uma célula comunista na empresa onde trabalhava e funda o sindicato de sua categoria. No mesmo ano, é preso por 15 dias, acusado de envolvimento com a União dos Proletários de Belém. No ano seguinte, 1936, João Amazonas volta para a cadeia sob acusação de ser ex-integrante da ANL. Na prisão, faz greve de fome e começa a dar aulas de marxismo-leninismo aos outros detentos. Fica um ano e meio preso e acaba absolvido por falta de provas. em 1943.

0: Foi eleito membro do Comitê Central do Partido Comunista do Brasil, PCB, passando a compor a Comissão Executiva e o Secretariado. 2 anos depois, é eleito deputado federal constituinte. João Amazonas foi contra as mudanças ocorridas no PCB após o 20º Congresso do Partido Comunista da União Soviética, razão pela qual, em 1957, foi destituído da Comissão Executiva e, no final de 1961, foi expulso do partido junto com outros militantes. Os expulsos resolveram, então, reorganizar o partido, rompendo com a linha reformista, e adotou a sigla PCdoB. Foi aprovado um manifesto-programa no qual se reafirmaram as teses revolucionárias e os princípios marxista-leninistas. A partir de 1962, passou a defender o estreitamento dos laços políticos entre os comunistas brasileiros e o Partido Comunista da China e com o Partido do Trabalho da Albânia. Entre 1969 e 1972, João Amazonas participou ativamente da organização da Guerrilha do Araguaia, que tinha como propósito derrubar a ditadura militar no Brasil. Nos anos 80, foi um dos poucos comunistas brasileiros que se colocou contra a política adotada pelo presidente da União Soviética, Mikhail Gorbachev. Para ele, a abertura proposta pelo mandatário russo era, na verdade, uma proposta de retorno ao capitalismo de mercado. João Amazonas morreu no dia 27 de maio de 2002, aos 90 anos, de insuficiência respiratória. Ele estava internado no Hospital 9 de Julho, em São Paulo. História hoje, a apresentação, Márcia Dias. Sonoplastia, Messias Melo.
1: Agora é hora do Ciência no Rádio.
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1: O mês de maio se encerra de maneira especial para quem gosta da Lua. No próximo domingo, dia 31, esse nosso importante satélite será uma microlua e uma lua azul ao mesmo tempo. Você sabe o que significa cada um desses termos? Aliás, você sabe o que são as fases da Lua? Para nos explicar tudo isso, o astrônomo Gabriel Rickel é o convidado do Ciência no Rádio desta semana. O Gabriel é professor da Universidade Federal de Itajubá, Minas Gerais, e parceiro de longa data do Observatório Nacional, no programa O Céu em Sua Casa. Olá, Gabriel. Seja muito bem-vindo ao Ciência no Rádio mais uma vez.
3: Olá, Felipe. Olá, os ouvintes. É sempre um prazer participar e retornar ao Ciência no Rádio.
1: Primeiramente, eu queria que você nos explicasse um pouco sobre as fases da Lua.
4: Quando falamos das fases da Lua, é sempre importante ressaltar que a Lua não tem luz própria, sendo um corpo iluminado pelo Sol. Desta forma, exceto aí nos eclipses lunares, a Lua sempre vai estar com o hemisfério iluminado. A questão é que a Lua gira em torno da Terra. Então, do nosso ponto de vista, na medida em que ela completa essa volta em torno de nós, ao longo de pouco mais aí de 27 dias, observamos esse hemisfério iluminado de diferentes ângulos. A fase da Lua ela vai ser exatamente isso, o ângulo entre duas retas. A primeira, que vai da fonte de iluminação, o Sol, até o observador, no caso nós, e a segunda, que vai do observador até o objeto iluminado, a Lua. Esse ângulo varia de forma periódica ao longo de pouco mais aí de 29 dias. O período é um pouco maior do que uma volta completa da Lua, porque enquanto a Lua movimenta-se em torno da Terra, ambas movimentam-se em torno do Sol, que também altera o ângulo de iluminação. Na prática, o intervalo médio entre duas luas cheias vai ser da ordem de 29 dias e meio, mais ou menos. Isso, inclusive, levou a humanidade a utilizar esse período de contagem de tempo, né, o que hoje nós denominamos como mês.
1: E a Lua azul ocorre em qual dessas fases?
4: Para responder essa pergunta, é preciso dizer que nós temos duas interpretações para o termo Lua azul. A primeira, ela é associada às ocorrências da Lua cheia no nosso calendário, e ela vai ter origem aí na cultura britânica, o que eu vou explicar mais para frente. A segunda interpretação é de um fenômeno óptico raro que realmente, né, a Lua adquire ali uma coloração azulada decorrente da

0: descrever uma eventual segunda lua cheia no mesmo mês. Como o intervalo médio entre duas luas cheias é de 29 dias e meio, né, que a gente já comentou, existe a possibilidade de termos mais de uma lua cheia no mesmo mês. Em 2026, isso vai ocorrer agora, nesse mês de maio, né, com a primeira lua cheia já observada no dia 1º, e a segunda vai acontecer no dia 31. A última vez que nós tivemos uma lua azul foi em agosto de 2023, e depois desse ano, a próxima vai ocorrer em dezembro de 2028.
1: Gabriel, por que é tão difícil ter duas luas cheias em um mesmo mês?
0: Ah, na verdade não é muito difícil. O intervalo médio entre duas luas cheias é cerca de 29 dias, 12 horas e 44 minutos, tá? Para ser mais exato. Assim, se uma lua cheia ocorre, por exemplo, até às 11 horas e 16 minutos do dia 1º de um determinado mês, né? De 30 dias, ou até o dia 2, né? De um mês de 31 dias, nós vamos ter uma segunda lua cheia no mesmo mês. Na média, nós temos uma segunda lua cheia ocorrendo em algum mês do ano, a cada intervalo de 2 anos, 8 meses e 18 dias. E ao longo aí, né, de 19 anos, para ser exato, aí ter uma fração exata, né, ao longo de 19 anos, nós vamos ter 7 luas azuis acontecendo, ou seja, 7 vezes, né, em que uma lua cheia vai ocorrer duplamente no mesmo mês. Portanto, a lua azul, né, ela é relativamente corriqueira, não é um fenômeno assim tão raro, não.
1: Já que a Lua não fica azul, de onde veio essa expressão?
0: Bom, vamos lá, vamos tentar explicar de onde veio essa expressão lua azul, porque a origem é relativamente confusa. Essa expressão ela está totalmente vinculada à cultura britânica, tá? Existem três possíveis origens aí apontadas para o termo. A primeira, mais remota, seria aí uma poesia sátira de William Roy e Jerome Barlow de 1528, né? Que teria sido mal interpretada. Tem um termo lá associado, de licença poética, que acabou sendo mal interpretado como lua azul. A segunda origem possível seria um poema de Percy Shelley, de 1816, em que ele realmente cita aí textualmente a lua com coloração azulada, que ele teria observado, né, devido ali à erupção do vulcão Tambora uns anos antes. E a terceira possível origem, mais provável, é uma sátira sobre a vida londrina, escrita aí por Percy Egan, de 1821. E ele cita lá a expressão poética "uma vez em uma lua azul", né, como uma ocorrência rara de outrora, e muito possivelmente associada exatamente à visão da lua azul, né, por conta da erupção do vulcão Tambora na década anterior. Então, a segunda e a terceira possíveis origens estão realmente associadas à fenomenologia rara e real de observar a Lua com coloração azulada devido às partículas de erupções vulcânicas na alta atmosfera. Contudo, essa sociabilidade, né, de Lua azul, a segunda Lua cheia de um mês, ela não tem assim um registro claro, tá, de por que que essas expressões acabaram levando para esse lado, tá? Essa expressão só vai voltar à tona e ser recuperada já no século XX e nos Estados Unidos, né? Tudo bem que os Estados Unidos têm ali a herança cultural britânica, mas não fica claro o intermédio, né, dessas expressões poéticas para o que vem a seguir na década de 30, né? Particularmente lá em 1937, uma publicação chamada Almanaque dos Fazendeiros do Estado de Maine vai citar, sem maiores referências, né, o termo lua azul como a 13ª lua cheia que ocorreria em um ano, né? Normalmente nós temos só 12, ou a 4ª lua cheia de uma determinada estação climática.

0: E 9 anos depois, em 1946, né, o escritor James Pruett, que escrevia para a revista de astronomia Sky and Telescope, ele vai recuperar essa informação desse almanaque e erroneamente associar o termo lua azul como a segunda lua cheia que ocorresse em um determinado mês. Então ali já é o erro do erro, né? Porque se o almanaque já estava errando por fazer uma referência à 13ª lua cheia de um ano, né, como lua azul, sem citar de onde isso veio, né? O James Pruett vai fazer um erro dessa citação, né? Dizendo que seria a segunda lua cheia de um mês.
1: E quando essa expressão começou a ser popular de verdade?
0: O termo acabou ganhando popularidade lá nos Estados Unidos na década de 80, por conta de um programa de rádio bastante famoso por lá, que tinha ali, né, perguntas e respostas, e veio o tema da lua azul. E isso acabou tornando também o termo popular no mundo inteiro, né? Por conta aí da influência cultural dos Estados Unidos no resto do mundo. Dessa forma, a lua azul nos dias de hoje ficou vinculada a uma segunda lua cheia no mesmo mês, tá? Ainda que essa vinculação seja relativamente esdrúxula, né? Porque não há referências maiores ao longo do tempo. Não há base histórica ou astronômica para esse termo. E, ademais, né, se tratando aí de uma influência cultural, ela não tem histórico nas culturas dos povos que deram origem à cultura brasileira, né? Nem a cultura portuguesa, nem a cultura dos nossos povos originários, e muito menos a cultura dos povos africanos, né, que constituíram aí a base da cultura brasileira, tinham referência ao termo lua azul.
1: Professor, além de ser lua azul, essa última lua cheia de maio terá outra particularidade. Qual é?
0: É verdade, essa lua, essa segunda lua, né, que vai acontecer no dia 31 de maio, né, ela vai ter outra particularidade, né, ela vai ser a menor e menos brilhante lua cheia desse ano. Para entender isso, a gente tem que lembrar que a órbita da lua em torno da Terra, ela não é circular, mas uma elipse. Isso significa que a distância da Lua ao nosso planeta vai variar, e ela pode variar até em 12%. Assim, algumas luas cheias podem ocorrer no ponto mais próximo do nosso planeta, né, que a gente chama aí de perigeu, sendo chamadas também por um modismo importado dos Estados Unidos de superluas. Bem como elas também podem ocorrer no ponto mais afastado, que a gente chama de apogeu, né? E nesses casos chamados aí de microluas. Os termos eles não são muito adequados sob o ponto de vista astronômico, porque na prática as pessoas comuns não vão notar diferença ao verem uma superlua ou uma microlua, já que elas não podem ser comparadas simultaneamente, né? Ou seja, a lua é uma só no céu. Você não vai ver uma microlua e uma superlua simultaneamente para notar a diferença, né? Então, para todos os fins, você vai ver uma lua cheia no céu e pronto, né? Você não vai lembrar que ela pode ser mais brilhante ou maior ou menor, né? Conforme ali você está vendo naquele dia. Então, fica só de curiosidade mesmo, né? A lua cheia de 2026, né? Perdão, a lua cheia que vai ocorrer, né, agora, dia 31 de maio de 2026, ela vai ocorrer aí numa distância de 406.135 quilômetros, sendo, portanto, a mais afastada desse ano. E por estar mais afastada, ela vai ser menor, né, 12% menor aí do que a média, tá? E cerca aí de 25% menos brilhante, mas isso a gente não vai notar, tá, explicitamente, porque não tem como comparar, né? Se você realmente tivesse 12 luas cheias no céu, né, cada qual à sua distância, você teria como comparar, mas olhando uma só de cada vez, não tem como comparar, tá? De qualquer forma, essa vai ser aí a microlua, né, de 2026.
1: E para encerrar, Gabriel, Essa lua azul vai dividir os holofotes com a estrela Antares, da constelação de Escorpião. Por quê?
0: É verdade. Aqui vale a pena ressaltar, né, que a estrela Antares, tá, ela é uma estrela relativamente brilhante e de coloração avermelhada. Então, ela se destaca no céu aí do nosso inverno. Né? É fácil de identificá-la. Seu nome vem aí do grego Anti-Ares, né, que significa rival de Ares, né, que, lembrando aí, o Ares era o deus da guerra, e é o nome dado, né, em grego ao planeta Marte, que tem coloração avermelhada. Então, Antares seria ali o rival no céu, né, de Ares, né, pela coloração avermelhada parecida. No dia 31 de maio, a Lua vai estar, além de estar cheia e de ser uma microlua e também ser a, entre aspas, lua azul, né? Ela vai estar projetada no céu pertinho ali de Antares, né? Ela vai estar na constelação do Escorpião. A questão é que, devido ali à diferença de brilho entre a lua cheia e a estrelinha Antares, né, que vai aparecer uma estrelinha ali do lado da lua, vai fazer com que seja um pouco difícil de notá-la, né? Então vai ter que ser necessário olhar ali com atenção. Dá para ver, mas precisa olhar com atenção. Até para algumas regiões do planeta, a Lua de fato vai passar, né, na frente de Antares, né, ocultar Antares, tá? Mas isso não é o caso do Brasil, tá? Nós só vamos ver ali ao longo da noite, né, da Lua cheia, a Lua cada vez mais próxima, né? Ela vai nascer já próxima de Antares e ao longo da noite ela vai ficando cada vez mais próxima, tá? Até o ponto de, ali de se pôr, né, já no final da madrugada. Mas a América do Sul em particular não vai ver, né? O Brasil em particular não vai ver, a ponta da oeste da América do Sul até vai ver a Lua passando na frente de Antares, tá? Mas não vai ser o caso do Brasil.
1: Conversamos então com o professor Gabriel Rickel, a quem a gente agradece por sua participação e contribuição aqui ao Ciência no Rádio.
2: Muito obrigado, Felipe. Foi um prazer novamente participar do Ciência no Rádio.
1: Esse foi Gabriel Rickel, que falou um pouco sobre a Lua Azul.
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1: O Rádio Sociedade continua com o Perguntar e Pensar, que hoje reflete sobre aprendizado e crescimento. O quadro é uma parceria da Rádio MEC com a Sociedade Brasileira de Psicanálise aqui do Rio.
4: Olá, pessoal. 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
5: Chuleon? Julião, oi! O que você tá fazendo por aqui?
6: Isabelle, que surpresa encontrar você aqui nessa praça. Você tá sozinha aqui andando de bicicleta?
5: Não, eu tô esperando a Maria. Ela já deve estar chegando.
6: Como é que você tá, Isabelle, querida? Quanto tempo?
5: Agora eu tô um pouco melhor. Mas eu tô bem mais ou menos, Julião. Eu cheguei em casa da escola muito irritada. Disse que odiava todo mundo. Aí minha mãe veio perguntar o que tinha acontecido e eu bati a porta do quarto na cara dela e gritei pra ela me deixar em paz.
6: Caramba, Isabelle. Quando a gente fica assim irritado, parece que tudo fica grande demais, né?
5: Pois fica, tio. Depois eu me acalmei. Saí do quarto e perguntei pra minha mãe se a gente podia ver uma série juntas.
6: Mas peraí, deixa eu te fazer uma pergunta. O que aconteceu na escola que te deixou assim tão irritada, Isabelle?
5: Pode parecer besteira, mas na hora não foi. Eu perdi uma partida de vôlei e foi culpa minha. Daí eu fiquei com muita raiva.
6: Ah, entendi. Mas eu vou te fazer outra pergunta. Você depois conseguiu conversar com a sua mãe sobre o que aconteceu?
5: Ah, tio, eu não sou mais criança. Eu fiquei com raiva, mas não preciso conversar com ninguém. Eu dou conta sozinha, tio Leon.
6: Ah, é? Que interessante.
5: Como assim?
6: Porque a princípio você queria que a sua mãe se afastasse e mostrar pra ela que você conseguia dar conta sozinha dos seus sentimentos, ok. Mas depois, quando você pediu pra verem uma série juntas, pareceu que você tava precisando dela, precisando estar perto dela.
5: Foi? Caramba, eu nem percebi isso.
6: Pois é, nesse tal processo de crescer, ou como você bem disse, de não ser mais criança, tem horas que a gente se sente grande demais e outras que a gente se sente assim, tão pequenininho.
5: Nossa, tio, eu me senti assim mesmo, pequenininha. No jogo de hoje, eu errei a última bola. Faltava um ponto só pra empatar e fui eu que errei. Todo mundo viu e meu time acabou perdendo. Eu me senti muito mal. ali na frente de todo mundo por ter errado uma bola tão fácil, faltando um ponto para empatar. Eu me senti mesmo pequenininha, me senti fraca e depois fiquei muito irritada. Você acha que eu deveria ter falado com a minha mãe?
6: Olha, Isabelle, faz parte do crescer poder falar e pedir ajuda quando precisa.
5: Tio Leon, igual quando eu aprendi a andar de bicicleta.
6: Como assim, Isabelle? O que você tá pensando?
5: Eu lembrei de quando eu tava aprendendo a andar sem rodinha. Eu queria mostrar que eu conseguia. Eu tinha medo de cair. Mas eu também sentia que eu podia conseguir, que eu tava crescendo e que eu precisava vencer o medo.
6: Ótima comparação, Isabelle. Poder falar com alguém ou pedir ajuda pode parecer mesmo como se você precisasse novamente das rodinhas. Aí faz sentido você dizer que não precisa de ninguém.
5: Isso mesmo, tio. Parece que se eu falar, pedir ajuda, significa que eu não tô conseguindo crescer.
6: Deixa então eu te perguntar mais uma coisa. Você se lembra o que acontecia quando você caía da bicicleta?
5: Muitas vezes eu até chorava, mas depois sempre tentava de novo.
6: E alguém ficava por perto?
5: Sim, o meu pai. Ele ficava segurando o banco atrás de mim. Engraçado, tio. Eu acho que eu queria que ele soltasse, mas também queria que ele estivesse ali sem soltar.
6: Parece que hoje aconteceu algo bem parecido, né?
5: É. Quando eu perdi o jogo, parecia que eu tinha caído da bicicleta.
6: E quando você cai, o que você acha que ajuda? Fingir que não caiu ou ter alguém por perto te acolhendo enquanto você levanta?
5: Ter alguém por perto.
6: Ter alguém por perto, exatamente. Alguém que te acolhe e que não ria da sua dor. Você queria que sua mãe se afastasse para você se provar que você dava conta sozinha dos seus sentimentos. Mas depois foi logo procurar ela, a presença dela, o colo, o carinho dela.
5: Nossa, bem assim, eu tô entendendo tudo. Acho que eu vou conversar com a minha mãe sobre o que aconteceu.
6: Crescer também é isso, Isabelle. Aprender, errar, refletir, começar de novo. Lembra da bicicleta?
5: Igual a bicicleta. Eu venci aquele medo e aprendi a andar sem rodinha. Eu acho que eu não preciso ter medo de pedir ajuda.
6: Claro que não, minha querida. Não precisa mesmo ter medo nenhum de pedir ajuda. Ninguém dá conta de tudo sozinho. E conversar sobre os nossos sentimentos é muito bom e muito importante. Aos pouquinhos você vai sentir que você pode crescer, amadurecer e mesmo assim não conseguir dar conta dos seus sentimentos sozinha. E que é tão bom ter alguém com quem conversar, nos ouvir, nos ajudar a pensar.
5: Como você, né, Tio Leon?
6: E como sua mãe, seu pai, seus amigos. O lance é não parar de pedalar e pedir ajuda sempre que achar que vai cair ou aceitar ajuda na hora de se levantar.
5: É isso. Nossa, sempre é tão bom conversar com você, Tio Leon. Ih, bem na hora. Olha lá, Maria. Eu vou pedalar com ela. Tchau, tio.
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1: Esse foi o Perguntar e Pensar, da Sociedade Brasileira de Psicanálise do Rio de Janeiro. O quadro passa por aqui todas as quartas-feiras. E o Perguntar e Pensar encerra o Rádio Sociedade de hoje. Tivemos na edição Lucas Alexandre, na coordenação Rodrigo Soprana, na produção David Isidoro e na apresentação Felipe Rangel. Muito obrigado pela companhia. Voltamos amanhã no mesmo horário. Até lá!
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Oi, oi, gente amiga, boa tarde. Boa tarde, Brasília. Boa tarde, meu querido Brasil. Eu sou o Frank Silva e vamos juntos até as 15 horas aqui no Sintonia Nacional. Não estou sozinho, com certeza. Tenho você aí do lado, aqui do meu lado também, João Cláudio, na técnica de som. Boa tarde, João. Na programação musical, Jaider Ribeiro do Amorim. Boa tarde, Jaider. E na coordenação, Mário Sartorello. E aí, você ouvinte, que é muito mais importante. Boa tarde, você que está aí no trabalho, você que está descansando depois do almoço, né? Daqui a pouquinho pega no batente de novo. Você é estudante, enfim, vovó, vovô, titio, a titia. E estudantes, o futuro do Brasil. Boa tarde. É, nós vamos juntos daqui a pouquinho trazendo aí notícias, né, as informações, as últimas, né, também a boa música da seleção do Jaider Ribeiro do Amorim e a sua participação através dos nossos telefones. WhatsApp é 619-9674-1536 para você mandar aí a sua mensagem de voz, né, o seu áudio, a sua voz bela, maravilhosa, ou a sua escrita, tá bom? Participe aqui do Sintonia Nacional. Bem, minha gente, hoje é dia 27 de maio, né? Dia 27 de maio é o Dia Nacional da Mata Atlântica, Instituto para conscientizar sobre a preservação de um dos biomas mais ricos e ameaçados do Brasil. Por isso foi criada esta data. A data homenageia a assinatura da Carta de São Vicente, redigida pelo padre Anchieta. Sabe quando? 1560, pois é. Também o Dia do Profissional Liberal, né? Você que tem aí a sua profissão, como diz no popular, trabalha por conta própria, né?

0: Esse é o profissional liberal. Homenageia todos os trabalhadores que exercem profissões de nível técnico ou superior por conta própria ou de forma autônoma, como advogados, médicos, contadores, arquitetos, entre outros, marceneiro, enfim, profissional liberal. Dia do Serviço de Saúde, data dedicada a valorizar, reconhecer e homenagear o trabalho de todos os profissionais que atuam na área da saúde. Um abraço, hein? Todos os envolvidos, tudo de bom, uma ótima tarde para você.
1: Posso falar, Frank?
0: Oi, João. Pois não, João?
1: Eu queria fazer uma homenagem hoje, que é aniversário da minha irmã.
0: Ah, tá certo.
1: Minha irmã mais nova.
0: Daqui a pouquinho nós vamos fazer a festa para ela, viu, João? Daqui a pouquinho.
1: Só mandar um abraço para Cláudia Elisa.
0: Uhum.
1: Se não me engano, é 51, Frank.
0: 51, muito
1: 51,
0: bem.
1: Se não me falha a memória.
0: Tá bom.
1: É minha irmã mais nova, então, tô mandando um beijo. Deus te abençoe, tá?
0: Deus
1: te ilumine no seu caminho.
0: Muito bom.
1: E fique tudo bem, graças a Deus. Obrigado pelo espaço, Frank.
0: Muito bem.
1: Cara, sensacional. E é muita honra trabalhar com você, trabalhar aqui na Nacional e poder fazer esse tipo de homenagem, tá?
0: Muito então, bom, querida, é isso aí.
1: Te amo muito, tá? Feliz aniversário, tudo de bom pra você, que a vida seja plena.
0: Muito
1: pra você.
0: Bem.
1: Amém, Deus te abençoe.
0: E vamos seguindo, muito bem, João. É, um abração aí para os aniversariantes, todos eles, né, de hoje. E agora chegou a hora da nossa mensagem de reflexão, 1:05.

Meu querido, minha querida amiga, aos aniversariantes, enfim, a nossa querida amiga irmã do João, né? E todos os aniversários de hoje, e você, que tá aí ligadinho na gente, confie no tempo de Deus. A confiança requer que você coloque sua agenda nas mãos de Deus, crendo que o tempo dele é perfeito para todas as coisas em sua vida. Sua natureza humana quer que as boas coisas aconteçam imediatamente, não mais tarde. Mas você aprende a crer e a esperar que as coisas aconteçam no tempo perfeito de Deus à medida que amadurece na vida. Seja você, não importa a sua profissão, mas que acredita em Deus. Confie nele. Em frequentes situações da vida, essa confiança significa não saber como ele irá realizar algo e quando ele o fará. Mas não saber como e quando fortalece sua fé e lhe ensina lições de confiança. Lembre-se, a confiança não é herdada, é aprendida. O tempo desempenha um papel importante para aprender a confiar em Deus. À medida que você experimentar a fidelidade dele, vez após vez, desistirá de confiar em si mesmo e colocará sua vida nas mãos habilidosas de Deus. Porque tem muita gente que não acredita e, como diz, toda obra sem fé é obra morta. Esse é um lugar maravilhoso para estar sempre na confiança e na fé. E para você, está escrito Grupo Revelação.

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1: 3 horas 14 minutos, nós vamos seguindo aqui com o nosso Sintonia Nacional nesta tarde gostosa. Muito obrigado, meu querido, minha querida amiga, onde quer que você esteja. Os nossos telefones para você ligar, participar do programa, 61-3799-5741, 61-3799-5742 e o 5743. Com muito carinho, nós vamos atender a você. 13 horas, 15 minutinhos, vamos seguindo, mandando um abração bem forte para você que está aí numa boa, curtindo a gente em qualquer ponto deste nosso querido imenso Brasil. Wesley Rádio acabou de ligar, nosso amigo Wesley. Boa tarde, Wesley, um abração para você. Obrigado aí pelo carinho da sua audiência, né? Ele postou aqui, boa tarde, né? E a sua anteninha, o radinho com a antena aqui, dando sinal. Falou, Wesley, muito obrigado aí pelo carinho da sua audiência. Um abraço também, deixa eu ver aqui, para Joserildo, né? Joserildo, né? Joserildo, 638. Joserildo, é um ouvinte novo. Daqui a pouquinho eu vou ouvir sua mensagem, viu, Joserildo? Mandando um abração para você. Terci Diniz, quando mais a gente agradece, mais coisas boas acontecem. Boa tarde, Terci Diniz, boa tarde, muito obrigado aí pelo carinho da sua audiência. 13 horas 16 minutinhos, nós vamos seguindo aqui com o nosso Sintonia Nacional, mandando um abração bem forte, né, para você que ligou o radinho agora, que boa. Também quem está ligado na gente neste momento, fazendo aí a sesta, é o nosso amigo Japa, lá de Sorriso, no estado do Mato Grosso. Boa tarde, Japa. Muito obrigado pelo carinho da sua audiência. Muito obrigado. Um abraço para você, meu irmão, meu amigo. Muito obrigado aí. Muito obrigado. Olha, gente, dando uma olhadinha aqui nas notícias últimas aqui do DF. O Corpo de Bombeiros combate agora um incêndio em um apartamento em Águas Claras, no Distrito Federal. Um vídeo gravado por um morador da região mostra chamas altas e muita fumaça saindo do apartamento número 9, do apartamento no nono andar do prédio. Duas mulheres foram resgatadas pelos bombeiros, conforme apurado pela TV Globo. Elas tinham apenas dificuldade para respirar. Um gato morreu. Um gato. A Rua 4 Norte precisou ser parcialmente interditada para o atendimento do Corpo de Bombeiros. A perícia ainda deve ser acionada para constatar a causa do incêndio. Que pena, hein? Agora são 13h17, mas como dizia minha avó, ela fala o seguinte: não chore por bens materiais. Vão os anéis e ficam os dedos. 13h17. É isso, minha gente. Boa sorte aí. A gente sente muito, né? Um prejuízo deste, né? Mas graças a Deus, só o gatinho que morreu. As pessoas ficaram vivas, né? Agora são 13 horas mais 17, 18 minutinhos, 13h18. Nós vamos trazendo aí mais músicas bonitas aqui no nosso Sintonia Nacional. Vamos trazer para você Chitãozinho e Chororó e Jorge Mateus, uma música de José Augusto e Paulo Sérgio Vale, intitulada Página Virada. Tá aí para você.

0: Aê! Acabamos de ouvir Vic Souza e Denis Souza. Eles são irmãos, a menina Vic Souza, o rapaz Denis Souza. São irmãos e cantores brasileiros conhecidos por interpretar juntos sucessos da música popular e romântica, como esta que acabamos de ouvir, Diz Meu Amor. É uma obra de autoria do seu falecido avô Antônio Francisco. Essa dupla ganhou destaque nas redes sociais e plataformas digitais com interpretações emocionantes como esta que você acabou de ouvir. Vic Souza e Denis Souza em Diz Meu Amor, 1h27.
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0: Muito bom, vamos seguindo, minha gente, aqui com nossa Sintonia Nacional, feito com muito carinho por este seu amigão Frank Silva. Muito obrigado, meu amigo, minha amiga, pelo carinho da sua audiência. Tá valendo aí. Liga aí no nosso WhatsApp, o Joserildo 638, o cabelo dele é muito grande aqui na foto, viu, John? Viu, ouvinte? Ele quer falar, eu ouvi fora, minha intuição disse, esse é ouvinte novo. Escute antes de mandar para o ar. Ele quer falar com uma outra pessoa, não é com o Frank Silva. Abração para você. Então, ligou, ele não está ouvindo, ele mandou aí por acaso, mandou para alguém aqui. É um sobrenome, Marcelo Teixeira. Você conhece, John?
2: Não.
0: Eu conheço o Marcelo Ferreira, não, até parecido.
2: Todos.
0: Nosso colega da FM, né?
2: Isso.
0: Agora, 13 horas e 28 minutinhos, a Caixa Econômica Federal paga nesta quarta-feira, a parcela de maio do Bolsa Família aos beneficiários com NIS, o número de inscrição social, está lá no documento, de final 8, viu? Você vê aquele número grande, se é o final 8, então é hoje. Com adicionais, o valor médio do benefício está em R$ 678,00. Segundo o Ministério do Desenvolvimento e Assistência Social, neste mês o programa de transferência de renda do governo federal alcançará 19,08 milhões de famílias, com gasto de R$ 12,9 milhões, né? Agora são 13 horas e 29 minutinhos. Tem mais uma nota aqui da nossa querida Eugrácia Pinto, né? Olha, pesquisadores identificam presença de mercúrio e chumbo em caranguejos encontrados da espécie Ussá no litoral do Paraná. De acordo com o governo do Paraná, a pesca de caranguejo foi responsável por movimentar aproximadamente R$ 9,8 milhões no estado em 2024. As cidades que se destacam nessa indústria são Guaraqueçaba, Guaratuba, Paranaguá, Antonina e Pontal do Paraná. Um dos estudos foi conduzido por pesquisadores da Universidade Estadual do Paraná, que analisou a presença de elementos químicos no caranguejo Ussá, como zinco, manganês e magnésio, né? Você sabe que o caranguejo é criado, ele se alimenta ali na lama, né? Ele vive na lama, a casa dele é enterrada lá no buraco na lama. E se a lama estiver contaminada com qualquer mineral, com certeza vai contaminar o bicho. Então tá aí, identificaram a presença de mercúrio. Mercúrio é para separar o ouro das outras impurezas, né? E é um metal muito pesado. Você sabe com quantos graus, você tem uma ideia, que o mercúrio começa a entrar em ebulição, a ferver? 500. O alumínio, 100 graus, ele já começa a derreter, né? Para você ver. Então, um metal desse no nosso organismo, no organismo de um animal, não tem como sair. Então, tem chumbo também, enfim. Contaminados aí o caranguejo, o sá. É a indústria. 13h31.
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0: 1:33, vamos seguindo, minha gente. Vamos falar agora com a nossa querida amiga, rainha da festa da goiaba, também ela é rainha da festa do morango, né? É, minha querida Márcia Ferreira de Braslândia, boa tarde.
5: Boa tarde, meu amigo Frank Silva. Tô ligada na Nacional, no seu programa Bom Demais. Um abraço para você, Frank Silva. Que é a Márcia Ferreira de Braslândia. Uma ótima quarta-feira para você e todos da Nacional, todos os ouvintes, todos meus amigos, para o Wesley, a Milena, o Manelzinho lá na Bahia e para todos que estão assistindo o seu programa. Tá bom, Frank? Um abraço. Gostaria de ouvir uma música com Christy Ralph, Nova York. Ofereço a todos.
0: Muito
5: meus
0: bom.
5: Amigos, todos ouvintes, para vocês da Nacional, da EBC, lá do Rodeador, minha amiga Silene, trabalha lá na limpeza. Um abraço para ela e a todos.
0: Falou, querida colega Márcia Ferreira. Muito obrigado aí pelo carinho da sua audiência. Tenha uma boa tarde. Agora 13:34. Vamos trazer aí o pedido da Márcia Ferreira e vamos oferecer a você que está aí ligadinho também. Participe também. Ela mandou mensagem pelo WhatsApp 619-9674-1536. 1:35, Christian Ralph, Nova York. Vamos nessa viagem? Vamos lá.

0: E aí nós tivemos, né, o rei Roberto Carlos cantando aqui no nosso Sintonia Nacional. É Não Vou Ficar.
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0: E vamos seguindo, minha gente. Olha, a Polícia Federal e Controladoria Geral da União deflagraram nesta quarta-feira uma nova fase da operação sem desconto no Distrito Federal e nos estados de Pernambuco, São Paulo e da Paraíba. A operação investiga o esquema nacional de descontos associativos não autorizados em aposentadorias e em pensões. São cumpridos 31 mandados de busca e apreensão e 8 medidas cautelares de monitoramento eletrônico e de medidas constritivas expedidas pelo Supremo Tribunal Federal. A estimativa é de que entidades investigadas tenham descontado de aposentados e pensionistas cerca de 6 bilhões e 300 milhões de reais entre 2019 e 2024. Pelo menos 6 servidores públicos foram afastados de suas funções, né? Todo dia o aposentado recebe ligação, atualize seus dados, não sei o quê. Tem um consignado para você, não caia nessa, viu? O INSS não liga para ninguém, ele não liga para pessoa nenhuma, nem manda mensagem, viu? Nem quando você deixa de fazer aquela prova de vida. Ele não te avisa, não liga, nem nada. Sabe quando é que você vai saber? Quando você for sacar que o caixa disse, olha, a senhora tem que fazer, o senhor tem que fazer prova de vida para poder liberar seu dinheiro. Entendeu? Então, não aceite ligações, não responda nada, não passe seus dados, não dê informação nenhuma, né? São 13 horas e 43 minutos, mas esse povo é insistente. Bandido é insistente, né, rapaz? Bandido não tem cerca. Lá de dentro da cadeia ele rouba as pessoas, né? Esses dias teve um caso na minha família, menino inexperiente, mandaram a foto da mãe dele dizendo que iam matá-la, né? E tal, e ele tinha que passar 14 mil. Tadinho, foi lá, pegou o dinheiro que era da mãe dele, né? Tava na continha dele, e mais o cheque especial, e passou os 14 mil para os bandidos, né? Um dos bancos, né, foi registrar a ocorrência, um dos bancos disse que vai devolver de acordo com o que for colhido lá. O outro, o Banco Itaú, disse que não vai devolver, né? Então é isso aí, minha gente. Muito cuidado, não acredite nesses trotes, tem muito bandido. Se você não souber de quem é, hoje já tem como

0: você colocar aí no seu celular os nomes das pessoas que ligam para você, né? Se é desconhecido, não atenda. WhatsApp, enfim. São 13h44. Alô, boa tarde.
1: Boa tarde, França.
0: Boa tarde, quem fala?
1: Manuel Messias do Peçu, França.
0: Ô, amigão, Manuel Messias do Peçu, como é que tá o tempo aí no, na Península Sul, meu irmão?
1: Aqui tá bom, Franco. Tá ótimo. A temperatura está, tá
0: Bom
1: ótimo.
0: demais, né, rapaz?
1: É ótimo, tá
0: Isso.
1: ótimo.
0: E
1: Não precisa reclamar,
0: você,
1: não.
0: seu dia hoje maravilhoso, melhor que ontem?
1: Oi?
0: Seu dia tá melhor do que ontem, hoje?
1: Exatamente.
0: Que bom, rapaz. É um prazer falar com você, Manuel.
1: Ô, prazer é todo meu, Franco. Eu queria aquela música do Fred, ô Franco.
0: Do
1: Diga, meu
0: Fredson.
1: amor, onde está?
0: Diga, meu amor, onde está?
1: Aonde
0: Fredson.
1: está? É com Fredson.
0: É Fredson.
1: É.
0: Demudo, Fredson.
1: Aí
0: Muito
1: eu quero
0: bem.
1: mandar um alô aí pra Nildinha do Porangatu, a Jara do Paranoá, Milena, né, também, o Manezinho da Senhora Livramento, né, o Bernadette Paramirim, Ana Célia também, Alberina, né, a Negra da Estrutural aqui também. E mandou um abraço para a Divina Raquelzinha e todos que estiverem me ouvindo, né, Frank?
0: Isso.
1: Muito obrigado, Frank. Tem também a Marlene, né, também, né? E a cara de Braslândia lá também, a dona Márcia Ferreira, né, também.
0: Sim.
1: Um abraço, né? E todos que estiverem me ouvindo. Muito obrigado, Frank.
0: O meu caro Manuelzinho,
1: Então, tá
0: diga,
1: bom,
0: meu amor, onde está com Fred? Nós não temos essa música.
1: é.
0: Essa música ela foi lançada antes de Juscelino inaugurar a Brasília, não foi? Foi não, eu lembro do Fredson. Eu sei quem é o Fredson, já vi show do Fredson, né? Quando eu era menino. E eu sei, as músicas dele são boas. Mas não temos essa, eu posso anotar e mandar para o nosso amigo Jaider, né, procurar.
1: Tá
0: Fredson, né?
1: bom. É.
0: Fredson, como é o nome da música?
1: Diga, meu amor, onde está?
0: Meu amor, onde
1: É.
0: está? E qual a segunda opção? Diga aí a
1: Se
0: outra
1: não
0: música.
1: tiver perto dos olhos, longe do coração, com Dorielso.
0: Dori Edson.
1: É
0: Dori
1: Dorielso,
0: Edson.
1: perto dos olhos e longe do coração.
0: São dois nomes. Dori Edson. São separados. Dori
1: É,
0: Edson.
1: perto dos olhos,
0: Longe do
1: longe do
0: coração.
1: coração.
0: Que eu fui procurar Dori Elson e nosso computador não achou. Não, rapaz, deve ser Dori Edson, né? É isso? Muito bem. Tá na mão essa aqui, Dori Edson. Tá bom?
1: Fica com Deus,
0: Beleza,
1: meu
0: meu
1: irmão.
0: amigo. Olha, foi um prazer muito grande, viu, falar com você. Muito obrigado aí pela
1: Oh,
0: audiência.
1: prazer é todo meu. Fica com Deus, senhor.
0: Disponha. Agora 13h47. Vamos lá, depois vem notícias e a novela, né, João? Hoje tem novelinha
2: Isso.
0: contando a história aí da Rádio Nacional. E a gente volta depois da novela, tá bom? Ah, não, 48, ainda dá tempo tocar ainda muita
2: Dá,
0: coisa.
2: dá.
0: Dá tempo, sim. Então, fica anunciado, depois das 14, novela, depois noticiário. Mas agora nós vamos trazer aí o pedido do nosso amigo Manuelzinho, Dori Edson. E
2: Perto dos olhos,
0: perto dos olhos,
2: longe do
0: longe
2: coração.
0: do qual, oh, meu Deus, que sofrimento, né? Muito sofre porque tá dentro do coração e longe dos olhos. Esse tá perto, tá vendo, mas tá longe do coração. Confusão, né, rapaz? Vamos entender. É a coisa do amor, é o amor. 13h48.

0: 1h55, acabamos de ouvir aí The Favorites, versão de Rocinho Pinto, Mar de Rosas.
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0: Olha, minha gente, agora 1h55, você está na Rádio Nacional AM Brasília, 980 kHz, com este amigão Frank Silva e o Sintonia Nacional. Olha, gente, São Paulo registra mais um caso de morte por feminicídio no estado. A vítima, mulher de 26 anos, moradora de Tremembé, foi baleada pelo ex-companheiro, que está foragido. Segundo a Secretaria de Segurança Pública, a polícia foi acionada, porém a mulher não resistiu e morreu no local. Dois celulares foram apreendidos e o homem não foi localizado até o momento. O estado de São Paulo registrou 86 vítimas de feminicídio em apenas 3 meses. Agora, 13h56, nós vamos deixar você curtindo aí. Quem você escolheu, John? Victor e Leal, do Victor Chaves, Lembranças de Amor. Logo em seguida, o noticiário e depois a história da Rádio Nacional, novela, né? Revivendo aí aqueles momentos e contando a nossa história, um pouco da nossa história, né?

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1: Agora são 14h no horário de Brasília. Muito boa tarde, eu sou Daniel Ito e este é o Nacional Notícias com um destaque do momento. No norte do país, no Amazonas, a Petrobras anunciou um investimento de mais de 2 bilhões de reais para a perfuração de novos poços de petróleo e aí na ocasião o presidente Lula revelou ainda uma possível parceria internacional para exploração petrolífera fora do país, viu? Sayonara Moreno está aqui no estúdio com a gente com as informações ao vivo. Muito boa tarde para você, Sayu.
2: Oi, Daniel. Boa tarde para você, para quem acompanha a gente aqui no Nacional Notícias. Pois é, possível parceria com o México, né? A Petrobras aí deve fazer uma busca por petróleo nas águas profundas no Golfo do México em parceria com a estatal mexicana, a Pemex. Declaração de agora há pouco feita pelo presidente Lula lá em Manaus.
3: Você veja uma coisa, a presidenta do México, a minha amiga Cláudia, me telefona e fala assim: presidente Lula, eu estava precisando falar com Petrobras, porque eu quero fazer prospecção de petróleo em águas profundas no Golfo do México. Magda, vai lá, vamos fazer uma associação com a Pemex e vamos no Golfo do México para ver se o companheiro Trump vai se meter, sabe, com a Petrobras prospectando água a 2.500 metros.
2: Pois é, Daniel, e essa fala do presidente foi durante o anúncio de investimentos da Petrobras lá no estado do Amazonas. E lá mesmo fica também o Polo de Urucu, na cidade de Coari, o maior polo petrolífero em terra firme do Brasil, que vai receber mais de 2 bilhões de reais para essa perfuração que você anunciou de novos poços e a construção também de linhas de conexão. O Polo Urucu produz, em média, mais de 100 mil barris de óleo equivalente por dia. Também nesse evento, a presidente da Petrobras, Magda Chambriard, afirmou que o estado do Amazonas é o terceiro maior produtor de gás natural do país, respondendo aí, inclusive, correspondendo às necessidades bastantes ali do estado.
1: Perfeito. Muito obrigado pelas informações, Sayonara. Então, investimento de 2 bilhões de reais na Petrobras lá no Amazonas e essa possibilidade de parceria com o México para explorar petróleo no Golfo do México, lá no Hemisfério Norte, lá na América do Norte. Obrigado, Sayonara. 14h02. Esse foi o Nacional Notícias. Próxima edição, às 15h.

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5: 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Aliás, todos os programas têm coisas boas, só que cada um para seu público.
1: Nossa, pai, falando bonito.
5: Com os anos, a gente não fica só velho, minha filha. A gente vai aprendendo também.
1: Seu pai tem razão, Jussara. Assim como a gente, a Rádio Nacional foi aprimorando os seus serviços. 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
6: Como assim, minha filha?
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3: Ah, eu sinto saudade. 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
0: 2008.
7: Florinda, vamos lá no Museu Vivo da Memória Candanga?
3: Ah, não quero ir não, Juvenal. A última vez que eu fui lá, eu morri de chorar de tantas saudades.
5: Eu também me emociono quando vou lá. Mas eu vou com você, Juvenal.
2: Ah, eu também quero ir. Adoro voltar ao nosso passado.
0: O Museu Vivo da Memória Candanga ocupa as instalações do extinto Hospital Juscelino Kubitschek de Oliveira, o primeiro construído em Brasília. Assim como as casas dos funcionários, o hospital foi construído em madeira. Atualmente, nas antigas residências, funcionam oficinas artísticas. Tem uma exposição permanente, poeira, lona e concreto, e uma maquete atualizada de Brasília.
8: Dá uma viagem gostosa pra mamãe, né? É, se não tiver muita, dá uma rosa pra ela que vai adorar. Apesar que toda mãe diz...
3: E aí, Juvenal, se emocionou muito no museu?
7: Um bocado, viu, Florinda?
3: Mas por que essa vontade agora de ir ao museu?
7: É que esta semana, Florinda, a Rádio Nacional completa 50 anos. E isto me faz lembrar de tantas coisas. Me deu uma saudade...
2: Vamos lá na rádio? Eu ouvi falar que vai um bocado de gente. Muita gente vai ser homenageada.
5: É uma boa ideia. Dona Lourdes falou que vai.
2: Ai, é bem capaz dela ser homenageada também. É o ouvinte que mais ama a Rádio Nacional.
5: Isso é o que eles pensam. Eu amo muito mais.
0: Nos 50 anos da Rádio Nacional de Brasília, os funcionários mais antigos foram homenageados, alguns que ainda trabalhavam lá e outros que já não faziam mais parte da emissora. A festa foi muito bonita.

0: Vô, vó, eu tenho uma notícia triste para vocês.
1: Ai, Eduardo, o que foi?
0: É que eu acabei de ouvir na Rádio Nacional o Meira Filho, ele faleceu.
2: O quê?
0: É, vô, ele teve um AVC, um acidente vascular cerebral. Ele já estava com 85 anos.
2: Nossa, nossa, nossa. Eu lembro como se fosse hoje, o dia que ele passou meu recado pela Rádio Nacional, localizou os meus pais. Foi um dos dias mais importantes de minha vida, rever meus pais depois de tantos anos.
1: Ai, gente, é como se tivesse morrido alguém da nossa família.
0: Sinto muito, vó. Sabia que vocês iam ficar tristes, mas eu tinha que contar.
3: Dias depois.
0: Ai, seu Antônio, eu não sei o que fazer.
4: O que foi, Eduardo? Por que esse desespero?
0: Eu tenho uma notícia horrível para dar para os meus avós. Tô até preocupado.
4: Meu Deus, morreu alguém?
0: Morreu, seu Antônio.
4: Meu Deus, quem? Quem?
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2: Muito bom, 14 horas 12 minutinhos e vamos seguindo. Vamos cantar Fala Mansa, Tô Rindo à Toa.

0: Muito bom, aí o poema de Cecília Meireles, adaptação do Fagner, Canteiros, 14:19.
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0: Muito bom, e agora nós vamos à Goiânia, Aparecida de Goiânia. Oi, só um momentinho. Vamos falar com a nossa querida Curcina Santos, lá de Aparecida de Goiânia. Boa tarde, Curcina.
2: Muito boa tarde, meu amigo. Estou aqui te ouvindo, viu? Manda um alôzão aí para mim, que eu estou te ouvindo. Quero deixar um abraço para Milena, para Márcia Ferreira, para o Manuelzinho, para Marli Batista. Também quero deixar um abraço para a dona Marlene, para todos do Grupo Frank Silva Rádio Nacional, Esli, e também para todos, né, Frank? Para todos, um abraço para você e tudo de bom.
0: Ok, minha querida amiga Curcina, em Aparecida de Goiânia, muito obrigado pelo carinho da audiência. Cadê Ivanilde, Curcina? Já voltou do Maranhão? Foi passar as férias lá, ver os cabeças brancas, como ela diz, os pais, que bom, hein? 14:20, boa tarde, Frank, boa tarde, meu caro Antônio Lopes, falando de Goiânia, tô sintonizado no programa, um abraço do amigão Antônio Lopes. Falou, Antônio, muito obrigado, meu amigo, um abração para você. Que mais aqui? Maria José, lá da cidade de Pindorama, no Tocantins. Oi, Frank, boa tarde. Ô, Zezé, muito obrigado pelo carinho da sua audiência. Um abraço, querida. Marli Batista também está chegando lá do Pará, né, Marli? Boa tarde, Frank. Boa tarde a todos os ouvintes. Eu gostaria de saber se vai passar a reprise da novelinha no sábado. Tomara que sim. Não sei, meu amor. Não sei. Um abraço para você. Vou procurar saber, viu? Te aviso. Agora, 14:21. Vamos seguindo. Tem a informação aqui. Minha atenção. Está trabalhando? Então, não? Olha só. As agências do trabalhador do Distrito Federal oferecem hoje 1.531 vagas para quem procura emprego. As oportunidades contemplam candidatos de diferentes níveis de escolaridade, com e sem experiência. Os salários chegam a R$ 2.700. O posto com maior remuneração é o de técnico de enfermagem em Ceilândia, com 10 vagas abertas. Atenção, 10 vagas para técnico de enfermagem em Ceilândia, né? Já o cargo que oferece o maior número de vagas é o de estoquista, 241 para pessoas com ensino médio completo, mas sem a necessidade de experiência. O salário oferecido é de R$ 1.736, além de benefícios, né? Para pessoas com deficiência, são reservadas 10 vagas para auxiliar de lavanderia, também em Ceilândia Sul, com salário de R$ 1.621, além de 6 vagas em Taguatinga. 3 para carregador e descarregador de caminhões, salário R$ 1.681. 3 para motorista de caminhão, R$ 1.779. Todos os postos oferecem benefícios, né? É o 13º, enfim, o que está na CLT. Além de passe, essas coisas, né? O que mais tem de benefício? Os benefícios que a lei manda, viu? Para participar dos processos seletivos, basta cadastrar o currículo no aplicativo da Carteira de Trabalho Digital ou ir a uma das 16 agências espalhadas pelo DF. São das 8 às 17, beleza? Agora, 14:23, nós vamos seguindo aqui com o Sintonia Nacional. É hora da gente ouvir aqui no nosso programa mais músicas bonitas. Quem está chegando aí, meu garoto? Gustavo Lima?
3: Não, Roupa Nova.
0: Roupa Nova? Antes. Beleza, ah, tá bom. Então vamos aqui de Roupa Nova com a música. É boa essa aqui. A Força do Amor.

0: Aê, Café e Amor, Gustavo Lima, 2h31.
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0: Ah, muito obrigado aí pelo carinho da sua audiência. E eu quero mandar um abração bem forte pro nosso amigo lá de Crateús, no Ceará. É o Francisco da Eletrônica. Ô, Francisco, tô vendo aqui, né, a foto de um rádio sempre, né, Francisco? Francisco, quando eu comecei, quando eu era criança, eu fui ser aprendiz de rádio técnico com meu tio J. Nunes. E eu consertei muito desses rádios. E o menino ouvia todas as rádios, né? Tinha que testar o rádio. Eu abria, meu tio consertava, eu fechava, limpava e procurava as estações. Calibrava. Aí o menino falava, um dia eu vou falar no rádio destes. Francisco, rapaz, onde é que a gente encontra um rádio destes aqui? Esse aqui é o Sempe, né? Muito bom, mas eu não quero aquele circuito integrado, não. Quero o mais antigo, do transistor. Abração, Francisco. Também sou rádio técnico, viu, Francisco? 14h33. Hoje não se conserta mais rádio, só troca o CI, o circuito integrado, e pronto. Ah, olha aí, gente. A Casa da Cultura do Guará será inaugurada nesta sexta-feira com programação cultural gratuita ao longo de todo o dia. O evento integra o calendário oficial das comemorações pelos 57 anos do Guará e reunirá apresentações artísticas, feira de artesanato, exposições e atrações culturais abertas à comunidade. A solenidade oficial está marcada para as 10 horas, mas a programação segue durante todo o dia. O espaço passou por reforma com investimento de aproximadamente R$ 300 mil. A Casa da Cultura passará a homenagear a professora Sônia Dourado, idealizadora da primeira Casa da Cultura do Guará. Boa homenagem, ótima homenagem, né? Muito bem. 14h34, nós vamos seguindo. Você tem um recado aí? Não, né? Não. Beleza, então nós vamos ouvir aqui os nossos amigos. Nós vamos trazer aí o Kleber, lá do Rio de Janeiro. Alô, Kleber, boa tarde.
1: Boa tarde, Frank Silva. Tudo bem, amigão?
0: Tudo bem.
1: Boa tarde, João. Tudo bem contigo aí, meu amigo? Boa tarde aí também para todos os ouvintes aí, os amigos do trecho. Toca aí para a gente aí, Djavan, Oceano. Uma tarde abençoada para todos aí, fica na paz.
0: Falou, meu irmão, um abraço, muito obrigado aí pelo carinho da sua audiência. Agora são 14h35, eu tenho mais um recadinho aqui das meninas, viu, da Delgrácia e da Rosemary. Rosemary mandou este, da Casa da Cultura, e mais este, olha aqui. Após uma temporada de sucesso em diversos estados brasileiros, o musical Capiba pelas Ruas, Eu Vou, desembarca em Brasília para duas apresentações, na sexta-feira às 20 horas e no sábado às 17h20, no Teatro Poupex, no setor militar urbano. O espetáculo revisita a trajetória e a genialidade de Capiba, um dos grandes nomes da música pernambucana. O artista tem sua história contada no palco por meio de uma narrativa que combina música, dança e teatro. Os ingressos estão disponíveis na Simpla, Simpla S-Y, viu? Simpla. O espetáculo conta com o apoio do GDF, que vai proporcionar aos 43 bailarinos, olha só, 43 bailarinos no palco, hein? E cantores. E um passeio cívico pela cidade, viu? São 43 bailarinos e cantores e ainda um passeio cívico pela cidade. Portanto, artistas de musical participarão deste evento, né? O musical Capiba pelas Ruas e Eu, às 20 horas na sexta-feira e no sábado às 17h20. Será no Teatro Popex, do setor militar urbano, aqui em Brasília. 14h37, nós vamos seguindo, garoto. Ah, um bloco aí maravilhoso, hein? Raul Seixas. Não, Paulinho da Viola. Djavan, com o pedido do nosso amigo Kleber. Desculpa aí, viu, Kleber? E depois o Paulinho da Viola, Foi um Rio que Passou em Minha Vida. Dois grandes artistas. Dois grandes imortais, né, da nossa música. 14h37.

0: Muito bom, grande Djavan, rapaz. Djavan, nem a música, nem ele envelhecem, viu? Viu Djavan outro dia, do mesmo
1: Sim,
0: jeitinho,
1: sim,
0: né?
1: sim, sim, sim.
0: Djavan, que Deus te abençoe, viu? Continue fazendo lindas canções, alegrando nossos corações. Agora nós vamos falar com nosso amigão lá de Cocos, na Bahia, Wilton Carlos. Boa tarde.
2: Muito boa tarde, Frank Silva e toda a equipe ouvintes da Rádio Nacional. Aqui quem está falando, Wilton Carlos de Cocos, no estado da Bahia, ouvindo a rádio pelo aplicativo. Se for possível, toca hoje aí na Nacional o som de Zezé Di Camargo e Luciano, com a participação de Daniel, uma regravação do Rei Roberto Carlos. Quando? Muito obrigado, fiquem todos com Deus, bom trabalho para vocês aí. Tchau, tchau, até a próxima. 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
0: Ei, garoto, muito bom. Nota 10 para você, viu? Locutor de rádio, com certeza,
1: Sim.
0: né? É, se não for, pode fazer teste aí, né? Na Rádio de Cocos, onde você quiser. Viu, Wilton Carlos, um abração, meu irmãozinho. Nós vamos trazendo então aí o bom gosto musical do ouvinte. 14h43, vai para você também. 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

0: Muito bom, Zezé Di Camargo, Luciano e o Daniel aí com a música do Roberto Quando, 14h47.
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0: Vamos à Grande Ceilândia falar com...
2: Opa,
0: Ellen. É, só um minuto, meu amor. Eu que apreciei aqui, né, John? Ô, querida Ellen, boa tarde, Ellen Silva Couto, né? Esta menina nunca sai do meu pensamento porque foi uma das primeiras ouvintes que participou do programa quando iniciei aqui na Rádio Nacional, viu? Em 84, viu, John? Tu já era nascido, João, em 84?
3: Já
0: tinha criança. 45 anos de idade naquele tempo, né? Vamos falar com a nossa querida Ellen. Ellen, boa tarde.
2: Boa tarde, meu querido amigo Frank, tudo bem?
0: Tudo
2: aqui é Ellen Couto, falo aqui da Ceilândia, Distrito Federal. Estou passando aqui para pedir a música Escolta de Vagalume com Rick Renner.
0: Boa.
2: Gostaria de oferecer para o Wesley, para a Milena, para a Celídia, boa, também para a Vilma Branquinho. Para o Comeu Morreu, para o Antônio, para a Cleonice, para toda a turminha aqui do Amigo do Rádio, para todos os amigos aqui do Grupo da Nacional. E uma ótima, abençoada quarta-feira. Tudo de bom na sua vida, Frank.
0: Obrigado,
2: eu amo, querida, te ouvir, meu querido amigo.
0: Obrigado. A Ellen era criança naquele tempo, viu, John? 14h49. Mandava as cartinhas, pregava aquelas florzinhas, desenhava, né? É coisa de menina, né? Agora tá aí, já tá adulta, né? Eu também. Eu era menino também naquele tempo. Nós vamos trazer agora, nós vamos trazer a Milena. Ô, Milena, querida aqui de Brasília, boa tarde.
4: A Milena de Brasília, estou aqui ligada na rádio, passando rapidinho só para dar um salve. Hoje eu não vou pedir música, porque eu já fui servida com as modas que tá tocando aí na rádio, é nóis.
0: Tá certo.
4: Queria mandar alô para Wesley de Brasília, para a Cocina Ivanilde de Aparecida de Goiânia, para a Neri Camargo, que participa direto nesse horário, a Ângela e a Aldenora do Maranhão, Terci Diniz do Amazonas, a Marlene de Pacajá no Pará, o Manelzinho de Livramento de Nossa Senhora na Bahia, Manuel Messias do Peçu, e todos os ouvintes de Azeiz, era sempre para não esquecer de ninguém, é nóis.
0: Muito bom, abração para você, minha querida, muito obrigado. A Digé está chegando. Oi, Digé.
5: Boa tarde, Frank. Tudo bem? Aqui é Maria de Jesus, a Digé aqui, Tucumã, no Pará.
0: Obrigado.
5: Passando aí. Eu não... Você não roda música evangélica, né? Eu peço aí flores em vida. Os ouvintes aí que estiverem na escuta. Não sei o que fazer. Para você, para todos da rádio.
0: Ok, querida.
5: Deus abençoe a todos. Boa tarde.
0: Obrigado. Minha querida, nós acabamos de tocar o Zezé, não é? Eu vou deixar para amanhã, tá bom, Digé? Peça a sua, querida. Peça a sua música. Se tiver aqui, a gente roda, tá bom? Abração para você. A Celídia apagou a mensagem. Um abraço, Celídia. Muito obrigado aí pelo carinho da sua audiência. Ela agradecia, eu ouvi em off aqui, ela agradecia o pessoal que fez a festa pelo seu aniversário no dia de ontem, né, Celide? Foi isso? Um abração para você, muito obrigado. Tá bom? E vamos atender aqui, vamos pagar, não é? Quem é, garoto, que vai cantar?
3: Escolta de Vagalumes.
0: Escolta de Vagalumes com quem?
3: Rick Renner,
0: muito bem. Falou, esta música é boa. Tá aí para você também, ligadinho na gente, 14h51.

Muito bom, é o Sintonia Nacional. Bem, minha gente, já estamos na reta final do programa de hoje, né? Muito obrigado aí pelo carinho da sua audiência. Daqui a pouquinho tem a Fátima Santos, né, no Tarde Nacional. Muito bem. Antes tem um programinha, né? Depois do noticiário, e a Fátima Santos assume aí, tocando essa tarde maravilhosa com você ligadinho aí na 980 kHz, Rádio Nacional AM. Sintonia Nacional, deixo um abração para você até amanhã, se Deus quiser. E um beijo no seu coração, beijo fraterno, né? De irmão para irmã, de irmão para irmão. Um abraço do amigão Frank Silva, do João Cláudio na técnica, Jaider Ribeiro na programação musical. E eu vou deixar você aí com a música muito boa, até já anunciei, mas colocamos o pedido do ouvinte. Paulinho da Viola, cantando dele mesmo, "Foi um rio que passou em minha vida", para você matar a saudade, hein? Tá aí para você.

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1: Agora são 3 horas em Brasília. Muito boa tarde, eu sou Daniel Ito. Este é o Nacional Notícias com um destaque do momento. Vamos falar de meio ambiente com uma boa notícia. Olha só, o desmatamento aqui no Brasil caiu mais de 20% no ano passado e pela primeira vez ficou abaixo de 1 milhão de hectares desde 2019. Isso de acordo com o relatório anual que é produzido pelo MAP Biomas. O repórter Gabriel Brum está aqui ao meu lado e detalha tudo isso para a gente. Gabriel, boa tarde para você.
2: Boa tarde, Daniel. Os dados divulgados hoje informam que o país perdeu 984 mil hectares de vegetação nativa ano passado. Apesar da redução no desmatamento em todos os biomas, os números ainda preocupam. A média da área derrubada por dia foi de 2.700 hectares, mais ou menos 17 parques do Ibirapuera, Nossa. O maior parque urbano da cidade de São Paulo. Quase todo o desmatamento no país foi causado pela expansão da agropecuária no ano passado, segundo o levantamento. A coordenadora técnica da Mata Atlântica no MAP Biomas, Natália Crusco, explicou que a União Europeia não aceita produtos de áreas desmatadas a partir de 31 de dezembro de 2020. Então isso pode fazer com que milhares de produtores brasileiros sejam barrados.
3: Para esse filtro, a gente tem 7 milhões de hectares desmatados após essa data e que pode restringir cerca de 264 mil imóveis rurais que registraram desmatamento nesse período. Então é quase 3% de todos os 8,2 milhões de imóveis cadastrados no SICAR.
2: O Pantanal teve a maior redução proporcional do desmatamento, caindo quase pela metade.
1: Ah, que bom.
2: Já a Amazônia e Cerrado foram os principais alvos dos desmatadores. Mais de 84% da vegetação destruída no passado foi nesses biomas, Daniel.
1: 17 parques do Ibirapuera por dia. É a área de desmatamento, ainda está bastante alta.
2: O nosso ouvinte de São Paulo entende bem esse tamanho aí da destruição.
1: Com certeza, porque o parque realmente tem um tamanho bastante significativo. Gabriel, obrigado pelas informações aqui na Rádio Nacional. 3 horas e 2 minutos agora, esse foi o Nacional Notícias. Próxima edição às 4 horas.
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14: Falar em época de ouro pode ser uma conversa sobre a Rádio Nacional do Rio de Janeiro ou uma conversa sobre o choro. Aqui a gente tem o privilégio de reunir as duas coisas. O Rádio Memória visita hoje o acervo da Rádio Nacional do Rio de Janeiro para mostrar como o choro faz parte da história da nossa emissora e uma história que está para completar 90 anos. E para falar sobre isso, eu tenho a satisfação de receber aqui hoje Nilce Carvalho, cantora, compositora, instrumentista, produtora, por que não radialista, minha colega também, agora de profissão. Seja bem-vinda, Nilce.
15: Obrigada. Tudo bom, Dylan? Prazer enorme estar aqui.
14: Tudo bem. Nilce sempre presente nas nossas festas pela relação intensa que ela tem aqui com a nossa emissora.
15: Verdade.
14: Coisa boa contar contigo e a gente poder conversar. Ronaldo do Bandolim, diretamente lá da minha terra, Niterói. um dos maiores nomes do instrumento no Brasil, não, acho que eu posso dizer no mundo, né? Trio Madeira Brasil, conjunto Épocas de Ouro, referência para muitos de nós. Tudo bem, Ronaldo?
9: Obrigado. Boa tarde, tudo bem.
14: Seja bem-vindo.
9: Muito obrigado.

0: Eu sou morador de Niterói há mais de 50 anos, mas eu sou de Petrópolis.
1: Sim.
0: E me sinto ainda tenho um pedaço do meu coração lá na minha cidade.
1: Com certeza,
0: Aqui também.
1: a gente vai
0: Aqui
1: contar um
0: também.
1: pouco dessa história, como é que você desce a serra e vem para cá, né, para estar com a gente. Mas a história de vocês, acho que desde a infância, é uma história muito relacionada ao rádio. O seu Cristino, por exemplo, já esteve na Rádio Nacional e a Nilce acompanhando, primeiro acompanhando o pai, e aí chega aos estúdios da Rádio Nacional.
2: É verdade, meu pai, ele tinha um grupo de samba, né? Acompanhava o Picolino da Portela, tocava trompete, e eu sempre estava com ele, apesar de já ter começado a tocar, eu ia acompanhando ele. E a Rádio Nacional, assim, eu não penso, quando eu penso em rádio, é a Rádio Nacional que vem primeiro, que é o lugar que, assim, eu realmente, desde pequenininha, eu frequento. Graças a Deus,
1: E
2: são.
1: aquele cavaquinho que você começou a descascar era um cavaquinho para o seu pai, que apesar de ser do sopro, ia aprender o
2: Exatamente. E
1: instrumento.
2: aprender, eu acabei roubando, sequestrei o cavaquinho dele, não só eu e meus irmãos, né? E acabou que ele resolveu aprender violão e aprendemos juntos, violão e cavaquinho, lá naqueles meados de 70 e 70 e pouco, 78, 77.
1: Muito legal. Aí você vai encontrar o conjunto Época de Ouro mais para frente,
2: Sim.
1: mas a gente vai avançar com o Ronaldo para a gente poder promover esse encontro mais tarde. Ronaldo, você ouvia rádio? Você tem memória de
0: Sim,
1: ouvir
0: desde.
1: Jacob do Bandolim na rádio?
0: Sim, eu. Desde que eu me lembro um pouquinho, desde 1957, mais ou menos. Muito gurizinho, porque eu. Meu irmão, eu tinha 7, eu tinha 9 e o outro tinha 11. O outro, meu primo. E a gente já tocava um pouquinho de bandolim, isso e aquilo, e a nossa discussão ali, quando a gente era 1956, 57. É que era o melhor. Para mim era o Valdir Azevedo, que eu não tinha a mínima noção, né? Ah, para mim. Ah, eu vou dar. É uma aposta mesmo. E que é, para mim é o Jacó do bandolim, porque meu tio tocava bandolim, aquela coisinha assim. Mas foi por ali mesmo que eu comecei já a pegar instrumento ali, garotinho. É.
1: Queria saber de vocês o papel do rádio no, de maneira geral na formação de vocês como músico, né? Quando a gente fala do choro, tocava choro na Rádio Nacional já lá atrás, na década de 50, na Turma do Sereno, programa do Paulo Tapajós. A gente tem o Época de Ouro depois, que vem, fica aí por mais de 10 anos. O Roda de Choro, que está no ar até hoje, na Rádio MEC, na Rádio Nacional. Mas a gente sabe que o choro hoje não toca, né? Como já tocou no passado. E o rádio também já não é mais a única possibilidade de se ouvir música, né? Hoje tem as plataformas, enfim. Mas na geração de vocês, primeiro a gente tem um período de choro que nem registro às vezes gerava, né? Quantas rodas, quantas coisas legais que não deixaram registros. E depois vem esse período do rádio. Para você, Nils, o rádio influenciou na sua formação? Em que medida?
2: Acho que muito, muito, muito, né? Eu primeiro aprendi, quer dizer, com a influência do meu pai, que é músico, dentro de casa, ouvindo bons discos e ouvindo, com certeza, a rádio. Era assim, era meio que um triângulo, né? Eu não tive professor formal, né? Então, e meu pai tampouco foi aquele professor, ele foi, na verdade, ele foi o aluno junto comigo, né? E a gente usufruía muito de escutar o rádio, que a gente tinha poucos discos. O disco também naquela época para a gente era muito caro,
0: Não
2: né?
0: toca disso, né?
2: Era, não era muito, muito fácil arrumar. Mas a gente tinha o rádio, né? Era o rádio e a televisão, mas o rádio era muito mais acessível para todo mundo.
0: É bom, eu só ouvia rádio, né? Desde garotinho. Ah, eu não sabia nem muitas músicas tocar no rádio, não. Poucas. Mas eu me lembro muito bem da voz do Rodolfo Maia, Lourdes Maia, Floriano Faysal. A gente se ouvia muito rádio teatro. E, bom, programação da Rádio Nacional a gente ouvia direto mesmo todos os grandes programas que rolavam durante o dia e fim de semana, né? Que era a nossa grande atração, era o rádio.
1: Mas você teve a possibilidade de gravar já num disco solo com a turma do Época de Ouro.

0: Aquele Época de Ouro, basicamente, do Jacó do Bandolim?
1: Não, o disco. Época de Ouro, nós começamos assim, eu comecei a me envolver com eles, porque houve um envolvimento mais emocional, mais de apaixonado, porque imagina o garoto com 14 anos, nem sonhava que quero dizer, se é preto, branco, marrom, azul, nem sabia, eu queria saber quem eram eles, porque eu já achava os caras uns monstros. Eu fiquei pensando, será que eles são aquilo que a gente ouve? E depois fui ver que era muito mais mesmo. E uma coisa assim, eu me tornei amigo deles, tá entendendo? Quem me enfiou na cabeça essas coisas, na verdade, foi assim, ali por volta de 74, 75, foi o Dino. Porque ele falou: ah, não, agora você tem que entender que você agora te concentrar aqui para tocar com a Época de Ouro, simplesmente você não pode mais. Tipo, é igual você joga futebol, não vai fazer pelada. E eu passei a tocar e me interessar muito mais. Eu já estudava um pouco de música, eu estava indo adiante. Apesar da minha, de minha faculdade, eu fui adiante na música. Depois eu senti que eu não queria mais largar. E por aqui estou até hoje.
0: Muito bom. Vamos ouvir um trechinho do conjunto Época de Ouro. É só a abertura do programa para a gente poder lembrar a vinheta e a voz do apresentador, que foi um grande incentivador de uma outra fase do choro aqui na Rádio Nacional.
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3: Boa tarde, boa tarde. Você tá ligado, Jorginho?
4: Boa tarde, auditório. Boa tarde, Cristiano. Boa tarde, ouvintes.
3: Jorginho, hoje uma convidada muito, muito especial, não é isso?
4: Muito, muito especial.
3: Nós vamos receber daqui a pouco a violonista, cavaquinista, bandolinista, cantora e compositora Nilce Carvalho.
4: O que acabar em ista é com ela. Mandolinista, cavaquinista, violonista.
3: É com ela mesmo. E vamos abrir os trabalhos com uma música que atende ao pedido de Otaviano Santos, de Vila da Penha, uma música de Luperce Miranda. A música é Picadinho à Baiana.
0: A gente está fazendo agora a justiça com o tempo, porque a Nilce não conseguiu ouvir essa abertura no dia. Ela chegou um pouquinho depois. Então agora você sabe como é que começou o programa, que você foi
5: Verdade.
0: convidada. Como é que era tocar com essa turma? Você chegar e encontrar o Época de Ouro, primeiro lá atrás, no Choro de Menina, e depois já nessa outra fase madura.
5: Não, lá atrás foi assim uma coisa excepcional, porque eu fiz a minha estreia, né? Enfim, eu tocava, mas a gente, enfim, quando falaram que ia gravar com a Época de Ouro, eu falei, gente, não tem melhor, né? Melhor suporte. Imagina você estrear um disco com 11 anos acompanhada pelo Época de Ouro. Foi maravilhoso, assim. E depois eu, enfim, segui. Teve o primeiro, segundo, terceiro, quarto LP também foi com a Época de Ouro. A gente retornou. Fiz um segundo disco com Época de Ouro. Depois eu viajei muito, saí, voltei. Quando eu voltei, aí eu tive esses reencontros, né? Mas sempre é uma alegria. Celcinho, Celcinho era Celcinho Gin, né? Eram jovens também, né? Eu tinha 11, Celcinho ia ter uns 15, já tocando, já gravou no disco, né? Então é sempre muito legal encontrar todo mundo, né? Quando eu voltei de viagem mesmo, que eu parei de viajar, o Thiago, filho de Ronaldo, fazia shows em Niterói e me convidou para participar ali no
3: Sim.
5: RIDE. E olha que coisa mais legal. Ele falou assim: ó, vai vir uma pessoa tocar contigo aí. Aí chegou Carlinhos, ele saiu de casa com violão
3: Carlinhos é maravilhoso.
5: e para tocar comigo. Eu falei: gente, não estou acreditando. E aí tocamos Vibrações, aquele arranjo, né? Aquele arranjo que só o Carlinhos sabia fazer. Nossa, assim, maravilha. E é sempre muito bom encontrar os amigos músicos, principalmente o pessoal do Época de Ouro.
1: É isso aí.
0: Muito bom. Quando eu cheguei na Rádio Nacional, o programa de maior audiência ainda era o Época de Ouro, no fim de semana. não era nem o horário mais nobre do rádio, se for pensar no fim de semana, né? Durante a semana e pela manhã, mas mesmo no fim de semana, o Época de Ouro sempre teve uma grande audiência na Rádio Nacional.
1: É, chegaram para mim, não, nunca perguntei nada, mas alguém falou que era um programa de... um programa de grande audiência, era o Época de Ouro, só não batia os noticiários e o esporte, né? Falavam isso para mim. A gente ficou admirado, porque rádio...
0: Em alguns períodos bateu. É. Pelo menos na minha recordação de olhar lá o Ibope.
1: É.
5: Enfim, a gente vai... Vamos pensar no programa de choro aí?
0: Eu acho. O interessante da gente estar hoje numa empresa pública de comunicação é justamente que o microfone tem que estar aberto para a diversidade das opiniões e que a gente pode cobrar, sim, políticas públicas para poder colocar aí a cultura brasileira como um todo em evidência no lugar que merece.
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0: Agora são 3 horas e 17 minutos no horário de Brasília. Você já sabe, né? As quartas-feiras vamos começar sempre um pouquinho mais tarde, porque estamos trazendo para você um pouco da história dos 90 anos da Rádio Nacional. A gente completa agora em setembro 90 anos de história com a Rádio Nacional do Rio de Janeiro. Mas aqui em Brasília a gente também tem festa e comemora na sexta-feira, porque o aniversário é domingo, dia 31. 68 anos da Rádio Nacional Brasília. Claro que você está super convidado, o programa vai ser bem bonito. Agora a gente segue no Tarde Nacional. Seja bem-vindo, seja muito bem-vinda. Eu, Fátima Santos, sigo com você até às 5 da tarde. Nos trabalhos técnicos, o João Cláudio. Na produção do estúdio, Rosimeri Cavalcante. Na produção do programa, Andréa Quintieri. E na programação musical, o Jaider Ribeiro. Daqui a pouco, a partir das 4 horas, tem Fátima Araújo e Celso Amorim aqui com a gente. Vamos juntos? Hoje tem muita informação, como todos os dias, né? Quarta-feira, dia 27 de maio de 2026. Hoje, nesse 27 de maio, é o Dia Nacional da Mata Atlântica, um dos biomas mais ricos em biodiversidade do planeta e também um dos mais ameaçados do Brasil. A Mata Atlântica já cobriu uma grande faixa do território brasileiro, mas hoje restam apenas 24% da vegetação original, distribuídos principalmente ao longo da costa brasileira e em áreas do Sudeste, Sul e parte do Nordeste. O Dia Nacional da Mata Atlântica reforça a importância da preservação desse patrimônio natural e da responsabilidade de todos nós com a sua proteção. Todos nós temos a responsabilidade de proteger o nosso ambiente, né? A gente vai trazer para você agora uma reportagem do Gabriel Brum, que fala sobre o desmatamento no Brasil, que caiu, mas ainda precisa de muita atenção e do compromisso de cada um de nós brasileiros. Vamos ouvir então o Gabriel Brum.
1: O desmatamento no Brasil caiu mais de 20% em 2025 e, pela primeira vez, ficou abaixo de 1 milhão de hectares desde 2019, de acordo com o relatório anual produzido pelo MAP Biomas. Os dados divulgados nesta quarta-feira informam que o país perdeu 984 mil hectares de vegetação nativa ano passado. Isso seria cerca de 8 vezes o tamanho da capital do Rio de Janeiro. São 3 anos de queda. Apesar da redução do desmatamento em todos os biomas, os números ainda preocupam. A média da área derrubada por dia foi de 2.700 hectares, mais ou menos 17 parques do Ibirapuera, o maior parque urbano da cidade de São Paulo. Quase todo o desmatamento no país, 99%, foi causado pela expansão da agropecuária no ano passado, segundo o levantamento. A coordenadora técnica da Mata Atlântica no MAP Biomas, Natália Crusco, explicou

0: explicou que a União Europeia não aceita produtos de áreas desmatadas a partir de 31 de dezembro de 2020, e isso pode fazer com que milhares de produtores brasileiros sejam barrados.
1: Para esse filtro, a gente tem 7 milhões de hectares desmatados após essa data e que pode restringir cerca de 264 mil imóveis rurais que registraram desmatamento nesse período. Então, é quase 3% de todos os 8,2 milhões de imóveis cadastrados no SICAR.
0: O Pantanal teve a maior redução proporcional do desmatamento, caindo quase pela metade. Já a Amazônia e Cerrado foram os principais alvos dos desmatadores. Mais de 84% da vegetação destruída foi nesses biomas. Só o Cerrado registrou mais da metade do desmatamento em 2025. Os estados que lideraram foram os quatro do Mato Piba: Maranhão, Tocantins, Piauí e Bahia, mais Mato Grosso. Esses cinco respondem por 63% da área desmatada no Brasil. Da Rádio Nacional em Brasília, Gabriel Brum.
2: Pois é, muito interessante, né? Que bom que a gente reduziu o nosso desmatamento no Brasil mais de 20% no ano passado. É muito importante que a gente fique atento a todas as informações. Na próxima semana, dia 5 de junho, a gente comemora o Dia do Meio Ambiente. Vamos trazer muitas informações importantes para você. E se o bioma aí da Mata Atlântica é um dos mais prejudicados, o bioma Cerrado também não está muito protegido. A gente precisa de mais atenção. Vamos continuar falando sobre isso. E já que meio ambiente tem a ver com tempo também, vamos direto para o Instituto Nacional de Meteorologia. Quem conversa comigo hoje é o Lucas Coelho, que já está aqui no Tarde Nacional. Olá, Lucas. Boa tarde. Seja bem-vindo.
3: Oi, Fátima. Boa tarde. Boa tarde a todos os ouvintes.
2: Então, Lucas, a gente quer começar sabendo da previsão para hoje ainda, para o resto da semana, se você tiver, nas regiões do país. Hoje vamos começar por aqui, pelo Distrito Federal, pelo Centro-Oeste, por favor.
3: Vamos, hoje nós tivemos a menor temperatura do ano na região do Plano Piloto de Brasília, 14,2 graus. Agora à tarde esquentou um pouco, a máxima foi de 26. A previsão para hoje é de tempo firme, apenas variação de nebulosidade. E para os próximos dias, o tempo continua firme aqui em Brasília, pelo menos até sábado. Há uma pequena chance de chuva novamente entre domingo, segunda e terça-feira, mas devemos ainda confirmar essa previsão nos próximos dias.
2: Certo. Vamos seguindo, então. Vamos viajar pelo país. A gente vai lá para o sul agora, por favor, Lucas.
3: O sul tem tempo firme nesta quinta-feira. Hoje, quinta-feira, o tempo continua firme em toda a região. A tendência de um sistema de alta pressão mantém a estabilidade. As temperaturas ficam amenas pela manhã nas regiões de Serra com 7 graus, mas à tarde esquenta um pouco, podendo chegar a 26 graus na região de Foz do Iguaçu, na parte oeste da região.
2: Certo. E aí, sul, sudeste.
3: No sudeste, há condições para chuvas fracas e isoladas, principalmente nas regiões de Serra, do Rio de Janeiro, de Minas Gerais e de São Paulo, e também na faixa litorânea desses estados. O tempo fica firme no interior da região, principalmente no oeste de São Paulo, Triângulo Mineiro e norte de Minas.
2: Certo, então agora vamos lá para o norte do país.
3: No norte, as chuvas ficam concentradas do centro para o norte do estado do Amazonas, no estado de Roraima, no centro e no norte do estado do Pará e também no estado do Amapá, que deve ser o estado que vai receber os maiores acumulados de chuva nesta quinta-feira.
2: E fechando o Nordeste, como é que está por lá?
3: Na região Nordeste, o predomínio é de tempo estável. No entanto, deve chover na quinta na região de São Luís, que deve ser a capital do Nordeste, com os maiores acumulados de chuva. Também pode haver chuvas, só que mais fracas, isoladas na região de Salvador, de Recife, Natal e também de Fortaleza. No interior do Nordeste, na região do interior do Ceará, também pode haver chuva passageira e isolada entre a madrugada e o começo da manhã.
2: Nesse período do ano, já tem uma redução natural das chuvas, né? Da temporada de chuva, vai ficando tudo mais seco, a não ser que aconteçam fenômenos como o El Niño, que vai chegando e pode trazer de volta chuvas em algumas regiões, Lucas?
3: Exatamente. Esses fenômenos de grande escala, como por exemplo El Niño, conseguem alterar os padrões de circulação da atmosfera e isso acaba trazendo condições de chuva, até mesmo aqui para nós, que já começamos a entrar no período seco. Por isso que, inclusive, isso concorda com a previsão de uma possibilidade de chuva para o começo da próxima semana.

0: aqui no DF.
1: Tá certo, Lucas. Muito obrigada por participar com a gente, por todas as informações. É sempre um prazer receber o IMET aqui no Tarde Nacional. Ótima tarde e até a próxima.
0: Muito obrigado. Até mais.
1: É isso. Nós conversamos hoje com Lucas Coelho, direto do Instituto Nacional de Meteorologia. Hoje é quarta-feira, né? Quarta-feira também é dia de música, música boa, né? Já trouxemos várias informações, são 3 horas e 26 minutos. A gente canta com Luí Coimbra, Ouro e Sol.

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2: Durante os anos 80, a Rádio Nacional de Brasília continuou a desempenhar um papel relevante na cena musical brasileira. 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
2: Agora são 3 horas e 36 minutinhos. A gente vai seguir trazendo informações para você. Informações ao vivo com Lucas Por Deus Leon, repórter da Agência Brasil, que tem uns dias que não aparece aqui para conversar ao vivo com a gente. E hoje ele está direto lá no Congresso Nacional, porque todos os olhos estão voltados lá para a discussão do fim da escala 6x1. O Lucas está acompanhando e vai trazer tudo para a gente. Oi, Lucas, como é que está o clima por aí? Seja bem-vindo.
3: Oi, Fátima, boa tarde aos ouvintes do Tarde Nacional. Pois é, Fátima, o presidente da comissão especial que analisa, né, a PEC que acaba com a escala de 6x1, a escala de 6 dias de trabalho por um dia de descanso, além de reduzir a atual jornada de trabalho no Brasil de 44 horas para 40 horas semanais, acaba de encerrar a discussão aqui no plenário da comissão. Com isso, inicia-se o processo de votação e os deputados, os líderes dos partidos vão encaminhar favoravelmente ou contra a proposta e os deputados já podem, portanto, iniciar a votação a partir de agora. A gente espera aí, portanto, que na próxima 1 hora, 2 horas no máximo, esse processo seja finalizado. E, Fátima, a comissão começou, né, com bastante polêmica, porque ontem o líder da oposição, do PL, do principal partido da oposição na Câmara dos Deputados, Sóstenes Cavalcante, do Rio de Janeiro, fez uma fala que chamou bastante atenção no plenário da Câmara, dizendo que o PL iria apresentar uma proposta para reduzir a escala para 4 dias de trabalho por 3 de descanso. Isso depois do PL passar todo o processo de tramitação contrário à proposta, apresentando questionamentos, apresentando pedidos de adiamento de votação, pedindo vista para atrasar a votação. E aí ele veio com essa iniciativa. Os partidos do governo e que apoiam esse projeto disseram que isso seria uma manobra ali para tentar, digamos, enganar o eleitor de que o PL não ficaria contra essa proposta, uma vez que tudo indica que ela será aprovada nessa semana na Câmara dos Deputados. Portanto, começou com essa polêmica e também com a apresentação de diversos destaques para alterar o texto. Por exemplo, os partidos do chamado Centrão, né, que reúnem aí União Brasil, PP, PSD, Republicanos, MDB, Federação, PSDB, Cidadania e o Podemos, apresentaram uma série de destaques e depois foram retirando os destaques ao longo da sessão. O destaque, para quem não sabe, é um pedido para se alterar o texto que o relator apresentou na segunda-feira. Um dos destaques, por exemplo, permitia que uma lei posterior à PEC excluísse o descanso remunerado de 2 dias obrigatórios por semana. Ou seja, eles aprovariam a PEC do fim da escala 6x1, transformando a escala em 5x2, porém uma lei depois que vai disciplinar jornadas específicas de, por exemplo, profissionais de saúde, profissionais de educação, poderia reincluir a jornada de 6x1 com esse destaque. Esse destaque foi retirado logo no início da sessão e ao longo do debate os outros destaques foram retirados. Por exemplo, um dos destaques do Centrão era o Centrão são esses partidos, né, que reúnem aí a direita tradicional, vamos dizer assim, do Congresso Nacional, que são formados num mega bloco de diversos partidos que eu acabei de citar. E um outro destaque que eles apresentaram foi para excluir a regra de transição que foi proposta pelo relator. A regra de transição, para o ouvinte que ainda não sabe, é a seguinte: aprovada a PEC.

0: e depois de mais 12 meses, ou 14 meses, considerando a promulgação da PEC, reduz para as 40 horas. É uma regra de transição bem inferior, por exemplo, à que a gente viu na Colômbia, que foi de 5 anos, no México, que foi de 4 anos, e também no Chile, né, que foi aí também de 4 anos. Então, o Brasil estaria, se essa proposta for aprovada, com uma regra de transição muito mais curta, né, em relação aos nossos vizinhos aqui, que também reduziram a jornada de trabalho nos últimos anos. Então, esses destaques do Centrão excluíam essa regra de transição, isso depois do relator não ter acolhido duas emendas que foram apresentadas por mais de 170 deputados, tanto do Centrão quanto da oposição, para botar uma regra de transição de 10 anos. Então, como o relator não acatou essa transição de 10 anos, depois da transição de um ano no máximo, eles estão apresentando agora, eles apresentaram no início da sessão destaques para derrubar a transição do relator, com a possibilidade de, com essa derrubada, eles apresentarem um novo destaque para uma nova regra de transição, por exemplo. Porém, durante a discussão, o Fátima, eles foram retirando esses destaques. Foram retirando, e o único que manteve o destaque foi o PL, o Partido Liberal, né, o principal partido da oposição da Câmara dos Deputados, que está na Câmara dos Deputados, que mantém, então, o pedido para retirar essa transição aí de até um ano. Mas a gente segue acompanhando aqui eu já estou de saída, na verdade, mas serei rendido aqui pelo nosso colega Luciano, que vai acompanhar aí até a votação e publicar na Agência Brasil o resultado final.
1: Tá, Lucas, mas antes de você ir embora, eu quero compartilhar duas coisas e tirar duas dúvidas. O povo, o trabalhador, é bom que os parlamentares saibam, e eles sabem, né, que o trabalhador, que toda a população está de olho aí nessa movimentação, né, esperando o comportamento de cada partido, de cada um. E tem gente dizendo, é até engraçado, que, por exemplo, essa história do PL, essa prorrogar para 10 anos e tudo mais, segundo os trabalhadores que conversaram com a gente, eles estão querendo causar. É aquilo, né? Querem aparecer, tumultuar, mas é porque é muito improvável que eles se arrisquem a ficar contra esse benefício, vamos dizer assim, que todos os trabalhadores estão aguardando, né? Pelo clima aí, você acha que vai ainda hoje para o plenário, Lucas? Qual que é a sua visão de tudo?
0: Olha, Fátima, o combinado é que a proposta seja votada amanhã no plenário. Uhum. Só se, no último momento, o presidente da Câmara, Hugo Mota, mudar, né, o cronograma. Mas a previsão inicial era vota hoje na comissão e amanhã no plenário, para então ir para o Senado Federal, que aí vai depender lá, né, do senador Davi Alcolumbre, que não tem se manifestado sobre esse tema, assim, abertamente, né, publicamente, por assim dizer, mas que vai ser grande a pressão, já que o projeto tem amplo apoio popular, né, Fátima? E para fazer um comentário em cima dessa mudança, né, do PL, que criticou a proposta, disse que era contra, e aí agora quer defender uma proposta ainda mais, digamos, favorável aos trabalhadores, de última hora, a deputada Érica Hilton, né, do PSOL de São Paulo, que é uma das autoras da PEC que acaba com o fim da escala 6x1, ela disse no discurso aqui no plenário que isso seria uma manobra da oposição para evitar o fim da escala 6x1. Isso porque já foi costurado um acordo com todos os partidos e que se essa ideia do PL vigorar, é capaz dos demais partidos, tanto da Câmara quanto do Senado, não apoiarem, já que o acordo foi pela 5x2 e pelas 40 horas semanais, né? Mas mesmo com essa mudança, alguns deputados da oposição criticaram a PEC hoje, né? Como, por exemplo, a deputada Júlia Zanatta, do PL de Santa Catarina, reclamou que a proposta, que a jornada de trabalho deveria ser definida pela negociação entre patrões e trabalhões e não por emenda constitucional. O deputado Gilson Marques, do Novo, também de Santa Catarina, pediu para adiar a votação, apesar de reconhecer que a escala 6x1 é exaustiva, argumentou que não poderia haver uma mudança na marra, ou seja, por lei, né, que deveria ser um acordo.

0: acordo entre os empregados e os trabalhadores. Enfim, mas foram poucos os oposicionistas que se manifestaram contra a proposta hoje na comissão especial, Fátima.
1: Pois é, a gente vai acompanhando, acreditando, né? Porque o momento, véspera de eleição praticamente, todo mundo está com muita cautela, né? Mas o trabalhador está de olho e a gente está confiante de que a vitória chega aí, porque já foi muito discutido aí mesmo, e essas tentativas de última hora de tumultuar, querendo levar para 10 anos a transição, que está proposta para 14 meses, é meio complicado, né? Mas, Lucas, vamos mudar de assunto, vamos falar de um outro assunto fora do Brasil, mas que acaba refletindo também aqui para a gente, que é a situação da Bolívia. Está bem complicado por lá, né? E agora teve, inclusive, a revogação da lei que limitava o estado de exceção. O que significa isso? Conta para a gente como é que está por lá, já que você também estava acompanhando essa situação.
0: Pois é, Fátima. A crise na Bolívia, ela atravessa semana atrás de semana. A gente já está quase na quarta semana de protestos na Bolívia, com bloqueios de estrada, dezenas de bloqueios em estradas que cercam La Paz ou outras grandes cidades bolivianas, e com o desabastecimento de alimentos, combustíveis, devido a esses bloqueios que exigem, entre outras demandas, a renúncia do presidente Rodrigo Paes, que está no cargo há apenas 6 meses, né? E o Rodrigo Paes está sendo muito criticado por setores empresariais e setores da direita boliviana para que reprima com mais força, né, digamos assim, esses protestos, esses bloqueios para liberar as estradas. E aí, nesse contexto, né, o presidente Rodrigo Paes promulgou nesta quarta-feira a revogação de uma lei que limitava os poderes do presidente da República para decretar estado de exceção, que é quando o governo assume poderes excepcionais e suspende parcialmente as regras do Estado de Direito, né? A promulgação ocorreu poucas horas depois da aprovação da medida pela Câmara dos Deputados da Bolívia. E no último domingo foi o Senado, né? O Senado revogou no domingo, ontem revogou os deputados e hoje promulgou o presidente Rodrigo Paes. Então existe aí uma expectativa de que ele use, digamos, a força mais do que já vinha usando para tentar desobstruir aí as dezenas de bloqueios de rodovias por manifestantes. Paes, inclusive, chegou a ligar para o presidente Lula, né? Eles conversaram anteontem por telefone e o presidente pediu ajuda ao presidente Lula para que enviasse ajuda humanitária para, devido aos bloqueios, muitos alimentos ou outros insumos, né, não estão chegando às cidades bolivianas. E aí o presidente Lula determinou que a Força Aérea Brasileira, a FAB, leve um avião com alimentos para a capital La Paz. E a expectativa também é que esse avião brasileiro faça o translado, né, de alimentos de Santa Cruz de la Sierra, que é uma região mais baixa na Bolívia, para La Paz também, entre as duas cidades, levando ali suprimentos e alimentos, que também teria sido um pedido do presidente Rodrigo Paes. E aí eu conversei com um professor de ciência política da Universidade Federal do Ceará, o Cleiton Cunha Filho, que é especialista em política boliviana, e ele explicou que a lei que foi revogada agora, ela é de 2020, e ela dava mais poderes ao legislativo para supervisionar e, eventualmente, não aprovar ou suspender o decreto de estado de exceção do presidente da República. E que agora o Rodrigo Paes, digamos, tem mais margem de manobra para usar da força contra esses manifestantes, né? Lembrando aí que o país andino, a Bolívia, enfrenta uma série de protestos e bloqueios que se transformou, na verdade, nas últimas semanas, Fátima, em uma revolta popular, né? Começou com camponeses e indígenas, mas já outras categorias aderiram, como os mineiros, a central operária da Bolívia, que é a principal central do país, professores, entre outras categorias, que começaram reclamando de uma lei de terras que foi promulgada pelo presidente boliviano, Rodrigo Paes, que eles acusam de que era uma lei destinada a tirar a terra dos pequenos agricultores e dos camponeses e dos indígenas para favorecer o agronegócio, né, os grandes proprietários de terra. Já Rodrigo Paes dizia que a lei pretendia aumentar a produção agrícola e tudo mais, Só que os protestos foram tão intensos, tão fortes, que o presidente chegou a revogar a lei que ele mesmo havia promulgado. Mas depois disso, mesmo com a revogação, os manifestantes não saíram das ruas e agora eles exigem a renúncia, né, do presidente, que está enfrentando aí bastante dificuldade. Inclusive, nessa semana, ele chegou a reduzir o próprio salário em 50%, Fátima, para tentar aí, digamos, acalmar, né, os manifestantes.
1: Pois é, situação complicada, né, Lucas? A gente segue acompanhando, porque tão pertinho de nós e tanta coisa acontecendo. A gente sai de uma crise aqui nos nossos vizinhos, volta para outro país em crise também. E a gente espera saber tudo o que está acontecendo através de você, das suas reportagens.
0: Ah, obrigado, Fátima. E é bom lembrar que os nossos vizinhos aqui bolivianos, eles já estão há anos, sim, enfrentando uma crise econômica muito difícil e os analistas avaliam que esse acúmulo de crises fez aí as pessoas, digamos, perderem a paciência.
1: É, uma hora o caldo entorna, né?
0: Uma
1: na
0: hora
1: linguagem
0: o caldo
1: popular.
0: Entorna.
1: Lucas, não suma, hein? A gente precisa ficar antenado com tudo que está acontecendo, juntinho com você, acompanhando também as reportagens do Lucas Por Deus Leon na Agência Brasil. Muito obrigada, Lucas, por participar comigo aqui do Tarde Nacional. É sempre um prazer te receber.
0: Valeu, eu que agradeço. Um abraço.
1: Outro. É isso, gente. Conversamos aí com Lucas Por Deus Leon, que trouxe pra gente as informações do que está acontecendo agora lá no Congresso Nacional, a discussão, a votação da 6x1, da escala 6x1, né? Que todo mundo está esperando, a redução da jornada de trabalho aqui no Brasil para 40 horas semanais, com 5 dias de trabalho. Vai ser gradativo, mas a gente está tendo uma grande vitória se for aprovado. Porque em outros países, como a gente já contou aqui, essa transição de tempo de trabalho foi de 10 anos, de muitos anos. E aqui no Brasil, se for aprovada de acordo com a proposta do relator, a gente vai ter a entrada em vigor nos próximos 60 dias para 42 horas e depois mais 12 meses para as 40 horas, já com 5 dias de trabalho por 2 dias de descanso. Vamos torcer e acompanhar e contar para você. Agora são 3 horas e 53, daqui a pouco a gente tem as informações do Rádio Jornalismo, então a gente já volta com música para nossa tarde. Rita Lee canta para gente, Guita. Guita.

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1: Agora são 4 horas em Brasília. Boa tarde. Eu sou Bianca Paiva e este é o Nacional Notícias, com o destaque do momento. Voltamos a falar sobre aquele caso dos descontos indevidos em aposentadorias e pensões do INSS. A notícia é que hoje foi realizada uma nova fase da Operação Sem Desconto contra empresas e entidades suspeitas de operar o esquema criminoso. Um dos alvos, inclusive, foi encontrado com dinheiro vivo dentro de uma mala. Vamos aos detalhes com o repórter Renato Ribeiro.
2: A Polícia Federal e a Controladoria Geral da União cumprem nesta quarta-feira 31 mandados de busca e apreensão em uma nova fase da Operação Sem Desconto. A investigação apura um esquema nacional de descontos associativos não autorizados em aposentadorias e pensões

0: concedidas pelo INSS. As ações acontecem nos estados de Pernambuco, São Paulo, Paraíba e Distrito Federal. A operação foi autorizada pelo ministro do Supremo Tribunal Federal, André Mendonça. Os agentes também cumprem outras medidas, incluindo 8 de monitoramento eletrônico, como a colocação de tornozeleiras. Nessa fase, as investigações buscam esclarecer a prática de diversos crimes contra a administração pública, como organização criminosa, estelionato previdenciário, ocultação e dilapidação patrimonial. A estimativa é que as entidades tenham cobrado indevidamente mais de 6 bilhões e 300 milhões de reais de 6 milhões de aposentados e pensionistas entre 2019 e 2024.
1: A gente ouviu o repórter Renato Ribeiro. 4 horas e 2 minutos, esse foi o Nacional Notícias. Próxima edição às 5 horas.

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1: Agora são 4 horas e 14 minutinhos. Estamos de volta com o Tarde Nacional desta quarta-feira. Que bom que você está com a gente aqui na Rádio Nacional. Eu já trouxe vários assuntos, né? Foi muito bom a gente conversar ao vivo com Lucas Por Deus Leão, que trouxe para a gente a situação lá na Câmara dos Deputados, que estava discutindo na comissão a questão da escala 6x1, o fim da escala 6x1. A gente segue acompanhando e vai contando para você durante a tarde qual vai ser o desdobramento disso tudo, se vai hoje ainda para votação no plenário ou se vai ficar para amanhã. Já falamos do tempo, mas temos outros assuntos importantes. A gente agora vai trazer o repórter Gabriel Brum, que vai falar para a gente uma boa notícia. Nos últimos 3 anos, mais de 5 milhões de famílias deixaram o Bolsa Família porque conseguiram melhorar a renda. Essa informação é do ministro do Desenvolvimento e Assistência Social, Família e Combate à Fome, Washington Dias, que participou hoje do programa Bom Dia, Ministro, produzido aqui pela empresa Brasil de Comunicação. Ele também falou sobre o novo site e aplicativo do Bolsa Família. Quem acompanhou e conta tudo para a gente é o repórter Gabriel Brum.
2: Mais de 5 milhões de famílias deixaram o programa Bolsa Família desde 2023 porque melhoraram a renda. O dado é do ministro do Desenvolvimento e Assistência Social, Família e Combate à Fome, Wellington Dias, que participou nesta quarta-feira do programa Bom Dia Ministro, produzido pela EBC.
3: Uma média de 3 pessoas por família, são cerca de 15 milhões de pessoas, só os que já saíram pela superação da pobreza. E olha só esse dado. Com as novas regras, nós temos, neste mês de maio, 7 milhões e 100 mil famílias que estão trabalhando, têm um emprego, carteira assinada, têm um pequeno negócio e recebem o Bolsa Família.
2: O número foi apresentado como resposta a críticas de que os beneficiários preferem não trabalhar para continuar no programa. O ministro lembrou que o Brasil alcançou pela primeira vez o nível muito alto do Índice de Desenvolvimento Humano das Nações Unidas, com o efeito do Bolsa Família. Ele destacou que o programa tem contrapartidas para garantir a saúde e a educação das crianças. Segundo ele, a cada ano, 1 milhão e 300 mil pessoas do programa concluem alguma formação.
3: Que melhorou a educação e aí está Bolsa Família. O próprio estudo aponta que um dos principais alicerces foi o programa Bolsa Família. Então, se alguém falar diferente, é melhor estudar, é melhor conhecer a verdade, porque senão vai ficar aí que nem o Pinóquio, o nariz vai começar a crescer e vai dar problema.
2: Wellington Dias falou também sobre o novo site e aplicativo do Bolsa Família, lançado nesta quarta, mas que já está no ar desde o dia 18 deste mês. Além do próprio programa, o usuário também pode acessar dados de outras iniciativas do governo.
3: Nós temos uma linha direta com a população. E ali, olha aí, está tendo vaga no seu estado, no seu município. Olha aqui, você tem alguma dúvida? Por que bloqueou meu Bolsa Família? Ela ali já consegue resolver, já desbloqueia.
2: Segundo o ministro, que preside a Aliança Global contra a Fome, 140 países já adotaram o programa brasileiro. Da Rádio Nacional em Brasília, Gabriel Brum.
1: Notícia importante aí, né? Que bom que as famílias estão conseguindo se manter, conseguir emprego, conseguir avançar, sem precisar do suporte do Bolsa Família, que é muito importante para quem, de fato, está precisando, está numa situação difícil. A gente também já falou sobre a escala 6x1 e a gente acaba de receber a notícia que a Comissão da Câmara aprovou o texto base da PEC 6x1. É tudo aquilo que o Lucas Por Deus Leão acabou de contar para a gente, né? Foi aprovado o texto, então a previsão é de que em 2 meses... Vai para o plenário ainda, né? A gente ainda tem que esperar para saber como é que fica. Eu vou trazer para você os detalhes daqui a pouquinho de como é que está a situação da PEC 6x1. A gente vai seguindo aqui no Tarde Nacional, trazendo informações do Renato Ribeiro. A Polícia Federal e a Controladoria Geral da União promovem hoje uma nova fase de operação sem desconto, contra descontos indevidos do INSS. Vamos ouvir o Renato Ribeiro.
4: A Polícia Federal e a Controladoria Geral da União cumprem nesta quarta-feira 31 mandados de busca e apreensão em uma nova fase da Operação Sem Desconto. A investigação apura um esquema nacional de descontos associativos não autorizados em aposentadorias e pensões concedidas pelo INSS. As ações acontecem nos estados de Pernambuco, São Paulo, Paraíba e Distrito Federal. A operação foi autorizada pelo ministro do Supremo Tribunal Federal, André Mendonça. Os agentes também cumprem outras medidas, incluindo 8 de monitoramento eletrônico, como a colocação de tornozeleiras. Nessa fase, as investigações buscam esclarecer a prática de diversos crimes contra a administração pública, como organização criminosa, estelionato previdenciário, ocultação e dilapidação patrimonial. A estimativa é que as entidades tenham cobrado indevidamente mais de 6 bilhões e 300 milhões de reais de 6 milhões de aposentados e pensionistas entre 2019 e 2024. Da Rádio Nacional em Brasília, Renato Ribeiro.
1: E vamos seguindo, tem outras informações para você. A gente vai trazer agora informações sobre as apostas online, as bets. Muitas pessoas perdem o controle sobre os jogos e isso tem um grande impacto financeiro e também na saúde mental.

0: A boa notícia é que mais de 500 mil pessoas já usaram a ferramenta lançada pelo governo federal, que permite fazer o bloqueio das apostas. Quem tem mais informações é a repórter Priscila Terezo.
1: Ao menos 574 mil brasileiros já solicitaram o bloqueio voluntário em casas de aposta online autorizadas no país por meio da plataforma de autoexclusão de bets. A ferramenta, lançada pelo governo federal em dezembro, permite que a pessoa cancele o acesso em uma única solicitação, usando o número de CPF. Segundo o Ministério da Saúde, 41% dos usuários cadastrados apontaram que o principal motivo para a autoexclusão foi a perda de controle sobre os jogos e os impactos na saúde mental. Já 18% alegaram a prevenção ao uso indevido das informações nas plataformas e 12% justificaram dificuldades financeiras. Os usuários ainda podem definir por quanto tempo querem ficar fora das casas de apostas. De acordo com o levantamento, 69% escolheram ficar por tempo indeterminado. Além do bloqueio, a plataforma centralizada de autoexclusão reúne orientações e links com informações de onde encontrar atendimento especializado no SUS, Sistema Único de Saúde. A ferramenta ainda impede novos cadastros e suspende o envio de propagandas direcionadas sobre o assunto. Dentre as medidas do Ministério da Saúde relacionadas às bets, está o investimento de R$ 6 milhões na primeira pesquisa nacional do SUS sobre jogos e apostas. O estudo será conduzido pela Universidade Federal de São Paulo e a previsão é que tenha início ainda em 2026. Da Rádio Nacional no Rio de Janeiro, Priscila Terezo.
0: E agora a gente vai trazer informações sobre o caso do Banco Master. A União e o governo do Distrito Federal fecharam um acordo para socorrer o Banco de Brasília, BRB. Quem conta pra gente é a repórter Priscila Mazenotti.
2: A União e o Distrito Federal fecharam acordo para socorrer o BRB, o Banco de Brasília, em crise após o escândalo do Banco Master. É um empréstimo que pode chegar a R$ 6 bilhões e que deverá ser tomado pelo BRB junto ao FGC, que é o Fundo Garantidor de Crédito. Esse assunto foi discutido numa reunião no Supremo Tribunal Federal entre o ministro da Fazenda, Dario Durigan, e a governadora do Distrito Federal, Celina Leão. Isso porque é no STF que tramita uma ação do GDF pedindo aval da União para operações de crédito. Isso para capitalizar o BRB, para que o Tesouro Nacional revise a nota de crédito e permita a operação de crédito. Nessa quinta-feira, vai ter uma nova reunião para fechar esses detalhes, mas o ministro Dario Durigan já disse que não vai haver garantias da União para essa operação de crédito. E o GDF vai ter de propor contra-garantias. Se deixar de pagar alguma parcela, terá descontados os repasses do FPE e do FPM, que são os fundos de participação dos estados e dos municípios.
3: Com esse acordo, a gente viabilizaria uma operação de crédito num volume maior a ser tomada com fiança de um sindicato de bancos e com contra-garantia de recursos, de fluxo de recursos do Distrito Federal. Além disso, a gente também fez questão de se comprometer a pedido da governadora do DF, com o meu total acordo, pedir ao ministro Fux que eventuais entradas de recursos advindos das investigações que apuram os atos ilícitos que estão na origem desse problema, que elas prontamente vão ressarcir e recompor os cofres do GDF e do próprio BRB.
2: O empréstimo é uma exigência do Banco Central para recompor as contas do banco após as fraudes apontadas pelas investigações da Operação Compliance Zero da Polícia Federal. Em setembro do ano passado, o Banco Central rejeitou a compra do Master pelo BRB, ao encontrar diversas fraudes, entre elas ativos financeiros sem lastro. A governadora do Distrito Federal, Celina Leão, agradeceu o apoio do governo federal e disse que a proposta de acordo retira o BRB de um momento de dificuldade. Com informações da Agência Brasil, da Rádio Nacional em Brasília, Priscila Mazenotti.
0: Pois é, complicada a situação do BRB, né? Todos os que movimentam o banco, principalmente servidores do governo do Distrito Federal, ficam preocupados e, por que não dizer, chateados também com essa situação em que o banco foi envolvido. A gente segue acompanhando.

0: Mando tudo para você. Agora já são 4 horas e 26 minutinhos em Brasília. Aí a gente quer atualizar você sobre muitos outros assuntos. A gente vai fazer isso daqui a pouquinho aqui no Tarde Nacional. A gente vai trazer ainda informações direto lá do Congresso Nacional sobre a aprovação na comissão da fim da escala 6x1. A gente está fazendo um contato aqui com os repórteres que estão acompanhando lá e a gente conta para você. Tá? A gente vai só falar sobre o fim da escala. É rapidinho aqui a informação que a gente vai trazer sobre o fim da escala. E também a gente tem música. Olha, eu quero mandar um abraço aqui para os aniversariantes de hoje. Daqui a pouquinho eu vou comentar o que aconteceu ontem à noite aqui, comemorando os aniversários. Olha, a gente vai até o Congresso, a gente vai trazer informações do Congresso Nacional com o repórter da Agência Brasil, Luciano Nascimento, que está acompanhando aí toda essa movimentação lá na comissão e o anúncio da aprovação do texto base da PEC da escala 6x1. Olá, Luciano, seja bem-vindo, boa tarde.
1: Boa tarde, pois é, a Comissão Especial aprovou ainda há pouco, por 34 votos favoráveis e 4 contrários, o relatório do deputado Del Prates, do Republicanos da Bahia, né, sobre a proposta de emenda à Constituição, que acaba com a escala estratégica do 6x1, né? Uhum. A expectativa agora é que o texto seja votado ainda hoje no plenário da casa, mas nesse momento a comissão se reúne para continua debatendo e votando um destaque apresentado pelo PL, né, que visa derrubar aquele período de transição que é previsto no relatório do Léo Prates, de 60 dias para a redução da jornada de 44 horas para 42. É isso que os deputados fazem nesse momento. A expectativa é que o destaque seja derrubado e o texto siga para a votação em plenário.
0: Tá certo, então, Luciano, muito trabalho por aí hoje. A gente segue acompanhando aqui juntinho com as informações de você. Qualquer novidade, conta pra gente aqui, por favor, na Rádio Nacional.
1: Tudo bem.
0: Bom trabalho para você, muito obrigada.
1: Tchau, tchau.
0: É isso, gente. Luciano Nascimento, repórter da Agência Brasil, contando pra gente sobre a situação lá na comissão que estava analisando, votou, aprovou a PEC, o texto base da PEC da escala 6x1. E agora, como disse o Luciano, eles estão votando um destaque do PL, que quer derrubar o tempo do início de validade da redução da jornada de 44 para 42 horas semanais. Mas a tendência é que essa proposta seja derrubada. A gente segue acompanhando, vamos contar tudo para você e você fica aí junto com a gente na torcida. Agora a gente vai sair com uma música, daqui a pouco tem intervalo e aí a gente volta porque ainda tem muitas informações. Cássia Heller, All Star.

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3: Estamos de volta, 4 horas 34 minutos, horário de Brasília. Tarde Nacional já te atualizou em tempo real, né? A gente está aqui acompanhando a movimentação lá no Congresso. Já te contamos na aprovação da PEC 6x1, que talvez, como contou o repórter da Agência Brasil, Luciano Nascimento, talvez vá ainda hoje para o plenário. A gente acompanha e conta para você. Agora a gente vai trazer uma outra informação que também é importante. A repórter Cristiane Ribeiro está acompanhando o julgamento do caso da morte do menino Henri Borel, lá no Rio de Janeiro. Já é o terceiro dia de depoimentos. A gente vai ouvir a reportagem da Cristiane Ribeiro.
4: O julgamento do ex-vereador Jairo Souza Santos Júnior e de Monique Medeiros, padrasto e mãe de Henri Borel, acusados da morte do menino de 4 anos, em março de 2021, entra hoje no terceiro dia e mais surpresas podem acontecer por parte da defesa do réu. Ontem, das 4 testemunhas que prestariam depoimento, apenas a primeira foi ouvida por mais de 9 horas. A juíza Elizabeth Louro considerou que os advogados de Jairinho fizeram perguntas irrelevantes para atrasar o julgamento e chegou a dizer que se o ritmo for mantido, o julgamento pode durar um mês. O depoente foi o delegado Edson Henrique Damasceno, responsável pela investigação. Ele relatou que mensagens encontradas no celular da babá de Henri, Tainá de Oliveira Ferreira, continham alertas sobre agressões e haviam sido enviadas a Monique, ao namorado e ao pai da criança. O delegado também afirmou que o caso chegou à polícia como um acidente doméstico, mas perícias e a reprodução simulada dos fatos concluíram que as lesões de Henri eram incompatíveis com essa hipótese. Além disso, relembrou 3 episódios de agressões levantados pela investigação.

0: investigação que antecederam a morte da criança. Para ele, os dois réus mentiram na delegacia e que o laudo não apontou um acidente doméstico, mas sim que houve um homicídio. Jairinho e Monique respondem por vários crimes relacionados à morte de Henri, incluindo o homicídio qualificado e tortura. Da Rádio Nacional no Rio de Janeiro, Cristiane Ribeiro.
1: Muita expectativa em torno de todo esse julgamento, porque a morte do menino Henri Borel causou grande comoção na sociedade pela forma que aconteceu e pelo possível envolvimento da mãe. Agora a gente traz a repórter Sara Kines, que vai falar para a gente sobre o laudo da morte do fisiculturista Gabriel Ganley, que aconteceu essa semana. Vamos ouvir o que a Sara tem para contar para a gente.
2: O fisiculturista de 22 anos, Gabriel Ganley, teve como causa da morte uma cardiomiopatia. A doença do coração é agravada pelo uso de anabolizantes. Ele foi encontrado morto no último sábado no apartamento onde morava em São Paulo. Em nota, a Secretaria de Segurança Pública de São Paulo informou que o caso é investigado por meio de inquérito policial e que o laudo preliminar aponta que a morte súbita foi causada por uma cardiomiopatia hipertrófica. Gabriel Ganley ficou conhecido por compartilhar a rotina de treinos com mais de 2 milhões de seguidores nas redes sociais. No ano passado, o fisiculturista admitiu ter feito uso de hormônios. A prática é perigosa e tem relação direta com a causa da morte do jovem. Andréa Fioretti, coordenadora do Departamento de Endocrinologia do Exercício da Sociedade Brasileira de Endocrinologia e Metabologia, explica que a cardiomiopatia hipertrófica causa o espessamento da parede do coração, diminuindo o espaço e a quantidade de sangue dentro do órgão. A condição é agravada pelo uso de anabolizantes.
3: A grande questão é que quando se usa um esteroide anabolizante, ele não anaboliza apenas o músculo da perna ou do braço, ele anaboliza também a musculatura cardíaca. Ainda tem um agravante, porque o esteroide anabolizante, ele aumenta o número de células vermelhas e com isso ele lentifica a velocidade da circulação desse sangue.
2: Com a quantidade menor de sangue enviada para o cérebro, aumenta também o risco de acidente vascular cerebral. O uso de anabolizantes tem indicação médica somente em casos de deficiência de testosterona. Andréa Fioretti alerta que o uso para ganho de massa muscular e melhorar desempenho nos esportes é altamente perigoso.
3: O esteroide anabolizante tem uma estrutura semelhante à testosterona. A testosterona é indicada quando o indivíduo tem deficiência na produção de testosterona. Quem está usando essas substâncias que são semelhantes à testosterona, elas estão usando de uma maneira ilegal e completamente errada.
2: Ainda em nota, a Secretaria de Segurança Pública de São Paulo informou que a autoridade policial realiza diligências e aguarda o resultado de laudos do IML para esclarecer os fatos. Desde 2023, o Conselho Federal de Medicina proíbe a prescrição de esteroides e anabolizantes para fins estéticos, de ganho de massa muscular e de desempenho esportivo. Da Rádio Nacional em São Paulo, Sara Kines.
1: Tá aí, né? Uma pena, um jovem, só 22 anos. Tem que ficar muito atento ao uso dessas substâncias, tem que pensar duas vezes, tem que ter muito acompanhamento médico, porque essa situação é muito difícil. A gente vai trazer agora uma rádio parceira aqui, nossa colega Márcia Vieira, da Rádio Universitária FM de Fortaleza, que vai falar para a gente sobre o Tatu Bola. Você conhece o Tatu Bola? É o mascote da Copa do Mundo de 2014, que continua, infelizmente, em risco de extinção. Vamos saber como é que está sendo feita a preservação desta espécie. A Márcia Vieira conta tudo para a gente agora.
4: O tatu-bola é espécie considerada símbolo do Nordeste brasileiro,

que vive principalmente na Caatinga e em partes do Cerrado, e que foi o mascote da Copa do Mundo de 2014, voltou ao centro das discussões ambientais no

0: de Conservação da Biodiversidade dará início a um novo ciclo do Pantatá, Plano de Ação Nacional para a Conservação do Tamanduá Bandeira, Tatu Canastra e o Tatu Bola, atualmente classificado como vulnerável à extinção. O coordenador de Conservação da Biodiversidade da Associação Caatinga, Samuel Portela, fala sobre o tatu-bola, uma espécie exclusiva do Brasil.
1: O tatu-bola, Tolepeutes trincictus, a sua ocorrência está restrita aos biomas Caatinga e Cerrado, não ocorrendo em nenhum outro bioma do país ou em países vizinhos. É uma espécie que está ameaçada de extinção pela IUCN, que é uma lista vermelha internacional, ele está como vulnerável, e na lista nacional ele está mais preocupante, né? Ele está como em perigo, que é uma categoria de ameaça maior.
0: Campanhas de educação ambiental têm sido realizadas nas comunidades com planos nacionais visando a conservação do tatu-bola, segundo ressalta Samuel Portela.
1: A Associação Caatinga vem trabalhando na conservação dessa espécie por meio de campanhas de educação ambiental nas comunidades onde a gente tem registro de ocorrência da espécie, vem propondo a criação de unidades de conservação nas áreas de ocorrência do tatu-bola e trabalhando também políticas públicas e ajudando na elaboração de planos nacionais para a conservação dessa espécie. Então, a gente tem essa espécie como uma espécie bandeira, que é um símbolo pela defesa da conservação do bioma Caatinga.
0: Entre os fatores que causam a ameaça de extinção do tatu-bola estão perda de habitat devido ao desmatamento e queimadas na Caatinga e no Cerrado, caça ilegal causada pela lentidão do animal em se enrolar em uma bola para se defender e por ser alvo fácil a atropelamentos comuns em estradas que cortam seu habitat. Da Rádio Universitária FM, Fortaleza, Márcia Vieira, para a Rádio Nacional de Brasília.
2: Aí, vamos preservar o tatu-bola. Agora a gente vai trazer informações para você sobre a Copa do Mundo. Você vai assistir aos jogos? Quem vai viajar para ver os jogos da Copa do Mundo tem uma boa notícia. O Itamaraty lançou um guia com muitas informações importantes. E quem explica para a gente é o repórter Vitor Mendes.
3: Um guia para brasileiros que vão viajar para assistir à Copa do Mundo 2026 nos Estados Unidos, Canadá e México foi disponibilizado pelo Ministério das Relações Exteriores. O guia consular da torcida brasileira pode ser consultado no portal do Itamaraty no gov.br. O material contém diversas informações como documentação de viagem, regras migratórias, recomendações de segurança nos países, acesso a serviços locais, entre outras. Estão disponíveis também os contatos dos consulados localizados em cidades dos países sede e telefones de emergência. Segundo o guia, o plantão consular brasileiro pode ser acionado caso cidadãos brasileiros se envolvam em situações de emergência, como prisões e hospitalizações graves. Torcedores podem ainda conferir informações específicas dos países sede, como fusos horários, moeda local, regras de trânsito, tipos de comportamentos recomendados e itens proibidos nos estádios. A partida de abertura do Mundial será no dia 11 de junho, entre México e África do Sul, na Cidade do México. Com informações da Agência Brasil e supervisão de Bianca Paiva, da Rádio Nacional em Brasília, Vitor Mendes.
2: E quem não vai assistir aos jogos ao vivo aí nos países que vão sediar a Copa do Mundo, tem Copa do Mundo aqui também, porque muita gente, cerca de 99 milhões de brasileiros, irão às compras para se preparar para assistir aos jogos. Vamos saber mais sobre isso com o repórter Gabriel Nascimento, da Rádio Cultura FM de Belém.
4: Um levantamento da Confederação Nacional de Dirigentes Lojistas, do Serviço de Proteção ao Crédito e da Offerwise Pesquisas aponta que aproximadamente 99 milhões de consumidores devem adquirir produtos ou contratar serviços ligados ao Mundial. 60% das pessoas pretendem fazer as compras para acompanhar a competição, o que transforma a Copa em um dos períodos mais relevantes para o varejo nacional. Raquel Prado, diretora comercial de uma malharia, destaca que a Copa do Mundo aumenta bastante as vendas.
5: Ah, eu acho que um aumento de pelo menos 80% nas vendas. A gente teve semanas que boa parte das nossas vendas era de Copa.
4: Para o varejo, o período é considerado estratégico. O comércio físico segue liderando

0: a preferência dos consumidores, com 89% planejando realizar compras presenciais, especialmente em supermercados e lojas de bairro. A maioria dos consumidores prefere assistir aos jogos em casa. Outros planejam assistir às competições em residências de amigos e familiares. Da Rádio Cultura FM de Belém, Gabriel Nascimento para a Rádio Nacional.
1: Você já fez aí a sua compra da camiseta para torcer pelo Brasil? Tem um tempinho ainda, mas não deixe para a última hora. Olha só, só lembrando para você que hoje tem jogo aqui na Nacional, que vai transmitir Fluminense no Maracanã. Fluminense com... quem vai jogar com Fluminense? É um jogo pela Taça Libertadores, que tem hoje aqui na Nacional. Então, a gente vai acompanhar. Daqui a pouquinho a gente tem o Viva Maria. Por enquanto, a gente traz Lulu Santos para cantar para gente A Cura.

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1: Saudações de amor e gratidão a todas as pessoas que, inconformadas com os efeitos nefastos da devastação na Mata Atlântica, celebram neste 27 de maio o dia deste bioma que está na raiz da história deste nosso país. Falo do pau-brasil, árvore e símbolo de resistência que, ao lado de tantas outras espécies, bravamente resiste à matança. Nada mal,

0: Pois é, em resposta a esta matança devastadora, será lançada hoje em São Paulo, mais precisamente no Largo de São Francisco, a Aliança dos Povos e Comunidades Tradicionais Guardiãs da Mata Atlântica. O movimento é histórico. Trata-se da primeira articulação dos povos e comunidades tradicionais organizada de forma unitária para representar e defender esse bioma que é nosso berço comum, é a Mata Atlântica. E essa coalizão articula nada menos do que 7 fóruns regionais e a Comissão Guarani e Urupá. E é justamente com uma liderança dessa etnia que nós vamos agora saber um pouco mais das expectativas frente a essa aliança. Vamos ouvir a nossa querida Ivanildes Queretiu, coordenadora Tenondê da Comissão Guarani e Urupá, entidade que representa o povo Guarani no sul e no sudeste do Brasil. Seja muito bem-vinda ao nosso programa, Ivanildes. Tudo bem?
1: Oi, tudo bem? Agradecida por esse espaço.
0: Pois é, nós é que agradecemos e estamos muito curiosos para saber das suas expectativas em relação a essa aliança que está sendo lançada hoje em São Paulo. A Aliança dos Povos e Comunidades Tradicionais Guardiões da Mata Atlântica para defender esse bioma das ameaças, não é verdade?
1: Essa aliança está sendo lançada e ela já vem sendo construída já há muito tempo. Desde que eu me entendo como gente, a gente vem lutando pela nossa juventude e não só como povo indígena, mas também como povo caiçara, quilombola, pescadores, marisqueiros. Então a gente vem unindo essa força em prol da defesa da Mata Atlântica. Né? Então,
0: quais são as principais ameaças à Mata Atlântica nos dias de hoje?
1: Ela sempre foi ameaçada, né? Primeiro pelos grandes empreendimentos, né? Que muitas das vezes, né, a gente fala progresso, mas na verdade esse progresso, né, que corta um território onde deixa as comunidades, né, afastadas um do outro, e muito desmatamento também, né? Isso também gera essa destruição da Mata Atlântica, né? E outros, né, que vêm devastando a nossa Mata Atlântica, que ela precisa de estar preservado, né? Então, o povo tradicional que sempre manteve, né, e mantém essa riqueza em pé.
0: E você disse bem, é uma riqueza, é um tesouro, né? Mas, de qualquer forma, o que, que você vê de mais urgente para a proteção desse bioma, né? E também para os povos tradicionais?
1: O mais urgente é garantir o território para os povos indígenas, caiçara, quilombola e outros povos, né, que também sempre defendem o território, né, que sempre estão ali lutando para permanecer e também preservar o meio ambiente. Então, o povo que é da terra, o povo que tem essa ancestralidade, o povo que tem essa forma, né, de cuidado, de ter essa espiritualidade fortalecido nesse ambiente, que o nosso corpo é o nosso território, tendo toda essa garantia, a gente também garante a permanência da Mata Atlântica, né? Demarcação de território, titulação das terras dos quilombos, direito para o caiçara, direito para todos os povos, né, que luta pelo território e para a defesa de tudo que tem dentro dele, né, do território, que é a fauna, a flora. Então tudo isso depende dessa garantia dos direitos.
0: Pois é. Bom, e a partir de hoje, com o lançamento dessa aliança, o que podemos esperar em relação à restauração de tudo que já foi devastado nesse bioma?
1: Com essa aliança, nós esperamos, nós, enquanto povos tradicionais, estejamos mais unidos, mais fortalecidos em defesa do território. Então, quando a gente tem essa aliança e tem essa rede de proteção, a gente acredita e a gente tem muita fé e resistência de que isso vai ser um avanço em prol da defesa do território.
0: Maravilha, né? Então, finalmente temos o que comemorar neste 27 de maio. Desejo que realmente essa aliança se fortaleça cada vez mais junto aos indígenas, quilombolas, caiçaras, pescadores, artesanais,

0: povos de terreiro e tantas outras comunidades que desfrutam, inclusive, da riqueza desse bioma, né?
1: Isso. E esse bioma, ela depende de nós, porque nós, enquanto povo, nós, enquanto seres humanos, precisamos proteger o nosso meio ambiente, os nossos biomas, né? Que a gente precisa estar sempre fazendo essa defesa, independente de ser indígena, quilombola, qualquer seres humanos, né? Precisa defender o respira, né? O que nos faz viver, é o que dá vida para a gente. Então, a gente precisa lutar para que tenhamos, né, a Mata Atlântica em pé.
0: Tá aí. É o nosso berço comum, é a nossa terra, é uma mata que, dentre outras coisas, nos deu o pau-brasil, nome que batiza o nosso país, não é? Temos que honrá-lo. Então, viva a Mata Atlântica, viva você, Ivanildes, continue firme aí na luta, viva essa aliança que chega agora em defesa desse bioma e viva Maria. Um grande abraço para você, tudo de bom, viu?
1: Obrigado, eu agradeço esse espaço e convido a todos nesse espaço onde a gente vai estar fazendo essa grande celebração, essa grande luta em defesa da Mata Atlântica.
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3: E a gente vai se despedindo. Obrigada pela companhia, pela parceria aqui no Tarde Nacional. Te espero amanhã às 15h com toda a equipe. Ótimo fim de dia e até amanhã. Chico Buarque encerra o nosso programa hoje.

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1: Agora em Brasília são 5 horas da tarde. Boa tarde para você. Eu sou Bianca Paiva e este é o Nacional Notícias, com os destaques do momento. A Comissão Especial da Câmara dos Deputados aprovou agora há pouco o relatório do deputado Léo Prates, do Republicanos da Bahia, sobre a PEC que acaba com a escala de trabalho 6x1. O texto prevê a redução da jornada de 44 para 40 horas semanais, com 2 dias de descanso e sem redução salarial. A proposta segue para o plenário da Casa para votação, que pode ocorrer ainda hoje em 2 turnos. Vamos falar agora sobre as bets. A notícia é a seguinte: mais de 500 mil de brasileiros já pediram para ser bloqueados nas casas de apostas online desde o lançamento da plataforma de autoexclusão de bets do Ministério da Fazenda. Priscila Terezo.
2: Ao menos 574 mil brasileiros já solicitaram o bloqueio voluntário em casas de aposta online autorizadas no país por meio da plataforma de autoexclusão de bets. A ferramenta, lançada pelo governo federal em dezembro, permite que a pessoa cancele o acesso em uma única solicitação usando o número de CPF. Segundo o Ministério da Saúde, 41% dos usuários cadastrados apontaram que o principal motivo para a autoexclusão foi a perda de controle sobre os jogos e os impactos na saúde mental. Já 18% alegaram a prevenção ao uso indevido das informações

0: inscrições nas plataformas e 12% justificaram dificuldades financeiras. Os usuários ainda podem definir por quanto tempo querem ficar fora das casas de apostas. De acordo com o levantamento, 69% escolheram ficar por tempo indeterminado. Além do bloqueio, a plataforma centralizada de autoexclusão reúne orientações e links com informações de onde encontrar atendimento especializado no SUS, Sistema Único de Saúde. A ferramenta ainda impede novos cadastros e suspende o envio de propagandas direcionadas sobre o assunto.
1: 5h02, esse foi o Nacional Notícias. Mais informações às 6h30 no Repórter Nacional. Até lá!
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13: Olá, minha gente, muito boa tarde. São 5h04. Está começando É Tudo Brasil, ao vivo pela Rádio Nacional. Estamos no Rio de Janeiro, no FM 87.1 e no AM 1130. Transmitindo também para São Paulo, Brasília, São Luís, Recife, Amazônia em ondas curtas, Alto Solimões e a Rádio Ceará. Eu sou Luciana Vale, fico com você até às 6 horas, trazendo Rui Franklin nos trabalhos técnicos e Rosalina Rocha na assistência de estúdio. A Rádio Nacional está no YouTube, no Instagram, no Facebook e no X, @RadioNacionalBR, movimentando as nossas redes sociais aí com muita novidade. 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Hoje é dia 27 de maio de 2026. É Tudo Brasil apresenta um novo trabalho da cantora e compositora pernambucana Joyce Alane. Depois do aclamado álbum Casa Coração, a cantora se prepara para encantar os fãs com Quarto Coração, inteiramente autoral e mais íntimo. O público do Recife poderá conferir o novo álbum no show especial, agendado para o dia 6 de junho, na Concha Acústica da Universidade Federal de Pernambuco, em Recife. A apresentação carrega o clima de São João, mas transforma o espaço universitário em um verdadeiro santuário de memórias e ritmos para celebrar a força da nova música autoral pernambucana. Os ingressos estão à venda pela internet. Valeu! É a composição dessa safra de Joyce Alane, que abre o bloco a seguir. Na segunda música, a cantora convida Santana, o cantador, para dividir os vocais de Sabiá, de Luiz Gonzaga e Zé Dantas. A canção é do álbum Casa Coração, de 2025, indicado ao Grammy Latino, que projetou Joyce Alane nacionalmente com releituras de clássicos do forró.

0: Joyce Alane com Santana, o Cantador, composição de Luiz Gonzaga e Zé Dantas, Sabiá. Agora 5 horas e 13 minutos no Rio de Janeiro.
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0: Pagodes de Viola com Quarteto Enredado, que acaba de lançar nas plataformas digitais o seu novo disco Fantasia Sertaneja. A gente recebe o Gabriel Terra, idealizador do Quarteto Enredado, responsável também pelos arranjos deste álbum, contrabaixista, compositor, diretor artístico desse trabalho do Quarteto Enredado. Gabriel Terra, boa tarde, prazer falar com você.
1: Não, boa tarde, prazer é meu.
0: Vamos apresentar o Quarteto Enredado. O grupo reúne a viola caipira, o violão, a guitarra e o baixo acústico. Ou seja, o quarteto é basicamente cordas.
1: Sim, é um quarteto de cordas. É um quarteto que busca pegar um pouquinho de cada uma das linguagens brasileiras. Né? O violão que está no samba, está no choro, está no MPB, a viola da música caipira, a guitarra também que passeia pelo rock, pelo jazz, todo tipo de música da música brasileira, e o baixo que faz o apoio para tudo isso. Então é um pouquinho de cada universo brasileiro nesse quarteto de cordas.
0: Clarissa Pádua, do violão, Ronaldo Sabino, da viola caipira, Daniel Palermo, da guitarra, e você, Gabriel, do baixo acústico. Essa turma toda é da formação original de 2018?
1: Isso, somos todos, é a formação original, somos todos de Franca, interior de São Paulo.
0: Sim, e todos muito familiarizados com a música brasileira, em especial essa música que a gente chama de regional, mas enfim, ela acaba hoje em dia mais do que nunca, né? E a viola caipira tem provado isso, ela está temperada com a música contemporânea também, né?
1: Sim, essa é a nossa proposta, misturar a música brasileira, de forma geral, né? Nesse trabalho específico, o mergulho na música caipira, né? Na música aqui da nossa região, mas com toques da música contemporânea, com toques de outros universos.
0: Eu não sei se eu estou falando besteira, mas a impressão que eu tenho é que houve uma redescoberta da viola caipira de alguns anos para cá, né? De músicos que pesquisam muito esse instrumento, o repertório e as peças que eles executam na viola caipira, trazendo isso para a música brasileira como um todo, né? Independente de regionalismos. Você acha que há um resgate da viola caipira?
1: Sim, sim. Isso deve muito ao Ivan Vilela, né? Que foi uma das pessoas que ajudou a gente nesse processo, mais no começo, que é um músico excepcional, um violeiro, assim, de melhores músicos do mundo, eu considero. E ele fez isso, ele é professor da USP, né, de São Paulo, que é uma faculdade de música clássica, ele está lá com a viola caipira. E com ele veio muitos outros, né, que estão levantando a viola caipira para um patamar maravilhoso. Né?
0: Vocês vêm de 8 anos já de estrada, né, Gabriel? Gabriel Terra, do Quarteto Enredado, batendo um papo com a gente aqui no É Tudo Brasil. Nesses 8 anos de carreira, o Fantasia Sertaneja é o segundo disco?
1: É o segundo e o terceiro. A gente teve o primeiro, A Alma Brasileira. Aí no meio desse caminho teve o Hacking, que é um EP, né? Tem 5 faixas, que é sobre a pandemia. E aí nosso segundo álbum completão, assim, é o Fantasia Sertaneja. Tem 13 faixas.
0: E, de alguma forma, ele é um trabalho independente. Vocês por vocês mesmos.
1: Sim, sim. A gente financiou esse trabalho pelo PROAC aqui de São Paulo, que é um prêmio. A gente recebeu um prêmio do Estado de São Paulo para executar e gravar e lançar esse disco. Então, mas assim, é um prêmio super difícil, que muitas pessoas sim que se inscrevem. Só foi possível por causa disso. Mas a gente tem que correr atrás, né, para fazer tudo, né? Então é independente, sim.
0: Vamos ouvir mais uma? São 13 faixas ao todo, Fantasia Sertaneja, com Quarteto Enredado. Dessa vez é Fantasia Sertaneja, faixa título.

0: Fantasia Sertaneja com Quarteto Enredado. A introdução, Gabriel, é a homenagem a Heitor Villa-Lobos, né? Trenzinho Caipira.
1: Essa é uma música que mistura Ponteios do Camargo Guarnieri, que fez para piano, com o Trenzinho do Caipira. E no final dela tem o Cuitelinho com uma versão impressionista inspirada em Erik Satie.
0: Ou seja, vocês apresentam um álbum com releituras à moda Enredado.
1: Exatamente, a gente gosta de inventar moda, de misturar as coisas, de fazer uma bagunça organizada, tá?
0: Essa pesquisa partiu de algum ponto específico ou ela foi livre, ampla, geral e restrita?
1: A pesquisa ela baseia nos ritmos da música caipira, né? A música caipira ela é muito rica na questão rítmica. Às vezes as pessoas acham que a música caipira é uma música simples, mas ela não

0: simples, não. Ela é muito rica ritmicamente, com muitas complexidades. E aí a ideia do trabalho é pegar cada música como um dos ritmos para mostrar esse panorama. Mesmo assim, a gente mostrou só uma pequena parte dos ritmos caipiras e brincar com as possibilidades que esses ritmos podem nos oferecer, né? Não ficar preso exatamente àquele ritmo e ir fazendo variações, construindo outras ideias, sabe?
1: A viola caipira, na verdade, ela está presente no Brasil inteiro, né? Ela não é patrimônio, digamos assim, de uma determinada região.
0: Não, a viola caipira está no Brasil inteiro e ela assume diversas formas, né? De como se tocar, né, em lugares diferentes. Ela, assim, eu não sou especialista da viola caipira, né, mas dizem que ela vem de Portugal. É um violão desses, não é um violão, né, o violão é um pouco depois, mas é desses instrumentos de corda mais antigos, sabe?
1: O primeiro álbum era o Alma Brasileira, não é isso?
0: Isso, Alma Brasileira, que tem um pouco mais variado, assim, as músicas e os ritmos, pensando um pouco mais abrangente assim, na ideia da música brasileira. O Fantasia é focado no caipira.
1: Sim, o Alma Brasileira seria uma coisa popular, né, mais comercial, talvez, é isso?
0: Olha, eu não sei dizer. A nossa recepção com esse disco está sendo até mais comercial. As pessoas estão gostando bastante. E estão se identificando, lembrando das músicas e também gostando bastante das músicas novas. Então, eu acho que esse disco está sendo muito bom do ponto de vista comercial, por enquanto.
1: Tomara
0: que seja mais ainda, né?
1: Uhum. Vocês lançaram no início do mês, já tem aí um feedback, né, do público. Sim. Que gosta dessa formação, que gosta dos arranjos para cordas. O arranjador do álbum é você, né, Gabriel?
0: Sim, sou eu. Tudo começa com um pedaço de papel, um lápis, e experimentando, e eu escrevo para todos os instrumentos, inclusive para a viola caipira. Muita gente me pergunta se eu escrevo para a viola, eu escrevo para a viola também, os arranjos.
1: É contrabaixista, mas mete a mão na viola também.
0: Meto a mão na viola, afino o violão como se fosse uma viola, para saber se dá para tocar.
1: Ah, interessante. E na composição, todo mundo colabora?
0: Então, eu e o Ronaldo, nós somos compositores do grupo. Né?
1: Ronaldo
0: tem duas músicas,
1: uhum.
0: Ronaldo Sabino, violeiro. Ele tem o violão em festa, que é um batuque, o ritmo caipira. E também tem uma polca paraguaia chamada Porca Mineira, que ele é de Minas. Aí ele fez a brincadeira do polca com porca e a polca de mim, Porca Mineira.
1: Ah, não é todo mundo de Franca, não?
0: A gente é de Franca, só o Daniel. O Ronaldo, ele é de Pratápolis, uma cidade aqui perto. A Clarissa, ela é do Estreito, também, que é uma cidade perto aqui. O Daniel é de Franca e eu sou de São Paulo. Moro em Franca já há 15 anos, estou me considerando francano.
1: Muito bem. Gente, estamos com o Quarteto Enredado aqui na Rádio Nacional, apresentando o seu recente álbum, Fantasia Sertaneja, com 13 canções, né, passeando pelo reinado da viola caipira, vamos dizer assim, né, e todas as suas diferentes interpretações, né, com todas as suas nuances. Vamos conhecer mais uma faixa do disco, Moreninha Linda. Moreninha Linda é uma composição de que autoria?
0: Olha, agora você me pegou. Desculpa, eu sou péssimo de nome, eu sempre esqueço.
1: Problema não, a gente pesquisa aqui rapidinho.
0: Tá.
1: Vamos ouvir Moreninha Linda com o Quarteto Enredado.

0: Moreninha Linda, uma composição de Tonico, Priminho e Maninho. Originalmente gravada pela dupla Tonico e Tinoco, da música sertaneja, em 1960. E aqui ganhando interpretação do quarteto Enredado. A gente batendo um papo com Gabriel, fundador, Gabriel Terra. Ele que é contrabaixista do quarteto Enredado. Gabriel, todo mundo no grupo tem dedicação total, integral ao quarteto, né?
1: É, sim, a gente tem, não temos outros grupos, né? Mas todo mundo tem outros, acaba trabalhando como professor, produtor musical. Eu sou professor do Projeto Guri, o Ronaldo também. A Clarice trabalha com bastante produção. E o Daniel também faz, o Daniel é técnico de som também, tem, faz bastante som para outros grupos. Temos que virar uns 30, né, para pagar as contas.
0: É, é a música, é a vida do músico, né, do trabalhador da música. Isso. Agora, vocês pretendem fazer apresentações para divulgação do disco? Dá para conciliar essas, as apresentações com a rotina de cada um?
1: A gente acaba conciliando, sim, a gente consegue. Estamos terminando agora a turnê de lançamento ligada a esse projeto do PROAC. Agora no domingo, a gente vai tocar na cidade aqui perto, chamada Ripaina. E a gente tem, vai tentar vender para outros lugares, né? Apresentações no SESC. Mas aí, com certeza, a gente deve com mais coisas para o segundo semestre. Eu ficaria muito feliz em poder me apresentar no Rio de Janeiro, que eu acho uma cidade mais maravilhosa do mundo, assim. E ficaria feliz em poder levar esse trabalho para aí também.
0: E a gente ficaria muito feliz de receber o Quarteto Enredado aqui também no nosso estúdio, batendo um papo, trazendo essa viola, trazendo o quarteto, né? A gente tem espaço aqui para acomodar a turma, né? E conhecer de perto o trabalho Fantasia Sertaneja, que já está nas plataformas digitais, né, que vai ser apresentado ao público da cidade de... Você falou o nome da cidade, eu não entendi.
1: Ripaina.
0: Ripaina?
1: É uma cidade que perto de França. Ripaina, é. Fica na beira do Rio Grande.
0: Interior de São Paulo.
1: Isso.
0: Muito bem. Para encontrar vocês nas mídias sociais, né, ir atrás dos projetos, dessa agenda de apresentações, qual é o caminho?
1: Pode procurar no Instagram, né, Quarteto Enredado, ou arroba Enredado Quarteto, mas só colocar Quarteto Enredado aparece. E é onde tem nossas maiores divulgações, então no Instagram. E convidar todo mundo para entrar no Spotify, né, ou na sua plataforma de preferência, né, para ouvir o nosso disco, né. Também botando Quarteto Enredado, também acha também.
0: Muito bem. Me fala mais uma vez as faixas. A gente falou só algumas faixas, apresenta as outras que a gente não tocou aqui.
1: Bom, o disco começa com, acho que, Viola em Festa, do Ronaldo Sabino, Porca Mineira, do Ronaldo. A gente tem três canções nesse disco, que acho que vale a pena mencionar, que tem participações de cantores muito especiais, né? Então, a gente tem participação do Ayrton Montarroso, que é um cantor excepcional, maravilhoso. Ele canta Bandeira do Divino, do Ivan Lins, né? A gente tem também um duo do Ayrton com a Bia Góes, no Luar do Sertão, que é a nossa faixa que está andando mais assim nas plataformas.
0: E é um clássico, né? Bonito. Catão da Paixão Cearense, João Pernambuco.
1: Isso, e a gente fez uma versão diferente, né? E até o Ayrton mesmo falou, nossa, que diferente, muito bom que seja algo diferente, né? Traz um frescor, né, para um clássico. Temos também uma canção que a Bia gravou, chamada Lá na Roça, que é a terceira gravação dessa música. Ela foi gravada pelo Martinho da Vila e numa coletânea de música caipira. Então nós somos o terceiro grupo a gravar.
0: Lá na Roça, de Candeia e Alvarenga.
1: Isso, é uma música que junta o samba com o caipira. É super legal.
0: Samba caipira com Martinho da Vila e o Quarteto Enredado também. No álbum Fantasia Sertaneja, trazendo aí participações especiais, né, pelo que o Gabriel está contando pra gente, Ayrton Montarroios, Bia Góes.

0: Tem o percussionista Ricardo Valverde também, né, nessa faixa lá na roça. Bacana, muitas referências, né?
1: Muitas, a gente bebe muitas referências e eu particularmente estou muito feliz desse trabalho estar tá acontecendo e a gente está tendo contato com músicos que a gente admira, né? E poder gravar, estar tá junto, tocar junto, isso está sendo maravilhoso.
0: Maravilha, obrigada pela participação com a gente aqui, Gabriel Terra, do Quarteto Enredado, na Rádio Nacional, né, levando esse trabalho para o público através das plataformas de música Fantasia Sertaneja, brindando a viola caipira, né, com arranjos para violão, viola, guitarra e baixo. Grande abraço, Gabriel, parabéns pelo trabalho, está muito bonito.
1: Eu agradeço, um grande abraço para você também.
0: Até a próxima. Luar do Sertão, para encerrar a participação do Quarteto Enredado aqui na Rádio Nacional.

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0: É a vez da Rádio Nacional FM de Brasília. Vamos conhecer o forrozinho da cantora e instrumentista brasiliense Maísa Arantes. Maísa fez show recente no Rio, foi destaque aqui no nosso programa, né? E retorna agora com Arly Arboleia para falar do novo disco.
2: Olá, ouvintes do É Tudo Brasil. Eu sou Marli Arboleia, direto do estúdio da Rádio Nacional FM em Brasília, trazendo mais destaques musicais da região Centro-Oeste. A cantora brasiliense Maísa Arantes comemora 20 anos de carreira com o lançamento do álbum Baile da Maizinha. Formada em música pela Universidade de Brasília, a

0: artista aposta na força do forró pé de serra. As gravações do novo trabalho aconteceram em Brasília, Rio de Janeiro e Recife. Em junho deste ano, Maís Arantes vai fazer shows de lançamento em alguns SESCs do estado de São Paulo. No dia 18/6, tem apresentação em Mogi das Cruzes. No dia 19, em Santo Amaro. No dia 21, em Bauru. Agora Maís Arantes traz detalhes sobre o novo álbum.
1: Alô, alô, ouvintes da Rádio Nacional. Aqui quem fala é Maís Arantes, cantora, rabequeira e compositora de Brasília, passando para convidar vocês para ouvirem o meu novo disco, Baile da Maizinha, que foi lançado dia 15 de maio em todas as plataformas digitais. São 10 músicas voltadas ao forró pé de serra, composições minhas em parceria com Marcelo Néder e um disco gravado de forma totalmente independente, com muitas parcerias e a participação mais que especial de artistas como Pedro Ferreira, aqui de Brasília, Alexandre Rodrigues, lá de Pernambuco, e o querido Trio Samburá do Rio de Janeiro, que fez a banda base em todas as faixas. A direção musical é de Maís Arantes e Marcelo Néder, e a produção musical e arranjos de Maís Arantes, Marcelo Néder e Roberto Kaufmann. Espero que vocês gostem, se divirtam e dancem bastante. Simbora!
0: Chegou a hora de ouvir Mandarim, música de Maís Arantes, interpretada por ela, em parceria com o trio Samburá.

O Destaque do Centro-Oeste teve produção e roteiro de Ricardo Walter. 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

0: Moura, da nova geração do forró, é o destaque de Hugo Esteves, da TV Pernambuco, que representa o nosso Nordeste na música. Boa tarde, Hugo.
1: Estamos de volta no quadro É Tudo Pernambuco, pela Rádio Nacional. Eu vou conversar hoje com o cantor e compositor nordestino Rafael Moura. O Rafael é destaque da nova geração do forró. Rafael Moura, o forró nordestino, vive hoje uma nova geração de artistas. Eu quero saber o seguinte, como é que você enxerga esse momento tão especial da música regional? Muito boa tarde e obrigado pela tua presença aqui no quadro É Tudo Pernambuco.
2: Boa tarde a todos os ouvintes. Muito feliz em fazer parte desse quadro maravilhoso. Abraço, Hugo Esteves. Meu irmão, o cenário da música regional anda num momento muito positivo, graças a Deus. A boa música está numa crescente. Eu, como compositor, como cantor, como poeta, eu só tenho a agradecer a Deus pelo momento que a gente está passando, que a ascensão da boa música chegou há pouco, não chegou há pouco tempo. Essa era João Gomes, nos ajudou bastante. João Gomes, que é um grande ícone da música nordestina, leva nosso nome para fora, né? Leva nosso nome para outras regiões do país e não esqueceu a sua essência, seu chapéu de couro, sua sandália de couro, mas sobretudo sua musicalidade. Então, contribuiu bastante para que a música nordestina, a música regional, voltasse a chegar num momento merecido, né? Nacionalmente falando. Muito bacana.
1: Mesmo trazendo essa linguagem tão atual, o seu trabalho mantém a essência do forró tradicional. Qual é o segredo, Rafael, desse equilíbrio, manter a tradição do forró?
2: Hugo, é muito desafiador para a gente manter essa tradição, tendo que buscar o público jovem. Mas o que a gente tem feito bastante, graças a Deus, por nosso público ser tão jovem, a gente tem uma sensibilidade, busca ter uma sensibilidade com a questão de repertório. Então, assim, a gente filtra bastante da atualidade, de todo tipo de música, de todo tipo de forró, sobretudo, da gente colocar no nosso repertório músicas boas, músicas que tem letra, músicas falando sobre romantismo, que é o que a gente gosta tanto de abordar, sobre o sertão, sobre a vaquejada. Então a gente costuma colocar em nosso repertório como uma isca para o público jovem, que é o público que nos consome. E a gente agradando com essa batida, com essa boa música, a gente consegue cantar músicas dos nossos mestres da velha guarda do forró, que eu faço questão de ter no nosso repertório, no nosso show, nos nossos DVD e tudo. Então, eu acho um ponto importantíssimo a gente saber ter essa sensibilidade, ter a bênção de ter essa sensibilidade, de saber buscar um repertório que agrade a todas as idades, né? Ao jovem, ao mais velho, aqueles que curtem o forró de Flávio José, de Luiz Gonzaga, e aqueles que curtem o forró de João Gomes, de Tarcísio do Acordeon, de Zé Vaqueiro, de Xande Avião, de Wesley Safadão, que a gente acaba buscando músicas desses artistas, dessa nova geração.
1: Primeiro, Rafael, quero te parabenizar pelo teu projeto audiovisual, o Poetinha no Cariri. Você trouxe uma forte conexão com a cultura nordestina. O que que esse trabalho, o Poetinha no Cariri, representa nessa tua carreira?
2: O nosso DVD, o Poetinha no Cariri, nos trouxe muitas alegrias. Era um plano antigo, um sonho antigo, num papel, que a gente teve a alegria de tirar do papel e colocar em prática na Paraíba, que é uma cidade que é um estado que nos abraçou bastante, na cidade de São João do Cariri, que faz parte do Cariri paraibano, uma região riquíssima em cultura, riquíssima em gente que curte, que gosta do que presta, que gosta de forró, que gosta da boa música.

0: da cultura nordestina. E a gente teve a alegria de ter como convidados vários grandes artistas da nova e da geração mais antiga. Santana, o cantador, que é um padrinho que a gente tem. Flávio José, que é o nosso mestre, né, do forró, cantando uma música autoral minha, que ele já tinha gravado, cantamos juntos. Santana, gravamos uma música minha que ele gravou comigo no meu primeiro CD, chamada Tudo Que Eu Queria. Tivemos participação de Luci Alves, que é uma artista, uma cantora de um talento fora do comum, global, e pessoa da melhor qualidade, que curte muito nosso trabalho, é uma parceira de composições minha. Tivemos Rei Vaqueiro, que foi que há dois anos é uma revelação do forró, dessa nova geração, né, desse forró de vaquejada. Grandes artistas, Caninana, Juarez, Assum Preto, Henrique Brandão, que é um grande artista de Serra Talhada, do Pajeú, pernambucano. Kiel do Acordeon, que é um grande artista do Cariri Paraibano, lá de Camalaú, sanfoneiro, compositor, cantor, excelente. Johnny Garotinho, que é um artista de Campina Grande, também de um talento fora do comum. Então, assim, a gente fez uma história muito bacana em São João do Cariri, e esse DVD vem trazendo muitas alegrias. Já batemos o número de 1.200.000 de audições na música Cheiro do Mato, que é a música de minha autoria, que teve participação de Rei Vaqueiro. Estamos com 280 mil ouvintes mensais no Spotify. Então esse número é um número inédito na nossa carreira. Estou muito feliz com tudo isso. E fruto desse DVD, o Poetinha no Cariri, a gente foi muito feliz.
1: Rafael, nosso bate-papo está quase terminando aqui no quadro É Tudo Pernambuco, mas antes, deixa as tuas redes sociais, a tua agenda também para o São João, que está se aproximando, e escolhe também uma música especial para os ouvintes da Rádio Nacional. Obrigado pelo teu carinho, Rafael. Um abraço.
0: Ô Hugo, fico muito feliz com a acolhida de vocês. Um forte abraço para todos da Rádio Nacional. A gente está nesse início de ciclo junino. A gente está muito feliz. Vamos fazer agora essa semana São José do Belmonte, com a Cavalgada da Pedra do Reino. Vamos fazer no sábado 30... Campina Grande, o Arraiá dos Contadores, o São João dos Contadores. Domingo 31 vamos fazer Caruaru, São João de Caruaru. Mais um ano a gente tocando no São João de Caruaru, estou muito feliz. E o mês de junho promete muitas coisas boas. Vamos fazer o Paraíba, Pernambuco, Alagoas em peso, graças a Deus. Então eu deixo minhas redes sociais para vocês aí: Rafael Moura, Poetinha, Rafael com PH. Segue a gente, acompanha nosso dia a dia. Deixa o meu abraço e a sugestão para vocês tocarem Cheiro do Mato, Rafael Moura e Rei Vaqueiro. Já está batendo 1,3 milhões de visualizações e audições no Spotify. E a gente conta com a audiência de vocês. E um meu forte abraço, meu carinho gigante por você, Hugo, pelo seu trabalho e por todos que fazem parte da Rádio Nacional. Deus abençoe, sucesso, fiquem com Deus.

Rocha de Rafael Moura, na Rádio Nacional. 5 horas e 53 minutos. Voltando para o Rio de Janeiro, alô cariocas, vai rolar jazz essa noite na Lapa. 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O Espaço Multicultural Motosserva, Rua do Resende, número 16, Lapa, né, entre a Lavradio e Gomes Freire, apertinho da gente aqui na Rádio Nacional no Rio. Chegando então por aqui, Pepe e Passis, apresentando o saxofonista carioca Diogo Acosta.

Faltando 5 minutinhos para o nosso encerramento, a gente deixa aqui o nosso carinho, nosso axé. E os parabéns para a Ivete Sangalo, que hoje completa 54 anos. Recebeu homenagem especial do filhão mais velho, Marcelo Cade, de 16 anos. Filho dela com o Daniel Cade. O Marcelo compartilhou um vídeo nas redes sociais da Ivete, emocionando os fãs, quando falou da relação da mãe com o público e com a família. Ele disse que cresceu dividindo a mãe com os admiradores, né, que em alguns momentos ele sente vontade de ter a artista apenas ao lado da família, incluindo, claro, as gêmeas Marina e Helena, de 8 anos. Depois, Marcelo reconhece a importância de Veveta no axé e no carnaval e escreve assim: porque também você virou um símbolo muito forte, de força, coragem, do axé, do carnaval, símbolo de uma pessoa que é muito alegre. Você também virou aquela pessoa que parece íntima de todo mundo. Às vezes dá vontade de guardar um pouco só para mim e para as minhas irmãs. Mas a verdade é que o amor que você espalha por aí sempre foi uma coisa tão grande que nunca faltou para ninguém, sabe? A postagem do filho para a mãe no Instagram encerra com a seguinte mensagem: então a gente pensou que se tanta gente ama você, essa homenagem também precisa se espalhar, né? Por Salvador, Rio, São Paulo, todo o Brasil. Em cada tela, um pedacinho de amor gigante. Um abraço coletivo para tentar devolver um pouco de tudo que você entrega há tanto tempo pra gente. Disse tudo Marcelo Cade, herdeiro do trono do axé. Viva Ivete Sangalo, essa artista que é um tornado na música brasileira.

É Tudo Brasil volta amanhã às 5 da tarde comigo, Luciana Valle. Obrigada pela sua companhia. Tenha uma ótima noite de quarta-feira. Vem aí no Mundo da Bola com Rodrigo Ricardo e Bruno Mendes. Tchau, tchau.

0: Boa noite, 18 horas, quarta-feira, 27 de maio de 2026. Está no ar o programa No Mundo da Bola, com a minha apresentação, os comentários de Bruno Mendes, trabalhos técnicos de Joca Sanz, produção executiva, Wagner Gomes e Luiz Ferreira. Começar falando do Fluminense, que faz jogo decisivo hoje contra o La Guaira, da Venezuela, no Maracanã, com transmissão da Rádio Nacional. A partir das 9h15, a gente vai estar ligadinho no Fluminense contra o La Guaira, no Maracanã. A narração desse jogo é do André Luiz Mendes, os comentários serão meus, e o plantão de Bruno Mendes, que vai fazer a reportagem também, e está aqui no nosso programa para falar desse desafio tricolor hoje diante do time venezuelano La Guaira. A conta é simples, né, Brunão? É ganhar e torcer para eles perderem o Bolívar. É isso, Brunão? No outro jogo.
1: Muito boa noite, meu amigo Rodrigo Ricardo, a todos os nossos queridos ouvintes. Rodrigão, perdão. O Fluminense precisa de um saldo de gols. Ele tem que torcer para que o... Claro que a vitória simples do Fluminense e o empate do Bolívar classifica o Fluminense. Ou vitória do Rivadavia. Em caso de vitória do Bolívar, aí o Fluminense tem que fazer conta com gols. Bolívar fizer um gol, o Fluminense tem que fazer três. Então, o Fluminense tem que fazer a sua parte, sem pensar no Bolívar, tentar fazer o maior número de gols possíveis no La Guaira, golear, se possível, e para já ficar tranquilo, e também colocar uma pressão no Bolívar, que já não vai jogar em La Paz, vai jogar em Santa Cruz de La Sierra. E o Rivadavia é um time que a gente sabe que não é bobo, que é líder do grupo e que vai querer também luta para fazer a melhor campanha da primeira fase, que levaria o time a ter uma vantagem boa nas quartas e nas semis, caso lá chegue. Então acho que vai ser um bom jogo, vai vender caro também, não vai ser fácil para o Bolívar, não. E a gente sabe que o Bolívar também, quando desce um pouquinho lá do morro, o pessoal não é tão forte assim. Então, eu vejo o Fluminense com boa chance de classificação, sim, apesar do susto. Eu vejo o Fluminense com boa chance de classificação, Rodrigão.
0: É verdade, não é uma tarefa impossível. Agora, Bruno, eu fiquei confuso. Eu imaginava que, porque mudou, a Conmebol mudou esse ano a questão do critério para o desempate em caso de do mesmo número de pontos. Agora não passa a ser o confronto direto, e como o Bolívar ganhou o primeiro jogo lá na altitude de 2-0 e perdeu aqui no Maracanã de 2-1, independente do saldo, eu acho que o Bolívar ganha se terminar no mesmo número de pontos,
1: não,
0: hein?
1: Não, mas é confronto direto. No confronto direto, os dois terminaram empatados. Cada um venceu uma, nesse ponto. Aí o saldo de gols vai importar. Se o Bolívar tivesse ganho duas ou o Fluminense ganhou duas, aí um dos times levaria vantagem.
0: Ah, é? Independente de como foi a vitória de cada um, se um ganhou por 2-0 e o outro 2-1?
1: Aí o que importa é o resultado e não o placar. Ah. O resultado foi a vitória. Então, vitória para cada um dos lados, aí o confronto direto joga para o saldo de gols.
0: Perfeito.
1: O saldo de gols joga para o gols pró. E aí, por isso, cada vez que o Bolívar fizer um gol lá, o Fluminense vai ter que aumentar a conta.
0: Perfeito. Nesse momento, então, hoje o saldo de gols do Fluminense é -2. E o do Bolívar é 0. Então é por isso que o Bolívar tá na frente. Então tem que fazer uns 3 gols, pelo menos, aí no Bolívar, né? No La Guaira, aliás, né, Andrezão?
1: No La Guaira. O Fluminense vem... Assim, acho que para ficar mais fácil a conta, é só o Bolívar não vencer o Rivadavia e o Fluminense ganhar. Aí pode ser 1-0, pode ser 0-0, que aí o Fluminense classifica. Em o Bolívar fazendo gol no Rivadavia, aí o Fluminense tem que trabalhar. Por isso que é importante o Fluminense entrar em campo, fazer o primeiro gol para furar logo o bloqueio, e aí deslanchar. Não ficar igual o Flamengo ontem não, que teve que esperar os últimos minutos para poder furar o bloqueio e só depois conseguiu deixar passar os outros gols.
0: Perfeito. Agora só numa conta simples. Se o Bolívar vence por 1-0 Independente Rivadavia, aí o Fluminense vai ter que fazer 4.
1: Pra... Você vai ter que fazer 3 gols.
0: Porque ó, ele tá com 0, né? O saldo do Bolívar é 0 e o do Fluminense é -2, né?
1: O Fluminense faz 3, os dois ficam com 1. E o Fluminense vai ter mais gols do que o Bolívar.
0: Ah, porque aí vai pros gols pró, perfeito.
1: Isso.
0: Entendi. Eita. Ô, Bruno, para terminar o Fluminense, a saída do Ganso, que anunciou que não quer mais continuar no tricolor carioca, talvez apareça em outro clube. Ele que está caminhando para aposentadoria, mas ainda deve queimar um pouquinho de lenha, hein?
1: Para mim, livramento para o Fluminense. Menos um problema de elenco, é problema para deixar um cara que ainda acha que pode render. Não sei como é que tá o... As últimas partidas que eu vi do Paulo Henrique foi muito abaixo, embora ele tenha sido colocado numa outra posição, mas na que ele jogava também ele já não rende mais a mesma coisa. E acho que o Fluminense simplesmente vai se livrar de um salário e se livrar de um problema dentro do vestiário. Acho que a saída dele é benéfica para o Fluminense em todos os sentidos.
0: Maravilha. Vamos falar agora de Flamengo. O resultado pode ter parecido fácil, afinal o Flamengo venceu por 3-0, mas não foi bem assim. O técnico precisou colocar em campo o seu batalhão de choque, a sua cavalaria para vencer o jogo. E quem conta tudo é o repórter Rafael Monteiro. Salve, salve, Rafa.
2: Salve, salve, salve, salve, os amigos ligados no programa No Mundo da Bola. Logo após a vitória por 3-0 contra o Cusco no Maracanã, o técnico do Flamengo, Leonardo Jardim, analisou a campanha da equipe rubro-negra na fase de grupos da Copa Libertadores da América.
3: Eu não sei se posso falar isto, que estatisticamente, que aqueles relatórios que eu faço, mas o que eu recebi foi que a melhor campanha foi em 84, depois, porque ganhou o grupo e ganhou, ficou na melhor na geral, com 2 pontos ainda por jogo, não é? A segunda melhor campanha foi em 22, acabou por ganhar o grupo, mas não ficou em primeiro na geral. E se os adversários não ganharem por 4 ou 5 amanhã ou depois de amanhã, não sei quando é que eles jogam, vamos fazer a melhor campanha no grupo e a melhor campanha e primeiro da geral, que então aí é talvez a melhor campanha da história do clube. Mas eu não tenho a certeza, mas vamos esperar pelos resultados e foi estas informações que tirei do relatório.
2: Se aproximando da parada dos campeonatos para a Copa do Mundo e da janela de transferência, Leonardo Jardim foi questionado sobre a necessidade de reforços.
3: O Flamengo é uma equipa que todos os mercados procura aumentar o leque dos seus jogadores para melhor, não é? Perfis de jogadores que eu acho que... Ou não é de jogadores, perfis de características que eu acho que para jogar no Flamengo são importantes. Técnica, porque a gente somos uma equipa que tem o controle do jogo. E velocidade e frescura física, saúde física. Isto são 3 elementos importantes, pois sabemos o desgaste do campeonato, sabemos a importância de ter jogadores saudáveis, jogadores com intensidade, a importância de ter jogadores técnicos, porque a gente tem muito a bola, e sermos rápidos, execuções rápidas, jogadores com alguma velocidade de execução. Isso é muito importante.
2: Leonardo Jardim também falou sobre o confronto de sábado pelo Campeonato Brasileiro contra o Curitiba no Maracanã, partida em que o treinador já não contará mais com jogadores convocados para a Copa do Mundo.
3: Em relação ao próximo jogo de sábado, o Curitiba é uma equipa que tem performado bem neste início de campeonato, é por isso que está nos lugares da frente do campeonato, é uma equipa muito bem orientada. Mas nós, na nossa casa, independentemente de quem joga, tem que ter capacidade de ser superior. Com certeza que vamos verificar bem quem são os jogadores que estão disponíveis. Disponível não só no papel, mas também disponível em termos físicos, de forma a iniciarmos com a melhor equipa e ter ainda 2 ou 3 soluções no banco para entrar. Vamos aproveitar também uma coisa que é a base. Temos já 5 jogadores, ou seja, do sub-20, que vão iniciar os treinos amanhã connosco, de forma a trazermos para o jogo, no caso de necessitarmos de algumas soluções, que devido às seleções e devido à lesão do Jorginho, não o temos.
2: Flamengo e Curitiba se enfrentam às 4 horas da tarde, no sábado, pela 18ª rodada do Brasileirão. Forte abraço!
0: Forte abraço, Rafa. E acabou agora há pouco na Red Bull Arena Leipzig. O Crystal Palace venceu o Rayo Vallecano com gol do Jean-Philippe Mateta e se sagrou campeão aí da Liga Conferência. Crystal Palace, mais um time inglês brilhando, hein, Brunão? A Inglaterra tá dominando, hein?
1: Exatamente, e o Texton pé frio daquele, né? Só vendeu o Crystal Palace e conseguiu um título.
0: É verdade. Voltando a falar de futebol brasileiro, falar do Flamengo, o Rafael falou dessa vitória ontem por 3-0. Vitória importante para o Flamengo nessa busca de ser o primeiro lugar geral dessa fase da Libertadores. Você gostou do jogo, Brunão? Você acha que o Flamengo demorou a engrenar, né? Parecia que ia empatar, que ia ter mais um fracasso no Maracanã, mas no finalzinho deslanchou.
1: Deslanchou no finalzinho, colocou os melhores jogadores em campo, não os melhores. Achei que alguns jogadores, o Rodrigão, quando dizem que isso me incomoda um pouco, dizem que o Flamengo tem o disparado melhor elenco do Brasil, eu não concordo com isso. Acho que o Emerson Royal fica devendo a muitos jogadores no Brasil, acho que o Ayrton Lucas fica devendo a muitos jogadores no Brasil. O Saúl não performou até agora no Flamengo, e quando ele coloca o Bruno Henrique para jogar de centroavante, por mais que tenha feito 2 gols ontem, eu acho que o Bruno Henrique não se sente à vontade. O Plata jogou um bom jogo, o Samuel Lino, quando vem do banco, ele entra bem. O Flamengo demorou demais para furar a casca, furou no final, conseguiu os gols para colocar saldo de gols na conta, mas não jogou bem não. Esse time do Flamengo é basicamente o time que vai jogar contra o Curitiba em virtude dos desfalques, e dessa vez não vai ter gente para colocar muito acima daquilo que a gente viu no primeiro tempo ontem, não.
0: E vai pegar um time melhor, né?
1: E vai pegar um time muito melhor, não é que vai pegar um time melhor, não. Com todo o respeito do mundo ao Cusco, é um time nota 1,5, um time para jogar Copa Sul-Americana para baixo, porque realmente não apresentou nada, nenhum dos dois jogos. É um time que no grupo, o grupo do Flamengo não era um grupo forte, e o Cusco realmente é um time muito abaixo daquilo para disputar, mais uma vez, com todo o respeito do mundo, Série C do Campeonato Brasileiro, que ele disputar a Série B, que a gente sabe a dificuldade da Série B, ele ia sofrer demais. Então, com um time muito melhor, o Leonardo Jardim vai ter que se preparar aí para poder, além de tudo, no sábado, ele ainda vai sofrer uma outra pressão, que se o time não estiver jogando bem, o fantasma de Jorge Jesus vai estar presente no Maracanã. Então, o Portua que abre o olho com outro gajo, viu?
0: Tá certo. Ainda falando de Libertadores, o Mirassol perdeu a liderança do grupo para o Lanús. Mesmo assim, avançou para as oitavas de final e o técnico Rafael Guanais analisa esses aspectos.
4: Com certeza, o que pesa muito mais são os aspectos positivos. O que me frustra sempre é quando a gente não consegue jogar bem, né? Então, a expectativa era de poder fazer um jogo melhor aqui e conseguir defender esse posto que a gente alcançou, de não só da classificação antecipada, mas de estarmos brigando pelo primeiro lugar, não só o primeiro lugar do grupo, como também uma classificação mais alta no geral. Mas ainda assim fica com certeza os aspectos positivos, o aprendizado também de uma competição desse nível, um jogo como esse, a necessidade da gente, como eu sempre falo, de trabalhar no nosso limite, de jogar no nosso limite, e buscar sempre nos superar para que a gente possa igualar esse nível competitivo, né, de uma equipe como o Lanús e as próximas equipes que vêm pela frente também.
0: Tá aí o Rafael Guanais, o Mirassol, que está no Grupo G, terminou essa primeira fase da Libertadores com 12 pontos, mesmo número de pontos da LDU, mas acabou ficando atrás por outros critérios, acho que o critério do saldo de gols também. E mesmo assim o Mirassol avança, e o Lanús, que ganhou por 1-0 ontem um jogo, acabou eliminado, Bruno. Apesar da derrota, a grande campanha do Mirassol.
1: Grande campanha. O Mirassol na Libertadores ele encontrou um caminho, no Campeonato Brasileiro ele está se reencontrando, e na Copa do Brasil também é mata-mata, e aí vai ter que ver o que vai acontecer. O importante para o Mirassol é estar presente nas 3 competições no momento, está bem, retomada a confiança do time e também no trabalho do Rafael Guanais, que continua fazendo um belo trabalho à frente do Mirassol.
0: Você falou do Rafael Guanais, lembrar que a LDU, o time do Equador, é treinado também por um brasileiro, o Thiago Nunes, E tem o Deverson, né? Que tá lá jogando e ontem fez o gol decisivo. O Thiago Nunes também tendo uma continuidade na LDU, hein, Brunão?
1: Exatamente, tendo uma continuidade, trabalho, enfim, o pessoal confia. E ontem colocou o Deverson em campo, fez dois gols, salvou a LDU, que está na próxima fase aí. E que é um time chato, jogando em casa, a torcida enche e se torna um time enjoado para jogar contra, principalmente for na casa do adversário, lá no Casablanca.
0: Vamos falar agora de Copa Sul-Americana. O Santos venceu um placar tranquilo, Deportivo Cuenca, por 3-0 e conseguiu a classificação na segunda posição. Ou seja, lembrar que a Sul-Americana, diferentemente da Libertadores, só o primeiro lugar da chave passa. Quem fica em segundo vai fazer os playoffs com os melhores terceiros lugares da Libertadores. Apesar disso, o Cuca diz que foi um bom jogo, apesar de alguns problemas.
5: Um grande jogo, lógico que não conseguimos manter 90 minutos do mesmo jogo, né? Mas fizemos pelo menos 2 a 3 terços da partida com um domínio total do jogo, né? Com bastante troca de passes, com jogadas de bastante criatividade. Hoje fizemos 3 gols. Tivemos a possibilidade de fazer mais, acho que foi um jogo muito bem jogado de nossa parte, né? E no final do jogo, ainda para premiar a atuação do Brazão, teve esse pênalti e ele acabou pegando o pênalti, né? O que premia ainda mais a atuação dele.
0: O Cuca também falou que não tem nenhum problema com o goleiro Brazão, que tem sido alvo de polêmicas com a torcida.
5: Nunca tive problema nenhum com o Brazão. O pessoal fala que o Brazão não ia jogar, que estava fora, que depois voltou a jogar.

0: Nunca falei que o Brasão ia ficar fora. A gente só não fala quem vai jogar. Lógico que tem um monte de perguntas, se é esse ou se é aquele. Hoje, ontem, ele ficou fora por causa de uma batida que ele tem aqui do lado. Ele treina com uma espuma grande, então ele ficou fora e falaram que ele estava fora por isso ou aquilo. Então são coisas assim que só trazem prejuízo para a gente, né? E isso tudo vai acarretando. O torcedor pensa: pô, isso aqui é uma bagunça. Então, se o cara está dentro, está fora, ele nunca esteve fora.
1: Tá aí o Cuca dizendo que não tem problemas com o goleiro Brazão. O Santos fica em segundo no grupo D, atrás do Deportivo Recoleta, que ontem ganhou do San Lorenzo de 1 a 0. Ganhou lá na Argentina e ficou com a vaga. De qualquer modo, uma noite com saldo positivo. O Santos estava na lanterna do grupo, Brunão. Conseguiu ficar em segundo, vai jogar aquela repescagem, mas se mantém vivo na Sul-Americana.
2: Exatamente, se mantém vivo, mas eu vou te falar, de todos os grupos da Sul-Americana, o do Santos era o pior de todos. Assim, o Santos tinha a maior obrigação de ser primeiro, com Recoleta, Deportivo Cuenca, pelo amor de Deus, os caras conseguiram um milagre de quase ficar de fora. Então, assim, classificou na bacia das almas, coloque o trabalho de uma forma regular. Rodrigão, só retificar uma informação aqui, 3 pontos para você e nenhum para mim, tá?
1: Siga
2: Se,
1: lá.
2: eu li aqui o regulamento. Se o Bolívar vencer a partida, independente do que o Fluminense fizer no Maracanã, o Bolívar está classificado e o Fluminense está eliminado pelo confronto direto. A questão do saldo de gols faz diferença sim, e o Bolívar tem a vantagem por isso, porque venceu por 2-0 e perdeu por 2-1. Então, o Fluminense pode golear por 8-0 a equipe do Laguaira. Se o Bolívar ganhar por 1-0, o Fluminense está eliminado da Taça Libertadores da América.
1: Tá certo, Bruno. Natural, né? Mudança de regulamento esse ano. A gente tem que se acostumar um pouco, né? Realmente a Conmebol veio com essa novidade, né? Porque aí você tem que ver, porque são dois jogos, né? Então o Bolívar ganhou lá na Bolívia por 2-0 e aqui perdeu por 2-1. Então tá valendo 2-0. O saldo de gols dentro dos confrontos diretos, né, Brunão? É isso.
2: Exatamente, é como se fosse um mata-mata dentro do confronto direto.
1: Exatamente. E chegou a hora do
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4: O novo Basquete Brasil começa a definir a final do campeonato. O primeiro finalista é a equipe do Pinheiros, que fechou a série melhor de cinco em 3-1 contra o Corinthians. O quarto jogo foi 88 a 76. O Pinheiros, pela primeira vez, vai à final do Novo Basquete Brasil. Agora, a equipe espera a definição entre Brasília e Franca, que precisarão jogar o quinto jogo, que será na quinta-feira, no ginásio Pedrocão, na cidade de Franca. Os jogos para sul-americanos será realizado em Valle do Par, na Colômbia, de 3 a 15 de julho. O Comitê Paralímpico já havia convocado para a competição, mas agora chamou mais 6 atletas, todos para representar o atletismo. A delegação conta com 235 atletas com deficiência, 2 goleiros para o futebol de cego, 4 pilotos do ciclismo, 2 calheiros da bocha e 4 atletas-guia no atletismo.
1: No tênis, teve vitória brasileira. João Fonseca, atual número 30 do mundo, protagonizou uma vitória espetacular na tarde de hoje para avançar a terceira rodada de Roland Garros, em uma batalha dramática de 3 horas e 27 minutos na quadra 14 do Complexo Parisiense. O carioca de 19 anos superou o croata Dino Prismic por 3 sets a 2, com parciais de 3-6, 4-6, 6-3, 6-1 e 6-2. O brasileiro volta ao saibro de Roland Garros na próxima sexta, quando enfrenta o supercampeão Novak Djokovic, que tem 24 títulos de Grand Slam, 3 deles no saibro francês. Atualmente, o carioca João Fonseca, de 19 anos, é o número 30 do ranking, já Novak Djokovic é o atual número 4 do mundo e conta já com 39 anos. Nas duplas femininas, a paulista Luiz Stefani e sua parceira canadense Gabriela Dabrowski estrearam de forma avassaladora na chave de duplas femininas. Elas venceram em 58 minutos a britânica Isabella Haverlag e a britânica Maya Lusden por 2-7 a 0, com parciais de 6-2 e 6-0. Com o resultado, Stefani e Dabrowski carimbaram passaporte para a segunda rodada do torneio e confirmaram um excelente momento no circuito. No último fim de semana, a dupla já havia conquistado o título do WTA 500 de Estrasburgo. Vamos falar agora de Vasco da Gama, que vai jogar daqui a pouquinho, às 7 da noite, vai enfrentar o Barracas Central da Argentina e precisa da vitória. Rafael Monteiro, conta pra gente.
5: Um grande salve, quem chega ao microfone da Rádio Nacional é o diretor de futebol do Vasco, Admar Lopes, que foi questionado sobre o elenco do Vasco ser curto para jogar 3 competições.
6: Eu, no meu entender, 24, 25 jogadores de campo num elenco profissional, até pelo projeto do Vasco e pela tradição que o Vasco tem na base, eu acho que é mais que suficiente. Na verdade, na nossa planificação, houve uma reflexão numa posição de ter mais um jogador, que era a posição de volante, que nós tentamos e depois por limitações financeiras não conseguimos, ou não foi aprovado, mas de qualquer das maneiras, tirando essa posição de volante que nós tínhamos pensado quando construímos o elenco em janeiro e fevereiro, eu acho que numericamente é diferente ser numericamente ou qualitativamente. Numericamente, eu acho que o elenco é suficiente. Agora, há jogadores que não entregaram ainda o que nós esperávamos, e isso é, mas é outra questão de que não tem nada a ver com o tamanho do elenco.
5: Thiago Mendes também falou sobre o rodízio no time titular para poupar jogadores em relação à parte física.
7: Sobre as 3 competições, eu acho que o Renato está dando tudo de si. Eu acho que a gente está dando importância aos 3 campeonatos, mas você pode ver que nem... todas as 3 competições, pode jogar um jogador jogar todas as 3 competições, porque corre um risco de lesionar, isso é fato. E ele está tentando rodar o grupo, então ele está pegando as melhores peças, está tentando encaixar para dar sustentação nos 3 campeonatos.
5: O Vasco entra em campo daqui a pouquinho para enfrentar o Barracas Central em São Januário, às 7 horas da noite, pela Copa Sul-Americana. Só a vitória garante o Vasco vivo na competição continental. Se não vencer, vai depender do resultado do jogo entre o Olimpia e Audax Italiano do Defensores del Chaco em Assunção, no Paraguai. O Olimpia lidera o Grupo G com 10 pontos. O Vasco é o vice-líder com 7 pontos, seguido do Audax Italiano com os mesmos 7 pontos. O Barracas já está eliminado e soma 3 pontos. Forte abraço!
1: Valeu, Rafa Monteiro. O Vasco já está escalado para esse jogo contra o Barracas Central. No gol, Léo Jardim. Na lateral direita, improvisado, Tietê. Dupla de zaga, Robert Renan e Cuesta. Lateral esquerdo, Cuiabano. No meio de campo, Barros, Thiago Mendes e o Rojas. No ataque, o Adson, Andrés Gomes e o Spinelli. Brunão, e esse Vasco, esse Renato Gaúcho, que parece que não quer mais ser treinador, tá de saco cheio de ir pra coletiva, de aguentar pergunta de jornalista. É claro que ele não merecia ter recebido copos de cerveja, isso não pode. Mas uma vaia, tudo bem, mas copo de cerveja é inadmissível, e talvez o Vasco até perca o mando de campo por conta daqueles copos atirados contra o próprio treinador, hein, Brunão?
2: Olha só, Rodrigão, eu falei isso com a Luciana na segunda-feira. Para mim já foi uma grande surpresa o Renato assumir o Vasco, porque ele já tinha saído do Fluminense por esse mesmo motivo. Ele foi xingado no jogo pela torcida, ficou ofendido com aquilo, já estava de saco cheio, porque toda a coletiva ele respondia a mesma coisa, as perguntas eram as mesmas. Ele não foi para a coletiva final e se despediu do Fluminense. E aí ele pega o Vasco, que talvez tivesse um elenco pior que o do Fluminense. Era um trabalho que você tem que ter paciência ao mesmo tempo, que ele tem que dar resultado rápido, porque o torcedor do Vasco cobra muito. E o Renato tem se notabilizado pelos últimos trabalhos, quando começa o trabalho muito bem, e a partir de alguns determinados jogos, esse trabalho começa a decair e acaba aborrecendo o torcedor. Acho que o Renato há algum tempo já está sem saco para futebol. Acho que ele pediu demissão pós-jogo do Bragantino. O Pedrinho deve ter ido lá, conversado com ele. As lideranças do Vasco devem ter ido lá, conversado com ele, para ele ter mais uma paciência. O Vasco tem que se achar em campo. O Spinelli tem que colocar a bola para dentro. O Saldívia não pode ficar toda hora entregando a paçoca. Precisa vencer hoje. Acho que se também o Vasco não vence o Barraca Central em casa, fecha as portas, porque tem futebol para isso, tem jogador para isso, para conseguir uma classificação aí para a próxima fase da Copa Sul-Americana, mas precisa jogar bola, porque eu acho que não é nem falta de vontade, às vezes é falta de técnica mesmo, e precisa colocar a bola para dentro. Não é culpa do treinador, acho que o torcedor fez, foi bastante errado você ir para a arquibancada, pagar o ingresso para poder incentivar, para poder criticar. Eu acho que isso faz parte do torcedor. Agora, tacar copo, qualquer que seja, no jogador, no técnico, enfim, acho que isso aí passa do limite.
1: É verdade, Brunão, já estamos já chegando ao fim do nosso programa, mas vamos falar rapidamente ainda do São Paulo, que encontrou o seu futebol. O Dorival finalmente conseguiu a primeira vitória, depois de 8 partidas também, o São Paulo voltou a vencer, hein, Brunão?
2: Voltou a vencer no momento certo, em casa, perante sua torcida. Resultado importante pro São Paulo continuar a caminhada na Copa Sul-Americana, enfim. E o Dorival conseguiu a primeira vitória. Eu acho que isso dá um pouco de alívio, principalmente se você chega na Copa do Mundo e passa um mês numa crise eterna. Eu acho que isso é um problema. Acho que o São Paulo consegue aliviar um pouco a situação com essa vitória de ontem, Rodrigão.
1: E o Grêmio ficou no empate, também classificou em segundo lugar, vai para aquela repescagem.
2: Vai para a repescagem, vai ver quem enfrenta aí da Libertadores. Enfim, o time pecou muito ontem, um primeiro tempo muito fraco do Grêmio. Depois tomou o gol, acordou no jogo. E aí foi muito tardia acordar. O Everton ainda salvou alguns lances. A nota, o pesar, o Carlos Vinícius é muito bom centroavante, mas acabou sendo expulso e prejudica o Grêmio para exatamente esse jogo de playoff contra o time que virá da Libertadores.
1: Valeu, Brunão. Boa noite para você. Daqui a pouco a gente se vê às 9h15 para o jogo Fluminense-Laguário. No Mundo da Bola fica por aqui e vem aí o Repórter Nacional com as últimas notícias do Brasil e do mundo. Uma ótima noite para todos vocês. Oh.

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1: Seis e meia no horário de Brasília. 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
2: Olá, uma ótima noite para você que está sintonizado na Rádio Nacional em Brasília, São Paulo, Rio de Janeiro, Amazônia, Alto Solimões, São Luís e Recife. E também para você que nos acompanha em todo o Brasil, junto às emissoras parceiras da nossa Rede Nacional de Comunicação Pública. Eu sou Bianca Paiva e você vai ouvir, a partir de agora, as principais notícias desta quarta-feira, 27 de maio de 2026. Comissão Especial da Câmara dos Deputados aprova parecer da PEC que acaba com a escala 6x1 e reduz a jornada de trabalho de 44 para 40 horas semanais. Proposta vai a plenário. E mais?
3: O Ministério Público do Rio de Janeiro entra com uma ação pedindo a falência da Refit, refinaria de Manguinhos. O MP alega uso indevido do processo de recuperação judicial, com proteção contra cobranças e outras irregularidades.
4: Ministro Nunes Marques, do STF, envia a PGR pedido de revisão da condenação do ex-presidente Jair Bolsonaro.
5: O Ministério da Educação inicia a primeira etapa do Censo Escolar 2026. Escolas públicas e privadas devem enviar as informações até o dia 31 de julho.
6: Em São Paulo, povos e comunidades tradicionais lançam a Aliança em Defesa da Mata Atlântica.
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1: O fim da escala 6x1 pode ser votado ainda hoje no plenário da Câmara dos Deputados. À tarde, a Comissão Especial da Casa aprovou a proposta que prevê uma jornada de trabalho no Brasil de 40 horas semanais com duas folgas. Vamos saber como estão as discussões por lá, ao vivo, com o repórter Gésio Passos. Oi, Gésio, boa noite.
8: Boa noite, Bianca.

0: Boa noite, ouvintes. Olha, Bianca, a proposta do fim da escala de trabalho 6x1 avançou mais uma etapa nesta quarta-feira. A comissão especial que discute o tema na Câmara dos Deputados aprovou a PEC agora à tarde por 34 votos a 4. O texto já vai ser pautado no plenário da casa nesta noite. A proposta precisa ter os votos de 3/5 dos deputados, ou seja, 308 apoiadores. E a votação tem que ocorrer em 2 turnos. Caso seja aprovada, seguirá para apreciação no Senado Federal. O relatório do deputado Léo Prates, do Republicanos da Bahia, prevê o fim da escala 6x1 em 60 dias após a promulgação do texto. A PEC também estabelece a redução da jornada de 44 para 42 horas semanais já neste ano e, depois de 12 meses, a redução da carga horária para 40 horas. O relator destaca que o texto representa a posição da maioria do parlamento.
1: E esse texto dá o conjunto da obra, não é o texto dos meus sonhos, não é o texto do sonho do Zé Guimarães, do Alencar, do Reginaldo Lopes, da Dayana, da Érica Hilton, mola tão importante nesse debate, do presidente da República, do presidente Lula, mas é o texto para externar a maioria, ou, se Deus quiser, Alencar, mais de 400 deputados que representam o conjunto do povo brasileiro. Que esse texto tenha a cara da representação que o povo brasileiro deu aqui.
0: Olha, Bianca, a PEC prevê ainda que acordos ou convenções coletivas permitam regimes diferenciados, respeitando o limite de 40 horas e o descanso de 2 dias por semana. Além disso, estabelece que uma lei complementar defina regras específicas para micro e pequenas empresas. No caso de trabalhadores de ensino superior que recebam acima de R$ 21 mil reais, a proposta é que não haja controle de jornada obrigatória. Para pessoas contratadas por empresas terceirizadas do setor público, a redução da jornada vai depender de aditivo contratual e prazo de adaptação de até 12 meses. A oposição ao governo na Câmara tentou manobrar a votação, propondo um destaque para que o fim da jornada 6x1 ocorresse de forma imediata. O deputado Sóstenes Cavalcante, líder do PL, disse que sua bancada apoiaria essa proposta se ela causasse um impacto imediato na economia.
2: E eu vou dizer ao Brasil por que querem 2 meses. Nós estamos há 4 meses da eleição. Sabe por que querem 2 meses? Porque não querem que o trabalhador brasileiro sinta as consequências do que está sendo votado hoje. Porque se quisessem, votariam todos aqui, senhores e senhoras deputados, este destaque.
0: A deputada Talíria Petrone, líder do PSOL, destacou que a oposição a todo momento tentou boicotar a aprovação do texto, propondo a desregulamentação do trabalho no país.
3: É bom lembrar que Flávio Bolsonaro falou o que sobre a escala 6x1? Que ia causar desemprego. É bom lembrar que o PL dele, o tempo todo, quis atrasar essa votação. E agora, a partir da mobilização dos trabalhadores, nós vamos aprovar em plenário o fim da nefasta escala 6x1. Quem sustenta o Brasil é a caixa de supermercado, é o porteiro. E, portanto, também tem que ser cuidado pelo Estado brasileiro.
0: As propostas de alteração no texto do relator foram rejeitadas na comissão especial. Já no plenário, Bianca, com todos os deputados, novas alterações podem ser apresentadas e votadas. É com você.
4: Vamos ficar de olho então, Gésio. Obrigada. Daqui a pouco você volta com outra informação. 6h36 agora. O presidente Lula visitou hoje o estaleiro Bertolini Construção Naval da Amazônia, em Manaus, onde serão construídas 18 embarcações para o transporte e distribuição de combustíveis pelo país. Lula também anunciou investimentos em segurança energética no estado e afirmou que a obra de asfaltamento da BR-319, que liga Manaus a Porto Velho, em Rondônia, será feita com cuidado ambiental. A reportagem é de Sayonara Moreno.
5: Mais de 3 bilhões de reais serão investidos para a segurança energética da população do Amazonas. A medida faz parte de uma série de investimentos anunciados nesta quarta-feira pelo presidente Lula no interior do estado, também em infraestrutura rodoviária, logística, hidroviária e ciência. Entre eles, o presidente Lula comemorou o avanço das obras da BR-319, que liga Manaus a Porto Velho. Segundo ele, a obra vai considerar possíveis impactos ambientais.
6: É tão delicado a área, tem lugar que a gente vai ter que subir 3 metros para poder fazer a estrada. Agora, por

0: que é que compensa fazer essa estrada? Porque é para ligar o estado do Amazonas ao estado de Rondônia e ao estado de Roraima. É ligar a gente ao Caribe, porque a gente vai poder para a Guiana Francesa, vai poder para o Suriname, sabe? A gente vai poder chegar a outros lugares. Custa caro? Custa. Ambientalmente vai ser a estrada mais moderna do mundo. Qualquer estrangeiro que vier dar palpite na questão climática aqui, a gente vai mostrar o que é que nós fizemos aqui.
1: O evento ocorreu nas instalações do Estaleiro Juruá, na cidade de Iranduba, onde Lula anunciou a produção de 128 barcaças e 3 empurradores, tipos de transporte aquático para grandes cargas, como petróleo e minério. Para alguns trechos da obra da BR-319, Lula anunciou nesta quarta mais de 360 milhões de reais em recursos do novo PAC. O investimento em eletricidade vai para a ampliação do programa Luz para Todos, que vai levar energia elétrica a mais de 75 mil pessoas em 86 cidades do Amazonas. Também modernização da rede elétrica, incluindo a construção de 10 novas subestações até 2028. O BNDES liberou 150 milhões de reais do Fundo Amazônia para investir em inovações e pesquisas tecnológicas voltadas para as cadeias do açaí, cacau e pescado por meio do programa Desafios da Amazônia. Da Rádio Nacional em Brasília, Sayonara Moreno.
2: 6h38. O Ministério Público do Estado do Rio de Janeiro entrou com um pedido de falência da Refite, refinaria de Manguinhos, no processo de recuperação judicial da empresa. A gente lembra que no fim do ano passado, o grupo foi alvo de uma mega operação da Receita Federal contra um esquema bilionário de lavagem de dinheiro no setor de combustíveis, sendo considerado um dos maiores casos de sonegação fiscal da história do país. No pedido de falência feito à Justiça, o MP alega descumprimentos do plano de recuperação judicial. E quem tem os detalhes do assunto para a gente agora ao vivo é a Carolina Pessoa, direto da capital fluminense. Oi, Carol, boa noite.
3: Olá, Bianca, boa noite para você, boa noite para todos. Exatamente isso, o Ministério Público do Rio de Janeiro pediu à Justiça que seja decretada a falência da Refite, que passa por processo de recuperação judicial há quase 10 anos, sem solução aparente. O pedido do MP é que a recuperação judicial seja convertida em falência. A falência é a última etapa de um endividamento, quando não há mais possibilidade de sustentação da empresa. Na avaliação do Ministério Público, a medida estaria sendo utilizada de forma indevida para proteção contra medidas legítimas de cobrança, sem cumprir sua função de preservação da atividade empresarial e em prejuízo da coletividade. O Ministério Público aponta ainda que, durante esse período, o passivo fiscal da refinaria aumentou de cerca de 5 bilhões de reais para quase 26 bilhões de reais, e que a Refite manteve, nos últimos anos, uma inadimplência tributária recorrente. Para o MP, tais condutas demonstram uma situação recorrente e caracterizam a refinaria como devedora quanto mais. No documento enviado, também são citadas investigações conduzidas por órgãos de controle que indicam a existência de um modelo de sonegação fiscal e fraude estruturada na refinaria, com o objetivo de dificultar a cobrança de tributos. Além disso, são apontados descumprimentos das obrigações previstas no plano de recuperação judicial e indícios de esvaziamento patrimonial, com a retirada de bens e pagamentos de recursos da empresa, o que criaria ainda mais obstáculos para a realização dos pagamentos das dívidas. Voltamos com você.
2: Obrigada, Carol. Daqui a pouco eu te chamo de novo com outra notícia. Pelo horário de Brasília, 6h41. A Procuradoria-Geral da República tem 20 dias para dar um parecer ao STF sobre uma possível revisão da condenação do ex-presidente Jair Bolsonaro. O Gésio Passos está de volta ao vivo com as informações. Gésio, quem deu esse prazo?
4: Olha, Bianca, boa tarde. Quem deu o prazo foi o ministro Nunes Marques, do Supremo Tribunal Federal, que espera que a Procuradoria-Geral da República emita um parecer sobre o pedido de defesa do ex-presidente Jair Bolsonaro para revisar a condenação dele nessa trama golpista. No último dia 8, os advogados de Bolsonaro pediram a anulação da sentença de 27 anos e 3 meses de prisão, sustentando que houve erro judiciário. No recurso, a defesa contestou a tramitação do processo e alegou que, por estar em condição de ex-presidente, Bolsonaro deveria ter sido julgado pelo plenário da corte e não pela primeira turma. Os advogados também afirmaram que a delação do ex-ajudante de ordens de Bolsonaro, Mauro Cid, não foi voluntária e deve ser anulada.

A falta de acesso integral às provas da investigação também foi levantada. No mérito, a defesa acrescentou que não foram indicadas provas da participação de Bolsonaro nos atos

0: 6h43. Hoje é celebrado o Dia da Mata Atlântica. Para marcar a data, representantes de territórios ancestrais lançaram oficialmente a Aliança dos Povos e Comunidades Tradicionais Guardiões da Mata Atlântica. O movimento marca a primeira articulação, que reúne 7 fóruns regionais e a Comissão Guarani e Urupá. A repórter Sara Quines está na linha e vai contar mais para a gente sobre esse evento. Boa noite, Sara.
1: Boa noite, Bianca, ouvintes. O lançamento aconteceu no Largo São Francisco, no centro aqui de São Paulo, e reuniu representantes de territórios ancestrais, como Ivanildes Querechu, que é uma liderança da aldeia Rio Bonito, em Ubatuba, no litoral de São Paulo. Ela explica que a aliança permite que as comunidades que vivem nos territórios da Mata Atlântica unam forças para lutar contra ameaças como a especulação imobiliária de grandes empreendimentos.
2: Inclusive tem uma aldeia da Boa Vista, né, que 15 anos atrás ali quase não tinha moradores, né? E hoje se a gente passar lá, é todo morador que vai até quase na entrada da aldeia. Então essa especulação imobiliária, né, pessoas que fazem suas casas, né, veraneios, né, então isso também prejudica, infelizmente, né?
1: A aliança reúne indígenas, quilombolas, caiçaras, caboclos, marisqueiras, pescadores artesanais e povos de terreiros do sul, sudeste e nordeste do país. A Mata Atlântica sofre impactos da exploração desde o período colonial. É o bioma mais devastado. Além da extinção de espécies, da fauna e do desmatamento de florestas, a destruição ameaça também com o apagamento das culturas tradicionais das comunidades. Wellington Quilombola é presidente da Associação do Quilombo Porto da Areia, na cidade de Estância, em Sergipe. Ele destaca que o turismo que chega à comunidade é de um modelo exploratório, que não é benéfico para a população local.
3: Nós precisamos do turismo e defendemos o turismo, mas que tem que ser um turismo que seja bom para todos. E aí, com o turismo, vem os resorts. Também ajudam a destruir a mata e ajudam a destruir os manguezais. Com os resorts, a gente fica pensando, o que é que querem com esses resorts na nossa comunidade? É pegar o homem nativo que é pescador para colocar para lavar os carros, para lavar os quartos, lavar roupa, prato, sendo que ele pode sobreviver da própria pesca? Então, esse tipo de turismo não serve para a gente.
1: A Mata Atlântica cobria 15% do território brasileiro ao longo de 17 estados no início da colonização portuguesa. Hoje, restam pouco mais de 12% da vegetação original do bioma. Ainda assim, é o habitat de 20 mil espécies de plantas e de mais de 2 mil espécies de animais. E, por isso, é muito importante preservar esse bioma. Bianca.
0: É isso mesmo, Sara. Muito importante continuar preservando a Mata Atlântica. Obrigada pela sua participação. Hora certa, 6h46, no horário de Brasília. Você vai ouvir daqui a pouco.
4: 7 clubes brasileiros classificados. Logo mais 3 brigam para a classificação na Sul-Americana e na Libertadores da América. A situação mais complicada é a do Fluminense.
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0: A Bolívia enfrenta uma escalada dos protestos contra o governo. No Oriente Médio, Irã e Estados Unidos mantêm negociações em meio à tensão militar. Vamos ao Giro Internacional de Notícias com Maíra Guedes, da TV Brasil.
6: Na Bolívia, o presidente Rodrigo Paz revogou a lei que facilitava a decretação de estado de emergência no país. A decisão foi tomada em meio à escalada dos protestos que há quase um mês paralisam estradas e provocam desabastecimento de alimentos, combustíveis e medicamentos. Manifestantes ligados ao ex-presidente Evo Morales e a movimentos sociais cobram mudanças na política econômica e pedem a renúncia de Paz. Com a revogação, o governo volta a depender da aprovação do Congresso para adotar medidas excepcionais. No Oriente Médio, o Irã afirmou que considera pouco provável uma nova guerra com os Estados Unidos, mesmo após trocas recentes de ataques e acusações de violação do cessar-fogo. Teherã e Washington negociam um possível acordo com mediação internacional, enquanto a tensão continua em torno do Estreito de Hormuz e do programa nuclear iraniano. A Casa Branca negou informações divulgadas pela TV estatal iraniana sobre uma suposta minuta de acordo. Ao mesmo tempo, o presidente Donald Trump disse que não precisa pretende retirar sanções contra o

0: Irã em troca da entrega de urânio enriquecido. No Laos, equipes de resgate encontraram com vida 5 das 7 pessoas que estavam presas em uma caverna inundada há uma semana. O grupo teria entrado no local para procurar ouro, mas ficou isolado após fortes chuvas alagarem os túneis. As buscas continuam por 2 homens desaparecidos. A operação conta com mergulhadores especializados da Tailândia, inclusive socorristas que participaram do resgate de jovens presos em uma caverna tailandesa em 2018. A Organização Mundial da Saúde pediu um cessar-fogo imediato no leste da República Democrática do Congo para tentar conter o avanço de um surto de ebola. Mais de 900 casos suspeitos já foram registrados em regiões marcadas por conflitos armados e deslocamento de civis. A variante do vírus em circulação não tem vacina nem tratamento aprovados. Em meio à crise, Uganda fechou a fronteira com o Congo e passou a restringir a entrada de viajantes por causa do risco de contágio. Com informações da agência Reuters, da TV Brasil, em Brasília, Maíra Guedes.
1: 6h49, sobre esse surto de ebola no Congo, o Brasil ativou um plano de contingência contra a doença, apesar de não haver registros de casos no país nem nas Américas. O repórter Gabriel Brum conversou com uma infectologista e atualiza o cenário de emergência em saúde regional considerado alto pela Organização Mundial da Saúde para países da África.
2: O surto de ebola na República Democrática do Congo já matou 17 pessoas até esta quarta-feira, segundo dados da Organização Mundial da Saúde. Foram confirmados 121 casos da doença no país. Existem ainda 1.077 casos suspeitos e 238 possíveis mortes pela doença. Os dados mostram a persistência da epidemia, avaliada pelo diretor-geral da OMS como profundamente preocupante, porque está se espalhando rapidamente. No último dia 17, a instituição declarou o surto como emergência de saúde global. A médica Carolina Lazari, da Sociedade Brasileira de Patologia Clínica e Medicina Laboratorial, destaca que a preocupação da OMS com uma epidemia regional se deve à fragilidade da região.
3: É uma região fronteiriça, com uma grande permeabilidade dessas fronteiras, ou seja, há trânsito de pessoas entre os países sem controle. É região de conflito armado, de vulnerabilidade social, então isso dificulta tanto o acesso das pessoas aos serviços de saúde para receber diagnóstico e medidas de isolamento, como também o deslocamento e o acesso das equipes de saúde às comunidades para monitorar contatos e estabelecer medidas de contenção.
2: A médica diz que o ebola tem alta letalidade e a transmissão acontece por meio de contato próximo e não pelo ar. Por isso, o risco de uma pandemia, como foi a da Covid-19, é baixo. Segundo o Ministério da Saúde, o Brasil não tem registro da doença. Mesmo assim, o país ativou o Plano de Contingência Nacional para Febres Hemorrágicas Virais. Com isso, intensificou a vigilância, especialmente em pessoas que estiveram no Congo e na Uganda, onde também foram registrados casos nos últimos dias. O plano prevê a identificação precoce de eventuais casos suspeitos, notificação imediata, isolamento e monitoramento do paciente, mas não deve adotar fechamento de fronteiras nem restrições a viagens e comércio. Com produção de Lígia Maria, da Rádio Nacional em Brasília, Gabriel Brum.
1: E às 6h51 a gente vai voltar ao Rio de Janeiro, porque o terceiro dia do julgamento do ex-vereador Jairo Souza Santos Júnior, conhecido como Dr. Jairinho, e da professora Monique Medeiros, mãe e padrasto do menino Henry Borel, e acusados da morte da criança em 2021, foi marcado pelo depoimento do psiquiatra Rafael Bernardon. Vou chamar a Carol Pessoa de novo, ao vivo, para contar como foi esse terceiro dia de julgamento. É com você, Carol.
4: Olá, Bianca. Boa noite para você mais uma vez. Boa noite para todos. Olha, de acordo com o médico psiquiatra Rafael Bernardon, que prestou depoimento como testemunha da acusação nesse terceiro dia do julgamento, Jairinho possui características de um psicopata e os traços de sua personalidade indicam o comportamento de quem sente satisfação em praticar atos fora dos padrões de normalidade. O especialista não teve contato direto com os dois e usou como base para sua avaliação entrevistas e depoimentos concedidos por eles, além de conversas com pessoas que conviveram com o casal. O psiquiatra destacou ainda que 2 mulheres que tiveram relacionamentos anteriores com Jairinho relataram agressões contra os filhos delas, como fraturas, torções e até mesmo afundamento em uma piscina. Ele disse também que Monique Medeiros não teve instinto de preservar o próprio filho ao saber das violências que o menino sofria. O depoimento foi contestado

0: pela defesa dos réus. O advogado de Jairinho, Rodrigo Falques, alegou que o médico não poderia se manifestar sobre pessoas que não entrevistou. Já a defesa de Monique Medeiros pediu a rejeição do testemunho, também sustentando que o médico não poderia traçar o perfil psicológico dos réus sem ter tido contato com eles. A juíza Elizabeth Machado Louro, que preside o Tribunal do Júri, negou o pedido. Ao todo, o julgamento conta com 27 testemunhas de acusação e de defesa. A decisão do júri será tomada por 7 jurados. A expectativa é que as oitivas durem cerca de uma semana. Jairinho e Monique são acusados de homicídio, tortura e fraude processual, entre outros crimes. Voltamos com você.
1: A gente segue acompanhando esse julgamento, Carol. Muito obrigada pela sua participação ao vivo, direto do Rio de Janeiro. 6h53. Escolas de todo o país devem enviar até o fim de julho informações para o censo escolar. A pesquisa é a principal estatística sobre a educação básica no Brasil. Vitor Mendes tem mais detalhes.
2: A primeira etapa do Censo Escolar 2026 começou nesta quarta-feira. As escolas públicas e privadas de todo o país devem enviar as informações sobre a infraestrutura, gestores, turmas e profissionais ao Ministério da Educação até o dia 31 de julho. Os dados devem ser encaminhados pelo portal EducaCenso, no endereço educacenso.inep.gov.br. Cerca de 180 mil instituições de ensino regular, educação especial, educação de jovens e adultos e educação profissional e tecnológica devem participar do censo escolar. O Instituto Nacional de Estudos e Pesquisas Educacionais Anísio Teixeira, responsável pela pesquisa, definiu um cronograma com duas etapas. A primeira é a coleta de dados das instituições. Em seguida, essas informações serão encaminhadas ao Ministério da Educação em 27 de agosto. Após a divulgação desses dados, os gestores das escolas terão 30 dias para verificação e, se necessário, fazer correções. O resultado final da primeira etapa do censo deve ser divulgado em 1º de fevereiro de 2027. Já a segunda etapa acontece ao fim do ano letivo e levanta dados sobre o rendimento dos alunos, tendo o resultado final divulgado em 14 de maio de 2027. O censo escolar é a principal pesquisa estatística da educação básica do país e os dados ajudam na formulação, monitoramento e avaliação de políticas públicas educacionais. Com informações da Agência Brasil e supervisão de Roberta Lopes, da Rádio Nacional em Brasília, Vitor Mendes.
1: 6h55. O Ministério dos Transportes promove amanhã um leilão de concessão da chamada Rota dos Sertões, trecho rodoviário que liga os municípios de Feira de Santana, na Bahia, a Salgueiro, em Pernambuco. O projeto prevê mais de 8 bilhões de reais em investimentos no trecho que é estratégico. Matson Euler.
3: A Rota dos Sertões é o nome dado a um trecho rodoviário de 502 quilômetros, composto pelas rodovias federais BR-116 Bahia-Pernambuco, que liga a cidade baiana de Feira de Santana ao município pernambucano de Salgueiro, e a BR-324 Bahia. O corredor, que abrange 16 municípios entre os dois estados, é considerado estratégico para o escoamento da produção local, integração regional e o fortalecimento da logística no Nordeste. O contrato de concessão de 30 anos prevê investimentos de 4,13 bilhões de reais em obras de ampliação e modernização da infraestrutura rodoviária, além de outros 4,40 bilhões de reais em custos operacionais. Entre as intervenções previstas voltadas à segurança viária e à fluidez do tráfego estão duplicações, implantação de faixas adicionais, construção de vias marginais, dispositivos de acesso e instalação de passarelas. A concessão também exige a instalação de sistemas inteligentes de monitoramento do trânsito, atendimento ao usuário, ambulâncias, guinchos e um ponto de parada e descanso para caminhoneiros. Da Rádio Nacional em São Luís, Madison Euler.
1: Esportes. Vamos aos destaques da rodada da Copa Sul-Americana e dos jogos da Libertadores, com André Luiz Mendes.
4: Pela Copa Sul-Americana, o Grêmio se classificou empatando com o Montevideo City do Uruguai em 2-2, jogando em casa. O São Paulo conseguiu vencer o Boston River também em São Paulo, 2-0 se classificou. E o Santos fez 3-0 no Deportivo Cuenca. Na última rodada, conseguiu a classificação. Mais brasileiros hoje brigando por posição já classificados. Daqui a pouco, 7 da noite, o Atlético Mineiro luta pela classificação diante do Puerto.

0: Toca beijo da Venezuela. O Botafogo, já classificado, enfrenta o Caracas na Venezuela. O Vasco da Gama joga contra o Barracas Central no Rio de Janeiro, também às 7 da noite, precisa vencer. Às 21h30, o Red Bull Bragantino precisa vencer o Carabobo da Venezuela, adversário direto pela disputa na próxima vaga. Copa Libertadores da América, o Mirassol, mesmo perdendo para o Lanús por 1-0, se classificou. O Flamengo fez 3-0 em cima do Cusco do Peru, se classificou, soma 16 pontos. De acordo com os resultados de hoje e amanhã, dos seus adversários, pode até ficar como a melhor campanha da primeira fase da Libertadores, que daria ele a decidir até as semifinais todas as partidas no Rio de Janeiro. Teremos o Corinthians já classificado pegando Platense 21h30 e o jogo que a Rádio Nacional vai transmitir 21h30. O Fluminense luta pela classificação, situação difícil, vai jogar contra o La Guaira da Venezuela, precisa vencer o jogo e ainda torcer por um tropeço do Bolívar, que joga diante do Rivadavia. Situação complicada esta do Fluminense. Da equipe de esportes da Rádio Nacional, André Luiz Mendes.
1: 6h59 pelo horário de Brasília. O Repórter Nacional fica por aqui com trabalhos técnicos de Sanderson Freitas. 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A gente volta amanhã. Uma ótima noite para você. Tchau, tchau.
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4: Olá, boa noite.
3: Boa noite para você que nos acompanha em todo o país.
4: Quarta-feira, 27 de maio de 2026.
3: Vamos ao destaque do dia: desenvolvimento para a região norte.
4: Avanço das obras na BR-319 que conecta Manaus a Porto Velho.
3: O presidente Lula anuncia mais de 380 milhões de reais em recursos do novo PAC para a rodovia.
5: Ambientalmente vai ser a estrada mais moderna do mundo. Qualquer estrangeiro que vier dar palpite na questão climática aqui, a gente vai mostrar o que, que nós fizemos aqui.
4: Luz para Todos. Iniciativa vai levar eletricidade para mais de 75 mil pessoas em 86 municípios no Amazonas.
3: Petrobras e Transpetro anunciam investimentos no estado. Luciana Colares de Holanda.
6: O Amazonas vai receber 2 bilhões e 800 milhões de reais para ampliar a produção de gás natural e também a frota de embarcações para transporte de combustíveis.
4: E ainda, segurança.
3: Parceria inédita com a Uber quer ampliar o alcance de alerta para localização de crianças e adolescentes desaparecidos.
4: Você vai ouvir também que estudo revela queda de 7,4% no número de homicídios em 2024. Luana Karen.
7: Foram 42.590 homicídios em 2024, o menor número de homicídios da série histórica iniciada em 2014.
3: Hoje, na apresentação da Voz do Brasil, eu, Mariana Jungmann e Luciano Seixas.
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3: O Amazonas vai receber investimentos superiores a 7 bilhões de reais.
4: São obras para aumentar a produção de energia, de gás natural, construção naval.
3: Somente na prospecção de gás serão gerados cerca de 14 mil empregos.
4: Os anúncios foram feitos pelo presidente Lula.
6: O Amazonas vai receber 2 bilhões e 800 milhões de reais nos próximos 5 anos para ampliar a produção de gás natural e também a frota de embarcações para transporte de combustíveis. Os recursos são da Petrobras e da Transpetro. Hoje, o gás natural de Urucu gera 65% da energia elétrica consumida em Manaus e em outros 5 municípios. Segundo a presidente da Petrobras, Magda Chambriá, os investimentos vão garantir a maior reserva de gás do país.
8: Estimamos com esse investimento um aumento de produção de 20%.

0: tem uma geração de 14 mil empregos nessa região amazônica.
1: O estaleiro Bertolini vai ser o responsável pela construção de 18 barcaças. O presidente Lula destacou a importância da retomada da indústria naval brasileira.
2: Se a gente não fizer essas barcaças aqui, a gente não gera emprego, a gente não gera conhecimento tecnológico, a gente não forma bons profissionais. É a primeira vez que vocês vão produzir uma barcaça aqui e vai entrar no mar.
1: O presidente Lula também anunciou um pacote de investimentos em infraestrutura, energia, desenvolvimento regional no estado e medidas socioambientais. O valor total chega a quase 5 bilhões de reais. Na área de infraestrutura, o destaque é o avanço das obras na BR-319, que conecta Manaus a Porto Velho, em Rondônia. São mais de 380 milhões de reais em recursos do novo PAC. O ministro dos Transportes, Jorge Santoro, garantiu que toda a rodovia vai estar em obras ainda no primeiro semestre.
3: É uma rodovia em que vai fazer com que a gente coloque Manaus com acesso pavimentado ao resto da malha rodoviária nacional.
1: Para a segurança energética, o pacote de investimentos chega a 3 bilhões e 300 milhões de reais. Entre os investimentos, 785 milhões de reais serão aplicados no programa Luz para Todos, levando energia para 75 mil pessoas. O governo do Brasil também apresentou o projeto do novo terminal hidroviário Manaus Moderna, que receberá 876 milhões de reais do novo PAC. Será o maior porto hidroviário de passageiros do mundo, segundo o ministro de Portos e Aeroportos, Tomé Franca.
4: Dando dignidade para quem precisa fazer o transporte nos nossos rios, para quem precisa fazer o escoar da produção, do artesanato.
1: O presidente Lula destacou a importância dos investimentos no estado do Amazonas.
2: É preciso que tenha empresários que acreditam no Brasil, é preciso que tenha dono de estaleiros que acreditam no Brasil, e a gente vai poder falar no mundo inteiro que quem quiser construir balsa de qualidade, venha para Manaus.
1: E a cultura também vai receber recursos. A Petrobras anunciou que vai patrocinar o Festival Folclórico de Parintins, com investimento de 5 milhões de reais. De Manaus, no Amazonas, Luciana Colares de Holanda.
5: A Secretaria Nacional de Defesa do Consumidor instaurou o processo administrativo para punir plataformas de aplicativos que não estão informando a composição dos preços cobrados em seus serviços.
6: Uma portaria da Secretaria estabelece que as empresas devem informar os valores pagos pelos usuários e o quanto é repassado aos trabalhadores.
5: Duas empresas estariam descumprindo a norma, iFood e Kita, e estarão sujeitas ao pagamento de multa que pode chegar a 14 milhões de reais. Outros 7 aplicativos estão em monitoramento.
6: O ministro da Secretaria-Geral da Presidência da República, Guilherme Boulos, afirmou que o cumprimento da portaria não é opcional.
7: Essas empresas têm que oferecer transparência. Não é opcional cumprir uma portaria da Secretaria Nacional de Defesa do Consumidor. A empresa não escolhe se ela vai cumprir ou não a portaria. Cumprir essa portaria é uma obrigação das plataformas e aquelas que não cumprirem pagarão um preço com multa.
5: O consumidor que não identificar essas informações na nota fiscal pode registrar uma reclamação na plataforma consumidor.gov.br ou no PROCON da sua cidade.
6: Lei de acesso à informação, portal da transparência e agora a nova plataforma informa.br. São ferramentas para aumentar a transparência da gestão pública.
5: Elas são utilizadas como parte do trabalho da Controladoria Geral da União para a fiscalização preventiva e combativa da corrupção e das fraudes em contratos públicos.
6: Essa atuação também é integrada com outros órgãos públicos para o combate ao crime organizado.
5: Hoje a gente conversa com o ministro da CGU, Vinícius Marques de Carvalho, sobre a agenda Governo Aberto, que está em destaque essa semana. Boa noite, ministro.
8: Boa noite, Mariana. Boa noite, Luciano. Boa noite aos ouvintes da Voz do Brasil.
5: Ministro, a gente está, então, na Semana Governo Aberto, né? E foi lançada uma plataforma informa.br, que vai entrar em operação agora em junho. Como é que vai funcionar essa plataforma? Como é que ela ajuda o trabalho de fiscalização da CGU? O que, que ela traz de novo?
8: Essa plataforma tem por objetivo facilitar ainda mais a vida dos cidadãos e das cidadãs brasileiros que precisam acessar informações do governo federal, né? Hoje, como vocês mencionaram, nós temos o Fala BR, nós temos os sites dos ministérios ou dos órgãos públicos, nós temos também o Portal da Transparência, a Lei de Acesso à Informação. O que essa plataforma nova faz? Ela agrega tudo isso num sistema único usando inteligência artificial. O que, que isso quer dizer na prática? A pessoa pode entrar na plataforma, digitar a informação que ela quer, a pergunta que ela quer. Se essa informação ela já está publicada em algum site do governo federal, em algum portal público de informações, ela vai ser direcionada diretamente para a informação, ou seja, nós vamos entregar a informação direto para ela. Se essa informação não está publicada, mas é uma informação que ela pode ter acesso, ela vai ser direcionada para pedir a informação via lei de acesso à informação. Então, hoje, na situação até agora, ela tem que vai ir na lei de acesso à informação via Fala BR ou tentar procurar no portal da transparência e meio que tentar adivinhar onde vai estar a informação. Agora não. A partir do Informa BR, ela vai só pedir a informação e ela vai ser... Para ela vai ser entregue a informação, ela vai ser direcionada para onde essa informação está.
6: Ministro, embora a gente esteja falando dessa semana de eventos relacionados à transparência da gestão pública, né, a Semana Governo Aberto, essa agenda Governo Aberto já ocorre há mais tempo, né, e implementou diversas mudanças nessa área. O senhor pode falar um pouco mais sobre esses ajustes feitos no trabalho da CGU nos últimos anos? Quais foram os ganhos?
8: Na verdade, a parceria do Governo Aberto começa lá com o governo da presidenta Dilma, lá em 2011, é algo muito inovador, muito importante para a cidadania brasileira, porque aumenta a confiança da cidadania no Estado, da população no Estado. Nós já tivemos um resultado recente muito positivo de uma pesquisa da OCDE que diz que a confiança da população nos serviços públicos subiu de 26% em 2022 para 42% esse ano. E no governo federal, de 24% para 38%. Isso se deve, entre outras coisas, a uma série de mecanismos e instrumentos que nós lançamos mão. Por exemplo, o Portal da Transparência. O Portal da Transparência, com as informações que nós colocamos lá, por exemplo, relacionadas a emendas parlamentares, relacionadas a uma série de informações públicas que já deviam estar lá, como, por exemplo, os benefícios fiscais, aquelas pessoas que são beneficiárias de políticas públicas como o Pé de Meia, tudo que está sendo investido nesse tipo de programa está lá no portal. Então, em função disso, o portal, por exemplo, teve um aumento de mais de 30% de usuários. Isso aumenta a confiança da população também nas informações públicas. Outra coisa importante, lei de acesso à informação. Colocamos fim ao sigilo dos 100 anos, né, que era um problema do governo anterior. Em 2022, por exemplo, um governo que era pautado pelo sigilo colocou mais de 7 mil casos em sigilo de 100 anos. Nós reduzimos isso drasticamente. No ano passado, nós tivemos só 70 casos de sigilo de 100 anos. Então, isso é a implementação de uma agenda de transparência do governo do presidente Lula para garantir que a população tenha acesso à informação.
5: Agora, ministro, recentemente a CGU participou de ações da Polícia Federal para combate a fraudes em licitações e corrupção no Ceará, na Bahia, também em outros contratos públicos federais em outros estados, né? Piauí também tivemos. Como é que funciona essa integração da CGU com a Polícia Federal e outros órgãos de investigação?
8: Essa integração ela é decisiva para o combate à corrupção, não só da CGU com a Polícia Federal, como também com o COAF, com a Receita Federal. Todos os órgãos que têm algum objetivo ou alguma missão relacionada ao controle, à fiscalização e à responsabilização de quem comete fraudes ou crimes ou comete algum tipo de ato de corrupção. O presidente Lula ele pediu explicitamente para que nós sejamos intransigentes no combate à corrupção. Para que nós não deixemos nada passar, investigamos com muito afinco. E para isso a gente precisa se coordenar. Se cada órgão atuar sozinho, a direção, cada um vai para um caminho, cada um vai para uma direção e não funciona direito. Então, só para vocês terem uma ideia do efeito desse tipo de agenda conjunta. Só o ano passado nós realizamos 76 operações com a Polícia Federal, com um prejuízo de 13 bilhões de reais apurados nessas operações. Se você somar tudo o que foi apurado em todos os anos anteriores,

0: anteriores não chega a um quinto disso. Isso porque nós conseguimos investigar com mais cuidado, colocar a lupa nos casos que vinham de lá de muito tempo. Né? Esses esquemas eles existiam em governos anteriores. O caso do Master, por exemplo, o caso do INSS, são todos casos que já vinham lá de trás e que nós, felizmente, interrompemos no governo do presidente Lula.
1: Inclusive, ministro, o governo do Brasil vem desenvolvendo um trabalho integrado aí para o combate ao crime organizado, envolvendo vários ministérios e órgãos de inteligência. Como é a participação da CGU nessas investigações, nessas operações?
0: A CGU opera, como eu disse, em conjunto com a Polícia Federal em várias dessas investigações. Muitas vezes nós temos casos de corrupção que estão vinculados a organizações criminosas, em licitações públicas e contratos públicos. Importante dizer aqui também que isso tem sido uma prioridade do governo do presidente Lula, né, do governo brasileiro. Recentemente foi lançado um programa de enfrentamento ao crime organizado com 4 eixos. Um eixo voltado para asfixia financeira, combate a homicídios, controle de armas e também lidando com as questões dos presídios. Esses 4 eixos somados vão comportar um investimento de mais de 10 bilhões de reais, o que é algo inédito no Brasil, que demonstra a prioridade do presidente Lula, e a CGU está envolvida em todos esses esforços.
2: Ministro, para a gente concluir, como é que é a relação da CGU diretamente com o cidadão, né? Alguém que queira, por exemplo, apontar uma irregularidade, denunciar problemas num contrato público que ela tenha conhecimento, essa pessoa consegue falar diretamente com a CGU? Como é que ela pode fazer isso?
0: Ela consegue, nós temos a ouvidoria da CGU, Fala BR, que é um caminho muito tradicional e conhecido, mas que é sempre importante a gente divulgar, que as pessoas podem entrar lá e fazer as suas denúncias, fazerem as suas reclamações, fazerem as suas sugestões. Nós, inclusive, estamos usando todo esse material da ouvidoria que nós recolhemos com essas reclamações para direcionar para os ministérios e acionar os ministérios. Então, na medida em que as reclamações aumentam em relação a um determinado tema, nós já acionamos o ministério para o ministério resolver ou determinado órgão resolver antes que o problema ganhe uma dimensão maior. Nós estamos intensificando esses esforços e tem funcionado muito bem.
1: Muito bem, nós conversamos com Vinícius Marques de Carvalho, ministro da Controladoria Geral da União. Muito obrigado, ministro, pela entrevista aqui à Voz do Brasil.
0: Obrigado.
2: Em 2024, o Brasil atingiu o menor índice de homicídios da série histórica, iniciada em 2014.
1: Mesmo assim, o número continua alto. Foram mais de 42 mil homicídios.
2: Por isso, o governo tem investido em políticas públicas voltadas para a segurança pública, como, por exemplo, o programa Brasil contra o Crime Organizado, com investimento de 11 bilhões de reais.
3: O Brasil registrou em 2024 o menor número de homicídios da série histórica iniciada em 2014. Os dados estão no Atlas da Violência, elaborado pelo Instituto de Pesquisa Econômica Aplicada, IPEA, em parceria com o Fórum Brasileiro de Segurança Pública. De acordo com o levantamento, foram 42.590 homicídios em 2024, uma queda de 7,4% comparada a 2023. Já em relação a 2014, a redução foi de 33,4%. O secretário nacional de Segurança Pública, Chico Lucas, destaca as causas dessa redução.
4: Isso tudo é fruto de uma série de ações e de políticas públicas implementadas. Um é a maior integração entre as forças de segurança, os entes federativos, com um aporte maior de recursos por parte da União e a cobrança para que esses crimes sejam mais esclarecidos. Sem falar de outra política pública muito importante nos últimos anos, que foi a restrição ao acesso às armas.
3: Mas o documento também traz um alerta importante. Os pesquisadores identificaram um aumento expressivo das chamadas mortes violentas por causa indeterminada, casos em que não é possível afirmar oficialmente se a vítima morreu em acidente, suicídio ou homicídio. De acordo com o Atlas, as mortes violentas por causa indeterminada saltaram para 17.207 em 2024. Na tentativa de melhorar a investigação desses crimes, o Ministério da Justiça e Segurança Pública adotou em fevereiro deste ano critérios nacionais padronizados para os índices de elucidação de homicídios e feminicídios em todo o país. Como explica o secretário nacional de Segurança Pública, Chico Lucas.
4: Algumas mortes acontecem em ambientes inóspitos ou duvidosos ou por meios que...

0: que não são tão claros. Ora, mas se há dúvida, cabe ao poder público de investigar. A portaria, ela define como critério a morte violenta, ela obriga a toda morte ser correspondida por um inquérito policial e todo inquérito precisa ter um final dentro de um prazo de esclarecimento.
1: O levantamento mostra ainda que a violência continua atingindo principalmente jovens do sexo masculino, negros e moradores de áreas vulneráveis. Em 11 anos, mais de 300 mil jovens entre 15 e 29 anos foram assassinados no Brasil. O coordenador da pesquisa e técnico do IPEA, Daniel Ricardo de Castro Cerqueira, afirmou que muitas vezes a violência que acomete o jovem surge ainda na infância.
2: Muitas vezes, quando a criança nasce, muitas vezes tem problema de negligência dos próprios pais, muitas vezes. Depois começa a criança muito cedo já começa a ser vítima de violência sexual e depois, mais à frente, violência física, né? Quando eventualmente termina sendo morta à frente.
1: Pelas redes sociais, o presidente Lula destacou a redução histórica na taxa de homicídios, mas afirmou que o número absoluto ainda é muito alto. Lula declarou que a curva descendente aponta para um caminho que tende a se consolidar com a série de políticas anunciadas e em aplicação pelo governo do Brasil ao longo dessa gestão. Entre as medidas citadas pelo presidente está a lei antifacção, que endurece penas e dá agilidade ao confisco de bens de lideranças do crime organizado, o programa Brasil contra o Crime Organizado, que prevê a aplicação de 11 bilhões de reais em 2026 para desarticular estruturas criminosas, o Pacto Nacional contra o Feminicídio e o fortalecimento das ações de inteligência das polícias federal e rodoviária federal. Reportagem Luana Karen.
3: No combate ao desaparecimento de crianças e adolescentes, cada minuto conta.
4: O Ministério da Justiça e Segurança Pública firmou uma parceria com a Uber para que alertas passem a ser exibidos dentro do aplicativo.
3: Agora, qualquer celular pode ser canal estratégico para salvar vidas.
5: Com a medida, motoristas, parceiros e usuários do aplicativo que estiverem num raio de até 160 quilômetros do desaparecimento vão receber mensagens dentro do aplicativo Uber. O diretor de Operações Integradas e de Inteligência da Secretaria Nacional de Segurança Pública, José Anchieta Neto, destacou a importância de usar a tecnologia a serviço da segurança pública.
6: Esses aplicativos de mobilidade urbana, eles estão gerando renda e são responsáveis por centenas de milhares de deslocamento, então eles têm que estar dando um passo à frente, um passo a caminho da promoção da segurança pública.
5: As primeiras horas após o desaparecimento de crianças e adolescentes são decisivas para localizar as vítimas. Por isso, o objetivo é acelerar a divulgação das informações e alcançar rapidamente pessoas que estejam próximas da região onde os casos acontecem. É o que destacou o chefe de relacionamento para assuntos de segurança da Uber, Leandro Segala.
7: Quando a gente conversa com autoridades que atuam na investigação de pessoas desaparecidas, tem um ponto comum que eles sempre se referem: o quanto é importante aquelas primeiras horas após o desaparecimento para o retorno seguro desse menor. Essa cooperação coordenada entre poder público, iniciativa privada, comunidade e tecnologia, acho que tem de fato a chance de salvar vidas.
5: A parceria amplia o alcance do chamado Alerta Amber, sistema utilizado para divulgar informações sobre crianças e adolescentes desaparecidos em situação de risco. O mecanismo envia imagens e dados da ocorrência para pessoas próximas ao local do desaparecimento. Pela primeira vez no Brasil, uma plataforma de mobilidade urbana também passa a integrar essa rede de comunicação emergencial. A diretora do Sistema Único de Segurança Pública, Isabel Freitas, falou sobre como a ação pode mudar a realidade das pessoas desaparecidas no país.
8: Uma criança localizada é uma criança que não foi vítima de um crime pior e é uma família que não passou por esse sofrimento.
5: Só no ano passado, mais de 85 mil pessoas desapareceram no Brasil. 21 mil delas eram crianças ou adolescentes. Reportagem Márcia Fernandes.
4: Gastos de turistas estrangeiros no Brasil aumentaram 9,2% nos primeiros 4 meses do ano em relação ao mesmo período de 2025.
3: O valor chegou a 20 bilhões e 200 milhões de reais, segundo o Banco Central.
4: E o ministro do Turismo, Gustavo Feliciano, está na China, onde participa de uma série com o objetivo de atrair mais turistas ao Brasil.
3: Recentemente, o governo brasileiro isentou a exigência de visto para turistas chineses.
9: Vamos traçar ações e estratégias para que a gente possa, com a política de isenção do visto,

0: Isto, do governo federal, aumentar o número de turistas chineses no nosso país.
1: Eu tenho certeza que realizaremos ótimos negócios para promover o destino do Brasil aqui na China.
2: O Brasil recebeu 103 mil turistas chineses em 2025, uma alta de 35% em relação ao ano anterior.
3: Apenas nos quatro primeiros meses do ano foram quase 40 mil visitantes, um crescimento de 33%.
2: Foram as notícias do governo do Brasil.
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3: Fique agora com o Minuto do TCU. Em seguida, as notícias do Poder Judiciário e do Congresso Nacional. Boa noite.
2: Boa noite para você e até amanhã.
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8: Plenário do STF decide que shoppings devem criar espaço de amamentação para empregadas lactantes.
9: TST define lista com o nome de três desembargadores indicados ao cargo de ministros da corte.
8: TSE homologa alterações nos estatutos dos partidos Democrata e Unidade Popular.
9: Boa noite, eu sou o Arthur Filho.
8: E eu sou Walter Lima.
9: O plenário do Supremo Tribunal Federal decide que shoppings devem criar espaço de amamentação para empregadas lactantes.
8: Empresas têm o prazo de até um ano para adequar os centros comerciais. Marcelo Della Libera.
10: O plenário do Supremo Tribunal Federal analisou um recurso que discute se a responsabilidade pela instalação de espaços destinados à amamentação e à guarda de filhos de trabalhadoras lactantes em shopping centers deve recair sobre os lojistas ou sobre a administração do empreendimento. A tese fixada foi no sentido de que a expressão estabelecimento, prevista na CLT, abrange os shopping centers em relação às empregadas dos lojistas que integram o centro comercial.
9: Presidente do STJ determina a continuação do curso de medicina ofertado à turma extra do Programa Nacional de Educação na Reforma Agrária, no campus Caruaru da Universidade Federal de Pernambuco.
8: O curso é oferecido a 80 alunos. Fátima Uchoa.
11: A turma extra de medicina iniciada neste ano é uma parceria entre a Universidade e o INCRA, que editaram resolução para a criação da turma e um edital para a seleção dos estudantes. Na ação popular contra essas medidas, um vereador alegou violação à moralidade administrativa. O TRF-5 determinou a interrupção das atividades após o fim do primeiro semestre letivo. Mas, para o presidente do STJ, ministro Herman Benjamin, manter essa decisão colocaria em risco a organização administrativa da Universidade Pública, o que ocasionaria lesão à ordem pública. Segundo o ministro, a turma especial do curso de medicina atende ao princípio da igualdade de condições no acesso ao ensino.
9: TST define lista com o nome de três desembargadores indicados ao cargo de ministros da corte.
8: Os selecionados são das regiões Nordeste e Norte. Rocine Gomes.
12: Os selecionados estão disputando a vaga da ministra Dora Maria da Costa, que se aposentou do Tribunal Superior do Trabalho depois de 18 anos. Foram eleitos ao cargo a desembargadora Maria de Nazaré Medeiros Rocha, do TRT da 8ª Região, que abrange o Pará e o Amapá. O desembargador Sérgio Torres Teixeira, do TRT da 6ª Região, em Pernambuco. E a desembargadora

0: Hermenegilda Leite Machado, do TRT da 13ª Região, na Paraíba. A lista com os nomes será enviada ao presidente da República. É ele quem escolhe.
1: TSE homologa alterações nos estatutos dos partidos Democrata e Unidade Popular.
2: As duas legendas terão 90 dias para providenciar as alterações. Rimac Souto.
3: Para o Democrata, os ajustes são relacionados ao prazo máximo de vigência de órgãos partidários provisórios, limitado a 4 anos. O plenário do TSE ainda determinou que fique explícito o caráter voluntário das contribuições financeiras à legenda. O TSE também aprovou parcialmente o requerimento da Unidade Popular e determinou que o partido inclua explicitamente nas normas internas o tempo de vigência de seus órgãos provisórios, além de medidas de combate à violência política contra a mulher.
1: Tribunal Regional Federal da 1ª Região condena União e autarquias por demora na titulação de terras quilombolas do Mamapá.
2: A decisão é resultado de ação do MPF. Vanessa Pereira.
4: Na decisão, a Justiça condenou União, INCRA, IMAP e Fundação Cultural Palmares de forma solidária ao pagamento de mais de 3 milhões de reais em indenização por danos morais coletivos. Além disso, estabeleceu o prazo de 3 anos para a conclusão de todos os processos de identificação, delimitação e titulação definitiva das comunidades quilombolas do Amapá, sob pena de multa de R$100 mil por mês de atraso.
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1: Uma boa noite a você.
2: Até amanhã.
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7: Eu sou Paula Groba.
8: E eu sou Humberto Pinheiro.
7: E estes são os destaques de hoje do Jornal do Senado, que começa agora.
8: Senado aprova novos modelos de contratação para jovens entre 18 e 29 anos.
7: Dívidas rurais. Avança projeto para socorrer produtores endividados por desastres climáticos.
8: Plenário aprova regras para a Copa Feminina de 2027 e homenagem a jogadoras pioneiras.
7: Boa noite.
8: Boa noite.
7: O mercado de trabalho pode ganhar novas regras para ampliar a contratação de jovens sem experiência. O Senado aprovou um projeto que cria o contrato de primeiro emprego para pessoas entre 18 e 29 anos que nunca tiveram carteira assinada.
8: A proposta reduz encargos para as empresas, como a contribuição patronal ao INSS e a alíquota do FGTS. O repórter Douglas Castilho tem mais detalhes.
9: Com 10 milhões de jovens que não estudam nem trabalham, o Brasil ocupa a quarta pior posição no ranking mundial de pessoas entre 18 e 29 anos sem uma ocupação regular, segundo dados da OCDE, entidade que representa os países mais ricos. O projeto aprovado permite que as empresas que contratarem esses jovens sem nenhuma experiência prévia com carteira assinada terão a chamada cota patronal do INSS reduzida a 10%, o que é metade da exigida pelo regime comum. Haverá ainda a redução da alíquota do depósito do FGTS. O autor da proposta original, senador Irajá, do PSD do Tocantins, explicou o dilema enfrentado pelo que chamou de geração nem-nem.
10: Ora, é um dilema. Se ele não tem oportunidade, como é que ele vai ter experiência?
9: O novo regime de contrato diferenciado poderá ter o prazo de 6 a 24 meses, podendo ser renovado por 3 vezes, mas a qualquer momento durante a vigência do contrato, o empregador terá a possibilidade de transformar o vínculo temporário em um contrato permanente. O texto agora vai à sanção presidencial.
7: E avançou no Senado o projeto que mantém os incentivos fiscais da chamada Lei do Bem, usada para estimular investimentos em pesquisa, desenvolvimento e inovação tecnológica no país.
8: A proposta aprovada hoje pelos senadores preserva benefícios tributários concedidos a empresas que investem no setor e evita os cortes previstos na política de redução gradual desses incentivos, aprovada no ano passado. Repórter Patrícia Oliveira.
11: Poderão ser ser mantidos os incentivos fiscais concedidos a empresas que investem em pesquisa, desenvolvimento e inovação tecnológica. A proposta dos senadores Alci Lucas, do PL do Distrito Federal, impede que esse setor pare de receber apoio por meio de benefícios tributários. Os cortes estão previstos nas regras da política de redução desses incentivos aprovada no ano passado. O relator da matéria, senador astronauta Marcos Pontes, do PL de São Paulo, destacou que a chamada Lei do Bem gera 30 bilhões de reais com investimentos em inovação e tecnologia, eleva a produtividade, a competitividade e a geração de empregos qualificados.
12: Então, são incentivos que precisam ser preservados. É uma importância muito grande também para o Brasil como um todo, para o desenvolvimento econômico e social do país.
11: O senador também destacou que o projeto contribui para a previsibilidade das decisões de investimento em inovação por parte das empresas. A proposta segue para a Comissão de Assuntos Econômicos.
7: E a Comissão de Assuntos Econômicos aprovou o projeto que busca dar fôlego a produtores rurais prejudicados por secas, enchentes e outros eventos climáticos extremos. A proposta autoriza o uso de recursos do Fundo Social para renegociar e quitar dívidas no campo, sem cobrança de multas ou juros de mora.
8: A medida tem como objetivo evitar o endividamento crônico e garantir a continuidade da produção agrícola no país. O texto segue agora para o plenário do Senado com pedido de urgência. Repórter Alexandre Campos.
13: Pelo texto, poderão ser beneficiários da linha de crédito especial os produtores rurais, associações e consórcios que, no período entre 2019 e 2025, tenham registrado em duas ou mais safras perdas de no mínimo 30% da renda bruta. Para produtores, a linha de crédito terá valor máximo de 10 milhões de reais e para associações, 50 milhões de reais, com prazo de 10 anos e juros entre 3,5% e 7,5% ao ano. O relator, senador Renan Calheiros, do MDB de Alagoas, destacou a incorporação ao texto de medidas que impeçam exigências excessivas e restrições infralegais durante a regulamentação da matéria.
14: O projeto, sem dúvida nenhuma, oferece uma opção para que o governo atue permitindo a retomada da capacidade produtiva e a preservação da segurança alimentar nacional.
13: Líder do governo, senador Jax Wagner, do PT da Bahia, lamentou que as negociações com o Executivo não tenham avançado.
15: Do jeito que está escrito o projeto, é para quebrar os bancos públicos, porque na taxa que eles querem é para botar um prejuízo lá em cima.
13: Pelo projeto, o governo também poderá ampliar sua participação no Fundo Garantidor de Investimentos para a cobertura de operações de crédito rural contratadas por produtores afetados por eventos climáticos adversos.
7: O presidente do Senado, Davi Alcolumbre, cobrou dos partidos a indicação dos integrantes da nova CPI da pedofilia, que terá 11 membros titulares e 7 suplentes.
8: O colegiado vai investigar crimes sexuais e outras violências cometidas contra crianças e adolescentes. Repórter Pedro Pincer.
16: O colegiado tem o objetivo de investigar crimes cometidos contra crianças e adolescentes, incluindo pedofilia e abuso online. A CPI foi criada em agosto do ano passado, mas ainda não começou a funcionar por falta de integrantes. Alcolumbre ainda destacou que a proporcionalidade das bancadas deve ser respeitada durante as indicações.
17: Para que as lideranças partidárias possam fazer as suas indicações, para que o mais rápido possível a gente possa fazer a instalação desta comissão parlamentar de inquérito que vai investigar a pedofilia no Brasil.
16: O pedido de criação da CPI foi apresentado em conjunto pela senadora Damaris Alves, do Republicanos do Distrito Federal e pelos senadores do PL Jaime Bagatoli, de Rondônia, e Magno Malta, do Espírito Santo. A primeira CPI da pedofilia funcionou entre 2008 e 2010.
7: E parlamentares repercutiram a decisão da primeira turma do Supremo Tribunal Federal, que acabou com a aposentadoria compulsória remunerada como punição máxima para magistrados.
8: Com a medida, juízes que cometerem infrações graves poderão perder o cargo e também o direito ao salário. Repórter Henrique Nascimento.
18: A aposentadoria compulsória era alvo de críticas porque permitia ao magistrado continuar recebendo salário proporcional ao tempo de serviço, mesmo após punições disciplinares. Relatora de uma proposta sobre o tema na Comissão Comissão de Constituição e Justiça do Senado, a senadora Elisiane Gama, do Maranhão, afirmou que a decisão corrige uma distorção histórica.
19: Nós não podemos permitir castas de servidores públicos com privilégios.
18: Já o senador Sérgio Moro, do PL do Paraná, ponderou que é preciso diferenciar crimes graves de infrações administrativas.
20: Um juiz que comete uma mera infração disciplinar, aí ele perde o cargo e perde também a aposentadoria, mas ele contribuiu. Não faz sentido que ele perca o benefício nessas circunstâncias.
18: A Comissão de Constituição e Justiça do Senado já aprovou uma proposta que também acaba com a aposentadoria compulsória como punição para magistrados e integrantes do Ministério Público. O projeto aguarda votação no plenário.
7: O Brasil avançou na preparação para a Copa do Mundo Feminina de 2027. Foi aprovado o projeto que define regras e garantias do poder público para que o torneio seja realizado no país.
8: A proposta prevê apoio à cidade sede do primeiro Mundial Feminino da história na América do Sul. Repórter Rodrigo Rezende.
21: O projeto trata de diversos temas relacionados à Copa do Mundo, como venda de ingressos, proteção de direitos autorais, regras para captação e distribuição de imagens do campeonato e garantias aos torcedores e profissionais, como a facilitação para obtenção de vistos temporários de turismo e trabalho. A relatora da proposta, senadora Leila Barros, do PDT do Distrito Federal, afirmou que o país irá se beneficiar do evento, principalmente com a experiência adquirida na Copa de 2014.
22: A expectativa da FIFA é de receber mais de 3 milhões de torcedores, movimentar a economia e projetar o Brasil como potência esportiva contemporânea.
21: A proposta também traz uma compensação financeira às jogadoras que representaram o país na primeira edição da Copa do Mundo Feminina, em 1991, e no primeiro torneio global feminino organizado pela FIFA, em 1988. Cada ex-jogadora receberá R$500 mil.
7: O plenário ainda aprovou a proposta da senadora Leila Barros, que estende o mesmo benefício de R$500 mil às jogadoras que participaram da Copa do Mundo de 1995.
8: Edição de Paula Groba. Trabalhos técnicos de Eliseu Caires. O Jornal do Senado fica por aqui. Acompanhe agora as notícias da Câmara dos Deputados. Boa noite.
7: Boa noite e até amanhã.
5: Jornal Câmara dos Deputados. Plenário da Câmara debate projeto que reduz jornada semanal de trabalho.
23: Deputados aprovam reconhecimento de diabetes tipo 1 como deficiência.
5: Proposta votada inclui festas juninas nordestinas no calendário de turismo.
23: Plenário amplia estoques de alimentos e produtos para alimentação animal.
5: Boa noite. Os deputados aprovaram um projeto para ampliar estoques públicos de alimentos e de produtos para a alimentação animal. A repórter Daniela Lessa acompanhou a votação.
24: A Câmara dos Deputados aprovou o projeto que muda a regra sobre estoques públicos de alimentos e amplia o programa de venda em balcão, usado para dar acesso de pequenos criadores de animais aos produtos vendidos pela Companhia Nacional de Abastecimento, a Conab. O projeto amplia o público atendido pelo programa de venda em balcão. Além dos pequenos criadores de animais, poderão participar cooperativas de produção agropecuária e associações de agricultores familiares, que terão acesso à compra de itens como sacaria, milho, sorgo, caroço de algodão e farelo de soja. Para pequenos criadores, o limite de compra será de até 27 toneladas por mês. Para cooperativas e associações de agricultores familiares, o limite será de até 80 toneladas mensais. Outra mudança autoriza a União, por meio da Conab, a comprar de produtores rurais e de cooperativas os produtos básicos incluídos na política de garantia de preços mínimos. A compra poderá ser feita por preço de até 25% acima do preço mínimo em vigor no estado onde ocorrer a aquisição, em leilões públicos. O objetivo dessas compras é permitir a formação de estoques públicos para garantir a compra do produtor, assegurar o abastecimento e ajudar a regular os preços no mercado interno. O relator da proposta, deputado Wilson Santiago, do Republicanos da Paraíba, defendeu que a medida fortalece a política brasileira de estoques públicos de alimentos.
25: Em um país como o nosso, e avançou na luta contra a fome, a manutenção e estoques estratégicos também estruturados reafirma esse compromisso histórico, garantindo que alimentos essenciais permaneçam acessíveis à população mais vulnerável e consolidando o direito humano à alimentação adequada.
24: Emenda do deputado Ayrton Faleiro, do PT do Pará, foi acolhida pelo relator e, com isso, o texto também passou

0: realizado no Senado. Da Rádio Câmara de Brasília, Daniele Lessa.
1: Justiça. Jandira Fegali, do PCdoB, defende a instalação de uma CPI na Câmara para apurar suspeitas relacionadas ao Banco Master. Ela também pede que os órgãos de investigação aprofundem a apuração no Rio de Janeiro, com a devida responsabilização dos que praticaram irregularidades.
2: Jandira Fegali cobra investigação sobre denúncias envolvendo recursos do Rio Previdência aplicados no Banco Master pelo governo estadual. Ela aponta que o dinheiro dos servidores públicos locais não pode ser usado para favorecer interesses privados.
1: Saúde. A Câmara aprovou a possibilidade de reconhecimento de diabetes tipo 1 como deficiência. A repórter Daniele Lessa acompanhou a votação.
0: A Câmara dos Deputados aprovou o projeto que estabelece direitos para pessoas com diabetes mellitus tipo 1, incluindo a possibilidade do reconhecimento da condição como deficiência. A proposta apresentada pelo senador Randolph Rodrigues, do PT do Amapá, não atesta automaticamente a deficiência, mas autoriza o reconhecimento após avaliação biopsicossocial nos critérios previstos pelo Estatuto da Pessoa com Deficiência. Projeto anterior, aprovado na Câmara e no Senado, que classificava diabetes tipo 1 como deficiência para efeitos legais, foi vetado integralmente pelo presidente Lula em 2025, com a justificativa que a deficiência não é medida por uma condição médica crônica, e sim pela interação da pessoa com as barreiras sociais, algo que atualmente é medido pela avaliação biopsicossocial. Relator da proposta, o deputado João Cury, do MDB de São Paulo, argumentou que o projeto amplia condições para tratamento adequado e prevenção de complicações, além de garantir direitos específicos, sem criar equiparação automática com a condição de pessoa com deficiência.
3: Em conformidade com a Lei Brasileira de Inclusão, e também tivemos o cuidado de conformar este relatório à Convenção sobre os Direitos das Pessoas com Deficiência. Essa cautela é relevante, pois condição crônica por si só não assegura automaticamente os direitos reservados às pessoas com deficiência.
0: O diabetes tipo 1 é uma condição crônica em que o corpo deixa de produzir insulina, hormônio responsável pelo controle da glicose no sangue. Geralmente é percebida na infância ou na adolescência, mas o diagnóstico também pode ser feito na idade adulta. Cerca de 600 mil pessoas têm diabetes tipo 1 no Brasil. Sem tratamento adequado, a doença pode provocar complicações graves. Entre os principais pontos do texto aprovado está a garantia de acesso pelo Sistema Único de Saúde a medicamentos e insumos necessários ao tratamento, como sensores de monitoramento de glicose, insulina e materiais para aplicação. O projeto, que estabelece direitos para pessoas com diabetes mellitus tipo 1, incluindo a possibilidade de reconhecimento da condição como deficiência, já foi aprovado no Senado e na Câmara, seguiu para a sanção presidencial e pode virar lei. Da Rádio Câmara de Brasília, Daniele Lessa.
1: Desenvolvimento Regional.
2: Wellington Prado, do PSD de Minas Gerais, anuncia o início da operação do SAMU em Uberlândia e afirma ter garantido recursos para viabilizar o funcionamento do serviço. Segundo o parlamentar, a cidade era a única do país com mais de 500 mil habitantes sem atendimento do sistema de urgência.
1: Wellington Prado também destaca investimentos em infraestrutura de saúde no município, incluindo a ampliação do Hospital de Clínicas da Universidade Federal e construção de centros especializados de atendimento. Ele afirma que os projetos ampliam o acesso a serviços de alta complexidade e prevenção.
2: Eduardo Bismarck, do PV, comemora a decisão do governo do Ceará de abrir rotas intermunicipais do litoral leste e do Vale do Jaguaribe para mais empresas de ônibus. Ele pontua que a medida responde a reclamações de passageiros sobre falhas frequentes, atrasos e problemas de segurança.
1: Eduardo Bismarck garante que a entrada de novas empresas de transporte para municípios como Aracati, Limoeiro do Norte, Russas e Morada Nova pode melhorar a qualidade do atendimento sem o aumento das tarifas.
2: Cultura. A Câmara aprovou um projeto que cria o Circuito Nordestino de Quadrilhas Juninas. O repórter Antônio Vital acompanhou a votação.
4: A menos de uma semana do início de junho, o mês dos tradicionais festejos juninos Brasil afora, a Câmara dos Deputados aprovou o projeto que institui o Circuito Nordestino de Quadrilhas Juninas. O circuito, de acordo com a proposta apresentada pela deputada Fernanda Pessoa, do PSD do Ceará, é composto pelas cidades de Juazeiro do Norte e Maracanaú, no Ceará, Campina Grande e Patos, na Paraíba, e Caruaru e Petrópolis.

0: Carolina, em Pernambuco. O projeto inclui o circuito formado por esses municípios no calendário oficial de eventos do Ministério do Turismo e na lista de patrimônio cultural imaterial da região Nordeste. O objetivo é incentivar o turismo cultural e regional, preservar e difundir as tradições nordestinas e fortalecer a economia criativa e as cadeias produtivas locais, como disse o relator do projeto, o deputado Yuri do Paredão, do MDB do Ceará.
1: O projeto de lei aqui analisado tem o objetivo de reconhecer a relevância cultural, social e econômica da cultura tradicional junina na região Nordeste, especialmente das quadrilhas juninas, tão importantes e tradicionais na região. Os festejos juninos das cidades citadas se destacam nacionalmente e internacionalmente por sua grandiosidade e estrutura profissional, com importantes impactos positivos no fomento à economia local por meio da geração de empregos e dinamização dos setores de serviço do turismo.
0: O projeto foi aprovado de maneira simbólica pelo plenário, sem votos contrários. O deputado Eduardo Bismarck, do PV do Ceará, disse que no futuro outros municípios podem ser incluídos no roteiro.
2: Muitas outras cidades também, muitos outros destinos do meu Ceará, como a minha cidade do Aracati, poderiam estar contemplados no parecer. Mas entendo que estão lá as mais relevantes nesse momento e tradicionais, e que no futuro outras tantas serão inseridas e que podem aí tá trazendo mais visibilidade para esses eventos culturais.
0: O projeto que institui o Circuito Nordestino de Quadrilhas Juninas seguiu para análise do Senado. Da Rádio Câmara de Brasília, Antônio Vital.
3: Votação.
4: Aprovada no meio da tarde em comissão especial, a proposta de emenda à Constituição que reduz a jornada de trabalho para 40 horas semanais prevê a implantação do novo modelo em duas etapas.
5: Segundo o texto, 60 dias após a promulgação da nova emenda constitucional, a jornada semanal no país passará para 42 horas, já com 2 dias de repouso remunerado por semana. Depois de 12 meses, a nova carga máxima de trabalho por semana no Brasil cairá para 40 horas.
4: O relatório aprovado é um texto elaborado pelo deputado Léo Prates, do Republicano anos da Bahia, para duas propostas que previam a redução da jornada semanal de trabalho.
5: O presidente da Câmara, deputado Hugo Mota, afirmou que a aprovação da 6x1 será a maior entrega do parlamento para a classe trabalhadora. O repórter Luiz Gustavo Xavier tem os detalhes.
6: O presidente da Câmara, Hugo Mota, afirmou que a aprovação da proposta de emenda à Constituição, que reduz a jornada de trabalho para 40 horas semanais e acaba com a escala de trabalho 6x1, será a maior entrega da história da Câmara para a classe trabalhadora do país. Segundo Hugo Mota, o parlamento já aprovou muitas reformas econômicas, mas a aprovação da PEC terá consequências na qualidade de vida dos trabalhadores.
7: Sinto que esse é o sentimento majoritário da casa, né? Você pode ter um ponto ou outro que tenha divergência, é natural, é do debate democrático, mas aquilo que para nós é fundamental, que é a redução da jornada de 44 para 40 horas, a mudança na escala, o fim da escala 6x1, garantindo 2 dias de descanso para o trabalhador sem redução salarial. Isso, na minha avaliação, eu sinto que tem ampla convergência política.
6: Em relação ao prazo proposto de 60 dias para a transição da mudança na jornada, Hugo Mota afirmou que o período curto não terá efeitos na economia. Segundo ele, os que se colocam contra a mudança sempre dizem que haverá consequências catastróficas e esse discurso se repete sempre quando algum interesse é ferido.
7: Eu não acredito, primeiro, em mudança na transição. Eu penso que essa transição de um ano, ela é uma transição justa. Há muito tempo a classe trabalhadora espera por essa mudança. É importante lembrar que por diversas vezes, em 2004, em 2010, se tentou reduzir a jornada de trabalho e não foi possível. E eu penso que essa medida é uma medida que você tem que ter coragem de enfrentar. Nunca terá o tempo perfeito para se discutir isso.
6: Hugo Mota afirmou ainda que haverá, na própria Constituição, previsão de que eventuais flexibilizações sejam regulamentadas por projeto de lei. Ele explicou que alguns setores que serão afetados poderão ter regras específicas. Da Rádio Câmara de Brasília, Luiz Gustavo Xavier.
4: Melon Solano, do PT do Piauí, considera o fim da jornada 6x1 como um avanço histórico para os trabalhadores brasileiros. No entendimento do parlamentar, uma escala de 40 horas semanais sem redução salarial vai aumentar a produtividade e melhorar a qualidade de vida da população.
5: Jorge Sola, do PT da Bahia, argumenta que os ganhos de produtividade gerados pelos avanços tecnológicos devem se reverter em qualidade de vida para os trabalhadores, o que inclui a redução da jornada de trabalho. Ele assinala que as elites econômicas sempre foram resistentes a conquistas sociais.
4: Ayrton Faleiro, do PT do Pará, acusa a oposição de ter...

0: tentar inviabilizar a redução da jornada de trabalho ao propor uma escala de 4 dias trabalhados por 3 de descanso. O deputado reforça que a prioridade é garantir a escala 5x2, com 40 horas semanais e sem redução do salário.
1: Juliana Cardoso, do PT de São Paulo, avalia o fim da jornada 6x1 como uma conquista essencial para a dignidade e a saúde mental dos trabalhadores. A deputada também considera que a oposição age com demagogia ao apresentar propostas alternativas para tentar atrasar a votação.
0: Jaque Rocha, do PT do Espírito Santo, afirma que a Câmara tem a oportunidade de devolver o protagonismo ao trabalhador ao ouvir o clamor das ruas pela redução da jornada. Segundo ela, os sindicatos patronais pressionam por isenções fiscais e desonerações e se omitem no bem-estar do trabalhador.
1: Paulo Teixeira, do PT de São Paulo, também ressalta a redução da jornada de trabalho e exalta os programas do governo federal para diminuir as desigualdades sociais. De acordo com o parlamentar, o Brasil não voltará a um passado que atacou os sindicatos, achatou salários e diminuiu oportunidades.
0: Rosângela Moro, do PL de São Paulo, classifica a proposta do governo federal de redução da jornada de trabalho como populista e eleitoreira e sem o debate profundo da matéria. A parlamentar defendeu a PEC 44, que estabelece o pagamento por horas trabalhadas e preserva a liberdade de escolha do profissional.
1: Renildo Calheiros, do PCdoB de Pernambuco, afirma que a redução das horas trabalhadas no país será uma conquista histórica. Ele destacou que a medida visa combater a desigualdade estrutural do Brasil, rompendo com mentalidades arcaicas da elite econômica.
0: Florentino Neto, do PT do Piauí, considera o fim da escala 6x1 um passo histórico para garantir mais qualidade de vida à classe trabalhadora. Ele afirma que a medida dará ao povo brasileiro mais tempo de descanso, possibilitando maiores períodos de convivência comunitária e familiar.
1: Kiko Seleguin, do PT de São Paulo, sustenta que a escala 6x1 prejudica o desempenho da economia por aumentar a rotatividade nos setores produtivos. Ele considera que a redução da jornada de trabalho para 5 dias semanais representa um avanço na qualidade de vida dos brasileiros.
0: Valdenor Pereira, do PT da Bahia, defende a aprovação da PEC do fim da escala 6x1 sem diminuição dos salários. O parlamentar afirma que a iniciativa, além de estimular a geração de empregos, pode melhorar a saúde dos trabalhadores e reduzir a pressão sobre o SUS.
1: Dr. Francisco, do PT do Piauí, pede apoio do Congresso ao fim da escala 6x1 e destaca a mobilização política em defesa da medida. Ele acredita que a mudança pode melhorar a qualidade de vida dos trabalhadores, com mais tempo para convivência familiar, lazer, saúde física e mental.
0: Gilmar Tato, do PT de São Paulo, relembra marcos históricos das leis trabalhistas e destaca a atuação de movimentos sociais e sindicais na defesa da redução da jornada semanal de trabalho. Ele afirma que a proposta amplia o tempo de convivência familiar e contribui para a redução das desigualdades.
1: Orlando Silva, do PCdoB de São Paulo, parabeniza a mobilização de sindicatos e movimentos sociais em defesa do fim da escala 6x1, afirmando que a mudança pode ampliar oportunidades de emprego. Ele sustenta ainda que avanços tecnológicos permitem reorganizar o trabalho sem redução de salários.
0: Benedita da Silva, do PT do Rio de Janeiro, lembra que a luta pelas 40 horas semanais de trabalho vem desde a Assembleia Constituinte de 1988. De acordo com a deputada, a atual escala reflete uma relação de submissão do trabalhador em relação ao empregador.
1: Para Talíria Petrone, do pessoal do Rio de Janeiro, a escala 6x1 provoca desgaste físico e emocional, especialmente entre mãe solo. A deputada relembra o período em que trabalhou em telemarketing para relatar jornadas exaustivas, baixos salários e a dificuldade de conciliar trabalho e vida familiar.
0: Na opinião de Aloysio Mendes, do Republicanos do Maranhão, o fim da escala 6x1 pode garantir mais qualidade de vida aos trabalhadores sem prejudicar empresários e empregados. Após a aprovação na Câmara, o deputado espera que o Senado acelere a análise da proposta para beneficiar os trabalhadores.
1: Nas palavras de Arlindo Quinária, do PT de São Paulo, a proposta da oposição para a jornada 4x3 esconde uma transição longa e o aumento das horas semanais. O deputado acredita que os parlamentares contrários ao fim da escala 6x1 tentam reduzir os direitos da CLT.
0: Carol D'Artora, do PT do Paraná, classifica a escala 6x1 como um mecanismo de exaustão física e social que retira do trabalhador o direito à vida. Ela destaca que o modelo atual prejudica especialmente mulheres e populações periféricas, roubando tempo de convivência familiar e saúde mental.
1: Alice Portugal, do PCdoB da Bahia, celebra a discussão histórica pelo fim da escala 6x1, classificando a jornada atual como exaustiva e prejudicial à saúde do trabalhador. Ela questiona a eficácia do modelo para a produtividade e destacou a injustiça enfrentada por categorias como comércio e enfermagem.
0: Juninho do Pneu, do PL PSDB do Rio de Janeiro também defende o fim da escala 6x1 como medida essencial para garantir dignidade ao trabalhador. Ele ressaltou que a transição deve ocorrer sem redução salarial, permitindo maior convívio familiar e saúde daqueles que movem a economia nacional.
1: Daniel Almeida, do PCdoB da Bahia, celebra a redução da jornada semanal e destaca que as mudanças favorecem o convívio familiar, o descanso e a qualificação profissional, trazendo mais produtividade econômica.
0: Sargento Gonçalves, do PL do Rio Grande do Norte, defende que o debate sobre a redução da jornada inclua a escala 4x3. O deputado afirma que esse modelo daria ao trabalhador mais tempo para descanso, estudo, convivência familiar e complementação de renda.
1: Sargento Gonçalves afirma que partidos de esquerda rejeitaram a proposta mais ampla de redução da jornada. Ele também defende maior flexibilidade na relação entre empregadores e trabalhadores, com pagamento por hora trabalhada.
0: Bongás, do PT do Rio Grande do Sul, defende a redução da jornada de 44 para 40 horas semanais, sem diminuição de salário. O deputado rejeita o argumento de que a medida prejudica a economia, comparando a crítica à resistência histórica contra a ampliação dos direitos trabalhistas. A
1: enfermeira Rejane, do PCdoB do Rio de Janeiro, afirma que o fim da escala 6x1 beneficia principalmente trabalhadores submetidos a jornadas exaustivas. Ela alerta que a situação atual prejudica profissionais de atividades essenciais, além de comprometer a qualidade do atendimento à população.
0: O fim da escala 6x1 é uma das propostas incluídas na pauta do plenário da Câmara. As informações sobre o resultado das votações de hoje estarão na edição de amanhã.
1: Termina agora o Jornal Câmara dos Deputados, com trabalhos técnicos de Everson Orani e apresentação de Márcio Aquiles Sardi e José Carlos Andrade. Uma ótima noite para você.
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minha gente do Brasil, são 20h03. Muito boa noite, amigos e amigas de todo o Brasil. Com a graça de Deus e Nossa Senhora, nós estamos aqui mais uma vez para mandar para todos vocês mais um Eu de Cá, Você de Lá. Hoje o programa é bem curtinho, nós vamos até as 9h15 da noite. Logo depois tem no Sonzão da Nacional, com a narração de André Luiz Mendes, comentários Ricardo, Rodrigo Ricardo e o plantão do Bruno Mendes, o grande jogo da Libertadores da América, Fluminense La Guaira, direto

0: do Maracanã para todo o Brasil. Boa noite, Maria do Rosário.
1: Boa noite, Maurício. Boa noite, Celso. Boa noite, o lá de Timbira, o Leleco, o Anderson, né? Timbira deve estar ouvindo a gente.
0: Timbiras do Maranhão, né?
1: O tibiriense, tibiriense aqui no estúdio, muito simpático.
0: Timbirense,
1: gente de Timbira, tem um tibirense aqui no estúdio, muito simpático, diz que adora Timbiras.
0: É, nasceu lá, aprendeu, fez muita raiva em muita gente, hoje ele faz só alegria por aqui,
1: só alegria, lá em Timbira, então diz que ele é muito conhecido.
0: Menino levado, né?
1: É muito conhecido, lá diz que é empresário.
0: Leleco Santos, né? O moço da voz do Brasil, né, Fatinha?
1: É, o Leleco Santos. Ele é maranhense, não? Que história
0: claro,
1: é essa? Claro.
0: Sim.
1: É do lado do Piauí, ali entre o Ceará e o Piauí fica o Maranhão.
0: Aham. Pois é, são então, 20 horas gente, e 4.
1: E uma boa noite para todos os ouvintes. O programa é curto, como a Maru já falou, mas dá tempo de participar, é só ligar. Vamos lá, 61, quem ainda anotou, anote aí, por favor. 61-3799-5742 ou 61-3799-5743, né, Celso? Tu continua em festa, desde ontem que eu continuo na festa semana inteira.
0: Anos e anos. Festa, né, Celso Ribeiro? Pois é, então nós estamos aqui. Fatinha, tem mais alguma coisa que você deseja falar?
1: Só desejar a vitória, né, pro Fluminense, né,
0: opa,
1: em consideração
0: obrigado.
1: A você, né, que é o Fluminense. Vamos torcer pro Fluminense.
0: Tá dependendo de resultado dos outros. Ele tem que ganhar.
1: Tem que ganhar.
0: Ainda tem que torcer para o Bolívar não ganhar.
1: Meu Deus,
0: pelo amor de Deus.
1: Bota
0: sofrimento. Mas vai dar certo.
1: Vai dar certo.
0: Só na
1: então
0: fé.
1: Tá bom.
0: É só fé.
1: Tem que sobrar pro café.
0: É, exatamente.
1: Só fé. Então, gente, daqui a pouco eu volto, que os telefones já estão chamando. Boa noite a todos. Vamos começar o programa, né, Maurício?
0: Beleza pura, Celso Ribeiro. Vamos pra sua saudação. Alô, Celso.
2: Boa noite, Maurício. Boa noite, Patinha.
0: Opa.
2: Boa noite, Leleco. Boa noite, Anderson.
0: Boa noite, Hugo,
2: boa noite,
0: que está presente aqui conosco,
2: Paulo,
0: né?
2: O Clene, pra Raniele. Pro Vavá e a Ione, pro Wesley, e pro Bacabal, e pro Juarez Filho, e pra todos os ouvintes, eu de cá, você de lá.
0: E o Bruno Mezenga lá em Roraima, alô Bruno Mezenga, um abraço. Fala, Celção.
2: De Minas Gerais, dona?
0: Dona Geralda.
2: Dona Geralda em Congonhas, Minas Gerais. Um abraço.
0: Beleza pura. Celso Ribeiro, são 20 horas e 6. Cumprimentar a todos. Vamos trazer logo a primeira participação de hoje, Gleibe Oliveira, direto lá de Caiapônia, Goiás. Alô, meu amigo Gleibe Oliveira, cadê você, rapaz? Fala comigo, Gleibe Oliveira. Boa, ele botou, foi o René e Adriano falando.
3: Olá, aqui. Ouvintes do programa Eu de Cá, Você de Lá, o Maurício Rabelo. Eu sou o René.
4: E eu sou o Adriano.
0: Opa.
4: Nós estamos ligados aí com vocês, na Rádio Nacional de Brasília.
0: Grande abraço. Dupla. Ô, da próxima aí, viu, meu amigo Gleibe Oliveira, pede pra eles cantarem um pedaço de uma moda bonita aí, ou do René Ronaldo ou do Adalberto e Adriano. É o René do René Ronaldo e o Adriano do Adalberto e Adriano. Obrigado! Obrigado, Gleibe Oliveira. Um grande abraço, muito obrigado. Tem mais aqui conosco. Vem cá, falando comigo nesse momento. O Gleibe tá escutando a gente aí. É o Gleibe do Guincho. Muito obrigado, Gleibe do Guincho. Um abraço. Tem o Miguel falando de Roraima. Alô, Miguel. Boa noite.
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0: Meu amigo. Cá, seu Miguel, seu Miguel. Moda bonita. Segura peão. Obrigado, seu Miguel.
6: Aqui quem fala é Miguel de Boa Vista, Roraima.
0: Moço do Maranhão.
6: Aqui, o nosso trovão azul.
0: Tem um cachorro
6: ligado
0: aí.
6: Ligado na nossa nacional, no Eu de Cá, Você de Lá.
0: Aham.
6: Pela Rádio Universitário, meu amigo.
0: Meu homem.
6: Um abração pra você,
0: seu
6: um abração
0: Miguel.
6: Pra Fatinha.
0: Aham.
6: Ei, Fatinha.
0: Opa.
6: Nós somos conterrâneos, Fatinha. Eu sou de Matias Alim, Piauí, Fatinha.
0: No Piauí, terra
6: um grande
0: querida.
6: Abraço pra você, um grande abraço pro Maurício Rabelo. Estamos aqui na
0: achei
6: escuta.
0: Que era do Maranhão.
6: Junto com o nosso trovão azul.
0: Aú, seu Miguel.
6: Aqui quem fala é Miguel, de Boa Vista, horário.
0: Obrigado.
6: Um grande abraço. abraço.
0: Beleza.

0: coisa pura. Tá, Celso, pega o telefone aí pra mim. Deixa eu mandar o áudio pra ele de volta nesse momento, né? Opa, Celso, pega aí. São 20 horas e 2 minutos. Eu de cá, você de lá, pelas ondas da Rádio Nacional de Brasília e Amazônia. O WhatsApp aqui nesse momento, né? Obrigado, obrigado, Miguel. Depois eu fico devendo aqui o áudio pra você de volta, né? É o seu Miguel, o moço de Matias Olímpio, lá no estado do Piauí, não é? E hoje morando em Boa Vista, no estado de Roraima, ouvindo eu de cá, você de lá, pela Rádio Universitária. Muito obrigado, muito, muito obrigado, seu Miguel. Um abraço, seu Miguel, aí em Boa Vista, no estado de Roraima. Muito obrigado, muito obrigado. Ô, seu Miguel, tem mais aqui conosco. Não é seu não, que ele é muito mais novo do que eu. Ô, Miguel, bom, sem base, tranquilo. Meu amigo Antônio Nunes, que esteve de aniversário ontem e aqui conosco comemorando, mandou uma mensagem assim. Alô, Antônio Nunes, é o marido da dona Cleonice. Boa noite.
1: Boa noite. Boa noite, meu caro amigo Maurício Rabelo. Boa noite. Tudo na paz, meu querido?
0: Tudo tranquilo,
1: Antônio
0: e você?
1: Antônio Nunes, um abraço aí pra você, pro Celso, pra Fátima, pro Anderson, sei, né? Pro Argel, né? Todos vocês aí que fazem a equipe aí. Bom, eu de cá, você de lá. Maurício, o motivo da minha ligação com você aí é o seguinte, meu querido. Ali em frente ao terminal do PSU, tem um esgoto correndo a céu aberto já tem 3 dias, meu querido. Não tem nem como passar em frente ao terminal lá. Você entendeu? Que carro tá passando, esbirrando água, não sei, pra todo lado lá. O trem lá tá estado de calamidade, viu? Dona Caesb podia dar uma chegadinha lá. É porque o trem lá tá feio, viu, dona Caesb? 3 dias correndo a céu aberto, hein?
0: Terminal do setor PSU.
1: Então, e o que que vocês fazem aí? Porque o trem lá tá feio, viu? Já tem água empoçada lá pra todo lugar. Tá, e o trem tá feio lá.
0: Tá bom.
1: Grande abraço a vocês aí. Vamos ver se vocês resolvem.
0: Tá bom, então.
1: Eu de cá, você de lá. Maurício, o motivo da minha ligação com você aí é o seguinte, meu querido.
0: Pois não.
1: Ali em frente ao terminal do PSU, tem um esgoto correndo a céu aberto. Esgoto, já tem, cara, 3 dias, meu querido.
0: Nossa.
1: Não tem nem como passar em frente ao terminal lá. Você entendeu? Que carro tá passando, esbirrando água, não sei, pra todo lado lá. O trem lá tá estado de calamidade, viu?
0: Tá certo. Meu amigo Antônio Nunes fazendo esta reclamação lá no setor PSU, em frente ao terminal do setor PSU. Antônio Nunes fazendo um chamamento aqui para o governo do Distrito Federal, para as autoridades competentes aqui do governo do Distrito Federal, a administração aí da Ceilândia, para tomar providência o mais rápido possível, porque são 3 dias de esgoto a céu aberto lá em frente o terminal do setor PSU na Ceilândia, né? E espalha um cheiro horrível lá pra região. E olha, a população não merece isso, né? Cuide, a Ceilândia é a maior cidade do Distrito Federal e não merece de jeito nenhum que fosse a menor, mas não merece estar com esgoto há 3 dias e 3 noites correndo no meio da rua. É a reclamação do nosso querido amigo Antônio Nunes, que mora lá no setor PSU e com muita propriedade falando em nome da população lá da Ceilândia, do setor PSU. Tem mais gente aqui conosco falando. Opa, vem aqui nesse momento falando 31 DDD. Nesse momento. Boa noite, caro amigo Maurício Rabelo, locutor do programa Eu de Cá, Você de Lá. Eu moro em Belo Horizonte, Minas Gerais. Gostaria que soubessem que minha mãe, Vera Lúcia Cota, 78 anos, mora no interior de Minas, na Fazenda das Lavras. Ela ouve o seu programa todas as noites religiosamente. Dona Vera Lúcia Cota, muito obrigado. Aí na Fazenda das Lavras, no interior de Minas, ele diz, ela diz: eu sou Vanita Lúcia Cota, sou filha dela, peço que mande uma música pra ela, é, todas as noites, se puderem, porque ela gosta demais, viu? Que coisa boa, é, peço que mande uma música, ela gosta muito de sanfona, arranja uma sanfona chonada aí, das irmãs Barbosa, Celso Ribeiro, sanfona chonada, não olhe assim, alô, alô, Vera Lúcia Cota na Fazenda Lavras, Fazenda das Lavras no interior de Minas, quem manda é sua moça, sua filha, seu orgulho, Vanita Lúcia Cota, de Belo Horizonte, Minas Gerais, já já, tem uma boa de sanfona pra você aqui, viu? É, tem mais aqui, Leonardo Machado, boa noite, é, boa noite, aqui é de Davinópolis, sou Leonardo Machado, ouvindo pela FM, né, o fim de tarde, é, manda um abraço pra amiga Josiane Bernardes, muito obrigado, Leonardo Machado, cumprimentando em Davinópolis, lá no estado do Maranhão, a Josiane Bernardes, muito obrigado, não é Josiane não, é Josiane, né, lá do estado de São Paulo, dizendo assim, boa noite. Boa noite, como vai? Tudo bem? Muito obrigado, muito obrigado. Um abraço grande, viu? É, muito obrigado. Não tem um nome aqui, não tem. Lá de São Paulo, como é o nome? Ah, Iara, né? Obrigado, Iara, no estado de São Paulo. Muito obrigado, muito obrigado. Excelente noite, viu? Celso Ribeiro, mete a sanfona chonada aí das irmãs Barbosa. Ele quer uma de sanfona. É de sanfona. Oh! Sanfonão, essa vai para Minas Gerais, vai lá pras Minas, pra Vera Lúcia Cota, alô Vera Lúcia Cota, aí na Fazenda das Lavras, alô Vanita Lúcia Cota em Belo Horizonte, é para vocês duas.

0: Não, a Celídia Vieira mandou um alô pra nós aqui. Alô, Celídia! Cadê você, minha querida amiga? Como vai? Boa noite!
1: Boa noite, Maurício. Boa noite. Hoje eu tô mandando áudio logo no início, Maurício. Sim. Boa noite. Pra dizer que tá a alegria que eu tive ontem, que foi enorme, né? Mas foi bom demais. Aí eu vi as fotos. Eu vi as fotos de vocês e os vídeos. Foi festa mesmo, festa da boa. Maurício, eu quero mandar um alô pro Robson, né, que tá ouvindo. Ele disse que mandou áudio ontem, mas não deu tempo de ir ao ar, me parabenizando, né? Robson do Tocantins, né? E também, Maurício, eu quero mandar um alô pra Dinalva, um ouvinte sua lá de Roraima, da comunidade Sucuba. Sutuba, alguma coisa assim. Mas eu vou escutar de novo e vou escrever e você fala correto, tá bom? Ela é mãe de 10 filhos, Maurício. E ainda é uma jovem de 40 e poucos anos. Ela casou muito cedo, né? E teve 3 meninas e 7 meninos. Eita! É igual no tempo da minha mãe, né? Da nossa mãe. E tinha esse tanto de filhos. Eu mesmo sou em 10, mas morreram 2 crianças, ficaram 8, sou em 8 vivos. Graças a Deus, todo mundo vivo. É 6 mulheres e não, 5 mulheres e 3 homens, já até perdi a contagem. Muita gente, né? São 3 homens e 3 mulheres. Pois é, Maurício, então é isso. Vou mandar o nome da direitinho da comunidade lá da Dinalva, viu? Ela é um ouvinte sua também. Você sabe que a audiência sua lá em Roraima é grande, né? Que é transmitida a rádio. Imagina se não for também, as ondas chegam lá, né? As ondas da Nacional AM. Vai longe. Então tá bom, meu amigo. Aquele abraço. E tô aqui ligada na sintonia. Choveu hoje à tarde, choveu depois de meio-dia, mas agora tá estiado. Então um clima bem gostoso, bem agradável mesmo.
0: Que coisa boa.
1: O cheiro, Maurício.
0: Outro. Muito obrigado, querida amiga Celídia Vieira, na Fazenda Ponto de Encontro em Rubim, Minas Gerais. Ela cumprimentando o Robson lá em Tocantins, agradecendo pela mensagem que ele mandou, pelo aniversário dela ontem. Alô, Robson! A Celídia manda ali um abraço de agradecimento e nós pedimos desculpas por não ter tocado sua mensagem aqui. Não deu tempo, né? Foram muitas pessoas. A Dinalva de Roraima está nos ouvindo também, lá na comunidade Sucuba, não é? São 10 filhos, 10 sentidos de felicidade na vida da Dinalva, que é nosso ouvinte de todas as noites. E a minha amiga Celídia Vieira diz que mandou um vídeo pra nós aqui e ela tá no pisadinho, ela e uma moça muito bonita aqui dançando. Só um pedacinho pra vocês ouvirem a Celídia.

0: Isso aí não é na casa da Celise, que lá tem um aí, eu queria. E bruto e duro na queda. Quer ver como é? Quer ver como é que é o balançado aqui? É numa festa. Duas mulheres bonitas dançando. Ei, o Celsão lá, o Celsão é de pau.
1: Não, porque a gente vai pras festas, os homens ficam só olhando.
0: Só com olhar, o Celsão é só com olhar. Homem, homem, homem. Fala, Maria do Rosário.
1: Os homens ficam só olhando as mulheres dançar, quem dança melhor, e fica assim naquela volta, aquele olhar, admirando, né? Ver quem vai tirar pra dançar. São cheios de novela esses homens.
0: Olhos de, lambendo,
1: de logo dançando, que fica com medo de levar um fora, levar um não. Que
0: lá em Minas ganha um frango. Não, me deu uma franga. Deus me dá. Ave Maria, que não quis dançar. Você não dança comigo, você não dança com mais ninguém. Era assim.
1: Quem vem tirar pra dançar, eu danço.
0: Ai, mas era isso assim. Se dançar com tem. Hoje não é mais assim. Hoje mudou. Mas antigamente dava briga, mas era grande briga. Se o rapaz chamasse uma moça pra dançar, não, vou dançar contigo. Aí dançasse com outro.
1: Aí começava confusão total.
0: Você tá me discriminando, rapaz, né? O meu pai mesmo já brigou uma vez, ele era solteiro. Uhum. Aí chamou uma moça lá, uma senhora pra dançar. É até parente dele. Não, vou dançar com você, parente dele. Aí eu disse, então você não vai dançar com mais ninguém, mas virou um bicho, rapaz. Falei, rapaz, que é isso? Não, me discriminando aqui, rapaz. Virou um leão lá. Acabou, quase acabou o pagode lá.
1: Porque realmente é chato, né? Chega pra tirar pra dançar.

0: dançar.
1: Chama, você... Meia dança, né? Quantas vezes eu já chamei alguém pra dançar, vai com a cara virada, vai com a cara pro outro lado, mas dá uma dança, com licença, pronto. Vai embora, entendeu?
0: Tem que ir, né? Acho que é. É muito agora... desagradável, né, se eu dizer não, né?
1: Agora
0: quando tem uns engraçadinhos que chegam já pra lá do que Bagdá, né, que aí quer dançar, não tem nem se equilibra direito, aí esse realmente não tem chance.
1: Bagdá que tá bêbado, é?
0: Aí não tem chance, né?
1: E um chega... que quer... Um que antigamente falava, eu dancei de par constante com fulana de tal. Par constante a noite inteira.
0: A noite inteira. Ave Maria, isso é bom demais.
1: Era um perigo.
0: Nossa, é bom demais.
1: Aí tinha uns que não sabia falar par constante. Eu dancei de par constância com não sei o que que tem. É mesmo, rapaz?
0: Rapaz.
1: É Ave Maria, par constância, né? Um par constante a noite inteira. Que as músicas do Barros de Alencar, do Francisco Coco Soleado, né? E outras mais. E olha,
0: Nossa, e os
1: shots lá do Parada Dura,
0: cansava,
1: do Roninho.
0: Nem cansava, não dava nem sono.
1: Ali era um calor que subia, Deus, o calorão. Nossa Senhora! Fala, marido Rosário!
0: Ai, vamos lá, o William lá de Irecê, na Bahia, está na escuta, está mandando um abraço para toda a equipe. E ele pede para ouvir a música Capa de Revista com Gilberto e Gilmar. E oferece para a Fatinha e também para a Luziânia.
1: Uhum.
0: É do Madrugada Nacional. E tá mandando os parabéns pro Celso pelo aniversário dele ontem.
1: Beleza pura, bom demais. Tem alguém pedindo aqui, Fátima, o contato da Bruna Viola. Parece que é, não, deixa eu ver. Não, da Agência Brasil e da Bruna Viola também.
0: Por favor,
1: Yara lá de São Paulo, pode me passar o contato do comercial da Agência Brasil. Depois você passa o da Agência Brasil aqui para ela. Yara lá em São Paulo, pode ser? Tá bom, já a Fátima Araújo vai passar para você, viu? Fala, Fatinha.
0: E a Cela aqui do Paranoá do DF tá ouvindo o programa também, sei lá, com friozinho gostoso, eu vim de cá, você de lá. E ela tá mandando os parabéns para o Celso pelo aniversário ontem, para Antônio Nunes, para Ellen, para Celídia e também para Barreiras lá na Bahia, que também fez aniversário ontem. Vamos cantar os parabéns de novo aí para todos os aniversariantes, inclusive você, viu, Celso?
1: Opa, parabéns, Celso.

0: 7 horas e 26 minutos, parabéns. Olha, tem alguém aqui lá do estado da Bahia pedindo a música da Bruna Viola, Venício. Alô, alô, Venício, boa noite, pedindo Bruna Viola, Ponteio da Viola, viu, Celção? Anota aí, por favor, Ponteio da Viola, Bruna Viola, para o Venício na Bahia.
1: E a dona Geralda de Congonhas, como sempre na escuta, prestigiando sempre o nosso programa. E ela está pedindo para ouvir a música Tarde Demais com Zezé de Camargo e Luciano e oferece para toda a equipe do Eu de Cá, Você de Lá.
0: Obrigado, dona Geralda. Um grande abraço. Muito obrigado. E agora o Robson Lopes lá de Tocantins. Alô, Robson Lopes.
2: Fala, Maurício. Boa noite.
0: Boa noite.
2: Porque é o Robson Lopes. Não tem nada aqui de novo, hein, Maurício?
0: Beleza.
2: Como é que estão todos por aí? Mandar um abração para vocês. Também minha amiga Celígia Vieira. Tá em Rupi, Minas Gerais.
0: Celídia,
2: e toca qualquer uma pra nós aí, Chitãozinho Chororó. Tá valendo, viu?
0: E o Robson Lopes é cantor também. Escuta só um pedacinho da música dele aqui, Celção. Escuta aí. Oh! É. Alô, Robson.

0: Lopes, Robson Lopes, lá da cidade de Arraias do Tocantins. Amigo Botequeiro, deve ser o nome dessa música, né? Não sei o nome. Amigo Botequeiro, não me deixe assim, viu? E falando em boteco, lá na Bahia tem muitos, e cada um melhor do que o outro. E tem o Roberto Carlos falando assim: alô, Roberto Carlos, cadê você, rapaz? Boa noite, boa noite.
1: Alô, alô, Celso Amorim, aí como é que você tá, nego, velho? Boa noite, como é que tá as coisas aí? Aqui é Roberto Carlos, Jaborandi, Bahia.
0: Jaborandi, ah, pode falar. E ele falou mão trem. Ah, pode falar.
1: É porque você coloca aí essa canção aí na programação do programa aí. Eu de cá, você de lá.
0: Aí, e ele canta é assim.

0: Jaborandi, Bahia, para o mundo, né? Muito obrigado, Roberto Carlos, muito obrigado. Nós vamos para o intervalo já, já, gente. Muito boa a sua música. Vamos para o intervalo, já a gente volta.
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Pois é, gente boa do Brasil, agora 20 horas e 33 minutos. Quero mandar uma saudação para o nosso querido amigo Samuel Júnior. É amigo do Celso Ribeiro do Amorim, é meu amigo também, é acadêmico de direito. Tá na escuta do Eu de Cá, Você de Lá, meu amigo, futuro advogado, doutor Samuel Júnior. Um grande abraço e amigão do Fábio.

0: E o William, né? O grande apresentador de televisão, hoje grande psicólogo, Fábio William. Um abraço grande, Samuel Júnior, deu um abraço aí no Fábio William também. Muito obrigado por acompanhar aqui o Eu de Cá, Você de Lá. Um abraço, Samuel Júnior.
1: E não posso demorar, neste momento o baile está começando.
0: Nesse momento, agora 20 horas e 34 minutos, Raymond City, me chamando de Maurício Cabelo. Alô, Raymond City, tudo bom? Maurício Cabelo tá indo bem aqui, rapaz? Ele vai falar. Fala, Raymond City, a palavra é sua. Boa noite.
2: Boa noite, Maurício Cabelo.
0: Boa noite.
2: Meu chegada, que é o Mendigato de São Sebastião, naturalmente, Lago da Pedra, Maranhão.
0: Mendigato.
2: Eu tô aqui no Bartolomeu.
0: São Bartolomeu.
2: Tô dando uma caminhadazinha. Gostaria de pedir a música, meu amigão.
0: Sim.
2: Aqui é do Zé Vaqueiro. A música, o nome da música é Coladinho, Coladinho.
0: Escuta Coladinho. Aí, Coladinho, Coladinho.
2: Tô oferecendo essa música pra Zilma Teodoro Barcelos.
0: Oh.
2: A mulher que eu estou apaixonado por ela, que eu amo ela.
0: Zilma Teodoro.
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0: Não enxerga outra, não.
2: E sou me apaixonado aqui, ofereço essa música pra todos que curtem, que curtirem e gostarem. Aqui é o Mendigato mais bonito de São Sebastião.
0: Homem.
2: Tamo junto, é nóis, Maurício Cabelo.
0: Falou!
2: Abração, meu brother.
0: Obrigado.
2: É nóis.
0: Obrigado, obrigado.
2: Bora essa música,
0: sim,
2: meu brother, que eu quero chorar.
0: Me
2: apaixonado
0: que pela
2: Zilma.
0: Isso, rapaz. Pode
2: é
0: preparar
2: nóis
0: a toalha aí, pode preparar.
2: Mendigato!
0: Oh, esse é um gato. Oh, esse gato tá reforçado, viu? É um gato que comeu um rato há pouco, né? Alô, meu amigo Mendigato, um grande abraço aí em São Bartolomeu, ouvindo Eu de Cá, Você de Lá, com saudades de ver Zilma Teodoro. É o moço de Lago da Pedra, no Maranhão, mas ele tá na beira do lago do Rio São Bartolomeu, em Goiás, fazendo uma caminhada. Quem pode, pode, pedindo Zé Vaqueiro, Coladinho, Coladinho. Tá doido pra dar uma coladinha nela, né, meu amigo? Um abraço, Mendigato, grande Raymond City. O Maurício Cabelo manda um abraço pra você, viu? Tem mais aqui. Boa noite. Boa noite, Maurício Cabelo aqui, Aninha, mãe do Robson Lopes. Um abraço pra todos vocês, também pra todos os ouvintes do Eu de Cá, Você de Lá. Manda um cheiro pra Celídia Vieira, lá em Minas Gerais. Alô, Aninha, mãe do Robson Lopes, abraçando a Celídia Vieira pela passagem do aniversário dela ontem. Grande abraço, muito obrigado. Tem mais aqui, Goiás falando. Boa noite. Boa noite, Maurício. Eu sou Natanael, estou na escuta, na chácara em Anápolis, Goiás. Manda a moda do Chico Rei Paraná, Canarinho Prisioneiro pra nós. Obrigado, Natanael, na chácara em Anápolis, Goiás, Brasil. Muito obrigado, muito obrigado. Tem mais um aqui, Goiás falando. Alô, Goiás. Boa noite. Maurício Rabelo, mandei um áudio segunda-feira e não passou. Parceiro, agora vou passar nesse instante. Opa, boa noite. Opa, o negócio aqui tá alterado, mas vai ficar bom agora. Quer ver? Nesse momento, já a Fatinha fala. Fala, boa noite.
3: Aqui quem tá falando, Maurício, é Maria Aparecida, aqui de Aparecida de Goiânia.
0: Sim.
3: Eu quero também oferecer uma música pra ele, Maurício. Que ele falou lá pra mim, você manda alô pra mim, manda recado pelo rádio, pelo programa do Maurício, Eu de Cá, Você de Lá.
0: Opa!
3: Eu vou assistir aqui todos os dias.
0: Que coisa boa!
3: E aí ele falou pra mim mandar a música pra ele, então eu tô mandando a música pra ele de Renan e Raí. Amor Eterno.
0: Amor
3: pra
0: Eterno,
3: para vocês
0: São
3: todos
0: pra
3: aí, para todos os ouvintes, quem gostar da música.
0: Amor Eterno, Renan e Raí.
3: E eu tô assistindo você aqui pelo aplicativo também, viu, Maurício? Vou ficar
0: pois
3: aqui
0: não
3: até o final do seu programa.
0: Que coisa boa. Obrigado.
3: E uma boa
0: beleza
3: noite para todos. Fica com Deus.
0: Amém. Muito obrigado, Maria Aparecida, em Aparecida de Goiânia, no estado de Goiás. Você tá mandando um alô para... Para o homem, que pessoa é essa? Depois você me fala, que eu não lembro mais o nome da pessoa, depois você me fala, viu? Muito obrigado, Maria Aparecida, em Aparecida de Goiânia, ela pedindo o Renan e Raí, Amor Eterno, para mandar para ele, que está escutando Eu de Cá, Você de Lá.
4: E o Manuel Messias, aqui no setor Pessoa, também está na escuta e está mandando abraço para o Benício, para a Beatriz, lá em Tabatinga, para a Valéria, para a Geralda. Um abraço também para a Lourdes Costa, Milena, Joia e Joia aqui em Brasília, Maurício.
0: Bom demais, muito obrigado, é, a Celídia Vieira dizendo, Maurício Rabelo, esse é meu sobrinho, se você quiser colocar um pouquinho da música dele aí, é o Fabinho Ferreira, alô, alô, Fabinho Ferreira, cadê você, rapaz? Tudo bom, Fabinho Ferreira? Bom demais da conta, Celso Ribeiro, agora 20 horas e 39 minutos, eu de cá, você de lá, pela Nacional, para todo o Brasil, cumprimentando os carreteiros, caminhoneiros, todos desse imenso Brasil, muito obrigado, pessoal da cidade, da roça, né? Escuta o

Esse é o Fabinho Ferreira. Bom demais, Fabinho Ferreira. É um moço que deixa a ex na deprê, né? Obrigado, Fabinho Ferreira. É o sobrinho da Celídia Vieira, lá nas Minas Gerais. Fala, Celso Ribeiro. Você é que fala aí. Qual a moda, Celso? Ah, peraí. É tarde demais quem canta. Zezé de Camargo e Luciano. Depois... capa de revista Gilberto e Gilmar. Só as duas por enquanto. É, não, peraí, depois. Vamos tocar só duas que o programa é curto demais. 20 horas e 20. 20 horas e 40.

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Agora 20 horas e 48 minutos, eu de cá, você de lá. Tem gente aqui conosco. Boa noite. Boa noite, Maurício Rabelo aqui. É, Michael, rapaz, esse Robson Lopes, o homem é bom, viu? Gostei demais. Amigo botequeiro, gostei. Quem mandou aqui foi o Michael, Michael, né? Pode ser o Michael, né? Um abraço grande, ele gostou muito do Robson Lopes, o botequeiro. Botequeiro, ele gostou demais. Amigo botequeiro.

0: Bom sem base, né? Tem mais aqui conosco, vem cá, nesse momento, 61 Brasília. Boa noite, aqui é do Penorte, Maurício Rabelo é o tião do setor Penorte, mando a moda do Amado Batista, tô ligado na melhor rádio AM de Brasília e do Brasil, toca pra nós uma moda do Amado Batista, viu, Celção? Acha que ela é quando eu cheguei nessa cidade, sua partida, menos um pedaço dela aí pra nós, viu, Celção? Sua partida do Amado Batista. Obrigado, obrigado. Um grande abraço, meu amigo Tião do setor Penorte. Tem mais outra aqui, falando Edson Zavascki. Alô, Edson Zavascki. Tá dizendo, esses morenos aí é o seu Chico Preto e o outro é o Vitor Hugo, né? Na escuta do Eu de Cá, Você de Lá. Que coisa boa. Ele mandou o áudio assim. Deixa eu dar uma olhada aqui. É o Zavascki. Ô Zavascki, a palavra é sua aí, caboclo. Fala comigo, boa noite.
1: Opa, boa noite, meu amigo Maurício do Cabelo. Oh, obrigado. Eu de lá e você de cá.
0: Gostei,
1: rapaz.
0: Do cabelo aí, rapaz.
1: Aqui do. Da Goiânia Inglesa. Estamos trabalhando aqui no. No garimpo do Carol. Blue Montanha. É. Estamos aqui ligados aqui no Eu de Lá e você de cá.
0: Garimpo do Carol.
1: Uma moda boa aí pra nós, rapaz. Nessa cidade com o compadre Batista.
0: Ai, onde eu falei, tá nessa
1: por aqui,
0: cidade.
1: A galera tá por aqui.
0: Essa
1: tá
0: cidade
1: Neto,
0: sem você não é cidade.
1: O Santo.
0: Espera aqui, vamos repetir.
1: Tá por aqui, a galera tá por aqui. Tá o Neto, o Santo, o menino Ney. Vitor Hugo, Chico Preto e eu, sou o Galito, né? O Chico Preto diz que é muito seu fã também. Qualquer dia desse eu vou botar ele pra mandar um áudio aí.
0: Na hora! Tranquilo e calmo, beleza pura. Muito obrigado, meu amigo Galeto, aí na Guiana. É na Guiana inglesa ou na francesa, hein, rapaz? Eu tô perdido aqui. Pera aqui. Acho que é na Guiana Francesa. Deixa eu ver o começo aqui.
1: Opa, boa noite. Opa. Boa noite, meu amigo Maurício Cabelo. Eu de lá e você de cá, rapaz.
0: Homem.
1: Aqui do. Da Goiânia Inglesa.
0: Da Goiânia Inglesa, né? Obrigado, obrigado, meu querido amigo Galeto, na Guiana Inglesa, no garimpo do Carol, né? O garimpo do Carol, muito obrigado. E tá lá no Brumontanha, né? Tá ele, o Galeto, né? O Chico Preto. Alô, Chico Preto! Depois você mandou uma mensagem pra nós aí, viu, Chico Preto? Ouvi a cor da sua conversa, né, rapaz? Conversa boa, caboclo animado. O Vitor Hugo também. Alô, Vitor Hugo, isso é nome de rei, né? Um grande abraço. Tem o menino Ney, isso aí é nome de jogador de seleção brasileira. Menino Ney, segura menino Ney, tem que segurar a onda aí, viu? Um abraço grande, menino Ney. Tem o Neto também, é nome de craque de futebol, do craque Neto. Tem o Santo, que já é santo homem, né? Muito obrigado, muito obrigado. E o Galeto, Galeto é nome de frango, né? Frango e dos bons. Alô, Galeto, um grande abraço aí no garimpo do Carol, na Guiana Inglesa, no Montanha, muito obrigado, Neto, Santo, menino Ney, o Vitor Hugo, Chico Preto e ele, o Galeto, muito obrigado, pedindo nesta cidade do Amado Batista, muito obrigado, muito obrigado. Tem o Josué Andrade dizendo assim, boa noite, meu grande amigo, meu irmão Maurício Rabelo, tudo bem, tudo jóia? Olha, há pessoas na vida como você, que nos dão força, que precisamos para enfrentar a situação do dia a dia, na vida. Eu olho pra você, Maurício Rabelo, meu irmão, tenho orgulho de você. Obrigado, viu, meu amigo Josué Andrade, depois de tantas batalhas enfrentadas, algumas perdidas, outras vencidas, acho um vencedor completo, né? Que coisa boa! Obrigado, está aí, de pé, firme, né? Firme, com muita fé, graças a Deus. É, ninguém, ele está dizendo, ninguém o derruba, porque Deus é quem o sustenta, amigo guerreiro. Obrigado, Josué Andrade. Ele está dizendo, feliz mês dos irmãos, viu, meu irmão? Obrigado, obrigado, Josué. Envia aos amigos guerreiros que você gosta, Maurício Rabelo. Obrigado. Você é irmão e agradeço ao nosso Pai, o nosso Deus, por ter um irmão genuíno como você. Hoje é o dia do irmão. Você precisa dizer isso para muitos irmãos por esse Brasil, através das ondas da Rádio Nacional, viu? Um grande abraço, meu irmão, meu amigo, Josué Andrade na Ceilândia. Vamos lá, Flusão, vamos lá, vamos tocar. Como é que é o Lacraia? Deve ser. É Laguaira, Laguaira, né? Eu lembro lá o Salto de Guairá, isso aqui é Guaíra, Lacraia, né? Sei lá. Obrigado, Josué Andrade, você me bota em cada um, hein, rapaz? Obrigado, obrigado, meu amigo. Tem aqui, boa noite. Sou Álvares aqui, de Bom Retiro, Santa Catarina, na escuta. Álvares de Bom Retiro em Santa Catarina, muito obrigado, muito obrigado. Celção, tem duas modas que nós vamos tocar, viu? Hoje na escuta o Geraldo Neto, na escuta em Natal, do Rio Grande do Norte. Esses dias estava ouvindo o Datena e avistei seu comentário lá pelo YouTube. Beleza pura. Obrigado, obrigado, Geraldo Neto. Um grande abraço aí em Natal, no Rio Grande do Norte. Muito obrigado. E ele mandou um áudio aqui assim. Opa, oi, oi, opa. Ouvindo lá em Natal, no Rio Grande do Norte, pelo rádio, pelo rádio. Ô, Geraldo Neto! Bom demais, bom demais, bom demais. De volta. Deixa eu ver, tem mais aqui. Ô, Rio Grande do Norte, que eu tenho vontade de conhecer. Mete a moda do Renan e Raí aí pra nós, Celso Ribeiro, Amor Eterno. Pedida aqui, da nossa querida amiga Aparecida, Maria Aparecida, de Aparecida de Goiânia. Faltam 4 minutos pras 9 da noite.

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11: Pois é, gente, agora 21 horas e 2 minutos, eu de cá, você de lá, na Nacional, para todo o Brasil. Olha, eu quero aqui mandar uma saudação, muito bem, deixa eu ver aqui, nesse momento, rapaz, o trem aqui não quer abrir, mandar uma boa noite aqui para o meu primo Messias Reis, lá na cidade de Tucuruí, no estado do Pará. Alô, Messias Reis, em Tucuruí, no estado do Pará, um grande abraço, obrigado, um abraço para a família Reis, muito obrigado. Mandar uma saudação para o meu querido amigo Bacabal aqui em Brasília. Alô, Bacabal, um grande abraço. Ele mandou uma mensagem bonita assim: o Senhor é a minha luz e a minha salvação, de quem terei medo? O Senhor é a fortaleza da minha vida. A quem temerei, hein? Ninguém, né? Que Deus renove suas forças nesta noite, acalme seu coração, afaste toda angústia e lhe conceda a paz, a proteção e o descanso. Que amanhã seja um novo dia de vitórias, portas abertas e bênçãos sem medida. Obrigado, obrigado. Durma em paz. Quem manda é Bacabal, meu querido amigo. Muito obrigado, Bacabal. Um abraço grande, viu? Tem mais aqui. Quero mandar um grande abraço aqui para minha querida amiga Lu Vitor e o Sávio Santos, lá no estado de São Paulo, lá em Pilar do Sul, no estado de São Paulo. Alô, minha amiga Lu. Alô, meu amigo Sávio Santos. Os dois amazonenses, lá no frio do estado de São Paulo, mas no calor humano do povo paulista. Muito obrigado, Lu. Muito obrigado, Sávio Santos, em Pilar do Sul, São Paulo, lá perto de Sorocaba. Muito obrigado, tem mais aqui, falando conosco, 62 Goiás, alô Goiás, boa noite.
12: Alô, meu amigo, boa noite, aqui é o Leandro Siqueira, da Fazenda Santa Maria, de Itaguari, Goiás. Se possível, você toca a música A Filha Que Volta.